0: suspendemos também o sistema do metrô e de trens para facilitar o trabalho de resgate e recuperação de infraestrutura fundamental. Eu gostaria de anunciar que não haverá aulas nos próximos dias desta semana, assim como serão suspensas atividades não de acordo com serviços essenciais. Ativamos toda a rede de saúde pública e privada do país, principalmente nas áreas mais afetadas, para o atendimento dos feridos neste momento de grande sensibilidade da nossa população e para os quais, infelizmente, tenham havido perdas de familiares. Estendemos nossas condolências. Queremos pedir também mais colaboração da população. As moradias que tenham sofrido grandes problemas da sua infraestrutura devem ser evacuadas. Neste momento em que temos o sistema de proteção civil e o sistema de emergência nacional, assim como foi informado o vice-presidente de política e segurança, nós temos a obrigação de fazer a avaliação de danos potenciais na infraestrutura das moradias. Pedimos calma à população, pedimos união. Gostaria de agradecer aos governos do mundo que, de imediato, após ocorrerem esses abalos sísmicos, se colocaram em contato para oferecer solidariedade e apoio. Estados Unidos, Panamá, Catar, Cuba, Nicarágua, Turquia, Jordânia, Barbados, Curaçao, Colômbia, Reino Unido, Brasil, México, Organização das Nações Unidas, a ONU, e órgãos multilaterais financeiros que já se colocaram em contato por diferentes vias com o governo venezuelano para expressar a sua solidariedade com o povo da Venezuela. Quero pedir aos médicos, enfermeiros, a todo o pessoal da área sanitária que se dirijam aos seus postos de trabalho e que possamos atender as pessoas que já estão sendo levadas às emergências, tanto dos hospitais como dos centros privados. Eu quero informar que o aeroporto de Maiquetia está fechado por graves danos à sua infraestrutura. Também temos à disposição a ferramenta do VENAP para que os cidadãos que queiram informar o desaparecimento de algum familiar ou uma situação específica na sua moradia, que possam informar isso de forma imediata por essa plataforma que já está conectada com o Estado Maior para atender essa conjuntura. Também fomos contactados por organismos multilaterais financeiros para prestarem apoio ao nosso país. Quero que a Venezuela saiba que conta com as autoridades, que conta com o governo nacional, com os governos regionais que já estão lançados em todo o território, onde praticamente se sentiu em todos os estados esses abalos sísmicos, mas principalmente nas entidades que foram mais afetadas e onde já estamos atendendo às situações dos feridos e também estamos verificando tudo relacionado com as perdas de moradia. Na União Nacional, vamos superar essa situação e eu gostaria de agradecer, em nome da Venezuela, aos que de forma imediata entraram em contato para expressar a sua solidariedade e apoio. Muito obrigada.
1: Aí, portanto, a presidente da Venezuela, Delcy Rodríguez, comentando, trazendo seus relatos sobre o terremoto que atingiu o país, dois terremotos, um de magnitude 7,2 e outro de magnitude 7,5. Assim que nós tivermos outras informações, atualizações sobre esse caso, você ouve aqui no CBN Madrugada. Agora, 1h41, espaço no CBN Madrugada para os comentários de Ariel Palacios no estúdio CBN. Ele comentou, analisou o resultado das eleições no Peru com Tati Vasconcelos e Fernando Andrade.
2: Vamos falar das eleições no Peru. Keiko Fujimori é de fato presidente eleita? Né? Falta pouco para ser oficializada?
3: Exatamente. Bom, depois daquele todo, a interminável eleição peruana, que não é a primeira vez, já a eleição de 5 anos atrás, porque lá o mandato de 5 anos também foi interminável,

0: A candidata presidencial da direita dura peruana, Keiko Fujimori, filha do ex-ditador Alberto Fujimori, se tornou de fato a vencedora, porque na contagem dos votos ela conseguiu horas atrás uma vantagem que se tornou matematicamente inalcançável sobre seu adversário de esquerda, Roberto Santos. O segundo turno, recordando, foi feito no dia 7 de junho. E agora, já com 99,86% das atas eleitorais apuradas, Fujimori tinha 50,118% dos votos contra 49,882% de Santos. Isso segundo os dados da Oficina Nacional de Processos Eleitorais, a ONPE. Dentro de um total de 19 milhões de votos do segundo turno presidencial que ambos tiveram em conjunto, Keiko mantinha uma vantagem de pouco mais de 43 mil votos sobre o adversário. Imagina o que deve pensar o segundo colocado. Perder por 43 mil votos dentro do universo de 19 milhões de votos deve ser. Por que não fiz um comício a mais? Por que falei aquela besteira e não fiquei calado? Enfim, não é, 43 mil votos não é nada. Não é nada. Essa já é uma diferença que não vai poder ser revertida, porque, então, se ela tem uma vantagem de 43 mil votos e os votos que ainda precisam estar, ainda estão pendentes de revisão na Justiça Eleitoral, são 39.300. Então, de fato, Keiko Fujimori já é a presidente eleita do Peru, mas, evidentemente, falta formalidade e o resultado oficial deve ser proclamado nos próximos dias pelo Júri Nacional de Eleições, o JNE. Mas a tensão política permanece, promete aumentar, porque o candidato derrotado, de fato, Roberto Santos, anunciou que não vai reconhecer a vitória de Keiko Fujimori, denuncia supostas irregularidades basicamente ele acusa que há irregularidades nos votos dos peruanos emitidos fora do país. São 300 mil votos a favor de Keiko Fujimori. Mas acontece que o voto dos peruanos no exterior costuma ser de direita. Então, digamos, há uma certa combinação ali, não é, que deve ter sido mesmo um voto majoritariamente a favor da filha do ex-ditador. Bom, enquanto isso, na Colômbia, o candidato governista à presidência, o senador e filósofo de esquerda, Iván Cepeda, reconheceu hoje de manhã que perdeu o segundo turno da eleição presidencial para o direitista Belardo Espriella. O presidente eleito venceu por uma ajustada margem de votos, a menor de toda a história eleitoral colombiana, por apenas uma diferença de 0,96% dos votos, menos de um voto percentual. E foram equivalentes a 250 mil votos. No domingo à noite, Cepeda havia se recusado a aceitar a contagem preliminar dos votos e disse que ia esperar a contagem total final. Mas, com a declaração da Justiça Eleitoral hoje de que havia um nível de coincidência de 99,997% em ambas contagens, Cepeda optou por admitir a derrota. Então, aí já se definem. Ainda na Colômbia, a Justiça Eleitoral também vai formalmente, nas próximas horas, fazer o anúncio oficial da vitória de Dele Esprela. Então, por enquanto, tudo isso é informal, mas com os números matematicamente existentes, então é de fato, nos dois lugares, uma vitória da direita nesses dois países. E Cepeda já desponta. É interessante uma coisa: a esquerda teve uma votação consistente, perdeu por uma minúscula margem de votos e se consolidou como uma força política na Colômbia, porque já a esquerda colombiana é um advento recente na história da Colômbia. A Colômbia foi governada durante 200 anos por partidos tradicionais da direita ou da centro-direita. Esta é a primeira vez que chega a extrema-direita ao poder e nos últimos 8 anos entrou em cena a esquerda, que nunca havia tido um peso de governo, né? Há 8 anos disputou o segundo turno e perdeu, e há 4 anos disputou o segundo turno e ganhou, no caso do presidente Petro. Então, os últimos 4 anos foram anos da esquerda na Colômbia, e havia uma dúvida se a esquerda poderia manter essa capacidade de disputa nas eleições deste ano, manteve, e agora será a força majoritária da oposição. Não será, tudo indica, o presidente Petro a comandar essa esquerda, e sim Iván Cepeda, que assumiria, digamos, o comando desse setor na Colômbia.
1: Vamos lá, Ariel, para a gente ter tempo aqui para caber tudo. Vamos lá.
0: É verdade, verdade.
1: É importante você falar que a seleção argentina carregou para os Estados Unidos insumos que são quitutes, que são essenciais para os argentinos. Quero ouvir sobre isso e também sobre a torcida da Escócia. Vamos lá.
0: Vamos lá. Bom, primeiro, é importante ressaltar que a carne bovina é parte da identidade dos argentinos, enquanto que anos atrás as crianças brasileiras na escola fundamental escreviam a clássica redação Minhas Férias, as crianças argentinas tinham que fazer uma redação com o título de La Vaca, a Vaca, discorrendo sobre as benesses dessa quadrúpede heroína nacional. Então, a seleção argentina levou meia tonelada de carne bovina para comer durante a preparação para os jogos nos Estados Unidos, né? Porque a ideia era garantir a alimentação, que não vai garantir que fosse a mesma alimentação de sempre, não houvesse uma espécie de mudança que pudesse afetar o desempenho físico, e a ideia de garantir o churrasco argentino, que funciona como ritual de integração do grupo. Mas eles também levaram 100 quilos de doce de leite, do dulce de leite argentino, e levaram também meia tonelada de chimarrão, no caso do chimarrão, de erva mate, né, para fazer o chimarrão, que é um clássico argentino e uruguaio em todo o país. No Brasil, é um clássico no Rio Grande do Sul, Santa Catarina, parte do Paraná, parte do Centro-Oeste e Norte, mas não é um clássico nacional no Brasil. Na Argentina, o chimarrão, e no Uruguai, sim, é nacional em todo o país, a principal infusão bebida ali. Então, mas a empresa da qual estão levando a erva mate é uma empresa brasileira.
1: E a torcida da Escócia?
0: E a Escócia? A Escócia, bom, hoje a Escócia tem uma tradição futebolística antiquíssima e quase fundadora do futebol moderno, porque o primeiro jogo internacional da história em 1872 foi Inglaterra versus Escócia. Não é uma seleção da Grã-Bretanha, são duas seleções separadas, né? São torcidas apaixonadas, clubes históricos, né? Só que a Escócia participou muitas vezes das Copas, nunca conseguiu passar da fase de grupos nenhuma vez. É uma das seleções mais tradicionais, mas tem um destino cruel. Sempre chega com orgulho, camisa bonita, torcida barulhenta, muita esperança, e quase sempre volta cedo para casa. Quer dizer, o contrário do Brasil. O Brasil, país das cinco Copas, de Pelé, Garrincha, Zico, Romário, Ronaldinho, o Neymar, tem uma quantidade, uma saraivada de jogadores, né? E a Escócia, digamos, historicamente romântica, orgulhosa, mas está condenada a bater na porta desse mata-mata sem entrar. Então agora vamos ver o que acontece hoje. Eu acho que a Escócia mais uma vez volta para casa sem passar por uma segunda etapa. Então é o império do talento, digamos assim, a nobreza do fracasso futebolístico, mas um fracasso com muita história, não é? E o pessoal sempre poderá afogar as mágoas em bom whisky escocês.
2: Exato.
0: Enfim.
2: É isso. Música pra gente se despedir, Ariel.
0: Música, porque hoje é efeméride, em 1935, num dia como este, na Colômbia, falecia o cantor Carlos Gardel, emblema do tango. Então vamos ouvir com ele aqui o Anclado em Paris, ancorado em Paris.

0: Ariel, obrigada, até a semana que vem. Viva o Brasil.
1: Até a semana que vem.
0: Vai, Brasil.
1: Exatamente.
2: Agora, 1:51, voltamos a falar sobre o terremoto na Venezuela. As últimas informações sobre esse caso, acaba de chegar a atualização de mortos por conta desse terremoto. Em novo comunicado, a presidente interina Delcy Rodrigues informou que 32 mortes já foram confirmadas e que mais de 700 pessoas ficaram feridas. Equipes de resgate continuam trabalhando em diversas regiões afetadas em busca de desaparecidos e sobreviventes. Entre os relatos mais emocionantes está o da jovem jogadora Melanie Chirinos, de 17 anos. Ela nasceu na Venezuela, atualmente atleta do Palmeiras, onde atua como meia atacante. Ela utilizou as redes sociais para revelar que ainda não teve notícias da mãe e da irmã após os tremores. Considerada uma das atletas mais promissoras do futebol venezuelano, a jogadora fez um apelo aos seguidores pedindo orações, não apenas para seus familiares, mas também por todas as pessoas afetadas pela tragédia. A repercussão internacional do desastre também mobilizou autoridades de outros países. O presidente dos Estados Unidos, Donald Trump, afirmou que os terremotos deixaram um número devastador de mortes e declarou que seu governo está preparado para prestar assistência humanitária. O presidente norte-americano acrescentou que instruiu todas as agências do governo a se prepararem para agir rapidamente em apoio à Venezuela. As autoridades venezuelanas seguem avaliando a extensão dos danos e o número de vítimas pode aumentar à medida que novas informações forem confirmadas pelas equipes de emergência. Esse tremor ocorreu por volta das 18 horas, pelo horário de Caracas. Agora, 1:52, pelo horário de Brasília. E há a confirmação de 32 mortes na Venezuela por causa desses dois tremores. Um de magnitude 7,2, outro de magnitude 7,5. E 700 pessoas ficaram feridas. 1:53. Espaço aqui no CBN Madrugada para Ana Letícia Lobach, editora de celulares do Tec Tudo. Ela traz o assunto, a interrupção do programa de monitoramento de funcionários da Meta. Vamos ouvir.
3: Olá, ouvintes da CBN, tudo bem por aí? Quem acompanha aqui a coluna deve se lembrar de um programa muito polêmico da Meta, que monitorava os cliques, as teclas digitadas, o comportamento digital dos funcionários para treinar modelos de inteligência artificial. Foi um programa que causou muito desconforto interno. Ele foi anunciado em abril e poucos meses depois, menos de 2 meses depois, ele foi suspenso por tempo indeterminado. O motivo não foi nenhum arrependimento, nenhuma mudança de postura ética da Meta, e sim uma falha crítica de segurança. Um erro nas configurações da rede expôs dados confidenciais, e aí a gente está falando desde transcrições de áudio até capturas de tela, para todo o quadro de colaboradores da empresa. Para vocês terem uma noção, esse vazamento foi classificado com severidade 2 numa escala que vai de 0 a 5. Nesse caso, nessa escala, quanto mais próximo de 0, mais grave é o problema. A gente está falando então de um caso de alta prioridade, o que acaba explicando a interrupção desse monitoramento. A Meta enviou uma nota ao site Business Insider em que ela fala que interrompeu o programa justamente para isso, para apurar se houve algum tipo de acesso indevido aos dados dos funcionários. A empresa disse também que até o momento não existem indícios de que esses dados, essas informações, tenham sido interceptadas internamente nem extraídas por terceiros, né, por pessoas de fora da empresa antes da correção da falha. Ao mesmo tempo, ainda não está claro, a Meta não sabe ou não esclareceu quando e como esse vazamento teria ocorrido. E o que chama a atenção no meio disso tudo é que, segundo a imprensa internacional, amparada em fontes da própria empresa, o CTO da Meta, o Andrew Bosworth, teria admitido que a execução técnica desse monitoramento atropelou, sim, as diretrizes de privacidade e de segurança da própria empresa. De certa forma, é uma confissão de que essa pressa, né, por avançar na corrida da inteligência artificial está atropelando protocolos básicos de privacidade e de segurança. Lembrando aqui, gente, que os funcionários já haviam assinado petições contra esse monitoramento, inclusive alertando para essa questão de riscos regulatórios, só que a empresa ignorou. E agora, como eu falei, cerca de 2 meses depois, aconteceu esse vazamento e o clima interno é descrito como um dos piores dos últimos 20 anos. Chama atenção também o fato de que esse não é um evento isolado. É o terceiro incidente de segurança envolvendo inteligência artificial na Meta em só 4 meses. E aí é claro que fica aquela pergunta, né? Se uma gigante como a Meta, com todos os recursos, toda a tecnologia do mundo, não conseguiu garantir a segurança dos dados dos seus próprios funcionários, o que que garante que os dados que nós entregamos como usuários, né, os dados que nós autorizamos ali para uso da empresa no dia a dia, são mantidos em segurança também? Vamos seguir acompanhando os desdobramentos desse caso e os impactos que ele pode ter para o futuro da Meta. Até a próxima.
2: Agora, 1h57, uma reportagem feita pela Karen Lemos com os torcedores brasileiros que acompanharam a vitória da seleção brasileira em eventos organizados em várias cidades. A chuva e o frio não espantaram paulistas nem cariocas que se reuniram em parques e bares.
1: Brasileiros de várias cidades do país se reuniram para torcer pela seleção e vibraram com os 3 gols que saíram contra a Escócia na partida desta quarta-feira. Em São Paulo, mesmo com clima chuvoso e o frio que chegou a bater 11 graus, dezenas foram até a Arena Globo, no Parque Ibirapuera, para torcer. O executivo de contas, Atu Salles, de 27 anos, saiu satisfeito.
4: Acho que a primeira coisa com certeza seria a classificação veio, a seleção ficou muito mais madura dos primeiros jogos até agora, então foi extremamente satisfatório ver o Brasil jogar dessa forma e estão deixando a gente sonhar, com certeza.
5: Dá pra sentir o gostinho do Ex ou ainda quando pegar
4: a gente sempre vai torcer, acho que a gente sempre vai torcer, é nosso papel como brasileiro torcer sempre.
1: No Rio de Janeiro, a chuva não deu trégua, mas isso não desanimou os cariocas. A entrada de Neymar em campo, aliás, foi um dos pontos que mais gerou comentários entre os torcedores. O fotógrafo Leonardo Oliveira elogiou a atuação do craque.
6: Na minha opinião, o Neymar estreou bem, já era esperado que seria uma partida mais para ele se habituar e se achar em campo. Acredito também que teve pouco tempo, mas acho que não comprometeu, entrou bem, sentiu o jogo, ainda conseguiu ter uma boa troca de passes ali e mostrou que está pronto para jogar.
1: Já na capital federal, a vitória da seleção por 3-0 lotou bares e restaurantes de Brasília. E não foi apenas a torcida brasileira que se reuniu para acompanhar a partida. Torcedores escoceses que vivem em Brasília também tiveram um espaço especial para assistir o confronto. A britânica Derrina Davison assistiu ao jogo na Embaixada do Reino Unido e contou como foi a experiência.
7: Os escoceses não estão felizes agora, mas é muito bom jogo. É muito importante por reunir as pessoas, por amor futebol.
1: Classificado para a próxima fase, o próximo desafio da seleção brasileira será na segunda-feira, nos Estados Unidos, com um adversário ainda a definir. De São Paulo, Karen Lemos.
2: E depois do repórter CBN, a gente vai colocar para você no ar o pós-jogo do Brasil contra a Escócia. O Brasil venceu por 3-0, você bem já sabe. Mas você vai ter os comentários de Gabriel Dudziak, Rafael Prats e o Rodrigo Bittar sobre o jogo da seleção brasileira, né? Principalmente a expectativa para a segunda fase, jogo esse que será na próxima segunda-feira, 14h. Então, depois do repórter CBN, a gente coloca para você um pouco desse pós-jogo do Brasil e as expectativas dos nossos comentaristas para a seleção brasileira, o que foi o jogo, como foi o jogo do Brasil contra a Escócia, a expectativa da seleção brasileira para a segunda fase. 14h.
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0: quarta-feira, 25 de junho de 2026. A Venezuela enfrenta uma das maiores tragédias naturais dos últimos anos após dois fortes terremotos atingirem o país. Em novo comunicado, a presidente interina Delcy Rodríguez informou que 32 mortes já foram confirmadas e que mais de 700 pessoas ficaram feridas. Equipes de resgate continuam trabalhando em diversas regiões afetadas em busca de desaparecidos e sobreviventes. Entre os relatos mais emocionantes está o da jovem jogadora Melanie Scala, de 17 anos. Nascida na Venezuela e atualmente atleta do Palmeiras, onde atua como meia atacante, Melanie utilizou as redes sociais para revelar que ainda não teve notícias da mãe e da irmã após os tremores. A governadora do Distrito Federal, Celina Leão, do PP, sancionou com uma série de vetos a lei que autoriza a contratação de operação de crédito para aporte de capital no BRB. Foram mantidos os trechos que autorizam o executivo a contratar garantias junto a instituições financeiras e a vincular recursos de fundos como o FPE e o FPM como contra-garantia, além da ratificação do acordo firmado no STF. A OAB de São Paulo suspendeu o exercício profissional da advogada influenciadora Deulane Bezerra. Ela está detida no pavilhão especial da penitenciária feminina de Tupi Paulista, no interior de São Paulo, e é ré por lavagem de dinheiro da facção criminosa PCC. Segundo a OAB, a medida tem efeito imediato de impedir o exercício da advogada por ao menos 90 dias. A organização aponta e pontua que nesse período deve ocorrer o julgamento definitivo. No horário de Brasília, 2:03.
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1: Olá, bom dia. Obrigado pela companhia, pela participação de todos vocês. Seguimos até 5 horas da manhã com o CBN Madrugada ao vivo para todo o Brasil. Edição do dia 25 de junho de 2026, uma quinta-feira com muita notícia e muita notícia triste, principalmente com o terremoto registrado na Venezuela de magnitude 7,2 e 7,5. Desde meia-noite e meia, o CBN Madrugada está aqui atualizando você em tempo real sobre todas as informações que chegam. A última informação e a mais recente é a que você ouviu no repórter CBN, da confirmação pela presidente interina da Venezuela, Delcy Rodríguez, de 32 mortes por conta do terremoto e mais de 700 pessoas feridas. Até 5 horas da manhã, assim que surgirem novas informações, a gente passa para você aqui no CBN Madrugada. Agora 2 horas e 5 minutos.
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2: Esta quinta-feira segue com a atuação do ar polar, que mantém a sensação de frio e favorece geadas em áreas serranas do interior de Santa Catarina. Nas capitais, as mínimas alcançam os 2 graus em Curitiba e 5 graus em Porto Alegre. Já no sudeste, a chuva continua entre o litoral, leste e no norte de São Paulo, além do Triângulo Mineiro, no sul de Minas Gerais e no extremo sul do Rio de Janeiro. Na capital paulista, as chuvas ocorrem com fraca a moderada intensidade e a temperatura máxima alcança os 14 graus. Enquanto no centro-oeste ainda tem previsão de chuvas no norte de Mato Grosso do Sul, no sul de Mato Grosso e no extremo sul de Goiás. Enquanto isso, faz calor em Brasília e a máxima alcança os 27 graus. Já no nordeste, a chuva ganha força entre o litoral da Bahia e o Rio Grande do Norte. Enquanto no interior, o dia será de calor, a máxima alcança os 34 graus em Teresina. E no norte do país, a friagem alcança áreas de Vilhena, em Rondônia, e em Rio Branco, no Acre. As temperaturas variam entre 17 e 24 graus e os temporais continuam no interior da região. Jade Ramos, da Clima Tempo, para a CBN.

0: Rodrigo Bittar chega com Gabriel Dudziak e Rafael Prats no pós-jogo do Brasil contra a Escócia 3-0. Os três comentaram sobre como foi o jogo da seleção brasileira e a expectativa para a segunda fase da competição. O Brasil deve encarar ou Japão ou Holanda ou Suécia, né? E a gente vai ter esses comentários. Esse trecho que você vai ouvir agora foi retirado do pós-jogo do Brasil aqui no Futebol Globo CBN. Depois da transmissão, os meninos comentaram sobre o jogo, as expectativas para a próxima fase. Vamos ouvir.
1: 3 para o Brasil, 0 para a seleção da Escócia. Brasil passa na primeira colocação, porque no outro jogo do grupo, Marrocos venceu o Haiti pelo placar de 4-2. Teve 2 gols aí de saldo positivos nesse jogo, 3 no geral, só que o Brasil venceu por 3-0. Já tinha 3 de saldo, 3 positivos, né, de saldo com relação à vitória contra o Haiti, também por 3-0. Vai para o mata-mata na primeira colocação. Depois de tanta projeção que fizemos, né, principalmente no raio-x das seleções, Gabriel Dudziak, Brasil, Marrocos, Escócia e Haiti. Tudo dentro daquilo que era planejado e esperado, né, Dudziak?
2: Sim, tudo dentro do que era esperado. Eu acho só que o jogo de hoje foi mais fácil do que eu pensava.
1: Também.
2: E talvez a Escócia como um todo na Copa tenha decepcionado até aqui.
1: Eu acho que só alguns trechos do jogo contra Marrocos foi bem, porque sofreu. Exato. Contra o Haiti e sofreu hoje de novo, né?
2: Exato. O mais justo seria um empate, Haiti. Sim. E Escócia. E no jogo contra Marrocos poderia argumentar alguma coisa, mas tem muito do estado do jogo. Tá 1-0 Marrocos e a Escócia está buscando um resultado, também por isso adquire protagonismo dentro da partida. E hoje, assim, muito fraca a Escócia. Não tô falando isso para tirar mérito do Brasil. Já a gente vai falar do Brasil. Agora a gente tá falando de projeção e realidade.
1: Exato.
2: A projeção era que esse jogo seria o segundo mais difícil e que poderia ser complicado, porque a Escócia tem jogadores muito físicos, jogadores capazes de chegar junto, de marcar forte, uma linha defensiva mais posicionada, um jogo aéreo perigoso. Nada disso se viu na partida de hoje. E aí você pega essa projeção inicial: Brasil, Marrocos, Escócia. Brasil, sei lá, uma nota 8, Marrocos um 7, 7,5. Escócia era para ser 6. E acho que Escócia não foi nem nota 4 até agora na Copa do Mundo. Mas mais ou menos tudo dentro do esperado em relação a essa fase de grupos, Bittar.
1: E agora, Prates, a Escócia vai ficar naquela situação que é assim: é torcer contra os outros. E aí, como que o psicológico pode lidar com essa questão aí realmente de esperar o mata-mata, né? Continuar treinando, segue focado, não segue focado, como é que funciona isso daí, Prates?
3: Bittar, ouvintes da CBN, assim, primeiro que a seleção brasileira deixa Miami com uma impressão muito positiva, né? O bom jogo do Brasil na Copa apareceu. Na terceira rodada, a gente já ponderou a estreia difícil contra Marrocos, em que o primeiro tempo foi muito fraco, era para ter sofrido mais gols e ficou 1-1. Melhora um pouquinho no segundo tempo, mas é um crescimento pequeno. Vem o segundo jogo contra uma seleção mais frágil. E o Brasil faz um bom primeiro tempo, mas abre 3-0 no segundo tempo. A seleção realmente para, até pela vantagem que tinha. Hoje não, Bittar. Hoje um jogo muito mais seguro, muito mais consolidado. O Brasil, quando perdia a bola, falou bem o Gabriel Dudziak, precisava bem a saída de bola escocesa. Roubou bolas da Escócia assim, na hora em que abriu o placar com o Vinícius Júnior, fazendo 1-0. Depois o Vinícius Júnior faz o segundo
1: gol. Vai, Bittar. Só um segundinho, porque o Vinícius Júnior está dando entrevista nesse momento para a TV Globo. Vamos ouvir o artilheiro do Brasil nessa Copa do Mundo com 4 gols. Vinícius Júnior fala com a TV Globo.
4: Era isso que o grupo estava procurando e é essa satisfação de poder ter feito mais um jogo ainda mais consistente. Parabéns.
5: Obrigado, sem dúvida foi o nosso jogo mais correto dentro da competição. Os jogos da primeira fase servem para isso, para você entender como vai ser a competição, jogar bem e melhorando os aspectos que a gente errou no primeiro jogo, onde foi o jogo de estreia. Fizemos 2 últimos jogos muito bons, onde eleva a nossa confiança pro próximo jogo.
4: Fala um pouquinho de você, desse momento, você com esses gols marcados, assim, parece que não tá sentindo essa pressão, tá exercendo essa liderança. Como é que você tá se sentindo a cada jogo? É isso, assim, mais líder, mais à vontade e mais atrás de recorde de artilharia do que for possível aqui nessa Copa?
5: Ah, como eu falei, eu não estou preocupado com os números e sim de fazer o meu trabalho o melhor possível para ajudar a seleção. Fico muito feliz com os gols. Hoje teve até um gol de cabeça, onde eu tinha prometido pro mister que eu faria. Ele falou que era meio que impossível e que ele me pagaria um presente. Então eu vou esperar, porque são coisas que são marcas importantes, onde eu tenho que ficar feliz com isso, mas com os pés no chão para seguir trabalhando e evoluindo pro próximo jogo.
4: Adversário para próximo?
1: Tá aí o Vinícius Júnior falando em entrevista à TV Globo, logo depois da vitória por 3-0 do Brasil contra a seleção da Escócia. Vitória importante que manteve, né, o Brasil na primeira colocação. O Brasil está classificado para a fase de 1/16 de final, a fase 2 da Copa do Mundo, e espera ainda o adversário que vai sair da segunda colocação do Grupo F. E nós já vamos conhecer amanhã, tá? Teremos transmissão aqui no Futebol Globo CBN para o jogo do Japão. Japão e Suécia. Japão, Suécia e Holanda são as equipes que podem enfrentar o Brasil na próxima fase da competição. Jogos às 7, 8 da noite, né? 8 da noite, horário de Brasília, nessa quinta-feira. Transmissão amanhã, portanto, para Japão e Suécia. Você curte com o Hugo Lago esse jogo para toda a rede CBN e também para a Rádio Globo do Rio de Janeiro. E também temos nesse grupo a seleção da Tunísia, que está numa situação muito mais delicada e já eliminada da competição. Teve troca de comandante, tomou 5-1 no primeiro jogo, 4-0 no segundo, já está eliminada da competição. Só queria te ouvir, Prates, para terminar sobre aquela questão da Escócia, né? Agora vai ficar secando todo mundo para estar entre os 8 melhores terceiros colocados.
3: Não, e claramente a Escócia no segundo tempo até incomodou muito mais. O Alisson apareceu, fez algumas boas defesas do goleiro da seleção brasileira. Mas a Escócia chegou a um momento no segundo tempo em que ela estava tão inferior. O jogo já tinha ido embora, que a Escócia foi uma situação, Bitar, que era preocupante não sofrer mais gols ainda. Por quê? O saldo de gols vai ser decisivo. A Escócia fecha uma primeira fase com -3 e corre risco de não avançar para a segunda fase da Copa do Mundo.
1: Prates, vamos ouvir agora Matheus Cunha, um dos jogadores que vem brilhando com a seleção brasileira com a TV Globo.
6: É o sonho se realizando, tá na Copa do Mundo, consegui convencer que é aquilo que a gente mais quis, mais trabalhou. Primeiro jogo difícil, todo mundo sabe. Segundo jogo a gente melhor e hoje acredito que melhor que o segundo. Então, se Deus quiser continuar assim, a gente vai chegar ao nosso objetivo.
1: Muito bem, Matheus Cunha falando com a TV Globo. Depois dessa vitória por 3-0 do Brasil contra a seleção do Marrocos, da Escócia, aliás, lembro você que Marrocos venceu o Haiti pelo placar de 4-2, então o Brasil está classificado na primeira colocação. Só retomando, Brasil na segunda fase joga na próxima segunda-feira, dia 29 de junho, 14h, em Houston, nos Estados Unidos, contra o segundo do Grupo F, ou Holanda, ou Japão, ou Suécia. Oitavas de final, domingo, dia 7 de julho, 17h, em Nova Jersey, contra o segundo colocado do Grupo E, ou Costa do Marfim, ou Equador, ou Curaçao, ou o segundo colocado do Grupo I, França ou Noruega. Quartas de final, sábado, 11 de julho, 18h da noite, em Miami, contra México, ou vencedor do Grupo L, que é o grupo da Inglaterra, né? Ou Inglaterra, ou a equipe de Gana, ou também a Croácia, ou então um terceiro colocado que vai ter pela frente. Aí tem a semifinal no dia 15 de julho, quarta-feira, às 16h, em Atlanta. Pode ter aí, por exemplo, o Brasil e a Argentina, são várias combinações, e a gente vai falar sobre todas elas até a reta final da Copa do Mundo. Mas falando sobre a questão de planejamento, para dizer o caminho mais tranquilo para a seleção brasileira, não vai sair dos Estados Unidos, não tem a questão de sair e voltar, questão de imigração também, que vai ser bem delicada, de ir para viagens longas, porque Nova Jersey, por exemplo, né, oitavas e a grande decisão vão ser muito próximos aí, onde a seleção brasileira tem a base, né, para essa Copa do Mundo, onde vem treinando, e isso facilita, querendo ou não, a questão de transporte, de viagem e de cansaço também.
3: Sem dúvida, Vitor. Assim, em relação à logística, né, claro que ter acabado como líder do Grupo C é boa notícia para a seleção brasileira. Mas a gente, obviamente, vai falar da logística, do deslocamento mais curto, talvez de uma viagem que não é tão longa assim, mais próxima da base de treinamento da seleção brasileira. Mas muito além da logística e do dia em que vai jogar e contra quem vai jogar na próxima segunda-feira às 14h em Houston, fica para a seleção brasileira hoje um cenário muito mais positivo, ele aparece, né? Porque o Brasil, realmente, a gente falava que, olha, tende a aguardar a evolução de jogo a jogo, é preciso melhorar, né, de jogo para outro. O Ancelotti é um treinador que tem trabalhado muito com isso. Quando é perguntado em relação ao nível do Brasil, ele fala que tem visto coisas boas, mas nem sempre as coisas boas se constroem ou viram grandes resultados. Hoje foi coisa boa em campo, bom resultado no placar e uma boa atuação de quase todo mundo da seleção brasileira, né, Bittar? Quando o técnico do Brasil destaca, nós ouvimos a TV Globo no final do jogo, né, coletivamente a equipe, ele tem toda a razão, porque o Brasil foi muito bem ao pressionar a saída de bola da Escócia, que errou em demasia perto da sua defesa, com seus zagueiros principalmente. E o Brasil também foi bem quando trabalhou a bola, com a Escócia teoricamente montada para defender com muita gente perto da própria área. Então, assim, é uma boa atuação do Brasil. Eu acho que o Brasil leva isso de Miami hoje: liderança do grupo, um deslocamento mais curto, não sai dos Estados Unidos para segunda-feira disputar o mata contra a equipe que vier do grupo F, mas além disso, fica uma boa atuação do Brasil. Isso aí vale mais do que qualquer outra coisa, o bom jogo do Brasil hoje contra a seleção da Escócia, Bittar.
1: Bruno Guimarães pede passagem, falando aí com os companheiros do Sport TV, depois dessa vitória por 3-0 do Brasil contra a seleção da Escócia. Vitória importante que classificou o Brasil na primeira colocação. Vamos ouvi-lo.
7: Não é importante para mim, é mais importante jogar bem e fazer a equipe jogar bem. Acho que a gente ali no meio campo é o coração do time. Se a gente jogar bem, o time vai jogar bem. Então a gente tem que estar sempre movimentando, querendo a bola, querendo participar para facilitar o jogo pro Vini, pro Cunha, pro Rayan, pro Rafinha, pro Luiz, para quem estiver jogando, pro Hendrick. E eu acho que a gente tá fazendo muito bem. Acho que se você comparar o primeiro jogo com agora, nossa equipe já evoluiu muito. Ainda temos muito a melhorar, mas hoje foi um jogo que a gente, ao meu ponto de vista, controlamos do começo ao fim.
4: O Rafinha agora tratando lesão, acaba abrindo espaço. A opção do Ancelotti foi o Rayan. O que que muda para você? Você mesmo falando, o importante é a gente poder municiar os atacantes, mas o que que muda ali na dinâmica? Como é que vocês estão se organizando para poder suprir essa ausência e continuar crescendo enquanto grupo?
7: Primeiro de tudo é dar confiança pro Rayan, que é um menino jovem, fez uma grande partida hoje, entrou muito bem, é um cara que tem muita dinâmica, pode jogar aberto, pode jogar por dentro, pode jogar como um 9, acho que ele fez um grande jogo, como jogador diferente do Rafinha. A gente espera que o Rafinha se recupera o mais rápido possível, que é um jogador importantíssimo, mas que o Rayan entrou hoje, deu conta do recado. Feliz por ele, pra gente, a gente quer o melhor da seleção, não importa quem estiver jogando, e é seguir assim.
4: Pra gente terminar, queria que você falasse com relação ao adversário na próxima fase: Japão, Holanda ou Suécia, e da entrada do Neymar, a estreia dele depois de tanto tempo sem vestir a camisa do Brasil.
7: Neymar, um craque, um gênio, acho que é uma referência pra todos nós. A gente tenta fazer nosso melhor pra que ele se sinta confortável quando entra em campo, dar as bolas limpas pra ele. Acho que ele tá muito feliz de ter entrado, de ter jogado. É um cara especial, além de um grande jogador, uma grande pessoa. Qual que era a primeira pergunta?
4: Adversário,
7: a gente não tem preferência, a gente fez o nosso melhor, que era terminar em primeiro. Nosso objetivo principal era terminar no topo do grupo, fizemos isso. Agora quem vier pela frente, a gente tem que estar pronto. É a Copa do Mundo, não pode escolher resultado, é focar na gente.
4: Continuar no conforto de Nova Jersey.
7: Vamos pra cima.
1: Obrigada. Tá aí o Bruno Guimarães falando em entrevista na saída de campo aí ao Sport TV. Brasil 3-0 pra equipe da Escócia, 2 gols do Vinícius Júnior, 1 do Matheus Cunha. O Gabriel Dudziak: Vinícius Júnior, 2 gols hoje, 4 gols já nessa Copa do Mundo. Fora isso, muita participação, foram muitas finalizações chamando o jogo para ele. É um Vinícius Júnior que até agora na carreira a gente não tinha visto assim na seleção brasileira, Dudziak.
2: Eu até comentava isso com você no intervalo de jogo, né? O quão surpreendente e apaixonante é o futebol, e o quanto que o nosso ofício aqui de comentário às vezes é bem ou inglório ou um bocado inútil, né? Porque a gente fala assim: o Vinícius com a camisa da seleção não joga bem, não aparece, não funciona, não dá certo. A gente vai esperar do Vinícius uma grande Copa do Mundo depois de chegar dessa forma, e tá aí na Copa do Mundo. O Vinícius faz os melhores jogos da vida dele com a camisa da seleção brasileira. Óbvio que pode ter um fator Carlo Ancelotti, óbvio que um pouquinho mais de experiência pode influenciar, pode ser um pouco de sorte, pode ser tudo isso, né? Mas o fato é esse: havia poucas indicações de que isso ocorreria com a seleção brasileira, de que o Vinícius fosse de fato ser o cara dessa seleção brasileira. Mas as coisas estão se moldando desse jeito. E para falar algo além dessa questão, né, que é óbvia e tá todo mundo notando, eu queria destacar o posicionamento do Vinícius, sobretudo nesses últimos dois jogos, contra o Haiti e hoje diante da seleção escocesa. É, como o Matheus Cunha voltou ao time titular do Brasil e como o Bruno Guimarães deu um passo adiante para não mais jogar ao lado do Casemiro, mas sim à frente do Casemiro pelo lado esquerdo, com o Paquetá jogando mais pelo lado direito, houve a possibilidade de o Vinícius fazer muita corrida da esquerda para o meio, do meio para a esquerda. E dessa maneira, ele não ficou isolado no lado do campo. E dessa maneira, ele ficou mais próximo da faixa central do gramado e mais perto do gol adversário também, para finalizar as jogadas e fazer esses gols. Então também tem algo de parte tática de forma muito eloquente, importante, nesse novo momento aí que ele passa, e que é muito mérito do Carlo Ancelotti de ter feito essas compensações e movimentações no que não é mais um quarteto de frente, no que não é mais um 4-2-4, no que nem é um 4-2-3-1 exatamente, parece muito mais um 4-4-2, com o Matheus Cunha saindo de 9 vindo para 10 e dois pontas entrando como atacantes. Isso é uma correção, né? Normalmente o Guimarães mais pela direita e o Paquetá mais pela esquerda. Se eu falei o contrário, me equivoquei.
0: Aí os comentários de Gabriel Dudziak, Rafael Prats, na apresentação do pós-jogo do Brasil 3, Escócia 0, de Rodrigo Bittar, aqui do Futebol Globo CBN. Você já sabe, né? Como foi o jogo, já tem as opiniões dos nossos comentaristas de futebol aqui da Rádio CBN. Bacana essa opinião do Dudziak, né? Sobre como joga agora a seleção brasileira com Carlo Ancelotti, né? Ele que tem 15 jogos à frente no comando da seleção brasileira, pouco, né? Um trabalho de um pouco mais de um ano. É, ele que começou no 4-2-4, vai variando pro 4-3-3, e o Dudziak trazendo aí um 4-4-2 com o Matheus Cunha voltando também para ajudar nessa infiltração, nesses comandos no ataque. Futebol Globo CBN que segue a todo vapor. Hoje tem Copa do Mundo, você terá as transmissões, você vai sentir a emoção do futebol, da Copa do Mundo aqui no Futebol Globo CBN, com todo o nosso time, ainda acompanhando a seleção brasileira direto dos Estados Unidos, o Leonardo Dai. Logo mais, temos um boletim que a gente vai colocar sobre como foi o jogo do Brasil na visão de Leonardo Dai e os próximos confrontos da Copa do Mundo. Agora 2h24, a gente segue falando de Copa do Mundo. O envolvimento econômico. Isso porque cabeleireiros e maquiadores têm faturado com produções temáticas da Copa do Mundo.
8: Salões e profissionais de beleza têm aproveitado a Copa do Mundo para aumentar o movimento de clientes com produções temáticas para acompanhar o torneio mundial. Além da blusa do Brasil, hiperproduções como maquiagens e penteados nas cores da bandeira tem se tornado tendência neste mês. A maquiadora Isa Teles, de Natal, no Rio Grande do Norte, criou um portfólio de produções para quem quer acompanhar os jogos mais estilizados. Ela diz que à medida que a Copa avança, a procura também tem crescido.
9: No início, a procura tenha sido mais baixa por conta que estava muito misturado São João, Copa, Dia dos Namorados, mas depois que começou a engrenar mesmo a Copa, a procura tem sido maior, tanto que faço ações em lojas, né? Com a temática da Copa mesmo, para os clientes que estão ali indo procurar uma blusa, uma bandeira, até mesmo um lenço do Brasil, já sai com uma produçãozinha de maquiagem temática para a Copa.
8: Desde o começo do campeonato, ela já fez cerca de 30 produções temáticas, que custam entre R$89 e R$120 reais. Já a manicure Alice Cardoso, em Belo Horizonte, faz unhas de gel, que duram cerca de um mês, e nas últimas semanas recebeu muitos pedidos de clientes por unhas temáticas. O preço das unhas depende da complexidade do projeto e varia de R$150 a R$350 reais. E uma das clientes, Maria Eduarda Lopes, de 21 anos, acredita que enfeitar as unhas neste momento é uma forma artística de torcer pelo Brasil.
10: Para mim, as unhas, elas são uma extensão da minha personalidade e uma forma de expressão é muito importante também, sabe? É, começa a fazer parte da sua personalidade. E em momentos agora, né, como na Copa, isso conecta também com a torcida, né? E acho que permite demonstrar um certo entusiasmo. É, mas assim, a decoração em si não foi para representar mesmo o Brasil e para entrar no clima, né?
8: E a tendência de produções mais permanentes também conquista o público masculino. Em Santa Luzia, na região metropolitana de Belo Horizonte, o profissional conhecido como Jorginho Barbeiro viralizou fazendo o corte da Copa, em que nos cabelos curtos é desenhada a bandeira do Brasil, com os tons de verde, amarelo e azul bem vibrantes. O profissional disse que a procura tem surpreendido.
11: Ultimamente o pessoal não está pedindo só o corte do Brasil, o pessoal também está pedindo, às vezes, uma mecha verde e amarela. O pessoal faz as três cores, o azul, verde, amarelo também no cabelo. Às vezes tem risquinho também que o pessoal faz um risquinho e colore ele. Também escreve Brasil, já vi aqui no bairro o pessoal, aí não foi eu que fiz. Vi outros barbeiros também escrevendo Neymar na cabeça dos caras. Então é uma parada que tá dando um movimento que nem eu esperava. Não sabia que esse ano ia ser assim na Copa do Mundo, não.
8: O barbeiro fez um vídeo ensinando a outros profissionais a técnica do corte da Copa, que já ultrapassou 10 milhões de visualizações nas redes sociais. Com colaboração de João Vitor Rangel, de Belo Horizonte, Bruna Leite.
1: Brasil!
12: Agora 2h27.
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0: Qual o índice de correção dos investimentos em fundos imobiliários? Ivan, os fundos imobiliários são um investimento de renda variável. Tanto o valor da cota do fundo quanto o montante dos pagamentos mensais podem variar. Portanto, não existe um índice de correção. A tendência é que esses valores subam ao longo do tempo, mas não é garantido. Existem vários tipos de fundos imobiliários, mas você pode separar em duas grandes categorias: os fundos de tijolo e os fundos de papel. Os fundos de tijolo são aqueles que investem em imóveis, que podem ser lajes corporativas, galpões logísticos, shopping centers, quartos de hotéis e até agências bancárias. A correção do patrimônio desse tipo de fundo depende da valorização dos imóveis. Já os fundos de papel compram títulos relacionados ao mercado imobiliário. E a valorização do patrimônio do fundo depende do sucesso dos investimentos, especialmente se nenhum emissor der um calote. Existem alguns indicadores de mercado que dão uma referência para a valorização dos fundos imobiliários, mas não existe um índice único comum a todos os fundos. Até a próxima e continue mandando as suas perguntas para cbndinheiro@cbn.com.br.
1: Agora 2:29, vamos às últimas informações do terremoto duplo na Venezuela, que teve 20 réplicas e foi sentido aqui no Brasil, nos estados do norte do país. Prédios e casas desabaram em Caracas e outras cidades do país. Até a última atualização, o governo não havia divulgado, portanto, o total de número de mortos e feridos. O que nós temos, a informação que chega, inclusive, é de 32 mortos e 700 pessoas feridas, né? É claro que as autoridades venezuelanas vão confirmando e atualizando esses números ao longo desta madrugada, mas a última informação é essa: 32 mortos e 700 feridos. Os dois abalos ocorreram com menos de um minuto de diferença. O epicentro do terremoto principal foi localizado próximo à cidade de El Guayabo, a cerca de 160 quilômetros de Caracas. Portanto, essas são as últimas informações. O presidente Lula divulgou uma nota nas redes sociais, se dizendo consternado e prometendo ajuda à Venezuela. Entre os países que falaram com a presidente interina da Venezuela, Delcy Rodrigues, estão Estados Unidos, Panamá, Catar, Cuba, Nicarágua, Turquia, Jordânia, Barbados, Curaçao, Colômbia, Reino Unido, Brasil, México e as também, claro, as Nações Unidas. Nas redes sociais, o presidente Lula afirmou que determinou ao Ministério das Relações Exteriores que avalie, junto à Embaixada do Brasil em Caracas, a situação na Venezuela e as medidas de assistência que o Brasil pode enfrentar. Pode oferecer, na verdade. O Lula também declarou que o Brasil está disposto a apoiar o governo venezuelano na recuperação das áreas afetadas. Abre aspas, reafirmo nossa determinação em apoiar o governo da presidenta encarregada, Delcy Rodrigues, na recuperação de áreas afetadas desse país irmão, cujo povo tem dado provas de grande resiliência frente às adversidades, fecha aspas, publicou o presidente Lula nas redes sociais. O Itamaraty disponibilizou contatos de emergência para brasileiros que estão na Venezuela, 58-414-3723-337. E o plantão consular em Brasília pelo telefone 5561-98260-0610. Se você quiser, eu posso passar você nas redes sociais e aqui no WhatsApp da Rádio CBN os números no 99911-9981. Esse é o WhatsApp da Rádio CBN. Se você quiser esses contatos, manda a mensagem que eu passo a você. O vice-secretário de Estado dos Estados Unidos afirmou que o país vai prestar assistência também à Venezuela. Estamos em contato com as autoridades mobilizando assistência. O presidente dos Estados Unidos, Donald Trump, confirmou o envio de equipes de busca e resgate, suplementos médicos, ajuda humanitária e outros recursos à Venezuela nos primeiros dias após o terremoto. Essas são as últimas informações desse triste terremoto que atingiu estados do norte do país. A capital, Manaus, Belém, sentiram os tremores. E você ouviu isso, inclusive, aqui no CBN Madrugada. Autoridades venezuelanas estão atentas e devem atualizar esse balanço parcial de 32 mortes e 700 feridos. Por enquanto, esses são os números. Agora, 2 horas e 33 minutos, repórter CBN.
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0: Quarta-feira, 25 de junho de 2026, o ministro Nunes Marques, presidente do TSE, convocou uma sessão extraordinária para os 7 ministros da corte analisarem em plenário virtual 28 decisões individuais sobre ações de propaganda eleitoral negativa. O colegiado terá até o fim desta quinta-feira para votar. As ações em pauta são do vice-presidente André Mendonça, da ministra Estela Aranha e do próprio Cássio Nunes Marques. O pré-candidato ao governo de São Paulo, Fernando Haddad, do PT, deve definir hoje quem disputará como vice pela sigla. A escolha é entre Márcio França e Simone Tebet, do PSB, além de Marina Silva, da Rede. Após uma reunião com o presidente Lula e o vice-presidente Geraldo Alckmin em Brasília, Haddad afirmou que os três deixaram ele escolher se saem como candidatos a vice-governador ou se concorrem ao Senado. O encontro a portas fechadas entre o presidente Donald Trump e senadores republicanos foi marcado por gritos e refletiu as profundas divisões dentro do partido. A reunião aconteceu após Trump cancelar a assinatura de um projeto de lei destinado a acelerar a construção de moradias populares. A proposta era apoiada tanto por republicanos quanto por democratas. No horário de Brasília, 2h35.
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0: Seguimos com o CBN Madrugada, espaço para Leandro Gouveia, com o Panorama CBN, trazer as informações do Brasil e do mundo.
2: Em destaque no Panorama CBN, Jacques Wagner deixa o cargo de líder do governo no Senado.

O Jacques Wagner se reuniu por cerca de 2 horas com o presidente Lula nessa quarta-feira e decidiu deixar a liderança do governo no Senado. A decisão veio uma semana depois da operação da Polícia Federal, que apura o favorecimento dele ao Banco Master em troca de vantagens indevidas. Jacques Wagner tem sustentado que nunca atuou em favor do Master e também não recebeu propina. Numa rede social, ele disse que teve uma conversa entre amigos com o presidente Lula e que os dois decidiram pelo afastamento. Que nesse momento a prioridade é provar a inocência dele e se dedicar à reeleição do presidente e do governador da Bahia, Jerônimo Rodrigues, além da reeleição dele para o Senado, junto com o ex-ministro Rui Costa. Mais notícias no site da CBN e na próxima edição do Panorama. E o Superior Tribunal de Justiça abriu uma investigação contra o ex-governador de Mato Grosso, Mauro Mendes, do União Brasil. A informação é da coluna da jornalista Malu Gaspar no jornal O Globo. A suspeita é de irregularidades e favorecimento ao Banco Master. Em 2023, no credenciamento do programa de cartão consignado Credicesta, Mauro Mendes deixou o cargo de governador há 3 meses para disputar o Senado. Ele é o segundo aliado de Jair Bolsonaro a entrar na mira da justiça por causa do Credicesta. O outro é o ex-governador do Rio de Janeiro, Cláudio Castro, do PL, que desistiu de concorrer ao Senado depois de operações da Polícia Federal. O Credicesta também esteve no noticiário na semana passada, na operação envolvendo Jacques Wagner, porque esse programa floresceu na Bahia graças à proximidade de Augusto Lima, ex-sócio de Daniel Vorcaro, com o ex-governador da Bahia, Rui Costa, e o então secretário dele, Jacques Wagner, do PT. De acordo com as investigações, a liberação para o Banco Master em Mato Grosso aconteceu num processo relâmpago. No dia 5 de maio de 2023, Mendes assinou um decreto criando uma margem exclusiva de 10% para cartões de benefícios de servidores. 3 dias depois, o banco de Daniel Vorcaro pediu o credenciamento e o sinal verde do governo saiu em apenas 4 dias. Um detalhe também chama atenção. Enquanto o processo andava rápido em Cuiabá, Mauro Mendes estava em Nova York para um evento empresarial. O dono do Banco Master também estava por lá e na véspera da liberação do contrato, Mauro Mendes jantou com a família num restaurante de luxo. Na mesma noite, o governador do Rio, Cláudio Castro, estava por lá jantando também. A Polícia Federal descobriu que o dono do Master pagou uma conta de mais de $13 mil nesse restaurante, o que dá cerca de R$66 mil na cotação da época. Cláudio Castro chegou a dizer a aliados que Mendes estava na mesa ao lado e que o banqueiro pagou a conta de todos. Depois, o ex-governador do Rio recuou e publicou uma carta afirmando que o encontro foi coincidência e que ninguém pagou o jantar de ninguém. Procurado pela coluna da Malu Gaspar, o Mauro Mendes negou qualquer irregularidade. Ele afirmou que 24 instituições financeiras foram credenciadas no estado e que o processo seguiu a legalidade. Sobre o jantar em Nova York, o ex-governador de Mato Grosso declarou que pagou as próprias despesas e que nunca conversou com representantes do Banco Master. E o ministro Alexandre de Moraes, do Supremo Tribunal Federal, deu 48 horas para a Procuradoria-Geral da República se manifestar sobre a arma do ex-presidente Jair Bolsonaro, que foi apreendida numa blitz. Ele quer saber se a apreensão da arma vai levar ao fim do regime de prisão domiciliar dele. O prazo inicial da prisão domiciliar de Bolsonaro termina justamente nessa quinta-feira. Alexandre de Moraes destacou que, de acordo com a lei de execução penal, comete falta grave o condenado que tem, de forma indevida, um instrumento que pode ferir a integridade física de outra pessoa. O ministro explicou que esse tipo de infração pode fazer o preso voltar para o regime fechado e perder o benefício de ficar em casa. Na terça-feira, o ex-presidente prestou um depoimento de 5 minutos para a polícia do Distrito Federal e confirmou que a arma estava na casa dele. E o ministro Alexandre de Moraes revelou, no despacho dessa quarta, que Bolsonaro alegou no depoimento que não poderia ficar desarmado porque tem 3 mulheres em casa. O ministro também deu 48 horas para a defesa de Bolsonaro se manifestar. O advogado do ex-presidente, o Paulo Cunha Bueno, tinha argumentado já que a pistola é de propriedade de Bolsonaro e está registrada de forma regular. Segundo a defesa, o ex-presidente percebeu um defeito na pistola e pediu ajuda para o segurança, que tem experiência em manutenção, para dar uma olhada no problema. Os advogados dizem que o episódio não tem relevância criminal e que em nenhum momento Bolsonaro teve a intenção de descumprir ordens da justiça. Na noite de terça, a defesa do ex-presidente também pediu ao ministro Alexandre de Moraes a prorrogação da prisão domiciliar, que foi concedida lá em março, pelo prazo de 90 dias. O advogado de Jair Bolsonaro sustenta que as condições de saúde dele têm características permanentes e não se modificaram nesses 3 meses. E o Superior Tribunal Militar rejeitou um pedido da defesa do ex-presidente Jair Bolsonaro

0: no julgamento que vai decidir sobre a perda ou não da patente dele de capitão reformado do Exército. Os advogados pediam que o relator do caso, ministro Tenente Brigadeiro do Ar, Francisco Joseli Parente Camelo, fosse retirado do caso por suspeição, por ele ter se manifestado publicamente sobre a condenação do ex-presidente pelo STF, o que comprometeria sua imparcialidade. Mas a presidente do Superior Tribunal Militar, ministra Maria Elizabeth Rocha, já tinha negado o pedido da defesa e agora, na análise do recurso, esse entendimento foi seguido pelos demais integrantes da Corte Militar. O julgamento sobre a perda de patente de Bolsonaro deve ficar para depois das eleições. Falar da guerra no Oriente Médio? O secretário de Estado americano Marco Rubio se reuniu nessa quarta-feira com o líder dos Emirados Árabes Unidos na primeira parada de uma viagem que também vai incluir o Kuwait e o Bahrein. O objetivo é acalmar os aliados no Golfo Pérsico sobre as negociações com o Irã. As monarquias da região ficaram insatisfeitas com toda essa guerra, temem as concessões que vão ser feitas ao Irã, especialmente em relação aos programas de mísseis e drones do país. O presidente Donald Trump publicou que o governo iraniano garantiu que não vai cobrar pedágio ou taxas de navios no Estreito de Hormuz. A declaração contradiz o próprio Irã, que anunciou a intenção de criar uma estrutura com Oman para administrar a rota. Na chegada a Abu Dhabi, Marco Rubio defendeu que nenhum país pode cobrar taxas em uma via navegável internacional e reforçou o compromisso com os aliados. Com o aumento da circulação de navios por lá, o petróleo continua registrando os menores níveis desde o início da guerra, no fim de fevereiro. No momento em que eu gravo o podcast, o barril do tipo Brent cai mais de 4%, negociado a US$ 73. Queda do petróleo prejudica a Petrobras, a Vale também caiu, e com isso o principal índice da Bolsa de Valores de São Paulo fechou em queda de 0,44% aos 170.506 pontos. Efeito também da saída de investidores atrás de juros altos nos Estados Unidos. Por esse motivo também, o dólar comercial subiu para o maior nível desde 30 de março, alta de 0,29%, cotado a R$ 5,20. O euro vale R$ 5,90, com alta de 0,07%. E a Receita Federal publicou a primeira lista de empresas consideradas devedoras contumazes. Essa medida segue as regras de uma lei desse ano que dá um prazo de 30 dias para a regularização dessas dívidas antes que as empresas tenham o nome divulgado. Nesse primeiro momento, a lista traz duas empresas do setor de fumo. As dívidas desse grupo passam de R$ 25 bilhões de reais. Na sequência, o governo vai focar no setor de combustíveis, onde os calotes superam R$ 30 bilhões e 600 milhões de reais. As empresas listadas perdem benefícios fiscais, ficam proibidas de participar de licitações públicas e não podem pedir recuperação judicial. A intenção da Receita é combater a inadimplência estruturada, que é quando a empresa usa o não pagamento de impostos como estratégia de negócio. Isso gera concorrência desleal e prejudica toda a economia. O governo federal lançou uma nova fase do programa Celular Seguro, agora para tentar combater a receptação e aumentar a recuperação de celulares roubados no país. Em entrevista ao jornal da CBN, o secretário nacional de segurança pública do Ministério da Justiça, Chico Lucas, explicou que a estratégia vai rastrear cerca de 3 milhões de aparelhos desviados desde 2020. O governo chegou nesse levantamento a partir de boletins de ocorrência de todos os estados e dados da Anatel, que mostraram que os aparelhos estão sendo usados. Nesse primeiro momento, os usuários que estão com dispositivos irregulares vão receber um alerta. E aí esses usuários vão ter a chance de fazer a devolução antes de responderem criminalmente.
1: A partir do momento que a pessoa não devolver, aí a gente vai ter uma presunção de que ela está na receptação dolosa, inclusive tendo consequências legais. Tanto do ponto de vista processual, se ela não devolver, criminal, como também nós já temos ACTs com os bancos, então ela vai ter bloqueada o acesso às plataformas GovBR, vai ter bloqueado o acesso ao banco. Estamos conversando com as redes sociais para bloquear o acesso às redes sociais e, em último momento, ela vai ter o bloqueio integral do aparelho.
0: Aí, para evitar a compra de celulares roubados, o consumidor pode fazer uma checagem preventiva no site celularseguro.mj.gov.br. por meio do número do e-mail, que é o RG do celular.
1: Você vai lá, vai fazer uma ligação, você aperta asterisco, jogo da velha, 06, jogo da velha. Vai aparecer o número do e-mail. Então, se você quiser testar, teste aí. Asterisco, jogo da velha, 06, jogo da velha. Quando você digita isso no celular, aparece um e-mail. Você digita no site e aí ele vai dizer se o celular é roubado ou não.
0: É, só que aí isso só funciona se você for comprar o celular presencialmente, né? Então, o secretário Chico Lucas disse também que o governo começou já a conversar com grandes plataformas de vendas na internet, como Mercado Livre e OLX, para tentar tornar obrigatório o cadastro do e-mail, esse número aí do celular, nessas plataformas. O presidente dos Estados Unidos, Donald Trump, cancelou a assinatura de um projeto de lei apoiado pelos dois partidos americanos, os democratas e os republicanos, para acelerar a construção de moradias populares. O próprio presidente admitiu que essa decisão serve para pressionar o Congresso a aprovar uma medida defendida por ele, o Save America Act. Essa medida impõe restrições ao voto no país, exigindo prova de cidadania no registro eleitoral, justamente para as eleições legislativas de meio de mandato em novembro. Já era proibido que estrangeiros e imigrantes ilegais votassem nos Estados Unidos, mas Trump diz que isso aconteceu nos últimos anos. A proposta de habitação, que foi aí cancelada, tinha sido aprovada na terça com ampla maioria na Câmara e no Senado. O projeto acelera avaliações ambientais e limita o número de casas que grandes investidores podem comprar. Aí, com o cancelamento da assinatura, parlamentares democratas criticaram a decisão e acusaram o presidente de ignorar o alto custo de vida. Esse impasse todo também acontece depois do governo sofrer uma derrota no Senado, que aprovou uma medida exigindo a aprovação do Congresso para a continuidade de ações militares no Irã, inclusive com o apoio de 4 senadores republicanos. No Peru, a candidata de direita Keiko Fujimori alcançou uma vantagem irreversível na apuração do segundo turno das eleições presidenciais. Com mais de 99,8% das urnas apuradas, ela aparece com 50,11% dos votos. Ela venceu o candidato Roberto Sanches, de esquerda, que ficou com 49,88%, diferença só de 43 mil votos. Só que a vitória vai demorar para ser oficializada, porque a entrega das credenciais para a nova presidente deve acontecer só em 15 de julho. Essa lentidão é histórica, se deve ao uso de cédulas de papel e à apuração de votos em zonas isoladas e no exterior. O Peru já ganhou o apelido de país da apuração interminável. Na Colômbia, o senador de esquerda Iván Cepeda reconheceu a derrota nessa quarta-feira. O candidato de direita, Abelardo de la Espriella, venceu a disputa com 49,6% dos votos. A diferença foi de só 250 mil votos, o que representa menos de um ponto percentual de vantagem. Cepeda mudou de posição depois de contestar o resultado preliminar e de o partido dele pedir a impugnação de 33 mil mesas eleitorais. Aí, em coletiva de imprensa, na manhã desta quarta, o senador confirmou que vai respeitar o processo democrático. A apuração oficial do Conselho Nacional Eleitoral confirmou que a contagem final ficou diferente em apenas 0,003% das cédulas em relação à primeira apuração. O comentarista de Internacional da CBN, Ariel Palacios, ressaltou a consolidação da esquerda como força política na Colômbia, apesar dessa derrota.
2: A esquerda colombiana é um advento recente na história da Colômbia. A Colômbia foi governada durante 200 anos por partidos tradicionais da direita ou da centro-direita. Esta é a primeira vez que chega a extrema-direita ao poder e nos últimos 8 anos entrou em cena a esquerda, que nunca havia tido um peso de governo, né? Há 8 anos disputou o segundo turno e perdeu, e há 4 anos disputou o segundo turno e ganhou, no caso do presidente Petro. Então, os últimos 4 anos foram anos da esquerda na Colômbia, e havia uma dúvida se a esquerda poderia manter essa capacidade de disputa nas eleições deste ano, manteve, e agora será a força majoritária da oposição. Não será, tudo indica, o presidente Petro a comandar essa esquerda, e sim Iván Cepeda, que assumiria, digamos, o comando desse setor na Colômbia.
0: E as autoridades de saúde da França confirmaram o primeiro caso de ebola no país. O paciente é um médico da organização não governamental Alima, que trabalha na linha de frente do combate à doença. E ele voltou recentemente da República Democrática do Congo, que é o epicentro da nova epidemia. De acordo com o Ministério da Saúde francês, o homem viajou em um voo comercial da Air France, que pousou no aeroporto Charles de Gaulle, em Paris, nessa terça-feira, dia 23 de junho. Ele começou a sentir dor de cabeça e o quadro piorou durante a viagem. O governo da França informou que a carga viral do médico é muito baixa e que o risco para a população é considerado baixo também. Essa é a primeira vez que a França diagnostica um caso de ebola no próprio território. O caso francês também é o primeiro fora do continente africano nesse surto atual. A OMS considera o risco global baixo por causa da forma de contágio do vírus, que exige o contato direto com sangue ou fluidos corporais. A situação na África Central preocupa porque não existe vacina contra a cepa do vírus que provocou esse surto. O último balanço da República Democrática do Congo aponta 1.094 casos confirmados e 277 mortes, o que representa uma taxa de letalidade de mais de 25%. Em Uganda, são 19 casos e 2 mortes. Na Copa do Mundo, a Suíça se classificou em primeiro lugar no grupo B com a vitória sobre o Canadá por 2-1. A Suíça ficou com 7 pontos e o Canadá se classificou também em segundo lugar no grupo com 4 pontos. O Canadá, que é um dos anfitriões da Copa, ficou na frente da Bósnia pelo saldo de gols. A Bósnia venceu o Catar nessa quarta-feira por 3-1 e ainda pode se classificar em terceiro dependendo de outros resultados. O Catar já foi eliminado. E o atacante argentino Lionel Messi completou 39 anos de idade nessa quarta-feira. Ele publicou numa rede social e recebeu uma surpresa dos companheiros de equipe na concentração. A imagem mostra pacotes de uma famosa marca argentina de alfajores e um bolo de aniversário. A FIFA também parabenizou o camisa 10 nas redes sociais e destacou os 5 gols marcados pelo atleta nas duas primeiras partidas dessa Copa do Mundo, que fez Messi se tornar o maior goleador da história da competição, 18 gols. Para o próximo jogo, contra a Jordânia, no sábado, Messi deve ser poupado, segundo o jornal argentino Olé. Com a classificação garantida para a segunda fase, o técnico da Argentina, Lionel Scaloni, confirmou que vai usar um time alternativo. E antes da última notícia, convido você a mandar mensagem para o Panorama. Meu e-mail é leandro.gouveia@cbn.com.br. No Instagram é só procurar por Lê Reis Gouveia. Não esquece de escrever seu nome e de onde você está ouvindo. Eu escrevi na caixinha de comentários do Spotify para os ouvintes me ajudarem com palpites para o bolão do Jogo do Brasil. A Rita Burim, de São José dos Campos, escreveu 2-1, confia. Só que aí depois ela pensou bem e escreveu, complementando, dá até medo de dar palpite no seu bolão, já que você não acerta uma. Ô Rita, eu botei 2-0 pro Brasil. Eu ia botar 2-1, desisti, acho que eu já me arrependi, mas tudo bem. Você que ouve o Panorama no futuro já sabe quem se deu melhor, eu ou a Rita? Espero que um dos dois pro Brasil ganhar, né? O Silvério Matheus, que não diz de onde ouve o Panorama, disse que gostaria de sugerir uma coluna para o Panorama, que traga notícias indígenas todos os dias. Sempre há tantas lutas e dificilmente é falado algo sobre aqui. Ele pediu notícias, por exemplo, do estado de saúde do cacique Raoni, de quem falamos alguns episódios atrás. Cacique Raoni, Silvério, foi transferido na última sexta para o Hospital São Paulo com um quadro de obstrução intestinal e pneumonia. No dia seguinte, ele foi submetido a uma cirurgia de desobstrução. E aí o hospital divulgou um boletim médico nessa quarta-feira que diz que o líder indígena, que tem 94 anos, deixou a UTI e começou uma dieta oral pastosa. Boas notícias, então a gente vai atualizando. Obrigado a você pela sugestão. Também está com a gente o Everton Rodrigues, de Uberlândia, Minas Gerais, que disse que ficou muito feliz ao me ouvir no podcast CBN Professional. Fica aqui meu registro de respeito e admiração à qualidade extrema do jornalismo inteligente da CBN, diz aqui o Everton. Obrigado. Estou excepcionalmente no último episódio do podcast CBN Professional, porque o Thiago Barbosa, que é o titular, estava com a voz prejudicada no dia da gravação, e aí eu fui convocado às pressas. Então, esse episódio comigo, com a Estela Campos também, do jornal Valor Econômico, com a presidente da Coca-Cola no Brasil, Luciana Batista, foi uma conversa muito legal. 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Agora música.

0: estamos ouvindo Rádio Táxi, porque a Agência Espacial Europeia informou nessa quarta-feira que um grande asteroide vai passar perto da Terra no próximo sábado.
1: Olha, meu amor, o final da Odisseia terrestre.
0: Será? Batizado de 1997 NC-1, o asteroide tem tamanho estimado entre 750 e 1650 metros de diâmetro. E apesar desse tamanho todo, que equivale ao maior prédio do mundo, a agência garante que o risco de colisão é zero e, portanto, não será o fim da aventura humana na Terra. O objeto vai atingir o ponto mais perto do planeta às 8 horas e 14 minutos da manhã, no horário de Brasília. Ele viaja a uma velocidade de quase 9 quilômetros por segundo e vai ficar a mais de 2 milhões e 500 mil quilômetros de nós. Quem tem pequenos telescópios ou binóculos vai conseguir ver o asteroide em todo o mundo. Binóculos potentes, né? A Lua pode dificultar a observação no momento em que o asteroide estiver mais próximo. No Brasil e em todo o Hemisfério Sul, a melhor visibilidade vai acontecer no momento em que a rocha espacial começar a se afastar da Terra. E assim vamos terminando o panorama. A produção e o roteiro foram feitos por mim, Leandro Gouveia, e a edição e a sonorização por Anderson Wendel, o Tico. A próxima edição chega às plataformas por volta das 7 da manhã com Bianca Santos e eu volto na sequência. Até lá.

0: quinta-feira, 25 de junho de 2026. Um terremoto de magnitude 6,9 atingiu a cidade de Iwate, na costa leste de Honshu, ilha principal do arquipélago do Japão. Não há alerta para tsunami, segundo o Centro Sismológico Euromediterrâneo. Não há registro de feridos ou mortos. O terremoto foi sentido por toda a província de Aomori, com intensidade acima de 6. Os tremores aconteceram quase simultaneamente aos de magnitude superior a 7, que foram registrados na Venezuela. Um novo lote de pagamento relativo ao dinheiro esquecido no antigo fundo PIS/PASEP será pago hoje. Dessa vez, o dinheiro destinado a quem solicitou o ressarcimento até 31 de maio. Quem pediu o ressarcimento até a próxima terça-feira vai receber o dinheiro no dia 27 de julho, conforme o calendário divulgado pelo governo federal. O trabalhador pode checar se tem valores a receber por meio do site Rap Cidadão ou pelo aplicativo da FGTS. A imagem da Agência Espacial Europeia mostra temperaturas da superfície acima de 50 graus Celsius na França e na Espanha. Ontem, a França registrou média de quase 30 graus Celsius. Escolas foram fechadas e trens atrasaram. Na Espanha, alertas vermelhos foram emitidos para o norte da Península Ibérica. Esta segunda onda de altas temperaturas é provocada por um domo de calor. O fenômeno puxa ar quente do norte da África e o mantém estacionado sobre a Europa Ocidental. No horário de Brasília, 13:02.
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2: Ela é eficiente para todos os tipos de dor de cabeça, doutor Maurício?
3: Sim. É. Né? Na verdade, a acupuntura, na verdade, ela não trata dor de cabeça, né? O sentido da acupuntura é o tratamento da dor de cabeça dentro do envolvimento, é um pensamento um pouco diferente, né? Da nossa medicina ocidental, ela que se divide em enxaqueca, cefaleia tensional, outros tipos, cefaleia primária, secundária. Na verdade, a acupuntura já pensa o organismo como um todo, na verdade. Mas a dor de cabeça vem decorrente junto com outros sintomas, né? Que você faz o tratamento e realmente ele, né, tem a sua indicação, inclusive com trabalhos científicos, né, com poder científico, dizendo da sua eficácia.
2: É, então, porque, como o senhor estava dizendo, né, existem vários tipos de dores de cabeça, de cefaleia, né, com causas diferentes, exato, manifestações diferentes, e a acupuntura, ela ameniza a dor em todos. Né? Mas aí, por exemplo, dependendo do tipo de dor, de cefaleia, a acupuntura vai ser aplicada de uma forma diferente ou não? É o mesmo processo?
3: Não, exatamente, que essa grande dificuldade, né, de se fazer trabalho científico, que é muito baseado nas classificações, né, internacionais, ocidentais, e o jeito que a acupuntura trata, ela divide em outros tipos de síndromes, né, que vão ajudar de acordo com o seu diagnóstico. Se está correto do tipo de síndrome, ele vai ter um tipo de agulhamento que não tem muito a ver nem onde dói, né? Então as pessoas pensam que, puxa, dor de cabeça, então vai pôr agulhinha na cabeça, lá que vai resolver. Não, muitas vezes é um agulhamento na mão, na perna, que vai ajudar muito a dor de cabeça lá. Mas além da dor de cabeça, vai melhorar outros sintomas, do tipo, dor de cabeça com tensão, com insônia, com, né, dificuldade de digestão, com falta de ar, cansaço. É um outro tipo de abordagem que até a gente, como neurologista, acha muito interessante, né? Porque acaba valorizando sintomas que muitas vezes a gente, no nosso foco, né? de tratamento ocidental, que é dor de cabeça, náusea, fotofobia, fonofobia, e a gente para por aí. Se tem sintoma gástrico junto, se tem dor nas costas junto, isso você fala, bom, é outra coisa, né? É outro tipo de doença. E na verdade, já na medicina tradicional chinesa, que é a grande abordagem da acupuntura, já valoriza demais esse tipo de sintoma, que vai ajudar justamente onde vai ter o agulhamento, inclusive até com uma abordagem profilática, preventiva, não só tratar a crise, né? Mas faz o agulhamento para não vir a crise depois.
2: Nossa, o senhor como neurologista e acupunturista, interessante isso, né? É, o processo da acupuntura é muito diferente do processo neurológico, não é a mesma... Não estamos falando das mesmas conexões, vamos dizer assim?
3: Exatamente, né? Um tipo de abordagem diferente. Então, a gente, né, que vê os dois lados, né? Eu acho muito interessante, porque, na verdade, eu acho que até complementa muitas das coisas, né? Então, muitas vezes, quando eu tô no consultório ouvindo a queixa do paciente, né? Muitas vezes, você vê que ele espontaneamente começa a falar de outras coisas também, que ele começa a acrescentar, que usualmente a gente não é treinado para valorizar muito. A gente fica muito focado quantas horas dura, qual a frequência das dores, né? O que piora, o que melhora a dor de cabeça, né? E na verdade, o paciente começa a contar também, né? Não sei se tem a ver, mas na verdade o meu intestino tá desse jeito também, não estou dormindo bem, meu sono tá intercortado, e muitas vezes você fica ouvindo e fala, nossa, né? lembra muito outra parte, né? Se for pensar em medicina tradicional chinesa, lembra muito outro tipo de problema, né? E até o tipo de dor, a localização onde ele conta, nossa, lembra muito esse tipo. Então, para mim, até, né, no trabalho, fala, puxa, né, lógico, tem a parte de medicação, essas coisas, mas também, né, você pode orientar um agulhamento, ou até tentar fazer um agulhamento junto com as medicações, porque, nossa, está muito claro que, né, encaixaria muito numa síndrome específica, que o agulhamento dessa forma também ajudaria, né?
2: Entendi, que aí essa síndrome é da visão oriental. Que exatamente, é mais holística, né? Que vai mais no conjunto.
3: No conjunto, né? Então a medicina tradicional chinesa puxou exatamente para esse lado, né? E aí usa esses termos, né? Que vento do fígado, calor, né? Do estômago, e termos assim que, né? Dá até arrepio pra gente, né? Na parte ocidental, no sentido que até parece um neurologista mais clássico, mas imagina que a enxaqueca teria uma relação com AVC, com a epilepsia, são coisas, capítulos diferentes, né? De livros diferentes, são ligas brasileiras de tanto diferentes, a Liga Brasileira de Epilepsia, que é a Liga Brasileira de Cefaleia, essas coisas não se juntam. E em medicina tradicional chinesa, muitas vezes, não, esse vento do fígado que sobe para a cabeça, né? Se ele sobe mais intenso, pode até gerar convulsões, mas faz parte de toda uma, pode fazer parte da mesma síndrome. Então, é muito gozado, né? Você ouvir essas coisas, né? Mas ao mesmo tempo, você ouve o paciente contando, fala, nossa, parece que ele leu o livro da medicina tradicional chinesa, porque agora ele está falando de outras coisas, além da dor de cabeça, que encaixam muito nesse tipo de síndrome, né? Então, realmente, é um pensamento diferente que complementa muitas vezes, né?
2: É, porque o ocidental é isso, né? Especialista nisso, especialista naquilo.
3: Exatamente.
2: E não tem, né, uma visão do conjunto. Então, agora da perspectiva oriental, doutor Maurício, se a gente está com algum problema no fígado ou no estômago, ou seja lá onde que o paciente manifestar algum incômodo e também associado à cefaleia, pode ou necessariamente isso tudo está ligado?
3: Pode estar ligado, né? Por isso que muitos desses agulhamentos, né, como eu estava comentando, que quando você vai jogar num trabalho científico, né? Fala, puxa, a acupuntura funciona em cefaleia? Para a medicina tradicional chinesa, fala, nossa, depende da causa, né? Não dá para simplesmente você fazer os mesmos pontos para provar que a acupuntura funciona, porque depende muito da doença. A mesma coisa que alguém, né, perguntar, nossa, a alopatia funciona para tratar dor de cabeça? Vamos dizer, ah, mas se eu der, né, um remédio específico para enxaqueca, mas a dor de cabeça é porque tem um aneurisma na cabeça, com certeza não vai funcionar. Então, também quem pensa em medicina tradicional chinesa fala, como é que faz que a acupuntura num trabalho científico vai funcionar? Ah, eu vou pôr estes pontos específicos, né, que funcionam para dor de cabeça no geral, eu vou comparar com remédio e vamos ver se as pessoas melhoram. Mas não é esta síndrome, não vai melhorar se esses pacientes tiverem especificamente esta síndrome da medicina tradicional chinesa, né? É óbvio que não vai funcionar esses pontos que você está colocando no trabalho científico. E agora, no nos trabalhos que saem mais recentes, você começa a ver esse tipo de termo, né? Quer dizer, pela medicina tradicional chinesa, nesse trabalho científico, nessa revista importante internacional, nós classificamos os pacientes em vento do fígado, né? Calor do fogo, né? Aqueles termos, né? Diferentes, né? Mas classificando, quando a gente chegou nesse paciente, a gente fez este remédio. Quando a gente fez este tipo de agulhamento, este tipo de agulhamento. Isso aí se provando muito mais eficaz mesmo, né? Mostrando que tem uma equivalência com tratamentos médicos, tratamentos químicos, né? Usuais. Então, realmente é interessante essa abordagem.
2: Quer dizer que a academia ocidental, né? A ciência ocidental já está reconhecendo cientificamente a sabedoria chinesa, oriental.
3: Chinesa, usando esses termos, né, aceitando, então, revistas internacionais, né, de alto impacto, usando termos desse tipo, né? É yang do fígado. Nossa, né? É estranho, né?
2: O fígado, pelo jeito, o senhor falou do vento do fígado, né?
3: Exato.
2: E o calor do estômago, é isso?
3: Exato.
2: Mas é literal, assim?
3: Não,
2: mas sei lá.
3: É uma abordagem,
2: termos?
3: Né? É uma tradução do chinês para determinados tipos de síndrome, né? Que se associam, então, outras coisas, né? Então, além dessa parte, por isso que talvez muito vem essa tradição, né? De falar, estou com enxaqueca porque é problema do fígado,
2: sim,
3: né?
2: Sim.
3: E muitas vezes não é bem isso, quer dizer, você vê um hepatopata, né? Um cirrótico grave que tá precisando de transplante, ele tem muitas queixas, mas dor de cabeça não é a mais frequente delas, né? Não é isto, né? Mas na medicina oriental, esse fígado não é nem bem o órgão fígado mesmo, né? Uma energia que flui e tal, descoordenada,
2: entendi.
3: Né?
2: Então não tem a ver uma energia do fígado que irradia para a cabeça. Aí eu já tô com uma visão neurológica.
3: Então a gente como né, ocidental, neurologista, ouve essas coisas, né, fala, bom, se é tudo o vento do fígado, sei lá, né? Toma um remédio para fígado aí, toma um heparema aí, toma e vai melhorar, não, chá de boldo, né? Já deveria melhorar. Não é assim, né? Não funciona.
2: Mas o que seria, como é que o senhor definiria assim, em termos ocidentais, pra gente entender, o que seria o vento do fígado?
3: Na verdade, muitas vezes, tá muitas vezes dentro do contexto, muitas vezes essa dor de cabeça é de origem tensional, uma cefaleia tensional associada a sintomas de ansiedade, né? Estresse crônico, desgaste, então tem a gastrite, tem a dor de cabeça, tem a dificuldade de sono, tem sintomas no ouvido, na garganta, falta de ar, opressão, mas como eu falei, na verdade a gente tende a fragmentar, né? Então, é o estresse que tá levando uma gastrite, que tá levando a dor de cabeça tensional, que tá levando a insônia, e aí o próprio paciente começa a procurar um especialista gastro, um neurologista, um médico de sono, um psiquiatra, e na verdade em teoria é uma doença só, que é muito frequente.
2: Entendi. E aí, quando se identifica esse conjunto de sintomas, existem os pontos próprios da acupuntura. É isso.
3: Perfeito, exatamente, né? Bom, classificado nesse tipo de síndrome, então tem uma determinada sequência de pontos que você faz, né? Que é muito diferente de dor de cabeça por outro tipo de síndrome, né? Então são pontos bem diferentes. Então você vê que quando você agulha de um jeito, por isso que é muito complicado dizer, puxa, qual é um ponto bom para dor de cabeça? É a mesma coisa, né? Qual é um ponto bom para diarreia? Depende, né? Se você comeu uma maionese estragada, é diferente de dor de barriga porque tomou muita cerveja, né? Porque comeu muito chocolate. Mas não é tudo dor de barriga? É, mas são coisas bem diferentes,
2: não,
3: né? Então é a mesma coisa, né?
2: Não é atuar na barriga. Que
3: exatamente, né? E é o que todo mundo pensa, né? Vai pôr umas agulhinhas na cabeça, né? E vai melhorar alguma coisa assim, né? Que eu tenho dor nas costas, vai pôr umas agulhinhas nas costas e vai melhorar. Não,
2: não,
3: né?
2: É.
3: Muito longe disso, muitas vezes você faz tratamentos até longe da área que tá acometida, até para não sensibilizar mais aquela área que já está doendo muito.
2: E doutor Maurício, já que estamos sendo aqui uma aula de acupuntura, né? Pra gente entender, nós com o nosso pensamento ocidental aqui, fazendo um esforço, como que funciona essas conexões, quer dizer, são vários os pontos, né? Que coloca as agulhinhas. Eles se conectam, eles são provocados e emanam. Como é que funciona essa rede?
3: Também é exatamente essa dicotomia também entre ocidental e oriental, né? E no oriental, na verdade, né? Esses pontos se conectam através de meridianos. Então, né? O meridiano onde a lógica é, naquele meridiano flui a energia, flui o chi, né? Por aquele meridiano, e se você está com dor, é que há uma interrupção no fluxo desse desse ti. Então, se você põe a agulhinha no ponto certo, você retoma o fluxo, a energia flui de uma forma adequada, ele não se acumula, né, em determinadas regiões, e então a dor se esvai, seja na cabeça, lombar, pelve, né? Essa que seria o pensamento da medicina tradicional chinesa. Quer dizer, se você tem uma dor, há um distúrbio desse fluxo que eu preciso retomar, harmonizar, né? Tentar descobrir onde está o desequilíbrio para voltar ao equilíbrio e ter o fluxo adequado. Ok. E, né, cada síndrome significa algum lugar que não está bom e que você precisa retomar o fluxo. Na visão ocidental, na verdade, esses pontos, né, se conectam na parte neurológica, onde seriam mais uma terminações nervosas, onde aquele ponto específico que foi descoberto, aquela terminação nervosa é um pouco mais superficial. Uma vez que você encosta a agulha nesse ponto, né, neurológico, você tem uma liberação de endorfina naquele dermátomo, naquela região, naquele segmento. Portanto, por isso que não é qualquer ponto que vai funcionar para melhorar aquele sintoma, né? Mas ele tem que estar relacionado ao dermátomo, aquela região da pele que a nervação está conectada. E lá você tem uma liberação de endorfinas que vão atuar, né, já a nível ou periférico, né, ou coluna, medula, ou até dentro do encéfalo, liberando endorfinas localmente, aliviando a dor naquela região. Né? São visões diferentes, explicações diferentes, né?
2: Mas a neurologia ocidental explica o conhecimento da acupuntura, é isso?
3: Então, a neurologia ocidental é, né, agora com a ciência, né, provando, lógico que tem um monte de trabalho chineses, né, colocando conversando da mesma forma, né, colocando evidência científica, né, estudo randomizado, controlado, falando, olha, realmente há evidência, até Cochrane, revisões, né, internacionais, falando, realmente os trabalhos estão mostrando que tem uma eficácia semelhante à medicação, não é nem superior, né, ou pior, sempre com as vantagens, né, em relação à parte de efeito colateral, segurança e tudo mais, mas agora a medicina ela aceita que existe, tanto que já é a nível de evidência, né, nível de recomendação científica na acupuntura, mas ela não, né,
2: não chancela, né, mas o senhor encontra na neurologia pelo que o senhor falou, né? Os pontos da acupuntura, do ponto de vista da neurologia, fazem sentido, né? Porque são
3: fazem
2: pontos
3: sentido,
2: estratégicos.
3: Tem explicação, exatamente. Tem várias explicações, né? Do ponto de vista fisiopatológico, de como funcionaria, né? O duro é entender, né? Não dá para aceitar essas síndromes, né? E toda classificada deste jeito, com esses nomes e tudo,
2: não,
3: né?
2: Mas
3: aceita que realmente funciona. Então, na prática, o que acontece, né? Lógico, se a gente conseguisse tudo, né, com as medicações, acho que nem teria muito, não estaríamos nem conversando isso hoje, né? Quiser só tomar o remédio tal e nossa, né, desaparece a dor de cabeça, porque precisaria de medicações não químicas, né, de não farmacológicas para isso. É que a gente realmente, por mais que todo o arsenal que a gente tenha de medicação, toxina botulínica, injeções, né, anticorpos monoclonais que a gente tem hoje no nosso arsenal para poder tratar, a gente não consegue tratar 100%, ou tem situações que você não pode usar as medicações, do tipo gravidez, essas coisas que você não consegue usar muitas das medicações. Então, você tem que usar recursos, né, não farmacológicos, que muitas vezes até potencializam a parte, né, medicamentosa. Com os remédios eu consigo, né, 60-70% de melhora, mais o agulhamento, aí você aumenta a chance de controlar bem as dores de cabeça.
2: E a acupuntura não tem efeito colateral, como tem o medicamento?
3: Só o medo da agulha, né?
2: Mas as pessoas é suave, têm, né? Dá um medinho, então, mas não, não dói, na verdade, né?
3: Então,
2: só
3: na verdade, exatamente. As pessoas têm um medo enorme, né? Quando você faz e mostra, fala, é isso, né? Porque é aquele medo, vê na TV,
2: aquela agulha, você tem umas agulhas entrando, grandes, né? Mas não, é muito levezinho e dá um relaxamento,
3: exatamente,
2: né?
3: Pois é, depois que começa a fazer, fala, puxa, eu pensei que era um negócio, né? Mas vai fazer na cabeça, meu Deus.
2: Enfiar uma agulha, realmente, a primeira vez, né, assusta, mas não tenham medo, é muito bom. A Isaura Ferreira, doutor Maurício Oshino, pergunta se a acupuntura é recomendável para todas as idades, a nossa ouvinte Isaura.
3: Oh, com certeza, né? É uma das poucas coisas que quanto mais idade, melhor, né? Né? Mas até as crianças e tudo, né? Você faz acupuntura com laser, né? Não necessariamente tem aplicação de agulha, tudo. Então, em crianças, né? Até as pessoas que têm medo, você pode fazer aquele estímulo naquele ponto com laser. Ou seja, você não precisa nem ter o traumatismo, a criança, né? Que vai ter aquele medo, não vai entender, vai mexer, movimentar, vai arrancar as agulhas, né? E tudo mais. Não, você faz o laser. Isso. Então existe, né, acupuntura que se faz na pediatria.
2: Ah, com laser. E a história do feijão, do arrozinho que coloca assim na orelha? Na auricular.
3: Ah, sim, exato, né? Existe também a auriculoterapia, que também existe uma classe muito forte, né? De acupunturistas que trabalham muito isso que se chama auriculoterapia, né? Então coloca uma sementinha em alguns pontos da orelha, onde supostamente você teria, aí não tem uma fisiopatologia específica, né? Um mecanismo, na verdade é o que se acredita que na orelha aqui eu tenho uma boquinha, eu tenho uma cabecinha, eu tenho uma coluna vertebral, então lá é o pontinho da coluna vertebral, então eu ponho uma sementinha lá naquela região, cola, né? E depois você fica apertando aquele pontinho, essa sementinha várias vezes ao dia para diminuir o sintoma, né? Mas o mais clássico que todo mundo mais conhece é o lugarzinho da ansiedade, né? Então muitas vezes nessa pessoas colocam nessa sementinha nesse ponto da ansiedade, dá para ficar apertando lá naquela região para reduzir a ansiedade. Aí, reduzindo a ansiedade, supostamente diminui a vontade de fumar, melhora o sono.
2: Nossa, doutor, onde é esse ponto maravilhoso da ansiedade na orelha?
3: Já é isso que então, né? Tantas pessoas vêm que estão lá, você vê lá penduradinho no coisa, pode ver que é tudo na mesma região, inclusive, né? Que tem esse pontinho específico.
2: Mas aí é uma outra história, não é da acupuntura sobre a qual nós estávamos falando, né?
3: Então é uma outra visão, né? Vamos dizer, um outro método, né? De tentar melhorar, né? Aí já é mais, tem gente que acredita muito e trata tudo com auriculoterapia, né? Falando, é o suficiente, eu tenho boas respostas usando desse jeito. Tem gente que já é mais, mesmo da linha da acupuntura, já é mais incrédulo, né? Aurículo já me ajuda, mas é difícil tratar ter tanta resposta quanto um tratamento mais sistêmico, né? Mas realmente existe essa parte.
2: Que é o seu caso.
3: Né? Sim, né? Exatamente. Né? Até para as dores de cabeça, por experiências pessoais e tudo, a gente não consegue ter uma melhora tão importante assim, especificamente na cefaleia, usando exclusivamente a audioterapia. Mas é uma questão de experiência mesmo, né? Eu acho que tem colegas que têm experiências muito melhores, né? Desse jeito. Porque, na verdade, por exemplo, né? Você comentou da audioterapia, tem gente que, por exemplo, faz ao redor do umbigo, né? É outra técnica, né? Tem um corpo ao redor do umbigo, então aqui é o bracinho, aqui é a região da cabeça, se você puser a agulhinha aqui vai melhorar a dor de cabeça. Quer dizer, existem vários mapinhas, várias coisas, várias escolas, né? Que falam, não, aqui é a minha técnica, eu tenho boas respostas que eu faço aqui.
2: Por exemplo, o pé também.
3: Ah, exato, né? Aí são os pontos até do shiatsu, né?
2: É
3: que se usa muito, exatamente.
2: Também,
3: né?
2: Tá mais ou menos nessa linha.
3: Nessa linha, né? Então tem gente que responde bem, né? Tem gente que fala, poxa, eu fiz e não melhorei. Aí é mais complexo, né? Porque aí são mais coisas mais específicas mesmo, né?
2: Agora, doutor, só um parênteses aqui para além da dor de cabeça, temos uma pergunta de um ouvinte sobre inflamação no pé, né? Fascite plantar. A acupuntura é boa para fascite plantar e inflamações em geral?
3: Com certeza, né? Aí, na verdade, ele tem entender que muitas vezes ela ajuda muito no aspecto do sintoma, né? No caso, a fascite plantar, aquela dor na hora de pisar no calcanhar, com o agulhamento, e incrível como o agulhamento é na hora, você já consegue saber se está funcionando ou não, né? Você agulha e fala, agora pisa, né? E vê se a dor diminuiu, né? Realmente ela ajuda muito, mas sempre entender que causa ainda está lá, a fascite ainda está lá, né? Realmente a gente tem que ter o pé no chão, depois, poxa, estou tratando a fascite com o agulhamento, né? Eu estou reduzindo a dor que aquela fascite está causando, ou seja, É bom fazer agulhamento? Ajuda. Ajuda, inclusive, a fazer a fisioterapia que ele precisa fazer para melhorar a fasciite, né? Os tratamentos que ele precisa fazer. Mas muitas vezes a pessoa não consegue fazer porque já tem muita dor, né? Então, entendi, ele tem que alongar, tem que, né, mobilizar essa, mas dói demais para fazer. Então, muitas vezes é interessante você fazer o agulhamento, reduz a dor e aí ele consegue alongar bem melhor. Não só a fasciite, né? Dores lombares, que também você precisa fazer um trabalho de reforço muscular, alongamento das cadeias posteriores, a pessoa não consegue fazer, porque já está tão duro, já está tão dolorido, né? Que ele não consegue alongar adequadamente. Então você faz a acupuntura, alivia a dor e ele pode alongar bem mais tranquilamente. Quer dizer, aí entra num ciclo harmonioso, quer dizer, menos contratura, menos dor, pode alongar e aí vai ter menos, né? Vai alongar, vai ter menos contratura, menos dor, pode alongar cada vez mais, quer dizer, isso ajuda.
2: Sim, quer dizer, a acupuntura, ela atua na sensação da dor, né? Não na inflamação.
3: Exatamente, né? Sempre entender isso, né? É a mesma coisa da enxaqueca, né? Todo o mecanismo da inflamação neurogênica, toda a hipersensibilidade que ela, que o mecanismo da enxaqueca clássica traz, ele está lá, né? Só que a acupuntura alivia muito dos sintomas, o incômodo que ela causa. Por isso que é sempre importante, né? Ter um neurologista junto, ou no caso ortopedista na fasciite, né? Um fisioterapeuta junto, e não é, por isso que muitas vezes eu falo, puxa, eu já fiz, né? Acupuntura melhora, mas depois volta, né? Que é uma queixa muito comum das pessoas que fazem. Sim. A gente tem que entender que você não está se curando da fasciite, né? Você está aliviando a dor. Era para você fazer o agulhamento, mas também procurar o especialista para melhorar a causa.
2: Boa, boa. E agora fiquei curiosa sobre fibromialgia, né? Que é aquela dor difusa que a pessoa sente, ela é mais sensível, né? A dor.
3: Perfeito.
2: Eu imagino, exatamente, que também a acupuntura se aplique bem para
3: com
2: pra
3: certeza, né? Como, né, se conversou muito de fibromialgia já nesse mês aí, né? Com um colega que veio falar e tudo, né? É uma ótima entrevista e tudo. E é realmente, né? A acupuntura, ela, né, bem no sentido, quando você tem essas doenças, né? Que você tem um quadro muito sistêmico florido, mas não tem uma causa, né? O problema é este aqui, né? Quer dizer, você põe um agulhamento, você alivia a pessoa, e realmente é uma das indicações mais comuns, né? Porque a fibromialgia, como o colega comentou, né? Realmente é difícil, uma dor crônica, né? Necessita uma ampla gama de medicamentos, né? Que muitas vezes você tem que, até o que mais restringe o tratamento são os efeitos colaterais, né? Dessas medicações que precisam ser utilizadas de um modo frequente, contínuo, que você não consegue controlar as dores da fibromialgia. E nisso o agulhamento, a acupuntura potencializa, né, esse tratamento, você consegue reduzir a dose dos remédios, ele consegue realmente ter um alívio muito, é uma das questões mais frequentes na acupuntura, né?
2: Sim, nossa, salve o conhecimento milenar oriental, hein, doutor Maurício Chino, né? Agora só pra gente fechar aqui, o senhor falou que a acupuntura também ela pode ter um uso preventivo, então a pessoa pode estar bem, sem sentir nada e fazer a acupuntura para continuar bem, é isso?
3: Exatamente, né? Uma vez que você tem um diagnóstico da síndrome, né? Que tá cometendo a pessoa, ela não só alivia os sintomas, mas aí ela consegue controlar, né? Por exemplo, muito na linha, né? Oriental, desculpa, né? Lá, muitas vezes você tem uma facilidade de acesso à acupuntura muito mais fácil e lá, por exemplo, você tem essas doenças mais crônicas, até hipertensão, diabetes, em que você consegue, né? Levando o tratamento, né? Muitas vezes com pouco remédio, quase, ou até sem remédio, com acupuntura, segurando a doença, não deixando ela descontrolar, com agulhamento frequente por anos. Uhum. É que lá tem uma abordagem bem diferente daqui, porque aqui, né, pra gente conseguir fazer acupuntura, assim, são tantas sessões,
2: já, né?
3: Você tem que ter os sintomas, né? Você tem, você tem 10 sessões que o convênio lhe dá direito para ir lá fazer, né? E não é bem assim, né? Na verdade é uma coisa meio, não, você vai fazer, né? 2 vezes por semana, 3 vezes por semana, você tem que passar aqui 20 minutos, mas por exemplo lá tem toda esquina um lugarzinho que você possa sentar e fazer o seu agulhamento. Então, nessa, você tá lá no almoço, no trabalho, ó, vou descer aqui, né? Pô, agulhinha, 20 minutos, né? Vou me tratar. Então,
2: você
3: consegue.
2: Mas você sempre precisa ter alguma coisa para tratar. Eu digo assim, uma pessoa que não tem nada, tá ótimo, não tem nada, tá 100%, chega lá, não, eu só quero fazer um agulhamento para continuar bem.
3: Exatamente, também existe, né? Porque, de qualquer forma, há o próprio processo do envelhecimento como um todo, né? Há as pequenas alterações fisiológicas que a gente tem e tudo, e também você pode fazer para manter, né? Esse equilíbrio interno, tudo, né? Mesmo profilaticamente, mas até, por exemplo, numa questão usual, que é na gestação, por exemplo, com pessoas que têm uma piora das enxaquecas, né? Na gestação, pelas alterações hormonais, tem as azaradas que realmente isso acontece. E como você pode fazer? Porque você não pode dar muita medicação profilática anti-enxaquecosa nas gestantes. Sim. É tudo, são medicações, né? Ah, não, na gestação não é seguro usar, melhor não usar. Beber, né? E aí é uma situação, por exemplo, que a acupuntura é muito importante, né? Você faz o agulhamento, né? Para evitar que tenha as crises de dor, não porque quando tem a crise vai agulhar para reduzir a dor, mas você faz o agulhamento nesses 9 meses, segurando as crises enxaquecosas para conseguir levar a gestação até o fim com menos sofrimento.
2: Muito bom. Então, ó, pensemos seriamente sobre a acupuntura, recorrer à acupuntura. E aqui falávamos especificamente sobre cefaleia, mas também vale para muitas outras coisas. Doutor Maurício, foi ótima a entrevista, viu? Muito obrigada.
3: Que agradeço.
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0: quinta-feira, 25 de junho de 2026. O Ministério das Relações Exteriores disse que traidores da pátria devem um pedido de desculpas pelas tarifas impostas pelos Estados Unidos ao Brasil. A declaração do Itamaraty veio um dia após o gabinete do senador Flávio Bolsonaro, do PL, afirmar ter encaminhado a Washington um pedido para participar da audiência pública que trata sobre as tarifas impostas propostas pelo governo Donald Trump a produtos brasileiros. O PT vai ter uma candidatura própria ao governo de Minas Gerais nas eleições de 2026. A informação foi confirmada pela presidente estadual da sigla, deputada Leninha, nesta quarta-feira. O nome do candidato ainda não foi definido, mas de acordo com fontes do portal G1, a ex-prefeita de Contagem, Marília Campos, é a mais cotada para participar da disputa por Minas Gerais. O Hospital Português, localizado em Salvador, foi condenado a indenizar em R$25 mil um paciente que nunca recebeu o resultado conclusivo de um exame de HIV. A Justiça da Bahia entendeu ter havido falha na prestação do serviço e atraso injustificado na comunicação do diagnóstico. Não é mais possível recorrer contra a decisão. Na ocasião, o paciente esperou o resultado do exame por 6 meses até ter o diagnóstico confirmado em outro laboratório. Horário de Brasília, 3:33.
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2: Seguimos com o CBN Madrugada, edição de quarta-feira, aliás, de quinta-feira, perdão.
3: Eu já tô confundindo o A com B, olha só, hein, gente. Quinta-feira.
2: Edição de quinta-feira, 25 de junho de 2026. Seguimos até 5 horas da manhã com muita informação, prestação de serviço, análise. E seguimos também atualizando as informações do terremoto na Venezuela. A nova informação, a informação mais recente, a que chega, é o Nicolás Maduro, que mandou uma mensagem sobre terremotos na Venezuela. O ex-presidente da Venezuela, Nicolás Maduro, de 63 anos, enviou uma mensagem em nome dele e da esposa, a Cília Flores, direcionada à população venezuelana atingida pelos terremotos da quarta. O ex-ditador e a esposa estão presos em Nova York desde janeiro, quando foram capturados pelo exército dos Estados Unidos em Caracas e enviados ao país para responder por diversos crimes. No texto publicado nas redes sociais do ex-ditador, Maduro diz que ora pelas famílias afetadas e convoca a população para se unir. Ele diz: hoje a palavra é uma só, máxima união, máxima solidariedade e máxima ação. Que ninguém fique sozinho, que cada comunidade cuide de suas crianças, de seus avós, de seus enfermos e que todos nós acompanhemos o trabalho dos corpos de resgate. Cita a Defesa Civil, médicos, bombeiros, trabalhadores e voluntários. Maduro e a esposa citam que a Venezuela já passou por grandes provocações e desta também sairemos fortes, com fé, disciplina e solidariedade. O ex-presidente está detido numa penitenciária federal conhecida pelas condições extremas e por abrigar presos famosos. O ex-ditador está sozinho em uma cela e não tem acesso a jornais ou internet. As últimas informações também dão conta de que são 32 mortes e 700 feridos nesse terremoto de magnitude 32 e outro de magnitude 7.5. Então foram dois terremotos na Venezuela num espaço de um minuto, terremoto esse que foi sentido no norte do Brasil. 3 6:36, espaço agora para Rossandro Klinge com Tatiana Vasconcelos e Fernando Andrade. Eles comentaram sobre o narcisista que não aprende com os estragos, só troca os culpados.
4: Vamos lá, vamos falar dos narcisistas hoje. Narcisista se emenda.
5: Eles adoram serem falados. Poxa, narcisista parece psicopata, né? Que é um dos quadros clínicos que a gente não vê cura. Quando a gente tem a relação com o narcisista, seja no trabalho, na amizade, na família, a gente tem uma sensação de que a culpa é sempre da gente. Porque eles primeiro nunca enxergam essa culpa neles, mas são especialistas em jogar essa culpa na gente. E Otto Kernberg, que é um psicanalista austríaco, ele dedicou décadas ao estudo de personalidades narcisistas. E ele diz uma coisa interessante, que explica muito isso aí, tá, Tinando? O narcisista não experimenta culpa. Ele não sente culpa, ele sente vergonha. E qual é a diferença? É que culpa é muito profunda e culpa, ela gera um sentimento de querer não experimentar aquilo novamente e gera mudança. Vergonha não. Depois que passou,

0: dá conta. Só que, infelizmente, nada disso produz reflexão. Nada disso faz a pessoa mudar. Só deixa a narrativa ainda mais apurada. Então, o narcisista, ele não lê os estragos que ele fez como consequência das próprias ações. Ele lê como uma prova da injustiça do mundo.
1: Ah.
0: Cada pessoa que foi embora era uma invejosa, ingrata, incapaz de reconhecer o quanto eu sou uma pessoa incrível e me abandonou. Então, esse fracasso profissional é justificado dizendo assim: eu fui sabotado, é perseguição, sabe? O mundo inteiro erra. E você permanece com ego narcisista intacto, embora uma vida completamente empobrecida. Muito.
2: Sandra, fiquei pensando, narcisista tem solução?
0: Então, é por isso que eu comecei, né, Nando, falando assim, parece muito quadro do psicopata na psicologia. Né? Porque, por exemplo, é muito difícil um narcisista procurar terapia.
2: Ah, é?
0: E quando ele vai para tentar manipular o terapeuta para convencer você de que ele é uma vítima e ele quer que você corrobore com seu discurso acadêmico e científico a tese dele. E se o terapeuta é inexperiente iniciante, possa ser que juntando essas duas coisas você termine caindo nesse lugar, porque é uma pessoa muito articulada, entendeu? Claro que a histeria é ainda mais articulada ainda. Agora, essa incapacidade de internalizar responsabilidade pelo erro, por exemplo, a criança, ela passa por uma fase narcísica, que é papel dos pais, na educação não terceirizada, obviamente, né? Corrigir. Ela não assume. Ontem o meu chegou aqui e fez: papai, do nada a massinha foi parar no teto. Eu fiz: foi mesmo? Ela saiu voando? Como foi? Então, ela simplesmente foi parar lá. Mas como foi? Aí você começa a rir, né? Porque no fundo a criança não quer assumir a responsabilidade. Aí você vai lá, aí eu fiz: então, já que ela foi sozinha, ela vai ter que voltar só, a não ser que o autor dessa proeza me conte a história real. Aí foi quando ele assumiu a responsabilidade, porque eu disse: eu não vou tirar se a massinha conseguiu ir sozinha, ela consegue voltar só, né? E você vai corrigindo aquilo ali. Só que quando você não corrige isso, aquilo que é uma fase de ego narcisista vai virar um narcisismo realmente, como deformidade de caráter.
1: Nossa.
0: Então, a personalidade narcísica, ela foi construída sobre uma base não suportada e emitiu o erro e o dano provocado no outro. Agora você imagina uma pessoa dessa com poder na mão?
1: Nossa.
0: Admitir o dano, pois é, admitir o dano seria admitir um defeito no ego que o narcisista nunca sustenta, né? Ameaça o edifício inteiro dessa autonarrativa distorcida que eles têm. Então é por isso que o ciclo de destruição, reforço e narrativa de vitimização é muito forte. O entorno diminui, o isolamento aumenta, a grandiosidade, ela precisa de um combustível para sustentar o vazio que cresce por baixo da pessoa. Essas pessoas, se você junta um narcisista com sociopatia junto, que é vontade de poder sem medidas, a gente vê na sociedade, historicamente falando, para não falar de hoje, para não gerar o fla-flu do Brasil de novo, a gente vê ao longo da história o que essas pessoas com poder podem provocar, né, no mundo. Né? Porque elas não escutam ninguém, o entorno só tem que concordar, não pode haver ninguém que discorde, são cercados de bajuladores que nunca gostam deles, mas apenas usufruem de algum tipo de benesse que esse entorno tóxico pode fornecer. Isso vai desde um casamento a uma pessoa que está chefiando um país. É, agora é muito danoso e é lamentável. E aí, sua pergunta, Fernanda, é muito difícil. Você que está com uma pessoa narcisista, tal, que também é muito manipuladora, quando quase está perdendo a vítima, ela vai lá, reencanta, tal, em ciclos que se repetem. Entenda, sua melhor postura é se afastar para sobreviver.
1: Era isso que eu ia perguntar: como lidar com essa. Com uma pessoa com essa personalidade, quando você, de alguma maneira, é obrigado a conviver, seja no seu ambiente de trabalho, seja no seu ambiente familiar?
0: Eu sempre digo que essas pessoas que são, e claro, é uma clássica pessoa que torna a sua vida intoxicada, né? Um ambiente tóxico. Quando a gente não pode sair, tipo, é o pai que você tem, sabe, aquela coisa mais que não tem como você ter uma medida para amanhã. O primeiro movimento que eu sugiro é, primeiro, não espere mais mudanças. Não espere que nada que você faça vá gerar uma mudança positiva de comportamento nessa pessoa. Primeiro movimento. Pare de insistir em transformar, né, quem não quer ser transformado porque acha que está certo. Segundo movimento, desenvolva estrat-

0: estratégias, e aí não tem como a gente dizer aqui quais, porque depende do seu contexto, é de minimizar o quanto essa pessoa te afeta. É como se eu tivesse assim, eu tô aqui no ambiente, quais são as estratégias que eu posso montar para diminuir o quanto essa pessoa me afeta? As piadas, o mau gosto, sabe? As interferências, os comentários, a bajulação. Onde é que eu posso ir aqui, meio que como uma água que está no rio, contornando as pedras, até enquanto nesse movimento economiza energia, e não está nesse embate constante, no convencimento constante, mudando uma pessoa que não quer ser mudada, usa essa energia para me dar forças para sair disso. Já que eu não posso sair de hoje para amanhã. Certo. Especialmente no trabalho, você tem conta para pagar, né? E a gente sabe que bajuladores existem no ambiente que tem quem quer ser bajulado. Quem quer ser bajulado não tem bajulador. Gosta de pessoas críticas que comentam, que faz você crescer.
1: Tá, muito bem. Rossandro, muito bom te ouvir. Rossandro Klingey com a gente toda quarta-feira.
2: Agora 3h44. Uma informação que chega do Itamaraty, que acompanha o caso de um brasileiro capturado pelo exército da Rússia durante a guerra da Ucrânia.
3: O Ministério das Relações Exteriores confirmou nesta quarta-feira que acompanha o caso do brasileiro Eric Ferreira Soares, de 23 anos, natural de Castanhal, no nordeste do Pará, capturado por forças militares russas durante a guerra na Ucrânia. Segundo o Itamaraty, a Embaixada do Brasil em Moscou mantém contato com a família do jovem e busca informações junto às autoridades russas sobre as circunstâncias da detenção. A repercussão do caso começou após a divulgação de um vídeo em canais do Telegram ligados às forças russas, no qual Eric aparece emocionado e afirma ter sido enganado por uma promessa de trabalho. Ele relata que deixou o Brasil acreditando que atuaria em funções de retaguarda, longe da linha de frente, mas acabou enviado ao combate.
4: É uma propaganda mentirosa, uma propaganda ucraniana. Vim para na Ucrânia no intuito de um serviço na retaguarda, de trabalhar em um local seguro. Eles mentiram para mim, me enviaram para a linha de frente, para o combate. Confronto intenso, não foi isso que foi prometido, não foi isso que era um acordo. Graças a Deus que estou vivo e obrigado aos militares russos que prestaram assistência médica de forma humanitária a mim.
3: No mesmo registro, o parente afirma que foi levado a confrontos intensos sem ter sido informado de que atuaria como combatente e demonstra arrependimento, dizendo que estrangeiros estariam sendo tratados como descartáveis nas tropas.
4: Após eu passar por esse horror da guerra, eu me dei conta que os comandantes ucranianos só querem usar o povo latino-americano e os outros estrangeiros, que só querem usar para que o povo deles se beneficie.
3: Eric também se dirige à família, especialmente à mãe e aos avós. Pede perdão por não ter seguido orientações recebidas antes de retornar à Ucrânia e faz um alerta para que outras pessoas não aceitem propostas de trabalho ligadas a conflitos armados em busca de dinheiro.
4: Mãe, me perdoa pelo não ter escutado o que a senhora disse, os conselhos que a senhora me deu logo quando eu cheguei no Brasil ano passado. Me perdoa por ter voltado aqui para esse inferno. Não compensa vir para cá atrás de dinheiro sujo, um dinheiro que não vale a pena. Não deixe a segurança dessa família e vir para uma guerra que não é sua. Tô morrendo de saudade da senhora. Quero que a senhora saiba que eu te amo muito, que um dia eu vou estar aí com vocês novamente. Não se preocupa, tô bem. Fala pro meu avô que eu tô bem. Dá um abraço da vovó também. Se Deus quiser, um dia eu vou ver vocês novamente. É saudade.
3: O caso ocorre em meio a alertas do governo brasileiro sobre o recrutamento de cidadãos para guerras no exterior. Em comunicados recentes, o Itamaraty recomenda que brasileiros evitem esse tipo de contratação, destacando riscos graves, dificuldades de saída dos combates e limitações na assistência consular. De Belém, Alessandro Amorim.
2: Agora 3h47, no Paraná, um médico foi denunciado pelo Ministério Público por ameaça e peculato após se apropriar de um centro cirúrgico para montar um quarto para ele e a esposa no hospital municipal onde ambos trabalhavam, em Itaúna do Sul, no Paraná.
5: O Ministério Público do Paraná denunciou à Justiça um médico que atuava no Hospital Municipal de Itaúna do Sul, no interior do Paraná. O médico foi preso na semana passada. Segundo as investigações, o profissional se apropriou de uma sala do hospital, onde ficava durante os plantões com a mulher dele, que é coordenadora de enfermagem na unidade de saúde. Para manter a regalia, o médico ameaçava servidores e teria instalado um clima de terror no hospital. A secretária de saúde de Itaúna adotou medidas para regularizar a situação e a partir daí começou a ser ameaçada também. O médico ameaçou torturar a filha da secretária e matar o marido dela. Os crimes ocorreram entre março e maio deste ano. O Ministério Público denunciou o médico por uma série de crimes, entre eles ameaça, tortura e perseguição, como explica a promotora de justiça, Marina Campos Correia.
6: O médico foi denunciado por crimes, entre eles tortura, peculato, perseguição, dano emocional à mulher e também ameaça. A investigação apontou que ele instaurou um verdadeiro ambiente de terror no hospital, com arbitrariedades e intimidação dos servidores.
5: A mulher do médico também foi denunciada por omissão. O Ministério Público pediu o afastamento dela do cargo. A CBN tenta contato com a defesa dos denunciados. De Maringá, Luciana Penha.
2: Agora 3h49, em Minas Gerais, o suspeito de furtar a casa do pai de Daniel Vorcaro vai ficar preso por tempo indeterminado. O crime aconteceu no fim de semana. Os bens levados foram estimados em 5 milhões de reais.
7: A prisão do homem de 41 anos, suspeito de furtar bens na casa de Henrique Vorcaro, pai de Daniel Vorcaro, controlador do Banco Master, foi convertida para preventiva. Agora ele fica preso por tempo indeterminado enquanto corre a investigação. O imóvel fica em um condomínio de luxo em Nova Lima, na região metropolitana de Belo Horizonte, e foi invadido no último sábado. Os detalhes do crime foram divulgados apenas nesta semana. O crime foi descoberto depois que o suspeito e a companheira dele discutiram e a mulher chamou a polícia até o local, no bairro Goiânia, região nordeste de Belo Horizonte. No imóvel, os militares encontraram um cofre digital violado, com a parte traseira cerrada, além de cartões bancários em nome de terceiros, aparelhos celulares, vestuário com etiqueta e outros itens. Até aquele momento, não havia registro de furto da casa do pai de Vorcaro. Os militares apreenderam os objetos encontrados e prenderam um homem em flagrante por receptação. Depois, com a análise das imagens do circuito interno de segurança da propriedade, Polícia Civil confirmou que ele era o autor do furto. Conforme a polícia, foram levados bens estimados em 5 milhões de reais. Ainda de acordo com a instituição, os objetos que foram localizados foram restituídos à família. Segundo o delegado Felipe Freitas, o autor da invasão à casa de Henrique Vorcaro é um criminoso especializado nesse tipo de crime patrimonial.
8: Ele sempre trabalha nesses condomínios, em obras que são realizadas nesses condomínios. Entra lá como um trabalhador, identifica as vulnerabilidades de segurança. Mais tarde ele regressa a eles, normalmente de madrugada, sozinho, com uma mochila. E lá ele procura, vasculha ver residências que ele vê que não tem ninguém. Normalmente são condomínios em áreas mais isoladas, que muitas vezes são cercados por matas. Muitas vezes opta até por passar por dentro de quintal, essas coisas, para então acessar essas residências que ele vê que não tem ninguém.
7: O caso segue em investigação para apurar envolvimento de outras pessoas no assalto e se o homem preso teve apoio para a entrada ou saída do condomínio. Além disso, a polícia ainda procura por bens furtados que não foram localizados como uma arma de fogo. Henrique Vorcaro é investigado pela Polícia Federal na sexta fase da Operação Compliance Zero, que investiga supostas fraudes financeiras ligadas ao Banco Master. Desde o dia 14 de maio, ele está preso. De Belo Horizonte, Bruna Bentes.
2: Agora 3h52, espaço no CBN Madrugada para Álvaro Machado Dias, que falou com Tati Vasconcelos e Fernando Andrade sobre a evolução dos recordes esportivos ao longo dos anos.
1: O Álvaro vai... A pergunta que ele põe é: os craques hoje são melhores do que os craques de antigamente ou eles só correm mais? E eu fiz uma piadinha aqui na abertura do nosso estúdio CBN dizendo que alguns nem isso fazem, viu, Álvaro, hoje em dia, não correm não. Mas vamos lá, a gente acompanha, né, competição a competição e a Copa do Mundo entre elas, recordes esportivos sendo batidos. O que é que explica, ou melhor, antes disso, vamos falar sobre a evolução do jogo, né, já que eu falei dos recordes batidos. Recordes batidos querem dizer uma evolução do jogo. Do outro lado, o espectador está cada vez mais sedentário no sofá. Tem até transmissão que é feita do sofá hoje em dia. Veja que coisa.
9: Tá certo. É o seguinte, olha só. Quando a gente pega esses esportes individuais, a gente vê que realmente houve aí uma disparada, né, nos recordes em muitos deles. O que que isso está medindo, né? Isso está medindo uma transformação do corpo ou isso está medindo uma transformação da técnica? A gente sabe que o genoma humano, né, do ponto de vista assim, portanto, do DNA, ele não muda em poucas décadas. O que está mudando é todo o resto. Então, como que a gente entende isso, né? Então, pegar o atletismo, a natação e outros esportes, inclusive métricas no futebol de corrida e tudo mais, explosão. Bom, eu acho que a gente tem dois fatores aqui. Um fator é a peneira, tá? Conforme as diferentes atividades esportivas vão se profissionalizando, os biotipos vão também se tornando muito mais bem definidos. Então, por exemplo, o nadador de elite hoje, ele é mais alto do que ele era no passado. Isso não tem dúvida, tá? Os braços, na média, são mais longos, tá? O tronco é mais comprido. Tudo isso já foi medido, tá? A diferença de 50 anos atrás é muito grande. Quer dizer, a peneira mudou. E isso se aplica aos outros esportes. O boxeador, o corredor, corredores de maratona, corredores de 100 metros e assim por diante. Tem um estudo muito bacana do Kevin Norton sobre isso, tá? Mostrando como esses corpos foram sendo especializados aí nessa peneira, tá? Então, por exemplo, ele fala sobre o arremessador de pesos que engordou, o pivô do basquete que esticou. Tudo isso conta bastante. Agora, tem uma outra coisa que é técnica e que não é simplesmente a maneira como as pessoas fazem a atividade. Então, por exemplo, até 2010, por um período, pode ser usado na natação um maiô de poliuretano. Quando esse maiô foi banido, em 2010, uma enxurrada de recordes que estava acontecendo parou na hora. Quer dizer, tinha um ganho baseado no equipamento, mais do que simplesmente na técnica de se nadar. Então, eu acho que essa é a leitura que a gente tem que ter. É um funil específico que vai definindo perfis e também uma técnica que não envolve simplesmente como treinar e assim por diante, mas muitas vezes o próprio equipamento, o chão e assim por diante. Aliás, a parada para hidratação na Copa do Mundo, ela traz esse fator, né? Muda alguma coisa porque é uma priorização maior da estratégia. Afinal de contas, os técnicos podem reinstruir os times naquele momento. É por aí que eu acho que a gente vai vendo essas definições.
10: Nós vimos recentemente, Álvaro, um campeonato em Las Vegas que liberava totalmente, ou até estimulava o doping. E aí muita gente esperava uma quebra massiva de recordes, só que quase nada caiu. Aliás, ao contrário, teve gente que não tinha doping que venceu. Conta mais, como é que se explica isso?
9: Pois é, esse foi um dos campeonatos mais curiosos e, na minha opinião, bizarros, tá? Dos últimos tempos. Algo que, assim, do ponto de vista societário, não foi uma boa ideia, tá bom? Mas, enfim, deu bastante publicidade e dinheiro pros organizadores, acho que nada além disso. E vale a reflexão. Esses foram os Enhanced Games, tá? Enhanced de aumentados, tá? Foram um bom experimento, na minha opinião, contra o mito do doping milagroso, tá? Mas aqui a gente tem que colocar um asterisco antes de começar. Por quê? Porque, pensa bem, você vai juntar atletas dopados, tá? Dentro de uma lógica em que não há nenhuma regra e oferecer, como no caso, $1 milhão por recorde mundial. Aí o que aconteceu? Foi visto que só o recorde numa prova caiu, que foi os 50 metros livres na natação, justamente por causa do tal do maiô tecnológico que eu mencionei, que foi proibido em 2010. Quer dizer, não foi nada do atleta, foi a tecnologia sozinha, né? Mais do que a farmacologia é responsável pelo tal do recorde que não vale nada. Mas qual que é o ponto? Os melhores do mundo não entraram. Quer dizer, de novo, o fator de seleção, né, dos atletas contou muito. Por quê? Porque quem tá no auge e quer disputar, por exemplo, a Olimpíada de 2028, não vai chegar perto de uma roubada dessas, né? Sob pena de banimento. Então, acho que a gente tem que considerar esse ponto. Agora, olhando do ponto de vista dos atletas, o que se revela aqui? Que cada vez mais essa modificação puramente farmacológica, ela perde importância, né? Ela é proibida, mas mesmo que não fosse, ela perde importância frente às outras técnicas que foram avançando ao longo do tempo. Então, a gente está num momento diferente do momento do Ben Johnson, né? Daquela explosão de corrida que chocou o mundo e chocou mais ainda quando quando se revelou que ele estava sob efeito de doping. Então, acho que é por aí que a gente entende essa história.
1: Bom, considerando o sedentarismo crescente de parte da população, Álvaro, você diria que é o mesmo motor social que fabrica o sedentário e o superatleta?
9: Essa é uma boa pergunta. Eu acho que, por um lado, sim, tá? Eu acho que há uma combinação aqui de fatores que é comum. Então, por quê? Porque a lógica do superatleta é essa da especialização extrema, né? Achar o corpo certo, isolar, otimizar, terceirizar o resto. E essa lógica, quando a gente aplica para a sociedade como um todo, ela curiosamente produz o sedentário. Por quê? Porque se você está hiper especializado para trabalhar, para pegar seu carro, para fazer essas atividades que estão, assim, simplesmente no domínio cognitivo e das ações físicas muito restritas, muito pequenas, né? Você passa o dia, por exemplo, dirigindo, ou você eventualmente passa o dia na frente do computador, naturalmente todo o resto se torna desimportante. Esse é um detalhe que conta, tá? O superatleta justamente tem que abrir mão de tudo aquilo que não faz parte do escopo da sua atividade, né? Da sua especialização. E é exatamente isso que a gente faz, é essa falta de um leque grande de atividades e opções que favorece o sedentarismo, tá? Porque afinal de contas ele não é importante para nossa vida no trânsito das grandes cidades e também nos escritórios. Só que a gente tem que considerar um segundo motor, tá? Tem uma outra coisa que daí sim é diferente. Qual que é? A comida. Então, um ponto importante é que os ultraprocessados, né? Eles são baseados numa espécie de uma engenharia da palatabilidade, tá? Engenharia do que é para ser gostoso, tá? Então eles são calibrados, né? Para furar a barreira de qualquer saciedade, ou seja, você não tá mais com fome, não importa, esse negócio é desenhado para fazer você querer comer mesmo assim. E esse fator, que claramente não pode fazer parte das dietas dos atletas, também tem um impacto muito grande no sedentarismo e na obesidade. Ou seja, não é só que a pessoa fica em casa sem fazer nada e aí ela come superprocessados. É que ela come superprocessados e com isso os circuitos de recompensa do cérebro também são saciados e a motivação para fazer uma atividade qualquer, ela decai e o sujeito simplesmente fica ali no sofá e ponto final. Então a gente tem que considerar que tem fatores comuns que são a hiperespecialização dentro dos diferentes meios, do atleta, que é a corrida ou futebol, etc e tal, e também o do trabalhador do escritório, que é um hiperespecialização em fazer aquilo, mas a gente tem aqui do nosso lado, cadeia mais fraca, né? Os superprocessados para nos tirar a motivação da atividade física.
10: Para a gente finalizar, Álvaro, com um desempenho extraordinário, Messi vem sendo cada vez mais comparado ao Pelé. Se o rei, o nosso rei Pelé, estivesse jogando hoje, ele seria melhor do mundo? No fundo, o quanto o talento depende de um ambiente competitivo de cada época?
9: Olha, eu não sou palpiteiro do futebol, mas eu diria que assim, o Pelé hoje em dia, eu diria que esse é um exercício interessante para a gente pensar se atletas extraordinários e outras pessoas de talento extraordinário são extraordinárias de maneira atemporal ou se tem algo no contexto que as torna extraordinárias, né? Então, a minha visão é que o contexto conta. Então, por exemplo, o Pelé, hoje, eu acredito que ele seria extraordinário. Mas para ele ser o Pelé, ele teria que ser outro Pelé. Porque o talento não é simplesmente algo que brota aí de maneira universal e ponto final. Ele é algo que tem um contexto. Então, por exemplo, hoje em dia ele precisaria de uma fisiologia, de um treinamento, de um repertório um pouco distintos. Eu acho que é por aí que a gente tem que ler as coisas, né? Então, por exemplo, o Messi talvez seja o jogador mais completo da atualidade. Mas a comparação com o Pelé é espinhosa para o Messi, no meu ponto de vista, porque a questão toda é que na sua época o impacto do Pelé foi ainda maior. Então, entende? Quando a gente transpõe como se o contexto não existisse, a gente perde realmente o fenômeno. Quem viu o Pelé, quem assiste as gravações, quem entende, inclusive o impacto social do Pelé, né? O Pelé visitou a África do Sul, parou a África do Sul no momento assim, terrível do país, são coisas tão específicas do Pelé que eu acho que elas precisam ser consideradas como algo que não pode, não pode ser removido da lógica de quem é essa figura. E um exemplo que para mim é ainda mais relevante para a gente pensar essa questão é o Garrincha, porque o Garrincha ele é absolutamente imbatível naquilo que ele foi, mas ele não tem um dado a favor dele, né? Ele tem uma grandeza histórica que não pode ser comparada, medida a partir da performance de hoje em dia, porque ele tinha um jeito de performar, por assim dizer, que era muito próprio daquele tempo, da maneira como ele fazia. Ou seja, o recorde e o brilho do atleta não surgem do nada e não são simplesmente atemporais. Eles são justamente o reflexo do quanto essa pessoa é capaz de chocar a sociedade da sua época e criar a diferença.
1: Muito bem. Álvaro Machado Dias conosco toda quarta-feira em Visões do Futuro. Obrigada, Álvaro.
2: 4:04, repórter CBN com Matheus de Souza.
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0: quinta-feira, 25 de junho de 2026. Ao menos 32 pessoas morreram e 700 ficaram feridas após os tremores que atingiram a Venezuela. Os terremotos de magnitude 7,2 e 7,5 foram sentidos em Caracas, a capital do país. A informação oficial foi confirmada pela presidente Delcy Rodrigues e ainda não possui os dados do estado de La Guaira, que sofreu os danos mais extensos. As estimativas do Serviço Geológico dos Estados Unidos são de mais de 10 mil mortes. Na capital venezuelana, aulas foram suspensas, assim como serviços como transporte por trilhos. Os tremores também foram sentidos na região norte do Brasil. O senador Jax Wagner deixou o cargo de líder do governo no Senado dias após ser incluído na lista de alvos da Operação Compliance Zero, que investiga um esquema bilionário de fraudes financeiras envolvendo o Banco Master. Nesta quarta-feira, o presidente Lula se reuniu com o senador no Palácio da Alvorada. A conversa durou cerca de 2 horas e culminou no afastamento de Jax Wagner. O levantamento do Ministério do Trabalho apontou que o fim da escala 6x1 pode beneficiar 37 milhões de trabalhadores com carteira assinada no Brasil. O número representa mais de 73% dos 50 milhões de empregados registrados no início do ano. No fim de maio, a Câmara dos Deputados aprovou uma proposta de emenda à Constituição que reduz a jornada em até 14 meses. O texto está agora no Senado. A mudança propõe reduzir a jornada semanal de 44 para 40 horas. No horário de Brasília, 4:06.
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1: Olá, bom dia, bem-vindo, bem-vinda. Vamos juntos nesta quinta-feira, dia 25 de junho de 2026, com o CBN Madrugada, desde meia-noite e 30 minutos ao vivo para todo o Brasil. Seguimos até 5 horas da manhã, levando para você muita informação, análise, prestação de serviços, entrevistas da rádio CBN das últimas 24 horas. Você com a gente participando pelo 999-119981, ao vivo pelo chat do YouTube liberado. Pode mandar mensagem por lá também. Além, é claro, do meu e-mail, clauson.dutra@cbn.com.br. Agora 4:08.

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1: Com Jati Ramos.
2: Esta quinta-feira segue com a atuação do ar polar, que mantém a sensação de frio e favorece geadas em áreas serranas do interior de Santa Catarina. Nas capitais, as mínimas alcançam os 2 graus em Curitiba e 5 graus em Porto Alegre. Já no sudeste, a chuva continua entre o litoral, o leste e no norte de São Paulo, além do Triângulo Mineiro, no sul de Minas Gerais e no extremo sul do Rio de Janeiro. Na capital paulista, as chuvas ocorrem com fraca a moderada intensidade e a temperatura máxima alcança os 14 graus. Enquanto no centro-oeste ainda tem previsão de chuvas no norte de Mato Grosso do Sul, no sul de Mato Grosso e no extremo sul de Goiás. Enquanto isso, faz calor em Brasília e a máxima alcança os 27 graus. Já no Nordeste, a chuva ganha força entre o litoral da Bahia e o Rio Grande do Norte. Enquanto no interior, o dia será de calor, a máxima alcança os 34 graus em Teresina. E no norte do país, a friagem alcança áreas de Vilhena, em Rondônia, e em Rio Branco, no Acre. As temperaturas variam entre 17 e 24 graus e os temporais continuam no interior da região. Jade Ramos, da Clima Tempo, para a CBN.
3: Aqui em São Paulo, agora 11 graus, cara. Tive que colocar um gorro para me proteger desse frio. Não tô acostumado com 11 graus, não, tá? 11 graus nos termômetros, tá? Mas, e olha que eu tô dentro de uma sala falando com você, né? Dentro do estúdio aqui da Rádio CBN em São Paulo. Lá fora, a sensação deve estar bem mais baixa, né? Mais 11 graus, os termômetros marcam aqui na capital paulista, máxima do dia 14 graus, que vai ser atingida pela parte da tarde com chuva, tá? Então vai ser um dia inteiro de quinta-feira ainda com chuva e frio intenso na capital paulista e em outras regiões do país. 4:10, vamos aos destaques do Jornal da CBN, aqui no CBN Madrugada. Interina da Venezuela, Delcy Rodrigues, decretou estado de emergência nacional após o país ser atingido pelos mais fortes terremotos em 100 anos. Num intervalo de menos de um minuto, o país foi abalado por um tremor de magnitudes 7.2 e outro de 7.5. O governo anunciou a suspensão das aulas, a interrupção dos serviços não essenciais e o desligamento preventivo das redes de energia e gás para conter riscos adicionais. O metrô de Caracas está fechado e o Aeroporto Internacional Simão Bolívar, principal terminal aéreo do país, teve as operações suspensas por tempo indeterminado devido a graves danos estruturais. Equipes de engenharia, defesa civil e centenas de agentes de resgate foram mobilizados em caráter de urgência para atuar nos escombros de edifícios e hotéis que desabaram em Caracas e em cidades do interior. De acordo com o Serviço Geológico dos Estados Unidos, os abalos ocorreram de forma sequencial e representam os sismos mais fortes registrados na Venezuela em mais de 100 anos. O órgão internacional emitiu alertas provisórios de tsunami para o Caribe e projeta a possibilidade de mais de 100 mil mortes. O governo da Venezuela informou que, pelo menos, 32 pessoas morreram e mais de 700 ficaram feridas. No final da noite, o professor da Universidade Central da Venezuela, Jesus Mazei, fez um relato da situação em Caracas.
4: Edifícios caídos, lamentavelmente, um pessoal lá dentro, e então estão em operações de rescate. Algumas zonas de Caracas não têm luz, então nós, graças a Deus, temos luz, água e internet. Não tem aulas amanhã em nenhum nível, ni escolar ni universitario. Está suspenso el servicio de metro y ferroviario en la ciudad de Caracas. na área metropolitana.
3: A TV Globo conversou com o jornalista Carlos Javier, que mora perto de Caracas e sentiu o tremor.
1: Yo vivo en casa, la casa se movió de verdad con mucha fuerza, la casa se sacudió cuando logré salir, que esto transcurrieron unos cuantos segundos mientras estaba en la calle. Los carros, mi carro y el carro de la vecina, se movían como que si la estuviesen empujando por ambos lados y se nos fue la luz. Es realmente impresionante. Yo tengo 35 años, nunca había vivido un sismo de tal magnitud.
3: Em pronunciamento, a presidente interina da Venezuela, Delcy Rodríguez, disse que a prioridade é encontrar sobreviventes nos escombros. A tradução foi feita pela Globo News.
5: A primeira mensagem para o nosso povo é manter a união para salvar vidas. Imediatamente depois de ocorrido esse terremoto, todas as autoridades e sistema de proteção civil se dedicou ao resgate e assim estamos neste momento, resgatar vidas e depois veremos o relacionado com a recuperação da infraestrutura, recuperação material. Temos serviços públicos afetados nas áreas atingidas, onde edifícios e moradias foram derrubadas, desconectamos o serviço de gás doméstico e suspendemos também o sistema do metrô e de trens para facilitar o trabalho de resgate e recuperação de infraestrutura fundamental.
3: A presidente interina da Venezuela destacou o apoio que recebeu de governos e organismos internacionais nas primeiras horas após os terremotos.
5: Gostaria de agradecer aos governos do mundo que de imediato, após ocorrerem esses abalos sísmicos, se colocaram em contato para oferecer solidariedade e apoio. Estados Unidos, Panamá, Catar, Cuba, Nicarágua, Turquia, Jordânia, Barbados, Curaçao, Colômbia, Reino Unido, Brasil, México. Organização das Nações Unidas, a ONU, e órgãos multilaterais financeiros que já se colocaram em contato por diferentes vias com o governo venezuelano para expressar a sua solidariedade com o povo da Venezuela.
3: O presidente dos Estados Unidos, Donald Trump, utilizou suas redes sociais para oferecer ajuda humanitária imediata à Venezuela. Em comunicado, Trump classificou os abalos como massivos em escala e informou que instruiu todas as agências do governo americano e a mobilizarem equipes de busca, resgate e insumos médicos de emergência para envio imediato à região afetada. Trump falou em um número devastador de mortos, mas não deu mais detalhes. O ex-presidente da Venezuela, Nicolás Maduro, enviou uma mensagem em nome dele e da esposa, Cília Flores, direcionada à população venezuelana. O ex-ditador e a esposa estão presos em Nova York desde janeiro, quando foram capturados pelo exército dos Estados Unidos em Caracas e enviados ao país para responder por diversos crimes. Aqui no Brasil, o presidente Lula manifestou consternação com os impactos dos terremotos na Venezuela e orientou o Ministério das Relações Exteriores a avaliar medidas de assistência em conjunto com a Embaixada Brasileira em Caracas. Em comunicado, o Planalto reafirmou a determinação do Brasil em apoiar a gestão da presidente encarregada, Delcy Rodríguez, no trabalho de recuperação das áreas atingidas. Segundo o Itamaraty, não há relatos de cidadãos brasileiros entre as vítimas dos tremores. Os reflexos dos tremores foram sentidos em diversas capitais e municípios da região norte do Brasil. Prédios comerciais e residenciais foram esvaziados em Manaus, Boa Vista, Macapá e Belém no horário do jogo do Brasil.
6: Nossa, o prédio está balançando muito, muito, muito mesmo. Misericórdia. Meu Deus, parece labirintite.
7: Prédio tremeu. Vários prédios de Belém.
8: Eu tava deitado no sofá assistindo o jogo, comecei a sentir aquela coisa a balançar. Eu pensava que era crise de labirintite, né? Aí eu olhei pra cima, pra o luxo lá do nosso apartamento, começou a balançar também, né? Eu falei, não, Ginho, o prédio tá balançando, bora descer. Até no elevador a gente ficava balançando dentro do elevador. É como se eu estivesse num barco.
9: O cenário foi aterrorizante.
3: 4 horas, 18 minutos. A ex-primeira-dama Michelle Bolsonaro afirmou que foi desrespeitada e humilhada pelo senador e pré-candidato à presidência Flávio Bolsonaro. Num longo vídeo divulgado nas redes sociais, Michelle relatou que o enteado cobrou o afastamento dela das decisões e articulações internas do PL. O desentendimento ocorreu após a ex-primeira-dama criticar as negociações da legenda para fechar uma aliança eleitoral com o ex-governador Ciro Gomes no Ceará.
10: Uma punhalada. Voltando ao Flávio, telefonei para ele, tentei algumas vezes, mas ele não atendeu. Algumas horas depois da postagem, ele retornou à ligação. Mas, sinceramente, para falar o que ele me falou, seria melhor se ele não tivesse ligado. Ele foi muito ríspido, me desrespeitou e me maltratou ao telefone. E eu não tinha feito nada contra ele. Ele disse que seria melhor eu ficar fora das decisões do partido. Disse que eu havia chegado ontem e não entendia nada de política. Diante dessa humilhação, eu disse a ele que estava tudo bem. Entendi que ele não queria o meu apoio ou que este era insignificante. E então eu me recolhi. Fiquei na minha e assim permaneço.
3: Michelle sinalizou que não quer continuar o relacionamento com Flávio Bolsonaro e nem manifestar apoio ao pré-candidato.
10: Agora, vou desmentir as narrativas e notícias que circulam na imprensa. Eles me tratam como se eu fosse idiota, como se eu fosse alguém que chegou ontem, mas eu não sou. Eu sei mais do que eles pensam. Primeiro, eu nunca pedi, cobrei ou condicionei desculpas públicas de ninguém. Não preciso disso. Eu já liberei o perdão faz muito tempo. Perdoar não é o mesmo que esquecer ou querer continuar o relacionamento. O Flávio vai à minha casa toda semana. Se ele realmente quisesse falar comigo, já teria falado. Se considerasse necessário o meu apoio, já teria conversado. Estou na minha. Continuarei recolhida.
3: Nas redes sociais, o senador Flávio Bolsonaro publicou uma mensagem pedindo desculpas à ex-primeira-dama Michelle Bolsonaro. O pré-candidato do PL à presidência negou qualquer intenção de ofender ou humilhar a madrasta e reiterou seu respeito pela atuação dela na liderança do PL Mulher e no cuidado com o ex-presidente Jair Bolsonaro. Na postagem, o parlamentar justificou que a agressão do vídeo por parte de Michelle ocorreu após tentativas frustradas dele de contato telefônico e por mensagens ao longo do dia. Flávio afirmou que a família enfrenta um momento difícil sob restrições e ressaltou que todas as suas decisões de articulação partidária contam com o respaldo e cumprem missões designadas pelo pai. Mas num vídeo postado pouco antes do Jogo do Brasil, o senador também insinuou que nada iria afetá-lo neste momento.
11: E hoje, dia de jogo, nada nem ninguém aborrece. Vamos tratar aqui de coisa boa, tratar aqui de futebol, porque o nosso Brasil aí a gente vai conseguir resgatar junto. Tenho certeza disso, que é projeto de Deus.
3: 4:21. O senador Jax Wagner entregou o cargo de líder do governo no Senado 6 dias após ser alvo de mandados de busca e apreensão da Polícia Federal. O afastamento foi confirmado após uma reunião de 2 horas com o presidente Lula no Palácio da Alvorada. O parlamentar vinha resistindo a entregar o posto sob o argumento de que a saída antecipada poderia soar como uma confissão de culpa, mas cedeu à forte pressão interna de integrantes do PT, como o ministro do Trabalho, Luiz Marinho.
12: Tem momentos que às vezes a pessoa tem que deixar a sua posição para se defender, ter mais condições de atuar, enfim, do que ficar ali na posição que está exercendo. Então, eu estou falando uma avaliação pessoal minha. Então, de repente, se justifica deixar a liderança e o presidente nomear outra liderança.
3: Relatórios de inteligência e pesquisas qualitativas que chegaram ao Planalto indicavam que a permanência do líder gerava desgaste político direto à imagem do governo e à campanha de reeleição presidencial. As investigações da 9ª fase da Operação Compliance Zero apontam Jax Wagner como beneficiário de vantagens indevidas estruturadas pelo Banco Master. As vantagens incluiriam repasses a familiares, e um apartamento de luxo em Salvador, avaliado em 2,5 milhões de reais. Em nota, o senador reafirmou que é inocente e declarou que focará sua atuação jurídica na contestação das suspeitas apresentadas pela Polícia Federal. 4:23.

0: de novo!
1: Com dois gols de Vini Júnior e um de Matheus Cunha, o Brasil venceu a Escócia por 3-0 e avançou em primeiro lugar no grupo à segunda fase da Copa do Mundo. O próximo jogo da seleção será na segunda-feira, às 14h, contra o segundo colocado do Grupo F, que joga hoje, e pode ser o Japão, a Suécia ou a Holanda.
2: A gente não tem que escolher, a Copa do Mundo é sempre muito difícil. Quem vier, a gente tem que estar preparado, que vai ser um grande jogo.
1: Com 4 gols na Copa, o atacante Vini Júnior subiu para a vice-artilharia do Mundial ao lado de Mbappé da França e Haaland da Noruega. Eles estão atrás apenas de Messi, que tem 5 gols. Logo atrás aparece Matheus Cunha, que marcou o terceiro ontem e comemorou a classificação.
3: Era importante a gente jogar com mais tranquilidade, saber que a confiança tinha que estar alta, isso nunca nos faltou, sabe? Acho que as dúvidas são normais, mas depois de tudo isso a gente confia tanto no grupo e sabe que a gente tem jogadores como esse aqui que entra a qualquer momento e pode nos ajudar a resolver melhor a equipe. E acho que esse grupo tem muito essa mentalidade de fazer muito mais do que só gol, do que buscar protagonismo. Acho que todo mundo está muito junto e querendo que o objetivo final seja muito grande, então não tem como você pensar tanto nisso lá nos momentos, que está coletivamente todo muito, muito bem, mas sem dúvida nenhuma, muito feliz por estar ajudando a fazer um gol, mas querer que o mais importante tenha a vitória no final do dia.
1: O técnico Carlo Ancelotti elogiou o trabalho coletivo da equipe e a volta do atacante Neymar depois de quase 1000 dias sem atuar na seleção brasileira.
4: Jogamos bem, repetimos o jogo, era o objetivo, repetir o jogo contra a Iti, um partido mais completo, estamos satisfeitos. Agora, Diego Bonito, eu acho que a atuação de todos, atuamos como coletivo, isso é uma boa coisa. Temos encaixado gol, há muitas coisas positivas, como a entrada de Neymar, que nos pode ajudar.
1: Na mesma chave do Brasil, o Marrocos venceu o Haiti por 4-2 e avançou na segunda posição por causa do saldo de gols. No grupo B, a Suíça venceu o Canadá por 2-1 e se classificou em primeiro lugar. A Bósnia derrotou o Catar por 2-1. No grupo A, o México venceu a República Tcheca por 3-0 e passou na primeira posição com 9 pontos ganhos e 100% de aproveitamento. A África do Sul venceu a Coreia do Sul por 1-0 e avançou na segunda posição do grupo. Hoje, mais 12 seleções brigam por vaga na próxima fase da Copa do Mundo. Pelo grupo D, a Turquia enfrenta os Estados Unidos e o Paraguai joga contra a Austrália. Todas as partidas começam às 11 da noite. Às 5 da tarde, entram em campo as equipes do grupo E. O Equador encara a Alemanha e Curaçao joga contra a Costa do Marfim. O adversário do Brasil na próxima fase sai dos jogos, que serão disputados às 8 da noite pelo grupo F. A Holanda enfrenta a Tunísia e o Japão joga contra a Suécia. Aí os destaques do Jornal da CBN, logo mais, 6 horas da manhã, com Milton Jung e Cássia Godoy. Antes, 5 horas da manhã, chega Frederico Goulart, direto dos estúdios no Rio de Janeiro, com o CBN Primeiras Notícias. Nós seguimos então até 5 horas da manhã com o CBN Madrugada ao vivo para todo o Brasil. Nessa vitória da seleção brasileira, incontestável, boa vitória. Deu pra gente se animar com a seleção brasileira, mas ainda assim tá abaixo de França, Argentina, talvez Espanha, apesar do empate na primeira rodada. Mas assim, vamos lá, tirando a responsabilidade de ser melhor ou igual às seleções favoritas, dá pra gente comemorar o gol do Vini Júnior, os dois gols do Vini Júnior. O fato dele ser o vice-artilheiro do Brasil na Copa diz muito. E, gente, vamos falar menos no Neymar, né? E vamos falar mais no Vini Júnior. Esse sim merece o destaque, esse sim merece todas as manifestações positivas. O que o Vinícius Júnior tá jogando na Copa do Mundo é surreal. Encaixou muito bem no esquema tático de Carlo Ancelotti. Inclusive, Gabriel Dudziak, comentarista aqui do Futebol Globo CBN, fez uma análise muito pertinente sobre como o técnico da seleção brasileira começou atuando e como ele está na Copa do Mundo, né? Inclusive, Carlo Ancelotti não conseguiu repetir nenhuma escalação desde quando estreou na Copa do mundo, né? Inclusive desde quando começou como técnico da seleção brasileira, né? É um trabalho de um pouco mais de um ano, uns 15 jogos disputados. Carlo Ancelotti repetiu, aliás, Carlo Ancelotti não repetiu todas as escalações. Vamos ver se ele consegue repetir essa mesma escalação no jogo da segunda fase da Copa do Mundo. Mas o Gabriel Dudziak trouxe a mudança tática de Ancelotti nessa Copa do Mundo, né? E de acordo com o nosso comentarista do Futebol Globo CBN, hoje o Brasil joga numa espécie de 4-4-2 com Matheus Cunha voltando para o meio campo para ajudar o ataque, Vini Júnior atuando pelas laterais. Rayan também atuou, jogou muito bem, inclusive, contra a Escócia. O Brasil que venceu bem. E foi com moral, vai. Foi com moral para a próxima fase. Agora, Neymar fez uma finalização aos 44 minutos do segundo tempo. Não dá para se dizer que o nosso camisa 10 se jogou tudo isso. Tem que ter regularidade, né? Ou seja, tem que continuar jogando para encaixar no time do técnico Carlo Ancelotti. Isso porque, de acordo com o próprio Neymar, o condicionamento físico dele está muito bom. Então o lance é encaixar o Neymar. Não acredito que o Neymar consiga a titularidade, vai ficar no banco de reservas, vai entrar no segundo tempo, vai tentar alguma bola, enfim. Que bom que o Brasil venceu, que bom que deu a alegria para nós torcedores. Bom, o bolão aqui da CBN, dos ouvintes do CBN Madrugada, foi empate, né? 2-0 e 3-0. Vou considerar que que os ouvintes acertaram então no bolão, maioria 3-0. Vamos fazer um outro bolão para os próximos jogos do Brasil, tá? Sem dúvidas. O Brasil volta na próxima segunda-feira, acredito que contra o Japão, que deve ficar nessa segunda posição aí do grupo F, que tem Holanda, Tunísia e Suécia. Tunísia já está desclassificada, Suécia joga contra o Japão, muito difícil a Suécia pegar essa vaga do Japão. Me surpreenderia se a Suécia vencesse esse Japão, que está jogando o fino da bola, apesar de estar na segunda posição do grupo F. Vai ser uma pedrada para o Brasil na segunda fase, vai ser bom para testar ainda mais a seleção brasileira, que tá indo com moral, vai. Tá indo com moral para a próxima fase da Copa do Mundo. Os ouvintes comentam aqui, ó, sobre Copa do Mundo. Tenho aqui o Manuel Ramos de Maceió, Alagoas, com a gente. Temos aqui também o Valdete Matos e Carlito Crente, direto de Sergipe, com a gente. Tenho aqui também o nosso querido ouvinte Edilson Barbosa, de Mogi das Cruzes. O José Carlos Fascina, de Limeira, São Paulo. Tenho aqui também o nosso outro ouvinte. Bom dia, Clauson Dutra, ouvinte assíduo do CBN, direto de Natal, Rio Grande do Norte, o Paulo Almeida. Chat do YouTube, comentando. Olha só, o Gardi Chaves: discordo em dizer que estamos abaixo. Pelo contrário, temos jogadores para bater de frente com qualquer seleção. Opina aqui o ouvinte do CBN Madrugada, discordando dos pontos aqui da partida. Valmir Omar: bom dia, sou do Recife, o cara é Vinícius Júnior, concordo com você. O Daniel Lima, direto do Rio de Janeiro, assistindo aqui o YouTube da Rádio CBN: bora seleção brasileira rumo ao título. O Sérgio tá acreditando, direto de São Paulo, que tá fazendo 11 graus nesse momento. 4 horas, 32 minutos. Repórter CBN com Matheus de Souza.
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0: quinta-feira, 25 de junho de 2026. Presidente Lula anunciou que o Ministério das Relações Exteriores está estudando uma forma de enviar ajuda humanitária para a Venezuela após os fortes terremotos da noite de ontem. A presidente interina, Delcy Rodrigues, agradeceu o brasileiro e outras autoridades em postagem nas redes sociais. Entre as autoridades que declararam apoio à Venezuela estão Daniel Noboa, do Equador, Cláudia Sheinbaum, do México, Narendra Modi, da Índia, José Antônio Castro, do Chile e Donald Trump, dos Estados Unidos. A General Motors, grupo responsável por marcas como a Chevrolet, anunciou um novo investimento para a operação no Brasil. O aporte é de 3,5 bilhões de reais e se soma aos 7 bilhões de reais já anunciados. Segundo a empresa, esse investimento será destinado à renovação do portfólio de carros disponíveis no Brasil, além do desenvolvimento de modelos híbridos. A cidade de Belo Horizonte registra em média 22 furtos de veículos por dia e já ultrapassou a marca de 3 mil ocorrências em 2026. Os dados são da Secretaria de Estado de Justiça e Segurança Pública. Os números também são elevados quando o crime envolve violência ou ameaça. Entre janeiro e maio deste ano, mais de 1.500 veículos foram roubados na capital mineira, uma média de cerca de 10 casos por dia. No horário de Brasília, 4:34.
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0: 7:35, bom dia, obrigado pela companhia, pela audiência de sempre, eu sou Clauson Dutra, desde 12:30 com você, seguimos até 5 horas da manhã, mais meia hora de CBN Madrugada, meia hora para você participar, mandar mensagem pra gente, falar do jogo da seleção brasileira, desse frio, gente. Que frio é esse aqui em São Paulo? 11 graus nesse momento. Como estúdio da Rádio CBN aqui em São Paulo, morrendo de frio, imagina lá fora. Tá frio, 11 graus, demais. Vai ser frio o dia inteiro aqui em São Paulo, tá? Máxima de 14 graus hoje na capital paulista. Seguimos até 5 horas da manhã, você pode, deve falar sobre seleção brasileira, clima, como a brisa tá fazendo aqui, falando que na Zona Norte, 11 graus nesse momento em São Paulo, que beleza. 99911-9981 é o WhatsApp da Rádio CBN, no YouTube, chat de conversas liberado para você mandar mensagem pra gente por lá também. Agora 4:36, espaço aqui no CBN Madrugada para uma conversa com a Djamila Ribeiro, a filósofa, ativista e escritora que relançou sua obra Lugar de Fala 9 anos após a primeira publicação. Esse bate-papo feito, inclusive, pelos âncoras Fernando Andrade e Tatiana Vasconcelos.
1: A gente tem o prazer de conversar com a nossa convidada de hoje, a escritora e professora universitária Djamila Ribeiro. Bem-vinda, Djamila.
2: Obrigada, Tatiana. Um prazer estar aqui de novo.
1: Djamila está relançando Lugar de Fala. Eu não sei quantos anos você tem, eu não sei quem é você, mas eu tenho certeza que você já ouviu essa expressão, se não, já usou essa expressão em debates, em discussões, em conversas populares travadas por aí. Lugar de Fala vem numa reedição depois de 9 anos da publicação em 2017, quase 9. É, 9, né? 2017 para cá, 9. Por que relançar Lugar de Fala e o que tem de novo nessa edição?
2: Bom, o livro ele quadruplica de tamanho, né? Ele tá com quase 500 páginas. E o porquê? Porque como você falou muito bem, foi um termo que se popularizou tanto. E com a popularização também vem alguns esvaziamentos, né? E que à época, em 2017, também muitos debates que ainda não estavam sendo feitos e que dava para fazer a partir do conceito de lugar de fala. Mas tem a ver também com a minha própria experiência de ter viajado muito, de ter outras experiências internacionais.

0: Lugar de fala ocupou no mercado editorial brasileiro, de que forma esse livro, digamos assim, impulsionou autores e autoras negras?
1: Esse livro impulsionou porque ele é o primeiro da coleção Femininos Plurais, que eu coordeno essa coleção. E eu publiquei desde 2017 14 autores negros e negras e se tornou um projeto popular, mesmo sendo um projeto independente. Até então ele era publicado pela editora Jandaíra, agora toda a coleção migra para o grupo Editorial Records, o que é maravilhoso para nós no sentido de distribuição e alcance. Mas esse livro, ele abriu aí muitas portas para muitos intelectuais que hoje são conhecidos no Brasil, publicaram já em grandes editoras e que trouxeram discussões que foram importantes, como por exemplo o sexto título da coleção, que é do professor Adilson Moreira, Racismo Recreativo, foi utilizado em várias decisões judiciais, por exemplo, né? Influenciou também a decisão, né, de transformar injúria racial em racismo. Então a gente tem aí vários livros na coleção que foram importantes para o debate público e impactou de modo incontornável, porque o mercado editorial também se viu forçado a publicar mais autores negros, porque até 2014, dos livros publicados no Brasil, 90% era escrito por pessoas brancas e desses 90%, 70% homens brancos.
2: E mudou bastante lá para cá.
1: Mudou,
2: hein?
1: Muito. Mas de lá para cá, a gente impulsionou um movimento que fez com que as grandes editoras também olhassem mais para esse tipo de produção.
2: Uhum. Essa nova edição tem o prefácio da escritora nigeriana Chimamanda Adichie, apresentação da maravilhosa artista portuguesa Grada Quilomba. E Grada Quilomba escrutina um pouco na apresentação que ela faz a expressão e o conceito que você desenvolveu. E você diz que não foi criado por você, mas que você, sim, desenvolveu. Sim. Como você disse, como eu disse aqui na abertura também, lugar de fala se tornou um conceito muito evocado em discussões públicas, na mesa do bar, em conversas populares. E como é natural que aconteça com expressões ou conceitos que são popularizados, vai sendo um pouco esvaziado ou distorcido, uhum, né? Uhum. Eu vou aqui contar uma anedota rápida. Recentemente eu tive um diálogo com um motorista no Rio de Janeiro que reclamava que agora tudo é lugar de fala, Djamila. Isso é usado para nos calar, ele dizia. Não é porque eu não sou negro, não sou gay, que eu não posso dar opinião nessas discussões e tal. Quando alguém quer me calar, diz que não é o meu lugar de fala. Afinal, o que é lugar de fala e como esse conceito foi sendo distorcido pelo uso?
1: Interessante a fala do taxista, porque que muitas pessoas usam, né? E eu respondo a muitos equívocos no livro, e um dos equívocos é esse, né? Que lugar de fala não tem a ver com, não é o que se fala, né? É de onde se fala. A gente está falando de um lugar social, né? Então, claro que pessoas brancas podem e devem falar sobre racismo, só que elas vão falar de um outro lugar, né? E homens podem falar da questão das mulheres, com certeza, porque o lugar dos homens impacta no lugar das mulheres, né? O lugar, quando os homens não têm consciência sobre esse lugar, acredita que seus privilégios são naturais, ou providenciamentos fixados e não que foram construídos na base da opressão das mulheres, eles vão continuar reproduzindo esse tipo de visão. Então é importante que os homens, a partir do lugar deles, compreendam de onde esses privilégios vêm, entendam qual é o impacto disso na vida das mulheres e se posicionem criticamente para enfrentar essas desigualdades. Então é importante, sim, porque todo mundo tem lugar de fala, todo mundo está posicionado, mas eu acho que esse equívoco é muito de pessoas que também não leram um livro à época. Eu acho que também teve muito isso, né? As pessoas ouviam falar,
2: foram reproduzindo,
1: mas desde a primeira edição tem ali essa explicação, né? Então não é o que se fala, é de onde se fala. Todo mundo pode falar sobre tudo, obviamente, só que nós falaremos de lugares diferentes. Uhum. E marcar esse lugar é importante até pra gente entender como as opressões e os privilégios foram construídos, senão a gente naturaliza, uhum, né? E falar, eu tô nesse lugar porque eu sou, senão a gente vai acreditar que os homens, sei lá, estão numa posição, os homens brancos, né, majoritariamente no Brasil, porque eles são mais inteligentes, eles são mais geniais, ou porque a gente está numa sociedade que teve quase 4 séculos de escravidão, a gente está numa sociedade patriarcal e que coloca as mulheres numa condição de subhumanidade. Se a gente não compreende a origem social das desigualdades, a gente naturaliza. Uma vez que a gente faz isso e toma consciência, a gente consegue agir para enfrentar isso, senão a gente vai achar que tá tudo bem. Então, por favor, não tem a ver com calar ninguém, todo mundo tem lugar de fala, aí a partir do seu lugar exerce essa postura ética.
2: Sim, você
0: falou em privilégio, e aí eu queria citar aqui, quando você cita a Lélia Gonzalez, a escritora Lélia Gonzalez, que parte da nossa população, por ocupar um lugar de privilégio, ignora a sociedade que ignora como a sociedade é organizada hierarquicamente e que essa ignorância também prejudica esse grupo. Você pode explicar isso melhor? Por que

0: isso acontece.
1: Essa fala é muito interessante da Lélia Gonzalez. Toni Morrison também falava isso, né? O quanto que Bell Hooks, o quanto que o racismo e o patriarcado, por exemplo, ele também tolhe a pessoa privilegiada, porque ela acaba também enxergando o mundo só a partir do seu lugar social, e isso traz para ela uma visão muito empobrecida de mundo, né? Quando ela não tem contato, por exemplo, com outras produções que vêm de outros lugares, isso desensibiliza também esse sujeito que não consegue conviver em sociedade de uma maneira de troca, de alteridade. Ele só consegue se colocar pela violência, ele só consegue colocar se impondo, né? Então, por isso que a gente vê tanta violência contra a mulher, por exemplo, quando homens não conseguem entender que mulheres são sujeitos e têm direito de dizer não, que elas têm direito de fazer suas próprias escolhas.
2: Podem como querer, né?
1: Querer. Aí o que que eles fazem? Eles reagem com violência, né? Porque eles não conseguem viver em uma sociedade em que a mulher seja um sujeito tanto quanto ele só consegue enxergar se a mulher está abaixo dele. E isso acontece com todo tipo de opressão, né? Porque a pessoa acaba se vivendo tão naquele mundo que desensibiliza ela para trocas, para ampliação de uma visão de mundo, e acaba tolhendo a forma como essa pessoa vai se colocar no mundo.
2: Jamila viveu dando aula nos Estados Unidos, levou lugar de fala para vários lugares. O livro foi traduzido para o francês em 2019, ganhou uma edição em inglês. Como é que foi a recepção internacional do livro, do desenvolvimento do conceito que você faz de lugar de fala? Ele é compreendido da mesma forma fora como é aqui no Brasil?
1: É uma ótima pergunta. É mais difícil para mim, porque aqui no Brasil, né, é super popular. Eu não preciso explicar tanto. Eu vou lá, rebato os equívocos, as pessoas têm acesso. Agora, quando eu chego num outro país, eu tenho que voltar 10 passos para trás e explicar as autoras primeiro, porque são autoras que eles
2: não conhecem. Às vezes vai apresentar a Lélia Gonzalez.
1: Exatamente. Então, nos Estados Unidos, agora, eu cheguei há 3 semanas, eu tava dando aula num programa no MIT, então eu dei aula esse semestre. Primeiro, eu tenho que apresentar quem é a Lélia Gonzalez, quais foram as contribuições intelectuais dela, aí eu apresento outras autoras para aí eu chegar no conceito de lugar de fala. Então, nos outros países é mais difícil, para mim nos países latinos, aqui da América Latina nem tanto, tem uma produção interessante na Colômbia, no México, foi traduzido Lugar de Anunciação, então é mais tranquilo. Agora, nos países do norte global, é mais difícil, porque eles não estão familiarizados com as nossas produções intelectuais.
2: E porque a sociedade também é organizada de outra maneira, ou não?
1: Sim, mas, por exemplo, mesmo nos Estados Unidos, você tem toda uma tradição de teoria racial crítica.
2: Sim.
1: Mas totalmente autocentrada nos Estados Unidos. Então, muitos intelectuais negros que a gente estuda, que são importantes para nós, eles não conhecem produção intelectual fora dos Estados Unidos, raras exceções. Então, é muito difícil. E quando eu chego nos Estados Unidos, com outro lugar de fala de uma mulher latina, que vem de um outro território, e aí eu gosto de questionar e de trazer essas problematizações, né? Eles não gostam muito, mas eu trago. Eu falo, bom, vocês vão ao Brasil. Eu fiz parte de grupos para tradução de Angela Davis, por exemplo, em 2016, de várias autoras. Organizei um livro da Audre Lorde, escrevi prefácios de vários livros de autoras estadunidenses. Mas não existe essa troca. Então, quando a gente chega nos Estados Unidos, mesmo dentro dessa teoria racial crítica de intelectuais negros estadunidenses, eles não se empenham em traduzir essas autoras nos Estados Unidos. Então, fica sempre esse lugar de uma desvantagem para nós. Então, eu chego nos Estados Unidos, um livro publicado pela Universidade de Yale, eu chego com prefácio de Chimamanda, com prestígio, mas eu tenho que voltar 10 casas
2: para explicar o conceito.
1: Mesmo para autoras que até já vieram para o Brasil muitas vezes, que até se conhece por nome, mas não conhece a produção intelectual. Então eu chego com outro desafio, né, de uma língua como a nossa, que é o português brasileiro, né? E a gente sabe que para a tradução de autores brasileiros é muito difícil, sobretudo autores de não ficção. As políticas de tradução ainda são políticas muito difíceis. Os Estados Unidos só traduz 3% de livros ao ano. Então, eu entrei numa cota de 3%. Estados Unidos, 3% o resto do mundo. Então, é um desafio para mim quando eu chego nesses países, porque eles não têm conhecimento sobre o Brasil. É sempre uma perspectiva do estereótipo só. Ah, Brasil, caipirinha, aí você tem que ficar. Samba, mas o Brasil é um país enorme. Aí você explica, o Brasil não é só Rio e São Paulo.
2: Buenos Aires não é lá.
1: Exatamente, vocês não falam espanhol. Então, mesmo no meio acadêmico, então você fala, gente, é um desafio mesmo de uma produção imperialista, né? Então, a gente tá falando de um país imperialista e as produções também vão reproduzir isso.
2: E te ouvindo, posso imaginar que o conceito não é aplicado em conversas populares como a gente vê aqui.
1: Não.
2: É algo restrito à discussão e à produção acadêmica.
1: A produção acadêmica, exatamente. Isso em todos os países. Na França, eu acho que a França é um país complexo, no sentido de que não tem debate, não tem estatísticas, por exemplo, sobre raça na França. Eles têm um debate ainda muito difícil, mas a gente tem mais abertura de diálogo com os intelectuais franceses. Eu já escrevi um livro com a Nadia Ayala, que é professora da Paris 8, agora está na Universidade de Nova York, ali no período, elas se abrem mais pra gente.
2: Uhum.
1: E aí elas trocam mais com a gente, eu acho, nos países europeus, do que nos Estados Unidos.
0: Uhum. Cri?
2: Vai.
0: Bruna, você tem uma novidade nessa edição, que é a aplicação no jornalismo. Vamos aproveitar que a gente está nesse ambiente. Você pode falar sobre a aplicação do lugar de fala no jornalismo?
1: Isso é muito a minha experiência. Eu dei aula 2 anos na PUC, aqui de São Paulo, na graduação, no curso de jornalismo, e eu lecionei sobre jornalismo contra-hegemônico. E a minha grande referência para esse curso foi o professor Osmar Teixeira Gaspar, um professor doutor pela USP, que ele escreveu um livro chamado Mídias, Concessão e Exclusão. E esse livro abriu, assim, a minha mente para discutir, por exemplo, como a população negra historicamente foi alijada desses espaços do jornalismo, de como que os meios de comunicação de massa são concessões públicas, mas que vão para grandes empresas privadas e que não necessariamente elas vão seguir e representar o que a nossa sociedade é. Então, é uma discussão muito interessante que o professor traz, que dá pra gente ligar totalmente com o conceito de lugar de fala, né? Porque a população negra, de onde ela fala, ela acaba ficando excluída desses processos. Então, um exemplo que eu trago no livro, a partir do professor Osmar, por exemplo, a gente vive num país laico, mas aí a gente tem TVs que as donas dessas TVs são igrejas evangélicas. E que aí essas TVs vão fazer reportagens que vão criminalizar e marginalizar ainda mais as religiões de matriz africana. Então ele fala, como é que o Estado permite que isso aconteça, se ele que concede para essas empresas, e aí essas empresas, em vez de atender às necessidades, né, da nossa sociedade, que é tão diversa, elas utilizam esses espaços para criminalizar ainda mais uma religião que vem da população negra. Então, esse é um exemplo que eu trago no livro.
2: Mas aí vou levantar a mão, porque já vi alguém ali dizendo, não, mas espera, liberdade de expressão. A TV pode noticiar e deve noticiar. Lá,
1: criminalizar,
2: lá, lá.
1: Mentir, não. Desinformação não pode.
2: Não pode mesmo. Isso
1: e
2: não
1: se
2: pode
1: o Estado
2: mesmo
1: concede, que é uma discussão que o professor Gaspar traz, deveria também fiscalizar. Né? Então, se o Estado é laico, uhum, essas TVs não deveriam ter uma hegemonia, fazer propaganda de uma religião desestimando outras, né? Então, são discussões que se aplicam, né, dentro da discussão do jornalismo. Mesma coisa, hoje em dia, por exemplo, né, toda essa indústria de desinformação, quem que financia essa indústria? Por que que isso não é investigado? Então, são discussões que, a partir do conceito do lugar de fala, é possível de fazer, né? Também de falar da exclusão de certos debates durante muito tempo na mídia hegemônica que existiu e assim por diante.
2: Muito bem. Djamila Ribeiro, escritora, professora universitária, lançando este calhamaço maravilhoso, Lugar de Fala, relançando 9 anos depois, com uma série de outras contribuições e desdobramentos, eu acho que eu posso dizer, a partir do livro de 2017. É sempre um prazer te receber aqui, sempre um prazer te ouvir. Venha sempre ao Estúdio CBN. Muito obrigada.
1: Obrigada a vocês.
0: Obrigado.

0: 4:53, chegou agora, ligou o rádio agora, quer saber sobre como foi a Copa do Mundo nesta quarta-feira, as previsões, os jogos desta quinta-feira, agora com Gabriel Duziá.
1: 6 jogos da Copa do Mundo foram realizados nesta quarta-feira e houve as definições dos 3 primeiros grupos do Mundial. No grupo A, o México, que já estava classificado, venceu a República Tcheca pelo placar de 3-0. No outro jogo, a África do Sul venceu a Coreia do Sul por 1-0 e se classificou na segunda posição. No grupo B, a Bósnia e Herzegovina fez 3-1 no Catar e ficou na terceira posição, garantindo vaga também por ficar entre as melhores terceiras colocadas. Já a Suíça ganhou do Canadá por 2-1 e garantiu a liderança da chave. No grupo C, além da vitória do Brasil contra a Escócia por 3-0, que garantiu os brasileiros no primeiro lugar, o Marrocos venceu o Haiti por 4-2 e ficou na segunda posição. Hoje serão mais 6 jogos. Às 17h, pelo grupo E, Curaçao enfrenta a Costa do Marfim, enquanto o Equador encara a já classificada Alemanha. No grupo F, Japão e Suécia se enfrentam às 20h. No mesmo horário, a Holanda encara a Tunísia. Por fim, pelo grupo D, os Estados Unidos, que já tem vaga assegurada na segunda fase, vão jogar contra a Turquia, enquanto o Paraguai e a Austrália também se enfrentam.
0: Leonardo Dai, direto dos Estados Unidos, acompanhou o jogo de perto e vai trazer para você a impressão dele, o jogo do Brasil na Copa do Mundo, previsões, quem será que o Brasil vai enfrentar na segunda fase, Japão, Suécia ou Holanda? Ouça agora com Leonardo Dai.
2: De vez em quando, o que uma equipe experiente precisa para destravar um jogo contra um adversário defensivo é da doce responsabilidade de um garoto de 19 anos que joga uma Copa do Mundo como se jogasse o Campeonato Carioca. Pressiona, perturba a defesa adversária e rouba a bola para entregá-la a Vinícius Júnior, abrir o placar ainda no começo do jogo.
3: Maia foi pra cima do Mequino, mas ele fez uma bobagem, dividiu ali com o Raia, bola espirrou, sozinho Vini Júnior, a finta do goleiro Ganga, bola pro fundo da rede.
2: O desarme de Raia abriu o caminho para a vitória brasileira sobre a Escócia no Hard Rock Stadium. Ainda no primeiro tempo, um gol anulado e mais uma roubada de bola. E ainda no primeiro tempo, mais um gol com uma roubada de bola quase dentro da grande área, finalizada agora de cabeça, de novo por Vinícius Júnior.
3: Danilo vira de novo pela direita, tentativa, Magalhães levantou, Vini, bingo!
2: Na segunda etapa, o Brasil, com o primeiro lugar da chave já garantido, diminuiu o ritmo, mas ainda assim fez o terceiro gol com o Matheus Cunha. Na penúltima explosão de uma noite em Miami, que ainda teria mais uma comemoração, quando Neymar saiu do banco de reservas para voltar a jogar pela seleção depois de 981 dias.
3: Atenção, Brasil, no ataque, dominou o Bruno Guimarães, fez a finta, rolou pela direita, Matheus Cunha!

0: O dia 24 de junho termina com a sensação de que saiu do papel praticamente tudo que o Brasil tinha planejado. Vitória, classificação em primeiro lugar e vaga para a segunda fase na próxima segunda-feira, às 14h no horário de Brasília, em Houston, contra o segundo colocado do grupo F, que pode ser os Países Baixos, pode ser o Japão ou pode ser a Suécia. A definição será nesta quinta-feira.
1: Agora estamos jogando como uma equipe. Não estamos perfeitos, temos coisas que podemos melhorar. Estou contente porque a equipe, depois do primeiro jogo, melhorou muito. É muito rápido. Agora estamos sólidos. Isto é o mais importante, sobretudo em jogos, quando é no mata-mata, a solidez é muito, muito importante.
0: O brasileiro, porém, é assim. Depois de falar tão mal da seleção brasileira por tanto tempo, agora já olha até pra frente. Nas oitavas de final, o segundo colocado do grupo da Alemanha, provavelmente a Costa do Marfim, ou o segundo colocado do grupo da França. Nas quartas de final, de repente, a Inglaterra. Na semifinal, quem sabe, a Argentina. Na decisão, a Alemanha. Ou França e Espanha, se essas duas seleções passarem em primeiro lugar nas suas chaves. Enquanto o Brasil já começa, pela primeira vez, a vislumbrar, quem sabe, uma seleção indo longe, o treinador tem uma palavra para oferecer para toda a nação.
2: Desce reunir os 200 milhões de brasileiros numa pré-eleição. O que, que o senhor diria para eles agora?
1: Calma, bravo. Muita calma, muita.
0: Com as narrações de Oscar Ulisses e Edson Mauro, de Miami, Leonardo Dai.
3: Brasil!
4: Se o próprio técnico da seleção brasileira tá pedindo calma, né? Quem sou eu? Muita gente aqui falando sobre o jogo do Brasil, como no caso do André Luiz, direto de Recife. O Brasil ontem fez um grande jogo, que continue assim nos próximos jogos. Um grande abraço para você. O Antônio tá mais assim, né? Será que vai? Será que não vai? Adversários fracos, vamos ver nas quartas de finais. E muita ilusão pensar que o Brasil vai ganhar o título, né? Tá mais pessimista aí, né? Bom, vamos sentir esse pessimismo ou esse otimismo logo mais com o Frederico Goulart no Rio de Janeiro? Vamos ver, né? Será que o Fred está apostando na seleção brasileira? 5h, finalizo aqui o CBN Madrugada com trabalhos técnicos de Ricardo Garcia, apuração, leitura do repórter CBN de Matheus de Souza, chefia pela madrugada do Edmilson Fernandes, central aqui em São Paulo, Devandra Almeida. Grande abraço para você, obrigado pela companhia. Volto a te encontrar na madrugada de sexta-feira com muita informação, prestação de serviço, análise aqui no CBN Madrugada. Tchau, tchau.
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0: quinta-feira, 25 de junho de 2026. A governadora do Distrito Federal, Celina Leão, do PP, sancionou com uma série de vetos a lei que autoriza a contratação da operação de crédito para aporte de capital no VRB. Foram mantidos os trechos que autorizam o executivo a contratar garantias junto a instituições financeiras e a vincular recursos de fundos como o FPE e o FPM como contragarantia, além da ratificação do acordo firmado no STF. Por outro lado, foram retirados pontos considerados centrais pelos parlamentares para ampliar a transparência e o controle sobre a operação. Novas regras para a emissão da primeira CNH aumentaram em 23% o número de exames de direção nos primeiros 5 meses do ano, segundo o Ministério dos Transportes. Apesar do aumento no número de candidatos, a pasta destacou que as filas não cresceram na etapa final do processo de habilitação. Uma das principais mudanças com a nova CNH foi o fim da exigência do curso teórico obrigatório em autoescolas. Segundo o governo federal, a economia gerada pela medida foi de quase 2 bilhões de reais. A OAB de São Paulo suspendeu o exercício profissional da advogada e influenciadora Deolane Bezerra. Ela está detida no pavilhão especial da Penitenciária Feminina de Tupi Paulista, no interior de São Paulo, e é ré por lavagem de dinheiro da facção criminosa PCC. Segundo a OAB, a medida tem efeito imediato de impedir o exercício da advocacia por ao menos 90 dias. A organização pontua que nesse período deve ocorrer o julgamento definitivo. No horário de Brasília, 5:02.
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1: Muito bom dia, está começando o CBN Primeiras Notícias, a edição dessa quinta-feira, dia 25 de junho de 2026, está no ar. Agora são 5:03, você sintoniza na CBN pelo radinho, pelo aplicativo, estamos ao vivo em todas as plataformas, também com imagens, YouTube, Globoplay e lá no site cbn.com.br. Para quem quer participar, interagir, comentar aqui com a gente os assuntos do dia, canal aberto também no chat do YouTube. Também esperamos a sua participação lá na nossa transmissão no YouTube e também pelo WhatsApp 21 997 64 2381, 997 64 2381. Aqui comigo hoje na produção do CBN Primeiras Notícias, colocando esse programa no ar, Diogo Bugalho. Tudo bem, Diogo? Bom dia.
2: Tudo bem, Fred. Muito bom dia pra você, muito bom dia também pro nosso ouvinte aqui, cedinho, 5:04 da manhã conosco no Primeiras Notícias. Vamos nessa pra mais um?
1: Vamos pra mais um. Noticiário muito movimentado, a gente tá acompanhando com preocupação a situação na Venezuela, né? Ontem aquele terremoto impressionante, maior em aproximadamente 100 anos, inclusive foi sentido em cidades brasileiras. A gente vai trazer os detalhes de como está sendo feito o trabalho de resgate lá das autoridades venezuelanas e a manifestação aí de solidariedade de diversas autoridades em todo o mundo. E vamos falar muito do jogo do Brasil também, né? Ontem o Brasil finalmente venceu e convenceu o Diogo Bugalho. Tava ouvindo aí o Clauson Dutra, tá perguntando se a gente tá otimista ou não. Acho que deu pra ficar otimista depois daquela goleada, né?
2: Um pouco mais, né, Fred?
1: É,
2: vamos ver o que vem por aí, vamos ver quem que vai ser esse adversário aí nos 16 avos de final, né?
1: Pode ser que venha aí o Japão ou a Holanda, né?
2: Japão, Suécia.
1: Suécia ou Holanda?
2: Holanda, né?
1: Segunda-feira, 2:00 da tarde.
2: Japão, acho que pode ser uma parada dura aí, hein?
1: Segunda-feira, 2:00 da tarde, significa que vai ter folga, então, né?
2: É pra gente não, né?
1: Vini Júnior garantiu a folga aí pra gente. Pra mim vai ter folga, sabe por quê, Diogo? Porque eu tô saindo de férias amanhã, você sabe,
2: Ah,
1: né?
2: É, Frederico?
1: Pois é, vou ter uns dias aí pra acompanhar, pra trazer esse Hexa pro Brasil, pelo menos na torcida. Tá bom? Quero saber de você também, se você sentiu firmeza lá na goleada da seleção brasileira, se agora vai. Comenta aqui com a gente também na nossa transmissão no YouTube, lá no chat e no WhatsApp 997-642-381. Lembre sempre de colocar o 21, é o nosso DDD. A gente também fala sobre a crise na família Bolsonaro. Ontem, um pouquinho antes do jogo começar, teve aquela história toda do vídeo publicado pela Michelle Bolsonaro, criticando o Flávio Bolsonaro, dizendo que ela foi humilhada pelo filho e candidato do ex-presidente Jair Bolsonaro. Depois ele respondeu. Isso tudo também está dando o que falar em Brasília. O terremoto na Venezuela, a vitória do Brasil e essa história toda envolvendo a família Bolsonaro são os três assuntos que abrem o nosso programa, mas até às 6 da manhã tem muito mais. Então acorda aí, vem com a gente. CBN Primeiras Notícias está no ar.
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1: A presidente da Venezuela, Delcy Rodríguez, decretou estado de emergência nacional após o país ser atingido pelo mais forte terremoto em 100 anos. Num intervalo de menos de um minuto, o país foi abalado por um tremor de magnitude 7.2 e outro de 7.5. O governo anunciou a suspensão das aulas, a interrupção dos serviços não essenciais e o desligamento preventivo das redes de energia e gás para conter riscos adicionais. O metrô de Caracas está fechado e o aeroporto internacional Simón Bolívar, principal terminal aéreo do país, teve as operações suspensas por tempo indeterminado em razão dos graves danos estruturais. Equipes de engenharia, defesa civil e centenas de agentes de resgate foram mobilizados em caráter de urgência para atuar nos escombros de edifícios, prédios e hotéis que desabaram em Caracas e em cidades do interior. A TV Globo conversou com o jornalista Carlos Javier, que mora perto de Caracas e sentiu todo esse tremor.
3: Yo vivo en casa, la casa se movió de verdad con mucha fuerza, la casa se sacudió cuando logré salir, que esto transcurrieron unos cuantos segundos mientras estaba en la calle. Los carros, mi carro y el carro de la vecina, se movían como que si la estuviesen empujando por ambos lados, y se nos fue la luz. Es realmente impresionante. Yo tengo 35 años, nunca había vivido un sismo de tal magnitud.
1: O Serviço Geológico dos Estados Unidos emitiu alertas provisórios de tsunami para o Caribe e projeta a possibilidade de mais de 100 mil mortos. O governo da Venezuela informou até o fechamento dessa edição que pelo menos 32 pessoas morreram e mais de 700 ficaram feridas. Em pronunciamento, a presidente Delcy Rodríguez disse que a prioridade agora é encontrar os sobreviventes nos escombros.
4: A primeira mensagem para o nosso povo é manter a união para salvar vidas. Imediatamente depois de ocorrido esse terremoto, todas as autoridades e sistema de proteção civil se dedicou ao resgate, e assim estamos neste momento, resgatar vidas, e depois veremos o relacionado com a recuperação da infraestrutura, recuperação material. Temos serviços públicos afetados nas áreas atingidas, onde edifícios e moradias foram derrubadas. Desconectamos o serviço de gás doméstico e suspendemos também o sistema do metrô e de trens para facilitar o trabalho de resgate e recuperação de infraestrutura fundamental.
1: Delcy Rodríguez também destacou o apoio que recebeu de governos e organismos internacionais nas primeiras horas após o terremoto. O presidente dos Estados Unidos, Donald Trump, por exemplo, utilizou as redes sociais para oferecer ajuda humanitária imediata à Venezuela. Num comunicado, ele disse que instruiu todas as agências do governo americano e mobilizou equipes de buscas, resgate e insumos médicos de emergência para envio imediato à região afetada. O ex-presidente da Venezuela, Nicolás Maduro, enviou uma mensagem em nome dele e da esposa direcionada à população venezuelana. Ambos estão presos em Nova York desde janeiro, quando foram capturados pelo exército dos Estados Unidos em Caracas e enviados ao país para responder por diversos crimes. Aqui no Brasil, o presidente Lula manifestou consternação com os impactos dos terremotos na Venezuela e orientou o Ministério das Relações Exteriores a avaliar medidas de assistência em conjunto com a Embaixada Brasileira em Caracas. Segundo o Itamaraty, não há relatos de cidadãos brasileiros entre as vítimas dos tremores. No entanto, os reflexos dos terremotos foram sentidos em diversas capitais e municípios da região norte do Brasil. Prédios comerciais e residências foram esvaziados em Manaus, Boa Vista, Macapá e Belém ontem à noite. A ex-primeira-dama Michelle Bolsonaro publicou um vídeo nas redes sociais afirmando ter sido humilhada por Flávio Bolsonaro. O conflito entre ambos escalou devido à disputa pela aliança do PL com Ciro Gomes no Ceará. Quem vai explicar os detalhes dessa história de Brasília é a repórter Samantha Klein.
5: A ex-primeira-dama Michelle Bolsonaro publicou um vídeo em suas redes sociais afirmando que foi, abre aspas, apunhalada e humilhada pelo senador Flávio Bolsonaro. Michelle expôs uma briga com o pré-candidato à presidência da República e disse que eles não se falam. Ela também detalhou um telefonema que teve com Flávio, onde, segundo ela, o senador foi muito ríspido, a desrespeitou e a maltratou pelo telefone. Tudo isso por conta de uma disputa política.
6: Ele retornou a ligação, mas sinceramente, para falar o que ele me falou, seria melhor se ele não tivesse ligado. Ele foi muito ríspido, me desrespeitou e me maltratou ao telefone. E eu não tinha feito nada contra ele. Ele disse que seria melhor eu ficar fora das decisões do partido. Disse que eu havia chegado ontem e não entendia nada de política. Diante dessa humilhação, eu disse a ele que estava tudo bem.
5: A briga tem relação com uma disputa partidária no Ceará. Conforme a ex-primeira-dama, o episódio ocorreu depois que ela manifestou oposição à articulação de lideranças do PL para compor com Ciro Gomes, já no primeiro turno da disputa estadual. Por sua vez, a ex-primeira-dama defende que a direita apoie a pré-candidatura do senador Eduardo Girão, que é do Novo. ao governo do estado. E desde então, o conflito e as disputas internas dentro do partido escalaram. Parte dos aliados do ex-presidente Jair Bolsonaro estão pressionando que ela se engaje na pré-campanha de Flávio. Porém, alegam ainda que ela não tem se esforçado na missão. No vídeo, Michele também negou que tem exigido um pedido formal de desculpas de Flávio para anunciar apoio. Aliados, por sua vez, também foram pegos de surpresa com a manifestação pública de Michele.
1: Nas redes sociais, o senador Flávio Bolsonaro botou panos quentes. Ele publicou uma mensagem pedindo desculpas a Michele. Pré-candidato do PL à presidência, negou qualquer intenção de ofender ou humilhar a madrasta e reiterou o seu respeito pela atuação dela na liderança do PL Mulher e no cuidado com o ex-presidente Jair Bolsonaro. Nessa postagem, o parlamentar justificou que a gravação do vídeo por parte de Michele Bolsonaro ocorreu após tentativas frustradas de contato telefônico com ele por mensagens ao longo do dia. Com dois gols de Vini Júnior e um de Matheus Cunha, o Brasil venceu a Escócia por 3-0 e avançou em primeiro lugar no grupo para a segunda fase da Copa do Mundo. Vamos a Miami, nos Estados Unidos, onde está o repórter Leonardo Daio.
7: Oi Fred, bom dia ao ouvinte do CBN Primeiras Notícias. Saiu quase tudo perfeito para a seleção brasileira nessa quarta-feira em Miami. O Brasil venceu bem, venceu a Escócia por 3-0, garantiu o primeiro lugar do grupo. Vinícius Júnior fez 2 gols, chegou a 4 gols aí na Copa do Mundo. Rayan entrou muito bem no time, Matheus Cunha fez mais 1 gol. O Neymar voltou a jogar, foi discreto, né? Praticamente não apareceu aí nos minutos em que jogou, mas voltou a jogar pela seleção depois de 981 dias. E agora é Houston, segunda-feira, 2 horas da tarde, no horário de Brasília, começa o mata-mata, agora a partir de agora, né? Com essa ampliação da Copa para 48 seleções, são 5 fases de mata-mata, estamos ainda uma fase antes das oitavas de final. Segunda-feira, 2 da tarde, o primeiro dos 5 desafios que separam o Brasil do Hexa contra o segundo colocado do grupo F, que sai hoje. Definição do grupo F hoje à noite, pode ser o Japão, pode ser a Suécia, pode ser a seleção dos Países Baixos, o adversário do Brasil em Houston na segunda-feira. Já olhando para frente, oitavas de final, se o Brasil passar pelo jogo de segunda-feira, vai ser contra um segundo colocado, ou o segundo colocado do grupo da Alemanha, que deve ser a Costa do Marfim, ou o segundo colocado do grupo da França, que pode ser a própria França ou a Noruega. Depois, quartas de final, o time mais pesado que pode vir aí, a Inglaterra. Na semifinal, aí pode vir uma Argentina ou uma seleção de Portugal, por exemplo. E as seleções da Alemanha e, passando em primeiro lugar nas suas chaves, da França e da Espanha, o Brasil só enfrenta numa eventual final ou, claro, numa disputa pelo terceiro lugar da Copa do Mundo. Brasil passou. Agora é até segunda-feira planejar esse jogo aí em Houston para começar o mata-mata.
1: São 5:16 agora.
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8: Bom dia a você, ouvinte da Rádio CBN aqui em São Paulo. São 5:16. Quem está falando com você agora é o Matheus de Souza, trazendo aqui a nossa reportagem que a nossa dobradinha de Luizes, o Luiz Delboni e o Luiz Rodrigues, fizeram sobre moradores da região de Pinheiros que conseguiram uma liminar para impedir que bares montem telões ou estruturas na rua ou na calçada para transmitir os jogos da Copa do Mundo. A decisão judicial foi concedida após um pedido dos moradores da Rua Costa Carvalho, que reconheceu a irregularidade dos eventos organizados pela Casa Singelo Braseiro, além de determinar uma multa de R$100 em caso de descumprimento. Em nota, os representantes desse bar lamentaram a decisão e alegaram que serve como um bode expiatório para a parcela da população que não enxerga a Copa do Mundo como um evento de comoção nacional. A Prefeitura de São Paulo e a Subprefeitura de Pinheiros determinam que os televisores podem ser usados na parte interna dos bares voltados para a calçada, desde que não haja bloqueio do espaço público, ou seja, em propriedade privada. A Associação Brasileira de Bares e de Restaurantes lançou uma cartilha com orientações jurídicas para ajudar os empreendedores a aproveitar o evento sem infringir regras. Então, mais uma disputa entre esses telões. Durante o mês a gente viu que também teve na Vila Madalena, por causa da mesma coisa, por causa dos eventos que são feitos por bares, por organizações, que colocam os telões na rua em vez de colocar num espaço privado, que é a orientação das associações, é a orientação que os tribunais das regiões realmente têm reforçado, têm decidido como padrão e como legal a se fazer nessa época. As opiniões divergem. São 5:17.

Primeiras notícias. Vamos para a agenda do dia. Hoje é quinta-feira, dia 25 de junho, e eu te conto o que está programado para acontecer, quais são os assuntos que a nossa reportagem vai monitorar ao longo das próximas horas. Estamos de olho em Brasília, porque tivemos novidades também em toda aquela crise relacionada ao líder do governo no Senado, o senador Jax Wagner, história que a gente está acompanhando aí nesses últimos dias. Ele que foi envolvido, está no centro do escândalo do Banco Master. Ontem, depois de muita pressão, Jax Wagner decidiu entregar o cargo de líder do governo no Senado 6 dias depois de ter sido alvo de mandado de busca e apreensão da Polícia Federal. Esse afastamento foi confirmado após uma reunião de 2 horas.

0: horas com o presidente Lula no Palácio do Planalto. Jax Wagner vinha resistindo a entregar o posto, mas acabou cedendo, e daqui a pouquinho a gente traz mais detalhes dessa história para você, porque esse é um assunto que está na capa de todos os jornais, né? Na manchete, na capa de todos os jornais brasileiros nessa quinta-feira, em razão aí dos impactos políticos, especialmente nesse ano eleitoral em que o presidente Lula tenta a reeleição. Vence hoje o prazo da prisão domiciliar temporária do ex-presidente Jair Bolsonaro, que foi concedida por motivos de saúde pelo ministro do Supremo, Alexandre de Moraes. No entanto, a decisão sobre a prorrogação desse benefício ganhou um novo desdobramento nessa semana, né? Aliados temem uma negativa da prorrogação da prisão domiciliar por conta daquela história da arma do próprio ex-presidente, que foi apreendida em uma blitz na semana passada. O ministro Alexandre de Moraes pediu um posicionamento da PGR, da Procuradoria-Geral da República, sobre a prorrogação ou não da prisão domiciliar de Jair Bolsonaro. A gente acompanha essa história, que deve ter novidades também no dia de hoje. No TSE, o presidente, ministro Nunes Marques, convocou uma sessão extraordinária para os 7 ministros da corte analisarem em plenário virtual 28 decisões individuais sobre ações de propaganda eleitoral negativa. O colegiado vai ter até o fim dessa quinta-feira lá no plenário virtual para votar. As ações em pauta são do vice-presidente André Mendonça, da ministra Estela Aranha e também do próprio ministro, o ministro Cássio Nunes Marques. Ainda no xadrez eleitoral, hoje é um dia em que devemos ter novidade na corrida para o governo de São Paulo. Pré-candidato do PT, ex-ministro da Fazenda Fernando Haddad, deve definir nessa quinta-feira quem vai disputar com ele, né? Quem vai ser o vice na chapa dele na disputa para o governo do estado de São Paulo. A escolha é entre os ex-ministros Márcio França e Simone Tebet, os dois do PSD, além também da ex-ministra Marina Silva da Rede, que está nesse jogo. Depois de uma reunião com o presidente Lula e o vice-presidente Geraldo Alckmin em Brasília, Fernando Haddad afirmou que os três deixaram ele escolher se saem como candidatos a vice ou se vão concorrer ao Senado. E atenção, porque hoje um novo lote de pagamento relativo ao dinheiro esquecido no antigo PIS/PASEP vai ser pago. Dessa vez, o dinheiro destinado a quem solicitou o ressarcimento até o dia 31 de maio. Quem pedir o ressarcimento até a próxima terça-feira vai receber o dinheiro até o fim de julho, dia 27, conforme o calendário divulgado pelo governo federal. O trabalhador pode checar se tem valores a receber por meio do site Refis Cidadão ou pelo aplicativo do FGTS. Agora são 5:21.
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0: Vamos chamar a Jade Ramos, que vai contar pra gente como fica o tempo nessa quinta-feira em todo o Brasil.
2: Esta quinta-feira segue com a atuação do ar polar, que mantém a sensação de frio e favorece geadas em áreas serranas do interior de Santa Catarina. Nas capitais, as mínimas alcançam os 2 graus em Curitiba e 5 graus em Porto Alegre. Já no sudeste, a chuva continua entre o litoral, o leste e no norte de São Paulo, além do Triângulo Mineiro, no sul de Minas Gerais e no extremo sul do Rio de Janeiro. Na capital paulista, as chuvas ocorrem com fraca a moderada intensidade e a temperatura máxima alcança os 14 graus. Enquanto no centro-oeste ainda tem previsão de chuvas no norte de Mato Grosso do Sul, no sul de Mato Grosso e no extremo sul de Goiás. Enquanto isso, faz calor em Brasília e a máxima alcança os 27 graus. Já no Nordeste, a chuva ganha força entre o litoral da Bahia e o Rio Grande do Norte. Enquanto no interior, o dia será de calor, a máxima alcança os 34 graus em Teresina. E no norte do país, a friagem alcança áreas de Vilhena, em Rondônia, e em Rio Branco, no Acre. As temperaturas variam entre 17 e 24 graus e os temporais continuam no interior da região. Jade Ramos, da Clima Tempo, para a CBN.
0: Já falou da vitória da seleção brasileira com 2 gols do Vini Júnior. Já conversamos com o Leonardo Dai lá em Miami. Ele acompanhou a goleada do Brasil. 3-0 sobre a Escócia, 2 do Vini Júnior e 1 do Matheus Cunha, né? O Brasil avançou em primeiro lugar no grupo para a segunda fase e agora espera o próximo jogo da seleção brasileira, vai ser na segunda-feira, agora às 14h, contra o segundo colocado do grupo F, que joga hoje, pode ser o Japão, a Suécia ou a Holanda. A definição do grupo F está marcada para hoje à noite. Com 4 gols na Copa do Mundo, Vini Júnior subiu para vice-artilharia do Mundial, ao lado do Mbappé da França e também do Haaland da Noruega. Eles estão atrás apenas do Lionel Messi, que já marcou 5 gols nesse Mundial. O técnico Carlo Ancelotti ontem elogiou o trabalho coletivo da equipe e a volta do atacante Neymar, depois de quase 1000 dias sem atuar pela seleção brasileira. E é isso aí, o Brasil venceu e convenceu. Vamos torcer para que a gente consiga seguir avançando na Copa do Mundo. Na mesma chave do Brasil, ontem a seleção de Marrocos venceu o Haiti por 4-2 e avançou na segunda posição no grupo por causa do saldo de gols. No grupo B, a Suíça venceu o Canadá por 2-1, se classificou em primeiro lugar. A Bósnia derrotou o Catar por 2-1. No grupo A, o México venceu a República Tcheca por 3-0, jogou ontem à noite e passou na primeira colocação, né, na chave, com 9 pontos ganhos e 100% de aproveitamento. O México, que é uma das sedes da Copa do Mundo, e está empolgando muito lá a sua torcida, trazendo muita expectativa também para essa fase de mata-mata. A África do Sul venceu a Coreia do Sul por 1-0 e avançou na segunda colocação no grupo. Hoje, mais 12 seleções brigam por vaga na próxima fase da Copa do Mundo. Pelo grupo D, a Turquia enfrenta os Estados Unidos e o Paraguai joga contra a Austrália. Todas as partidas começam às 11h. Às 17h, entram em campo as equipes do grupo E. O Equador vai encarar a Alemanha e Curaçao joga com a Costa do Marfim. E o adversário do Brasil, na próxima fase, como eu disse, sai dos jogos que vão ser disputados às 20h pelo grupo F. A gente tem aí a Holanda enfrentando a Tunísia e o Japão jogando contra a Suécia. Expectativa é de que o Brasil pegue, portanto, ou Holanda, ou Japão, ou Suécia na próxima fase do Mundial, que começa no domingo, né? O famoso 16avos de final, a fase nova da Copa do Mundo, né? O Mundial inchado esse ano, 48 seleções. Antes a gente ia direto da fase de grupos para as 8avas de final. Temos essa fase anterior, o 16avos de final, com o Brasil classificado. Agora são 5h26. Muito bem, Diogo Bugalho. Vamos saber o que, que os jornais estão trazendo hoje na primeira página, nas capas do dia, dessa quinta-feira, dia 25 de junho. Diogo Bugalho já leu tudinho e vai resumir aí os assuntos principais pra gente, né? Bom, começando pela capa do jornal O Globo. Todos os jornais estão trazendo a vitória da seleção brasileira, comemoração do Vini Júnior, todo mundo empolgado aí com o Brasil avançando na Copa do Mundo, mas as manchetes estão tratando de assuntos relacionados à crise na família Bolsonaro e também a situação do senador Jacques Wagner, líder do governo, agora ex-líder do governo no Senado, né? Porque depois de muita pressão, ontem ele deixou a liderança do governo depois daquela operação da Polícia Federal na semana passada que apontou suposta ligação dele com o caso Master. Não é isso, Diogo?
3: Isso mesmo, Fred. O senador Jacques Wagner deixou a liderança do governo no Senado depois de quase uma semana de crise e pressão pela saída, depois que veio à tona essa investigação sobre a suposta atuação do parlamentar a favor do Banco Master em troca de vantagens indevidas aí, de acordo com a Polícia Federal. A saída de Wagner do posto estratégico foi acertada em uma reunião com o presidente Lula no Palácio da Alvorada, que durou cerca de 2 horas. Em publicação nas redes sociais, o senador afirmou que a decisão foi de comum acordo e chamou a reunião com Lula de uma conversa entre amigos. O parlamentar foi aconselhado nos últimos dias por aliados próximos, especialmente do PT da Bahia, a deixar o posto para focar na própria defesa e preservar o presidente Lula de desgaste político às vésperas da campanha para reeleição. Interlocutores de Lula afirmam que o senador pediu para deixar o cargo como desejava o presidente. Na operação da PF na última quinta-feira, Wagner foi alvo de mandados de busca e apreensão, o que incluiu aí a divulgação de uma foto de $49 mil em espécie encontrados em um endereço ligado a ele em Brasília. Ao todo, levando em conta também o montante de dólares e euros encontrados em Salvador, os agentes da PF recolheram o equivalente a R$482 mil em espécie nos endereços ali do Jacques Wagner. Um integrante do governo, ouvido pelo Globo, diz que essa operação da PF tornou praticamente insustentável a permanência de Wagner no posto de confiança, mas que não haverá uma postura hostil com o senador, já que ele é um aliado de longa data. Ainda não foi escolhido um líder do governo, Fred.
0: Olha aí a capa do Jornal Globo na tela da nossa transmissão, a foto principal, o drible do Vini Júnior, né? Antes de abrir o placar na vitória da seleção brasileira, a manchete: alvo de operação da Polícia Federal no caso Master, Jacques Wagner deixa a liderança do governo. E também aquela notícia ali envolvendo a família Bolsonaro, Michele expondo a crise no clã Bolsonaro. Três assuntos principais hoje na capa do Globo. Vamos para a capa da Folha de São Paulo. Folha de São Paulo também com a comemoração do Vini, vitória da seleção brasileira. Vini Júnior marcando 2 gols ontem na vitória de 3-0 sobre a Escócia. Manchete também relacionada à situação de Jacques Wagner. Agora, a Folha de São Paulo traz uma reportagem também muito importante, algumas análises, né, da atuação do ministro Gilmar Mendes nos casos mais recentes no Supremo Tribunal Federal. Alguns especialistas ouvidos pelo jornal estão vendo violação a regras do Supremo em algumas falas, né? Especialmente da entrevista que Gilmar Mendes deu no começo dessa semana à TV Cultura. Não é isso, Diogo?
3: É isso também, Fred. Diferentes declarações do ministro em entrevista ao programa Roda Viva nessa segunda-feira violaram regras da magistratura, segundo os especialistas consultados pela Folha. De acordo com essa norma, é vedado aos juízes se manifestarem por qualquer meio de comunicação uma opinião sobre processo pendente de julgamento ou sobre decisões de outros magistrados, aí que a lei chama de juízo depreciativo sobre despachos, votos ou sentenças. Mas os especialistas ouvidos pela reportagem destacam que, de modo geral, existe uma conduta reiterada aí por parte dos membros do Supremo de se manifestarem fora dos autos. Gilmar chegou a falar em erro crasso ao responder a uma pergunta sobre a conduta do ministro André Mendonça, relator do caso do Banco Master. Ambos fazem parte aí da mesma turma do Supremo, onde tramita o processo. Uma outra matéria da Folha também mostra que, depois de meses de embates com o presidente do STF, Edson Fachin, o ministro Gilmar Mendes teria escolhido aí André Mendonça justamente como seu novo rival na corte, justamente por causa da postura na condução do inquérito sobre o Banco Master. O Mendonça, por sua vez, diz a pessoas próximas que as críticas feitas pelo decano são uma tentativa de descredibilizar as investigações sobre as fraudes financeiras e, por causa disso, Mendonça já antevê aí uma agenda de embates na segunda turma, que analisa esse caso tão polêmico aqui na política do Brasil, Fred.
0: É isso, André Mendonça de um lado, Gilmar Mendes de outro, e muitos interesses por trás aí de todas essas últimas declarações. Obrigado, Diogo Bugalho. As manchetes dos jornais dessa quinta-feira. Agora são 5h31, a gente vai pro repórter CBN, daqui a pouquinho estamos de volta com o CBN Primeiras Notícias, daqui a pouquinho tem o Mundo em 3 minutos, hein? Com o Fernando Andrade repercutindo as informações mais recentes do noticiário internacional. Não sai daí, 5h32.
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quinta-feira, 25 de junho de 2026. O ministro Nunes Marques, presidente do TSE, convocou uma sessão extraordinária para os 7 ministros da corte analisarem em plenário virtual 28 decisões individuais sobre ações de propaganda eleitoral negativa. O colégio terá até o fim desta quinta-feira para votar. As ações em pauta são do vice-presidente André Mendonça, da ministra Estela Aranha e do próprio Cássio Nunes Marques. O pré-candidato ao governo de São Paulo, Fernando Haddad, do PT, deve definir hoje quem disputará como vice pela sigla. A escolha é entre Márcio França e Simone Tebet, do PSB, além de Marina Silva, do Rede. Após uma reunião com o presidente Lula e o vice-presidente Geraldo Alckmin em Brasília, Haddad afirmou que os três deixaram ele escolher se saem como candidatos a vice-governador ou se concorrem ao Senado. Terremoto de magnitude 6,9 atingiu a cidade de Iwate, na costa leste de Honshu, ilha principal do arquipélago do Japão. Não há alerta para tsunami, segundo o Centro Sismológico Euromediterrâneo. Não há registro de feridos ou mortos. O terremoto foi sentido por toda a província de Aomori, com intensidade acima de 6. Os tremores aconteceram quase simultaneamente aos de magnitude maior que 7 e foram registrados na Venezuela.

0: no horário de Brasília, 5:34.
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2: Na volta do repórter CBN, a gente abre espaço aqui no CBN Primeiras Notícias para o noticiário internacional. Nessa quinta-feira, você já ouviu aí no repórter CBN, também na abertura do Primeiras Notícias, o grande assunto do dia é o terremoto na Venezuela. O país decretou estado de emergência nacional depois que foi atingido pelos mais fortes tremores em mais de 100 anos, é o que as autoridades locais estão dizendo. Uma intensa mobilização, né, de países vizinhos, de países do continente para apoiar nos resgates. Por enquanto, as informações dão conta de que são aproximadamente 30 mortes confirmadas e centenas de feridos, só que esse número pode crescer exponencialmente nas próximas horas, à medida que esse trabalho de resgate for avançando, diversos prédios atingidos e consequências que ainda devem durar alguns dias até semanas, porque tem alerta de terremoto, novos tremores e também de tsunami para a costa caribenha e também para Venezuela, outros países aqui da América do Sul. Daqui a pouquinho a gente volta a tratar desse assunto, é o principal fato do dia no noticiário internacional, mas no mundo em 3 minutos, Fernando Andrade também está chegando com outros temas importantes, entre eles, como é que está a negociação relacionada aos conflitos entre Israel e o Líbano, as novidades nessa quinta-feira. Está na hora do mundo em 3 minutos, está na hora do Fernando Andrade.
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3: Olá, seja bem-vindo ao Mundo em 3 minutos. Hoje começamos com informações sobre Israel e Líbano. Mais um obstáculo para as negociações de paz entre Estados Unidos e Irã. E agora surge uma proposta que teria o apoio dos Estados Unidos. Consistiria no seguinte: as forças israelenses transfeririam parte do território do sul do Líbano, que hoje está ocupado desde o começo da guerra contra o Hezbollah, para o exército libanês. Essa informação foi divulgada pela agência Reuters. Só que o exército libanês não é forte, não tem estrutura. O Hezbollah, aliás, é bem mais forte que o próprio exército libanês. Então, como é que isso funcionaria? Os soldados libaneses que participarem desse projeto passariam por um treinamento e por um processo de verificação conduzido pelos Estados Unidos para garantir que ninguém possui ali vínculos com o Hezbollah. O exército libanês já recebe uma ajuda militar dos Estados Unidos há muitos anos e um projeto como esse poderia fortalecer o Estado libanês diante da influência do Hezbollah. Israel continuaria mantendo a presença militar numa zona de segurança ao longo da fronteira. Vamos lembrar que há um cessar-fogo entre os dois lados, entre Israel e Hezbollah, desde domingo passado, mas sempre é violado. Por exemplo, nesta quarta-feira teve um ataque com um drone israelense contra um veículo no sul do Líbano que matou pelo menos 2 pessoas. Israel disse que eram integrantes do Hezbollah. Tanto o primeiro-ministro Benjamin Netanyahu como o ministro da Defesa israelense, Israel Katz, sempre dizem que o país não vai retirar suas tropas do sul do Líbano. Netanyahu está cada vez mais pressionado. De um lado, tem um presidente americano determinado a encerrar a guerra, a encerrar esse conflito. E de um outro lado, tem uma base política doméstica muito resistente que quer o fim do Hezbollah do Líbano. Então, retirar as tropas de lá geraria um enorme desgaste político a poucos meses da eleição em Israel. Agora a gente fala sobre como governos da Europa estão lidando com a onda de calor, calor de verdade. Tem uma onda de calor em que temperaturas lá na Europa chegaram a ficar até 18 graus acima da média. Os meteorologistas chamam isso de bloqueio ômega, é um bloqueio atmosférico que aprisiona massas de ar quente por vários e vários dias consecutivos. Temos visto interrupções de transporte, fechamento de escola, de pontos turísticos na França, por exemplo. Pelo menos 40 pessoas morreram afogadas, a maioria jovens. Por causa disso, o governo decidiu proibir o consumo de álcool em espaços públicos em regiões sob alerta vermelho de calor. Também a restrição de bebidas alcoólicas em áreas como as margens do Rio Sena e no canal de São Martin. O calor na França virou agora

0: Então, auxílio salarial do governo quando as atividades são interrompidas. Na Espanha, quando alertas laranja ou vermelho são emitidos, os empregados podem reduzir ou modificar o horário de trabalho. Quem não consegue trabalhar direito pode ter até 4 dias de licença remunerada. A Organização Meteorológica Mundial alertou que essa onda de calor que atinge grande parte da Europa Ocidental deve persistir por mais pelo menos 2 semanas. Muda em 3 minutos. Até amanhã.
1: Até amanhã. Obrigado, Fernando Andrade. Resumindo aí o noticiário internacional pra gente, sempre coladinho com o repórter CBN. Das 5h30 você confere aqui no CBN Primeiras Notícias, o mundo em 3 minutos. E tem o mundo em 10h30 também, né? Esse sai na terça e na sexta-feira. Tudo isso tá lá no Spotify, no Deezer, nas plataformas de áudio. Tudo isso é podcast também. Assim como Primeiras Notícias também é um podcast. A gente chega antes das 6 da manhã, de segunda a sexta-feira, com os 3 principais assuntos do dia, resumidos em 10 minutinhos. E entre os 3 principais assuntos do dia hoje, a gente destaca no podcast a vitória da seleção brasileira ontem na Copa do Mundo, 3-0 sobre a Escócia, e o Brasil avançando para a próxima fase. Agora é mata-mata, viu, Diogo? A partir de agora é aquele negócio, né? Ganhou, passa, não ganhou, fica pelo caminho. E aí, logo pela frente, a gente pode pegar Suécia, Japão e Holanda. Eu tô vendo aqui as mensagens chegando lá no chat, na nossa transmissão, no canal da CBN no YouTube, no WhatsApp também. Muita gente comentando o jogo de ontem. Eu achei que o pessoal ia estar mais empolgado, mais otimista. Tem gente aqui dizendo, o Geninho, dizendo que a gente só pegou baba até agora. Quer ver uma seleção mais forte pela frente aí pra ver se... Luiz Carlos do Rosário. A gente só vai ficar convencido quando o Brasil devolver o 7-0, 7-1 em cima da Alemanha.
2: É isso aí, acho que vai demorar, hein?
1: Pois
2: mas
1: é.
2: Assim, Marrocos, tudo bem. Tem um time bom, né? Foi semifinalista aí na última Copa. Agora, Haiti, Escócia, né? É uma parada mais fácil.
1: Ai, vocês nunca estão convencidos também. O Pedro Mendonça. O Pedro diz o seguinte: futebol sem arte, só rouba a bola pra fazer o gol, não cria nada. Que é isso, gente? Que mau humor é esse? O Edgar tá dizendo que o Vini Júnior é o cara. É isso, a Copa dos Craques, né? Messi já fez 5. Esses dias aí o Cristiano Ronaldo, o Haaland, o Mbappé. Nosso craque também tá brilhando. O Vini Júnior já marcou 4 gols nessa Copa do Mundo. Quem dizia que ele não era protagonista, não convencia. Agora ele tá mandando bem. Então, vamos empolgar um pouquinho mais, Diogo? Vamos empolgar um pouquinho mais, né?
2: Vamos entrar no clima. Cada jogo a gente entra um pouquinho mais no clima, né? Até a final, quem sabe aí já...
1: Vamos passear então pelo Brasil agora, são 5 horas e 42 minutos. O nosso giro pelo país com as afiliadas da CBN, começando hoje pelo norte, região norte. A gente já tem imagens de Belém, capital paraense, agora 24 graus a temperatura, 32 na máxima do dia, e tem previsão de chuva para o dia de hoje por lá. A gente vai conversar com a Deise Gomes, que é a nossa repórter na CBN Belém. E ontem nossa equipe lá na CBN Belém, todas as afiliadas da CBN do norte do país, mobilizadas para acompanhar também os impactos do terremoto na Venezuela e em diversas cidades e capitais na região norte do Brasil foram sentidos, inclusive lá na capital do estado do Pará. Vamos saber as informações sobre isso com a Deise Gomes. Bom dia para você, Deise.
3: O terremoto de magnitude 7.5 que atingiu a Venezuela também foi sentido no norte do Brasil. Em Belém, prédios tiveram que ser evacuados. Por volta das 7h30 da noite, quando começava a transmissão do jogo do Brasil contra a Escócia, alguns moradores relataram que sentiram por alguns segundos um tremor nos apartamentos. A Defesa Civil foi acionada e equipes evacuaram prédios de 4 bairros da região metropolitana de Belém. Vídeos nas redes sociais registraram relato de quem passava pelos locais no momento do susto.
4: Tremeu, mas não foi só aqui, vários na cidade, em vários prédios de Belém.
3: Sem novo registro de tremor, a Defesa Civil permitiu que os moradores voltassem para os apartamentos. A Prefeitura de Belém informou que acompanha a situação e afirmou que o tremor é consequência do terremoto de magnitude 7.5 registrado na região entre Venezuela e o Peru. O Corpo de Bombeiros também deu apoio durante a evacuação dos prédios. Mas, segundo a Defesa Civil, não houve registro de ocorrências graves.

0: graves. Nesta quinta-feira, está prevista uma reunião da Defesa Civil para avaliar os episódios de tremor na capital paraense.
1: Obrigado, Deise. Essa é a informação da CBN Belém. A Deise Gomes segue atualizando ao longo do dia as informações que chegam lá do Pará sobre as consequências, né, do tremor na Venezuela para a população do Pará. Vamos seguir agora para Brasília. São 5:45, capital federal. Quem está chegando com a gente com destaque do dia é o João Rosa. Brasília hoje está amanhecendo com um friozinho, 17 graus. Temperatura amena, né? Em Brasília, hoje a máxima vai a 26, ainda está bem escuro. Você tá vendo imagem na tela agora aí de Brasília e céu nublado, e ao longo das próximas horas vamos chegar no máximo aos 26 graus. A notícia de hoje em Brasília diz respeito à defesa do ex-presidente do Banco de Brasília, Paulo Henrique Costa, que pediu ao Supremo a revogação da prisão contra ele, que está envolvido aí em todo esse escândalo do Banco Master. Também o Banco de Brasília tentou salvar, comprar o Master, e o assunto segue repercutindo. Diga aí, João Rosa, bom dia.
2: Bom dia, Fred. A defesa do ex-presidente do Banco de Brasília, Paulo Henrique Costa, pediu ao Supremo Tribunal Federal a revogação da prisão preventiva dele. Os advogados também pressionam a Procuradoria-Geral da República sobre uma resposta do acordo de confidencialidade, que é o passo inicial para uma possível delação premiada. Segundo a defesa, uma reunião formal foi realizada no fim de maio, mas a PGR ainda não deu retorno. No pedido enviado ao STF, os advogados afirmaram que o ex-presidente do BRB nunca foi interrogado desde novembro do ano passado, quando ele participou, segundo a defesa, de uma turbulenta acariação. Eles argumentam que não há requisitos legais para manter a prisão e dizem que são suficientes as medidas cautelares, como o afastamento das funções no banco, a entrega do passaporte e o comparecimento periódico à justiça. A defesa alega que a atuação dele foi apenas pontual e tenta distanciá-lo de outros investigados, afirmando que Paulo Henrique Costa não controla fundos de investimento, empresas de fachada ou contas no exterior. Paulo Henrique Costa está preso desde o dia 16 de abril, quando foi alvo da Operação Compliance Zero da Polícia Federal. Ele é suspeito de ignorar práticas de governança e permitir negócios sem lastros com o Banco Master. Segundo as investigações, o executivo teria recebido 146 milhões de reais em imóveis, incluindo dois em Brasília, do dono do Banco Master, Daniel Vorcaro, em troca de facilidades no esquema. Fred.
1: Obrigado, João. 5:47. Agora vamos pro Sudeste. Primeiro, Minas Gerais, Belo Horizonte, 16 graus, tempo aberto, céu limpo, sem chuva hoje, máxima de 25. Por aí, qual é a notícia do dia? Débora Costa.
3: Olá, Fred, muito bom dia. A Polícia Federal deflagrou nesta quarta-feira duas operações em Governador Valadares, no leste de Minas, contra grupos criminosos ligados ao contrabando de migrantes para os Estados Unidos. Duas pessoas foram presas e 9 mandados de busca e apreensão cumpridos, além de bloqueios de 20 milhões de reais em bens e valores vinculados aos investigados. Em um dos inquéritos, a Polícia Federal identificou a ocorrência de um sequestro de um casal de brasileiros na região de fronteira entre o México e os Estados Unidos, que permaneceu privado de liberdade por mais de 30 dias e somente foi libertado após o pagamento de resgate. Nesse caso, o alvo da prisão é um homem de alta periculosidade que atua com muita violência contra as vítimas. Já em relação à segunda operação, foram identificados 2 novos núcleos criminosos dedicados à promoção de migração ilegal. Por isso, foram cumpridos 6 mandados judiciais de busca e apreensão e uma ordem de prisão preventiva. Um dos alvos é o responsável por realizar dezenas de deslocamentos internacionais, além de possuir imóvel no México, circunstâncias que reforçam os indícios de atuação transnacional. Com o aprofundamento da apuração, foram identificadas, segundo a Polícia Federal, 89 pessoas que teriam sido levadas de forma irregular para os Estados Unidos, numa rede muito complexa de migração. Acompanhamos por aqui, Fred, as investigações desses dois casos. Uma excelente quinta-feira para você e para todos.
1: Excelente quinta-feira para os nossos ouvintes em Minas. Obrigado, Débora Costa. 5:49. Excelente quinta-feira também para os ouvintes do Rio de Janeiro. Estamos amanhecendo no Rio mais uma vez com chuva, 19 graus, temperatura de momento, friozinho, não vai passar dos 25 hoje, a máxima. Quem Quem tá com a gente é o Gabriel Freitas para atualizar os assuntos do Rio. Depois da vitória ontem da seleção brasileira, né, Gabriel? Mal começou o dia e já tem informação sobre ponto facultativo, é isso mesmo? Conta aí pra gente. É segunda-feira o próximo jogo, né? Bom dia.
4: Segunda-feira o próximo jogo. Bom dia, Fred, pro nosso ouvinte também, principalmente pra você que é servidor municipal aqui na cidade do Rio. Já temos uma notícia ótima, porque na segunda-feira, no próximo dia em que o Brasil joga pela Copa do Mundo, é ponto facultativo, viu? Já saiu no Diário Oficial dessa quinta-feira. Servidores municipais aqui do Rio vão ter o ponto facultativo no próximo jogo do Brasil na Copa do Mundo. É o dia todo, viu? O decreto foi publicado no Diário Oficial de hoje, depois da classificação da seleção para os 16avos de final, né? A partida está marcada para as 14h. O Brasil, que garantiu vaga em cima da Escócia por 3-0 ontem, ponto facultativo vale para as repartições públicas municipais, medida que, obviamente, não inclui os serviços que não podem parar, né? Como áreas essenciais de atendimento à população. Secretaria Municipal de Saúde ainda vai publicar uma resolução para detalhar como vai funcionar o expediente nas unidades da rede pública municipal, mas nesse decreto a prefeitura cita a classificação justamente e diz que é para o dia inteiro. Eduardo Cavalieri, prefeito aqui da cidade, não definiu nem horário, é para o dia todo mesmo, segunda-feira que vem, para a próxima partida do Brasil.
1: Jogo é às 14h, né? Não tem nem tem como. Ontem o ponto facultativo era só a partir das 15h, né? O jogo era 19h. O jogo ali na metade do dia fica complicado mesmo, né?
4: Tem nem por que definir um horário, né? É para o dia todo, segunda-feira. Então teremos uma mobilização grande aqui na cidade. O pessoal que quer curtir mais esse jogo e a prefeitura liberando seus servidores.
1: Fred. Tá certo, Gabriel. Vamos ver aí como é que vai ficar a definição também, governo do estado e, em geral, também as empresas privadas devendo liberar aí os funcionários na segunda para o próximo jogo do Brasil. Gostou ontem da vitória? Empolgou?
4: Olha, como eu fiz o horário ontem da manhã, eu confesso que eu dormi ali nos minutos finais do segundo tempo. Mas eu peguei a partida quase toda, já estava resolvido. Foi ótimo, foi muito bom. Foi muito bom mesmo.
1: Muito bem.
4: Aproveitamento ótimo da seleção brasileira.
1: Vamos ver o que vem agora pela frente, né? Japão, Holanda, agora vai complicar.
4: Agora
1: é mata-mata. Valeu, Gabriel.
4: Valeu.
1: Vamos para São Paulo saber do nosso Matheus de Souza os destaques dessa quinta-feira. Na maior metrópole do país, São Paulo está amanhecendo com 11 graus no termômetro. Hoje tem previsão de chuva, temperaturas baixas, frio, máxima hoje de 13 graus em São Paulo. E por aí, o que você destaca, Matheus? Bom dia.
5: Bom dia, Fred. Bom dia também a você, ouvinte do CBN Primeiras Notícias. A Câmara Municipal da Capital aprovou em segunda e definitiva votação a Lei de Diretrizes Orçamentárias de 2027, ou seja, o texto que prevê as receitas e despesas para o ano que vem. O orçamento ficou em 138 bilhões e 600 milhões de reais. A proposta passou pelo plenário em votação simbólica, sem votação nominal, no painel eletrônico. As bancadas do PSOL e do PT se posicionaram contra. A oposição questionou a falta de participação popular no debate sobre o orçamento e disse que a prefeitura previu parte da despesa de forma genérica. A base de Ricardo Nunes na casa destacou que a previsão de investimentos em habitação social e garantiu que o projeto foi bem planejado. A LDO orienta a elaboração da LOA, a Lei Orçamentária Anual, protocolada na Câmara até o fim de setembro e votada no final do segundo semestre. E Fred, mudando de assunto, a previsão para hoje indica mais um dia de clima frio e úmido aqui em São Paulo. O tempo fica predominantemente nublado, com possibilidade de garoa ou chuva leve a qualquer hora. A temperatura deve variar pouquíssimo, registrando mínima de 12 graus e máxima que não passa de 14. Ontem a capital registrou 13 graus e meio pela tarde, segundo dados da estação do Instituto Nacional de Meteorologia. E foi a tarde mais fria de 2026 aqui em São Paulo. Um bom dia a você, Fred, e um bom dia ao ouvinte do CBN Primeiras Notícias.
1: Valeu, Matheus. 5h54 agora.
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1: Agora é hora do Cassiano Ribeiro destacar um assunto do dia para você, ouvinte que está no campo. É hora do CBN Agro. Bom dia, Cassiano.
8: Oi, Fred, bom dia para você, ouvinte. O conflito no Oriente Médio afetou e muito as importações brasileiras de ureia, que é a principal matéria-prima para a produção de fertilizantes nitrogenados, que são muito usados aí em larga escala no país, como na soja, por exemplo. Segundo o relatório do Rabobank, as compras de ureia por parte do Brasil somaram cerca de 1,5 milhão de toneladas nos primeiros 5 meses deste ano, entre janeiro e maio. Esse foi o menor volume nos últimos 10 anos. Só em maio, o Brasil importou 116 mil toneladas do produto, uma queda de 64% em relação ao mesmo mês do ano passado. Os analistas do banco afirmam que ainda é possível que o volume importado se recupere ao longo dos próximos meses, ainda neste ano, e fique próximo ao de 2025. Mas, diante do grande atraso de compras, a cada dia fica mais difícil alcançar esse número do ano passado. A importação menor de ureia reflete a escalada dos preços internacionais. O conflito no Oriente Médio fez o produto ter uma supervalorização, um movimento semelhante, inclusive, ao observado no início da guerra da Ucrânia, em 2022. E isso fez, obviamente, os produtores reverem a aplicação de fertilizantes. No caso dos fosfatados, que também são muito usados nos campos brasileiros, as importações totais estão 3% acima do ano passado. Mas ainda assim, o Rabo Research projeta uma retração na demanda por fertilizantes neste ano de 2026. A estimativa é de entregas de 45 milhões de toneladas no país, uma queda de pouco mais de 8% em relação ao ano anterior. Eu volto amanhã. Boa quinta-feira para você.
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3: Queijo artesanal paulista vive um momento de expansão com crescimento no número de queijarias. A produção vem se diversificando e conquistando espaço entre consumidores, além de reconhecimento em concursos nacionais e internacionais. Dados do setor indicam que o estado conta hoje com mais de 100 queijarias artesanais registradas e cerca de 1.000 produtos cadastrados, com movimentação anual superior a 20 milhões de reais. O avanço reflete a capacidade dos produtores de agregar valor ao leite e ampliar a oferta de alimentos com identidade regional. A atividade também impulsiona o turismo rural, com iniciativas como a Rota do Queijo Paulista, desenvolvida pela Secretaria do Turismo, em parceria com a FAESP.
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0: Bom dia a você, ouvinte da Rádio CBN, são 5h57. Quem fala com você agora é o Matheus de Souza para fazer aquele giro pelo trânsito na cidade de cada dia. No momento, eu destaco a marginal do Rio Pinheiros, no sentido Interlagos, bem na frente aqui da redação da Rádio CBN, perto da ponte Eusébio Matoso, onde tem um marcador de acidente aqui na frente da nossa redação. É, a gente vai apurar durante a manhã o que está acontecendo, mas a verdade do momento é que tem uma faixa bem grande de engarrafamento aqui na marginal do Rio Pinheiros, na altura do Butantã. Subindo para a marginal do Rio Tietê, o problema é outro marcador de acidente na região da Ponte do Limão, no sentido Cebolão dessa vez. Então, nas duas marginais tem marcadores de acidente, tem problemas significativos para quem se desloca ao trabalho, ao estudo, nessa manhã na cidade de São Paulo. São 5h58.
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2: Já o Jornal da CBN, Milton Jung, Cássia Godoy, tudo bem? Bom dia.
3: Bom dia pra você, Fred, bom dia, ouvintes, bom dia, Cássia.
4: Bom dia, Milton, bom dia, Fred, bom dia, ouvintes.
2: Ficamos satisfeitos, amigos, com a vitória de ontem.
4: Nossa,
2: no Brasil, 3-0.
4: Satisfeita. Inclusive prejudicou meu bolão, porque eu não tava nem tão otimista. No bolão eu tinha colocado 2-1. Mas fiquei muito satisfeita. O Vini Júnior deu um show, hein?
2: Eu achei engraçado o técnico Carlo Ancelotti na coletiva depois falando, calma.
3: É lógico, né?
2: Porque o brasileiro é assim, né? Emocionado, né? Quando, primeiro jogo tava tudo errado, aquele empate e tudo mais, e agora todo mundo empolgou, né, Milton?
3: É, mas foi uma vitória para empolgar mesmo, foi uma vitória importante que o Brasil obteve ontem, porque não foi uma vitória só baseada em Vini Júnior. Apesar de que uma seleção que tem como o Vini Júnior, é importante que ele seja um dos principais destaques, como tem sido. 4 gols em 3 partidas não é para muitos. Aliás, é o que se esperava de um protagonista como ele, assim como se esperava de Messi na Argentina, Mbappé na França, Cristiano Ronaldo em Portugal e Vini Júnior no Brasil. Mas não é só Vini Júnior. Você tem o Matheus Cunha, 3 gols em 2 partidas. Você tem o Bruno Guimarães com 8 assistências para gol ou para chutes a gol, ou seja, o garçom desta seleção. E ontem se teve até Alisson aparecendo com mais segurança no gol brasileiro, apesar de algum ajuste que se faz necessário ainda no sistema defensivo. Mas sem dúvida, foi um Brasil que trouxe um mínimo de segurança para agora, quando a Copa do Mundo realmente vai começar. Afinal de contas, teremos jogo segunda-feira, 2 da tarde. Isso sim é Copa do Mundo, né, meu amigo?
2: Ponto facultativo, churrasco, todo mundo liberado do trabalho.
3: Exatamente, aí que vale, né? Porque essas coisas, Copa jogo à noite, não tem graça nenhuma.
2: É verdade, é verdade. Valeu, Milton. Bom jornal pra você e pra Cássia. Até amanhã, hein?
4: Até mais.
2: Bom, a gente vai encerrar o Primeiras Notícias, marcando um novo encontro para amanhã, às 5 horas da manhã, aqui com o nosso time para acordar o Brasil no nosso despertador. Diogo Bugari na produção, Renato Silva e Ricardo Garcia, os trabalhos técnicos, fiquem com o Jornal da CBN. Até lá.
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0: terça-feira, 25 de junho de 2023. A governadora do Distrito Federal, Celina Leão, do PP, sancionou com uma série de vetos a lei que autoriza a contratação de operação de crédito para aporte de capital no BRB. Foram mantidos os trechos que autorizam o executivo a contratar garantias junto a instituições financeiras e a vincular recursos de fundos como o FPE e o FPM como contragarantia, além da ratificação do acordo firmado no STF. Por outro lado, foram retirados pontos considerados centrais pelos parlamentares para ampliar a transparência e o controle sobre a operação. Um novo lote de pagamento relativo ao dinheiro esquecido no antigo fundo PIS/PASEP será pago hoje. Dessa vez, o dinheiro é destinado a quem solicitou o ressarcimento até 31 de maio. Quem pediu ressarcimento até a próxima terça-feira vai receber o dinheiro no dia 27 de julho, conforme calendário divulgado pelo governo federal. O trabalhador pode checar se tem valores a receber por meio do site Repis Cidadão ou pelo aplicativo do FGTS. No horário de Brasília, 6:03.
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1: Seis e três.

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1: Olá, muito bom dia a você. Este é o Jornal da CBN. Eu sou Milton Jung, ao nosso lado está Cássia Godoy. Bom dia, Cássia.
2: Bom dia, Milton. Bom dia aos ouvintes do Jornal da CBN.
1: Fique agora mais bem informado com os destaques desta quinta-feira, 25 de junho de 2026.
2: Resgate da Venezuela passaram a noite em busca de sobreviventes dos mais fortes terremotos registrados no país em 100 anos.
1: Segundo o governo, pelo menos 32 pessoas morreram e mais de 700 ficaram feridas.
2: Em um intervalo de menos de um minuto, o país foi atingido por um tremor de magnitude 7.2 e outro de 7.5.
1: De acordo com o Serviço Geológico dos Estados Unidos, os abalos sequenciais podem ter matado de 10 mil a 100 mil pessoas.
2: A presidente interina Delcy Rodrigues decretou estado de emergência nacional, determinou a suspensão das aulas e convocou médicos e enfermeiros aos hospitais.
1: O metrô de Caracas está fechado e o aeroporto internacional Simão Bolívar, principal terminal aéreo do país, teve as operações suspensas por tempo indeterminado devido a graves danos estruturais.
2: Equipes de engenharia, defesa civil e centenas de agentes de resgate foram mobilizados em caráter de urgência para atuar nos escombros de edifícios e hotéis que desabaram em Caracas e em cidades do interior.
1: No fim da noite, o professor da Universidade Central da Venezuela, Jesus Mazei, relatou à CBN a situação em Caracas.
3: Edifícios caídos, lamentavelmente, tem um pessoal lá dentro e então estão em operações de rescate. Algumas zonas de Caracas não têm luz, então nós, graças a Deus, temos luz, água e internet. Não tem aulas amanhã em nenhum nível, nem escolar nem universitário. Está suspenso o serviço do metrô e ferroviário na cidade de Caracas, na área metropolitana.
2: Em pronunciamento, a presidente interina da Venezuela, Delcy Rodrigues, disse que a prioridade é encontrar sobreviventes nos escombros. A tradução foi feita pela Globo News.
4: A primeira mensagem para o nosso povo é manter a união para salvar vidas. Imediatamente depois de ocorrido esse terremoto, todas as autoridades e sistema de proteção civil se dedicou ao resgate e assim estamos neste momento, resgatar vidas e depois veremos o relacionado com a recuperação da infraestrutura, recuperação material. Temos serviços públicos afetados nas áreas atingidas, onde edifícios e moradias foram derrubadas, desconectamos o serviço de gás doméstico e suspendemos também o sistema do metrô e de trens para facilitar o trabalho de resgate e recuperação de infraestrutura fundamental.
1: A presidente interina da Venezuela destacou o apoio que vem recebendo de governos e organismos internacionais.
2: O presidente dos Estados Unidos, Donald Trump, utilizou suas redes sociais para oferecer ajuda humanitária imediata à Venezuela.
1: Em comunicado, Trump classificou os abalos como massivos em escala e informou que instruiu todas as agências do governo americano a mobilizarem equipes de busca, resgate e insumos médicos de emergência para envio imediato à região afetada.
2: O presidente americano falou em um número devastador de mortos, mas não deu mais detalhes.
1: O ex-presidente da Venezuela, Nicolás Maduro, enviou uma mensagem em nome dele e da esposa, Cília Flores, direcionada à população venezuelana.
2: O ex-ditador e a esposa estão presos em Nova York desde janeiro, quando foram capturados pelo exército dos Estados Unidos em Caracas e enviados ao país para responder por diversos crimes.
1: Aqui no Brasil, o presidente Lula manifestou consternação com os impactos dos terremotos e orientou o Ministério das Relações Exteriores a avaliar medidas de assistência em conjunto com a Embaixada Brasileira em Caracas.
2: Em comunicado, o Planalto reafirmou a determinação do Brasil em apoiar a gestão da presidente encarregada, Delcy Rodrigues, no trabalho de recuperação das áreas atingidas.
1: Segundo o Itamaraty, não há relatos relatos de cidadãos brasileiros entre as vítimas dos tremores.
2: Os reflexos dos terremotos foram sentidos em diversas capitais e municípios da região norte do Brasil.
1: Prédios comerciais e residenciais foram esvaziados em Manaus, Boa Vista, Macapá e Belém, no horário do Jogo do Brasil.
5: Nossa, o prédio está balançando muito, muito, muito mesmo. Misericórdia. Meu Deus, parece labirintite.
6: O prédio tremeu. Vários prédios de Belém.
7: Eu estava deitado no sofá assistindo o jogo, comecei a sentir aquela coisa a balançar. Eu pensava que era crise de labirintite. Né? Aí eu olhei para cima, para o lustre lá do nosso apartamento, começou a balançar também, né? Eu falei, nojinho, o prédio está balançando, bora descer. Até no elevador, a gente ficava balançando dentro do elevador. É como se eu estivesse num barco.
8: O cenário foi aterrorizante.
2: Agora são 6:10.
1: A ex-primeira-dama Michelle Bolsonaro afirmou que foi desrespeitada e humilhada pelo senador e pré-candidato à presidência Flávio Bolsonaro.
2: Em um longo vídeo divulgado nas redes sociais, Michelle relatou que o enteado cobrou o afastamento dela das decisões e articulações internas do PL.
1: O desentendimento ocorreu após a ex-primeira-dama criticar as negociações da legenda para fechar uma aliança eleitoral com o ex-governador Ciro Gomes no Ceará.
9: Uma punhalada. Voltando ao Flávio, telefonei para ele, tentei algumas vezes, mas ele não atendeu. Algumas horas depois da postagem, ele retornou a ligação. Mas, sinceramente, para falar o que ele me falou, seria melhor se ele não tivesse ligado. Ele foi muito ríspido, me desrespeitou e me maltratou ao telefone. E eu não tinha feito nada contra ele. Ele disse que seria melhor eu ficar fora das decisões do partido. Disse que eu havia chegado ontem e não entendia nada de política. Diante dessa humilhação, eu disse a ele que estava tudo bem. Entendi que ele não queria o meu apoio ou que este era insignificante. E então eu me recolhi. Fiquei na minha e assim permaneço.
2: Michelle sinalizou que não quer continuar o relacionamento com Flávio Bolsonaro e nem manifestar apoio ao pré-candidato.
9: Agora, vou desmentir as narrativas e notícias que circulam na imprensa. Eles me tratam como se eu fosse idiota, como se eu fosse alguém que chegou ontem, mas eu não sou. Eu sei mais do que eles pensam. Primeiro, eu nunca pedi, cobrei ou condicionei desculpas públicas de ninguém. Não preciso disso. Eu já liberei o perdão faz muito tempo. Perdoar não é o mesmo que esquecer ou querer continuar o relacionamento. O Flávio vai à minha casa toda semana. Se ele realmente quisesse falar comigo, já teria falado. Se considerasse necessário o meu apoio, já teria conversado. Estou na minha. Continuarei recolhida.
1: Nas redes sociais, o senador Flávio Bolsonaro publicou uma mensagem pedindo desculpas à ex-primeira-dama Michelle Bolsonaro.
2: O pré-candidato do PL à presidência negou qualquer intenção de ofender ou humilhar a madrasta e reiterou seu respeito pela atuação dela na liderança do PL Mulher e no cuidado com o ex-presidente Jair Bolsonaro.
1: Na postagem, o parlamentar justificou que a gravação do vídeo por parte de Michelle ocorreu após tentativas frustradas dele de contato telefônico e por mensagens ao longo do dia.
2: Mas num vídeo postado pouco antes do Jogo do Brasil, o senador também insinuou que nada iria afetá-lo neste momento.
10: E hoje, dia de jogo, nada nem ninguém aborrece, vamos tratar aqui de coisa boa, tratar aqui de futebol, porque o nosso Brasil aí a gente vai conseguir resgatar junto, tenho certeza disso, que é projeto de Deus.
1: 6:12.
2: O senador Jax Wagner entregou o cargo de líder do governo no Senado 6 dias após ser alvo de mandados de busca e apreensão da Polícia Federal.
1: O afastamento foi confirmado após uma reunião de 2 horas com o presidente Lula no Palácio do Alvorada.
2: O parlamentar vinha resistindo a entregar o posto sob o argumento de que a saída antecipada poderia soar como uma confissão de culpa, mas cedeu à forte pressão interna de integrantes do PT, como o ministro do Trabalho, Luiz Marinho.
11: Tem momentos que às vezes a pessoa tem que deixar a sua posição para se defender, ter mais condições de atuar, enfim, do que ficar ali na posição que está exercendo. Então, eu estou falando uma avaliação pessoal minha. Então, de repente, se justifica deixar a liderança e o presidente nomear outra liderança.
1: As investigações na nona fase da Operação Compliance Zero apontam Jacques Wagner como beneficiário de vantagens indevidas estruturadas pelo Banco Master.
2: Em nota, o senador reafirmou que é inocente e declarou que focará sua atuação jurídica na contestação das suspeitas apresentadas pela Polícia Federal.
1: 6:14.
12: Bruno Guimarães, cruzamento na grandeira, passou pelo goleiro Vini Júnior.

0: 2 gols de Vini Júnior e 1 de Matheus Cunha, o Brasil venceu a Escócia por 3-0 e avançou em primeiro lugar no grupo à segunda fase da Copa do Mundo.
1: O próximo jogo da seleção será na segunda-feira, às 14h, contra o segundo colocado do grupo F, que joga hoje. E pode ser Japão, Suécia ou Holanda.
2: A gente não tem que escolher a Copa do Mundo, é sempre muito difícil. Quem vier, a gente tem que estar preparado, que vai ser um grande jogo.
0: Com 4 gols na Copa, o atacante Vini Júnior subiu para a vice-artilharia do Mundial, ao lado de Mbappé da França e Haaland da Noruega. Eles estão atrás apenas de Messi, que tem 5 gols.
1: O atacante Neymar, após voltar a jogar na seleção, falou ao fim do jogo:
3: feliz de, após 3 anos, vestir a camisa da seleção mais uma vez. Fisicamente, tô bem fisicamente, graças a Deus. Óbvio que foi ruim ficar esses dias parado, né? Mas eu não fiquei totalmente parado, tô quase 25 dias treinando, bastante, para chegar nos jogos e tá bem. Então, eu tô muito contente, muito feliz.
0: O técnico Carlo Ancelotti elogiou o trabalho coletivo da equipe e a volta de Neymar.
4: Jogamos bem, repetimos o jogo, era o objetivo, repetir o jogo contra ele. Foi um partido mais completo, estamos satisfeitos. Agora, chega o bonito. Eu acho que a atuação de todos, atuamos como coletivo, isso é uma boa coisa. Temos encaixado o gol, há muitas coisas positivas, como a entrada de Neymar, que nos pode ajudar.
1: Na mesma chave do Brasil, Marrocos venceu o Haiti por 4-2 e avançou na segunda posição, por causa do saldo de gols.
0: No grupo B, a Suíça venceu o Canadá por 2-1 e se classificou em primeiro lugar. A Bósnia derrotou o Catar por 3-1.
1: No grupo A, o México venceu a República Tcheca por 3-0 e passou na primeira posição com 9 pontos ganhos e 100% de aproveitamento.
0: A África do Sul venceu a Coreia do Sul por 1-0 e avançou pela primeira vez a uma fase mata-mata de uma Copa do Mundo.
1: Hoje, mais 12 seleções brigam por vaga na próxima fase da Copa.
0: Pelo grupo D, a Turquia enfrenta os Estados Unidos e o Paraguai joga contra a Tunísia, aliás, joga contra a Austrália. Todas as partidas começam às 11 da noite.
1: Às 5 da tarde, entram em campo as equipes do grupo E. O Equador encara a Alemanha e Curaçao joga contra a Costa do Marfim.
0: O adversário do Brasil na próxima fase sai dos jogos que vão ser disputados às 8 da noite pelo grupo F. A Holanda enfrenta a Tunísia e o Japão joga contra a Suécia.
1: Até agora, 13 seleções já garantiram vaga para o mata-mata. Brasil, Alemanha, Argentina, África do Sul, Bósnia, Canadá, Colômbia, Estados Unidos, França, Marrocos, México, Noruega e Suíça.
0: 7 estão eliminadas: República Tcheca, Catar, Haiti, Turquia, Tunísia, Jordânia e Panamá.
1: A segunda fase da Copa do Mundo começa domingo. Esses são alguns dos destaques de hoje do Jornal da CBN. Você é nosso convidado. Venha participar, mande sua mensagem para o WhatsApp 99911-9981. 99911-9981. Use o DDD 11. 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
0: 6:18.
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1: 6:20. Guilherme Gimene já está de olho no trânsito complicado na cidade de São Paulo na manhã de hoje. Bom dia, Guilherme.
2: Oi, Cássia, bom dia para você, para o Milton e para todos os nossos ouvintes. Isso mesmo, Cássia, trânsito complicado já em várias vias. E eu começo falando da Marginal Pinheiros. A gente fica, o nosso estúdio aqui da CBN fica no Butantã, bem do ladinho da Marginal Pinheiros. E da janela eu consigo ver uma ocorrência na Pinheiros para a Zona Sul, um pouco depois da ponte Eusébio Matoso. Já questionei a CET para ter exatamente as informações dessa ocorrência, mas o que dá para enxergar aqui enquanto a CET não retorna é que são várias faixas da direita bloqueadas por ali. Consigo ver alguns carros, tem também um caminhão, algumas viaturas e bloqueio parcial da pista, já causando muito congestionamento nesse caminho para a Zona Sul, prejudicando o trajeto desde a saída do Cebolão. Vale mais a pena o corredor da Gastão Vidigal, Fonseca Rodrigues, Pedroso de Moraes e Brigadeiro Faria Lima. É a melhor alternativa agora entre a Vila Leopoldina e a chegada à Vila Olímpia. Também destaco uma ocorrência na Rodovia dos Imigrantes no sentido São Paulo em Diadema, ali entre o quilômetro 15 e o 14, um carro pegou fogo no acostamento, vai causando muita lentidão, trânsito travado já desde antes do quilômetro 17. Chegar à capital pela rodovia Anchieta, um pouquinho melhor agora, mas tem lentidão também do 14 até a passagem pelo quilômetro 11. Cássia.
1: Muito obrigada, Guilherme.
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1: Por enquanto, apenas 11 graus de temperatura em São Paulo. Já já vamos saber como fica o tempo em todo o estado hoje.
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5: Fabiana Weikamp, bom dia para você.
6: Bom dia, Milton, Cássia, bom dia a todos os ouvintes. Gente, que frio.
1: Tá muito frio mesmo, 11 graus. E vai continuar desse jeito hoje aqui na cidade, Fabiana Weikamp?
6: Vai, Cássia. E assim, até pensando em temperaturas mínimas, né? Claro que podia estar bem mais frio, né? Nós temos muitas vezes a passagem de massas de ar polar que baixam a temperatura aqui na capital paulista, né? Para baixo dos 10 graus. Mas o que tem chamado muita atenção é que a temperatura, ela praticamente não tem subido, né? De forma significativa durante o dia. Então, as máximas têm ficado muito baixas. E ontem, especialmente, nós tivemos uma máxima aqui na capital paulista de apenas 13,5 graus, lá na estação do Mirante de Santana. E de acordo com o Instituto Nacional de Meteorologia, há 30 anos nós não tínhamos uma temperatura máxima tão baixa num mês de junho aqui na capital paulista. Então, realmente fez muito frio, um frio que chama a atenção, e hoje a situação segue semelhante. Nós temos 11 graus agora e a temperatura máxima prevista para hoje fica em torno aí dos 14 graus. Temos tempo bem cinzento, ainda bem fechado hoje. Agora, pela manhã, é a possibilidade de alguma garoa, mas durante a tarde vem uma chuva mais significativa novamente. Não tem previsão de temporais, mas é uma chuva de fraca a moderada intensidade. Então o tempo segue frio, úmido e instável aqui na Grande São Paulo. Milton e Cássia.
5: É o mesmo cenário no interior?
6: Também, Milton. Ontem eu acredito que deve ter sido a tarde mais fria do ano em todo o interior paulista, né? Em todas as outras áreas do estado, porque as temperaturas ficaram realmente muito baixas. Em São Miguel Arcanjo, no norte do estado, por exemplo, ontem a máxima foi de apenas 10 graus. E a maior temperatura registrada ontem no estado de São Paulo pelo INMET foi em Franca, de 19 graus. Então, assim, as temperaturas ficaram muito baixas em todo o estado. E hoje o dia começou com céu nublado em todas as áreas do interior paulista. No momento, os radares meteorológicos não detectam nenhuma chuva significativa, né? Mas tem alguns pontos de chuviscos, e ao longo do dia é que a chuva aumenta, especialmente em áreas do Vale do Paraíba e do norte do estado. Essas áreas ainda podem ter chuva de moderada a forte intensidade no decorrer do dia. E as temperaturas máximas seguirão baixas. Em Bauru, hoje, máxima de 19 graus. Lá em São Miguel do Arcanjo, máxima de 12 apenas, e em Taubaté, máxima de 15 graus. Milton.
1: E no litoral?
6: Tempo fechado, com condições de chuva, principalmente no litoral norte, onde ao longo do dia, né, no decorrer da tarde, da noite, essa chuva pode apertar mais. Então é onde tem expectativa dos volumes mais significativos. E frio também para todo o litoral. Em Iguape, a temperatura mínima hoje foi de 11 graus e a máxima prevista é de apenas 17 graus. Cássia.
5: O frio continuará nos próximos dias?
6: Olha, esse padrão vai mudando agora nos próximos dias. Então, no final de semana, nós já teremos temperaturas mais elevadas por aqui.
5: E com chuva, não?
6: Não, a expectativa é que o tempo volte a ficar mais firme aqui em São Paulo também no final da semana.
5: Que é uma boa notícia para todos aqueles que estão se organizando para as festas juninas ainda no próximo fim de semana, né? Sem
6: Isso
5: dúvida.
6: Isso aí.
5: Tá bom?
6: Com
5: Muito
6: certeza.
5: Obrigado. Até mais.
6: Grande abraço. Ótimo dia a todos.
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1: 6:28.
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0: Muito bom dia, Eduardo Raul, hein?
1: Bom dia, Milton. Bom dia, Cássia. Bom dia a todos os ouvintes.
2: Bom dia, Eduardo.
0: Raul, o Ludinei Picelli, de Londrina, tem 79 anos. É nosso ouvinte. Mandou mensagem aqui para bemestar@cbn.com.br. E antes de fazer a pergunta, ele descreve o seguinte: jogou futebol amador dos 7 aos 72 anos como goleiro. Há 17 anos faz natação, nada 3 vezes por semana. E nos outros dias faz musculação, alongamento e esteira. Ou seja, tem uma vida bastante ativa. Recentemente fez uma dieta alimentar, emagreceu 14 quilos. Perdeu pouquíssima massa magra, o que já está recuperando. Será que tem a necessidade de tomar suplementos alimentares, tais como proteína, magnésio e creatina? Pergunta aqui, Ludinei.
1: Bom dia, Ludinei. Que legal, né, Milton? Você vê que é super ativo, né? Faz o exercício de força, faz o aeróbico, isso é muito interessante e que faz ter longevidade. Agora, o mais importante, Ludinei, é lembrar que suplemento, o próprio nome já diz, é algo a mais do que você não consegue entregar aí pela alimentação. Se você consegue, né, e após os 60 anos todo mundo tem que aumentar a proteína em torno de 1,5 gramas por quilo de peso, ou às vezes até 1,8 gramas por quilo de peso. Se você já consegue através da alimentação, não tem a necessidade de você colocar whey protein. O que, que é o whey protein? É uma proteína. Então, se você já consegue com o alimento, não precisa. Ah, eu tenho dificuldade, não dá tempo, no esporte eu demoro para voltar para casa. Aí sim, você usa o suplemento nesses momentos, né? Para suplementar aí e atingir a quantidade ideal de proteína. Agora, tem benefício atingir a proteína, a quantidade? Sim. Com esse tanto de treino e com a proteína adequada, em torno de 1,5 gramas por quilo de peso, você consegue ter um ganho de massa muscular e ajuda na preservação de massa muscular. Já a creatina, a gente não consegue comer ali a quantidade que você tem benefício só com alimentação. Então, adicionar a creatina, você tem benefício, e principalmente no idoso, ajuda no ganho de massa muscular, na preservação da massa muscular, dessa forma previne a sarcopenia, que é aquela falta de músculo, ajuda ali prevenir também a osteoporose, que é a falta ali de osso, e também que acaba ajudando na função física nos idosos, diminui a fragilidade dos idosos. Então, a creatina, desde que você não tenha uma contraindicação e você seja avaliado, vale a pena sim usar a creatina. Vai ter um benefício aí para sua saúde, principalmente o idoso, né? Então, tem essa vantagem aí do uso da creatina. Já o magnésio, a mesma coisa. Se você se alimentar bem, já tem magnésio na alimentação, dificilmente com a alimentação do brasileiro vai ter falta de magnésio, né? Porque o magnésio a gente encontra em vários alimentos. Então, você tem ali, para quem come nozes, tem nas nozes, tem nas folhas escuras. Então, a gente já tem bastante magnésio. Agora, se a pessoa tem deficiência de magnésio, você pode sim fazer uma suplementação, usar o magnésio para repor essa falta, né? Agora sim, lembrando, tem na semente, tem nos grãos integrais, tem no peixe, tem nos vegetais, dificilmente vai faltar, mas faltando, tem várias formas de você suplementar magnésio. Então, e o magnésio tem alguns benefícios. Muitas vezes você vai ver a gente usando, uso magnésio que me ajuda no banheiro, é um tipo de magnésio, que é o magnésio citrato. Eu uso magnésio para dormir. Então, existe um magnésio trionato ou magnésio glicinato que ajuda ali e chega na passa ali a barreira hematocefálica, ajuda também no sono. Então, o magnésio tem outras funções que não só a função dele mesmo ali no organismo, né, que é super importante ali para a saúde, para os ossos. Então, tem para o metabolismo, né? Então, o metabolismo energético e mais saúde óssea, função muscular. Além dessas funções, tem outras funções que, por isso que sendo avaliado por um médico, ele acaba vendo se há ou não necessidade do magnésio. Agora, de forma geral, Milton, só a creatina que ele teria um benefício extra que a gente não consegue ali pela alimentação.
0: Muito obrigado e um bom dia para você, Raul.
1: Um bom dia a todos.
2: Até mais.
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0: quarta-feira, 25 de junho de 2026. A Venezuela está em estado de emergência por causa dos terremotos mais fortes registrados no país em 100 anos. Em um intervalo de menos de um minuto, o país foi atingido por um tremor de magnitude 7.2 e outro de 7.5. De acordo com o governo, pelo menos 32 pessoas morreram e mais de 700 ficaram feridas. O Serviço Geológico dos Estados Unidos estima que os abalos podem ter matado de 10 mil a 100 mil pessoas. Os reflexos dos terremotos foram sentidos na Colômbia e no norte do Brasil. Prédios comerciais e residenciais foram esvaziados em Manaus, Boa Vista, Macapá e Belém. O senador Jax Wagner entregou o cargo de líder do governo 6 dias após ser alvo de mandados de busca e apreensão da Polícia Federal. O afastamento foi confirmado após uma reunião de 2 horas com o presidente Lula no Palácio da Alvorada. O parlamentar vinha resistindo a entregar o posto sob argumento de que a saída antecipada poderia soar como uma confissão de culpa, mas cedeu à forte pressão de integrantes do PT. O Brasil venceu a Escócia por 3-0, com 2 gols de Vini Júnior e 1 de Matheus Cunha, e avançou em primeiro lugar no Grupo C, a segunda fase da Copa do Mundo. Próximo jogo da seleção será na segunda-feira, às 14h. O adversário sairá das partidas que serão disputadas às 20h de hoje pelo Grupo F. A Holanda vai enfrentar a Tunísia e o Japão jogará contra a Suécia. No horário de Brasília, 18h35.
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0: chega a São Paulo pela rodovia Castelo Branco, vai encontrando bastante congestionamento já do quilômetro 20 até o 14, um pouco antes do acesso às marginais. Tem registro de ocorrência na pista lateral ali, na passagem pelo 14. Paciência no trecho. Depois, no acesso ao Cebolão mesmo, o trânsito melhora um pouco. Quem chega à capital pelo sistema Anhanguera Bandeirantes também enfrenta problemas. Pela Anhanguera, depara do 23 ao 22 e do 14 até a Tietê. Pela Bandeirantes, mais de 4 quilômetros de congestionamento pesado até o acesso para a marginal.
1: 6:36.
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0: Você apanhou na infância? No consultório psicológico, muita gente não chega dizendo que apanhou e que isso fez mal. A pessoa chegava com pânico no peito e voz que tremia na frente do chefe. Não conseguia dizer não para ninguém. Aí, lá pelo terceiro encontro, aparecia uma cena. Uma chinela na cozinha, um cinto pendurado na porta do quarto ou um pedaço de pau com o nome desenhado. Psicólogo. E a pessoa contava rindo. Esse riso me intriga há anos. Não se trata de alegria. É uma espécie de costura emocional. A criança que apanhou não pode odiar quem bate. Então o ego inventa uma saída. E aí o adulto diz a si mesmo: eu merecia. Ou se engana dizendo: era outro tempo. O riso adulto é o tampão que cobre o medo da criança que foi mais espancada do que educada. Aqui no Brasil tem um agravante. A gente nem chama de violência. Chama de corretivo. Vira o tapinha que endireitou. Troca o nome da coisa para não ter que olhar para a coisa. Não existe palmada pedagógica. Isso é mito antigo. A neurociência mostra que o cérebro da criança que apanha aprende medo, não aprende lição. O comportamento para naquele segundo, mas o que se inscreve no sistema nervoso é uma equação perigosa. Quem me ama, me machuca. Essa equação cobra preço caro lá na frente, no casamento, no trabalho e até no jeito de andar pela vida. A diferença entre disciplina e violência cabe numa frase. Violência precisa do medo. Disciplina precisa do vínculo. O pai ou a mãe que bate na criança quase nunca bate pelo que ela fez. Bate pelo cansaço do dia, pela conta do mês, pelo casamento em crise, pelo emprego tóxico, pela transgeracionalidade traumática de repetir padrões sem se questionar. A criança é o ponto frágil que o adulto encontra para desaguar o que não conseguiu segurar. Quem bate em filho não está educando, está descarregando.
1: É o Rossandro Klinge, todos os dias conosco aqui no Jornal da CBN. 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

0: O segundo tempo havia acabado de começar quando o jogo foi abruptamente interrompido. Um silêncio absoluto se espalhou pelas arquibancadas, seguidos de gritos de espanto e milhares de dedos apontados para o céu. Acima do estádio, pairava algo prateado e reluzente, descrito por alguns como algo que tinha a forma de um charuto e outros que diziam que era um ovo metálico que se movia lentamente. A situação foi tão impactante que o árbitro suspendeu a partida e registrou em seu relatório, abre aspas, o jogo foi interrompido porque os espectadores avistaram algo no céu, fecha aspas. Um dos aspectos mais enigmáticos do episódio foi a misteriosa substância que caiu do céu durante o avistamento. Apelidada de cabelo de anjo, essa espécie de filamento prateado e pegajoso cobriu os telhados de Florença por cerca de uma hora antes de desintegrar completamente. Amostras da substância foram levadas ao Instituto de Análise Química da Universidade de Florença, onde o cientista Giovanni Caneri conduziu testes. Os resultados indicaram a presença de boro, silício, cálcio e magnésio. Apesar das investigações e tentativas de explicação racional, o mistério nunca foi resolvido. A imprensa internacional cobriu o episódio e o caso se tornou um dos avistamentos em massa mais documentados da história moderna. Relatos semelhantes surgiram em outras cidades da Toscana nos dias seguintes, aumentando o mistério. Até o momento, o episódio de Florença em 1954 segue sendo o único caso robustamente documentado de avistamento de OVNIs durante uma partida de futebol. 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
3: 6:43, nós temos informações com o Lucas Taveira a respeito de um assassinato ontem em São Paulo, depois de uma briga de trânsito. Lucas, bom dia.
4: Bom dia, Cássia, Milton, todo mundo ligado aqui na CBN. Um policial militar de folga foi preso em flagrante por homicídio após matar um homem durante uma discussão de trânsito no Jaraguá, zona norte aqui de São Paulo. Edgar Batista da Silva, de 48 anos, foi baleado no abdômen na tarde dessa quarta-feira e morreu após ser levado ao Hospital Geral de Taipas. Segundo o boletim de ocorrência, o policial Kelvin Camilo da Silva disse que se envolveu em uma discussão com o motorista de uma van após uma desavença no trânsito. O filho de Edgar, Ricardo Rocha da Silva, falou com a TV Globo e explicou o começo da discussão.
5: Perdeu totalmente a cabeça dele, veio gritando pro meu lado e deu um chute na porta da minha van. Na hora que eu desci, já tava meu pai perto dele. Na hora que eu desci, eu já vi ele empurrando meu pai. E eu vi meu pai falando, mano, pra que tudo isso? Você tá fazendo isso porque você não quer dar uma ré pra todo mundo passar, mano. Foi onde ele conseguiu se afastar, sacar a arma e atirar no meu pai.
4: No boletim de ocorrência, o policial afirmou que Edgar tentou pegar a arma dele durante o confronto. Em nota, a Secretaria da Segurança Pública informou que a Corregedoria da Polícia Militar acompanha o caso. O policial passou por exame de corpo de delito e foi encaminhado ao presídio militar Romão Gomes. Um outro policial que estava no momento da discussão foi ouvido e liberado. A ocorrência foi registrada no DP de número 72, na Vila Penteado. O policial preso deve passar para audiência de custódia ainda nesta quinta-feira, viu, Cássia?
3: Esse foi o Lucas Taveira.
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1: Temos muitas mensagens de ouvintes hoje falando do trânsito na cidade, inclusive de problemas no trânsito, de acidentes. Teve um ouvinte aqui que não se identificou e conta pra gente de um acidente na 23 de maio, perto do viaduto Santa Generosa. Dois carros e um ônibus envolvidos neste acidente. Inclusive um dos carros acabou virando ali, capotando, tá virado de lado. Mensagem da nossa ouvinte aqui no 999-11-9981. Você também tem informações da cidade? Manda para o nosso WhatsApp. Pode mandar, inclusive, o seu áudio.
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0: 6:47.
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3: Nesta semana, na série Tecnologia para Crescer, estamos falando sobre vender mais e melhor. Hoje, você vai saber como uma indústria química usou inteligência artificial para transformar dados em conhecimento e estratégia para fechar mais negócios.
4: Em vendas, conhecimento faz toda a diferença. Mas o grande salto é quando esse conhecimento vira inteligência de negócio com estratégias assertivas para fechar vendas. Na Quimatic, indústria química que atende clientes de diversos segmentos, o desafio era justamente transformar a experiência acumulada pelos consultores técnicos em inteligência acessível para toda a empresa. Bruno Lima, gerente de transformação digital, conta que a aposta foi embarcar inteligência artificial no CRM para identificar oportunidades de negócios com mais rapidez e priorizar esforços.
5: Com um bom CRM, como é o caso do Agendor que a gente usa hoje, a gente conseguiu construir uma base de conhecimento muito interessante com base aos registros desses consultores técnicos para que servisse de alimentação, de aprendizado para a gente transformar isso em conhecimento e servir de consulta até para um outro técnico que está vivendo uma experiência específica. Para vocês terem uma ideia, a gente consegue ali aplicar uso de inteligência artificial para estar sendo uma espécie de curadoria do recebimento desses registros que temos em CRM para aprendizados sobre tudo que está sendo registrado tecnicamente, o que foi um caso de sucesso, o que foi um caso perdido.
4: A ferramenta também apoia a classificação das oportunidades dentro do funil comercial. Segundo Bruno Lima, o resultado é uma equipe mais focada em entender o cliente e avançar nas negociações.
5: Isso tudo mudou, torna mais rápido, você não se torna mais um operador do CRM, mas sim agora um gerente focado em a oportunidade do negócio e assim, deixa a organização disso com a ferramenta e você foca realmente em entender as prioridades de acordo com as parametrizações que foram passadas, da forma que o consultor técnico está trabalhando.
4: Mas a tecnologia é apenas parte da equação. A empresa vem investindo na estruturação de dados e na capacitação das equipes. Afinal, construir uma cultura para a IA, levar o negócio para novos patamares de crescimento, é o próximo desafio. Para a Silbiger, especial para a CBN.
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0: 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Renata Cesário Assis, superintendente comercial da CNP Seguradora, explica como os microseguros ampliam o acesso à proteção por meio de soluções simples e acessíveis.
1: Ele é um produto mais simples do ponto de vista de coberturas e também é um produto mais barato. Então a gente está falando aqui de produtos de acidentes pessoais, de seguro residencial, então que se você precisar de um encanador, de um vidraceiro, e a gente tem até seguro para MEI. E o microseguro vem popularizar mais o acesso à proteção para os brasileiros.
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4: 6:53. A Polícia Civil e o Ministério Público de São Paulo deflagraram na manhã de hoje a Operação Última Parada contra um esquema de lavagem de dinheiro da facção criminosa Primeiro Comando da Capital no transporte público. Os agentes cumprem 5 mandados de prisão temporária e 103 de busca e apreensão. Informação do portal G1. Entre os presos estão o vereador da capital paulista, Senival Moura, do PT, o presidente da TransUnião Transportes SA e suspeitos de integrar a facção criminosa. Os investigados são acusados de organização criminosa, lavagem de dinheiro e fraudes em licitações públicas. Com a operação, a diretoria da TransUnião foi afastada e a Prefeitura de São Paulo comunicada para que sejam tomadas as medidas administrativas cabíveis. Os mandados estão sendo cumpridos em endereços na cidade de São Paulo, da região metropolitana e do município de Extrema, em Minas Gerais. A ação é conduzida pelo Departamento Estadual de Investigações Criminais e pelo Grupo de Atuação Especial de Combate ao Crime Organizado de São Paulo. De acordo com dados do SP Urbanos, que é o Sindicato das Empresas de Ônibus da Capital, a TransUnião opera 51 linhas de ônibus e transporta 389 mil passageiros por dia, atuando principalmente na zona leste da capital paulista. Para cortar a influência dos investigados, a justiça determinou o afastamento imediato de todos os atuais diretores e administradores da TransUnião. Como o transporte de passageiros é um serviço essencial e não pode parar, a SP Trans foi notificada. Agora o município precisa garantir que a frota continue rodando, seja decretando uma intervenção direta na empresa ou repassando as linhas da TransUnião para outras viações da cidade.
5: 6:55, informação de momento com o Lucas Taveira, que está na Marginal Pinheiros, aqui ao ladinho, na ponte Eusébio Matoso, com uma ocorrência, Lucas.
6: Exatamente, Milton. Ótimo dia para você. Fala aqui, como você disse, da Marginal Pinheiro, sentido Interlagos, onde duas faixas estão interditadas por causa de uma ocorrência policial. Por aqui, Polícia Militar, CET, e ainda investigando o que está acontecendo. A gente tem um ônibus que veio de Carapicuíba e esse motorista desse ônibus, ele acabou sendo morto por ainda não se sabe quem, porque quando a polícia chegou aqui, já não tinha nenhum outro veículo, já não tinha mais ninguém aqui. Apenas o corpo no local e uma ferramenta ali, parecendo um porrete, parece que foi esse o objeto usado para matar esse motorista. Então, neste momento, Marginal Pinheiro, sentido Interlagos, duas faixas da direita interditada, Polícia Militar, CET no local e ainda tentando identificar o que aconteceu nesse caso envolvendo esse motorista do caminhão.
5: As informações foram do Lucas Taveira.
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0: Muito bom dia, Walter Fanganiello Mairovich.
1: Bom dia, Milton, ouvinte, boa jornada, Cássia.
2: Bom dia, Mairovich, obrigada.
1: Ô Milton, uma saudosa penitenciarista da Espanha, de nome Concepción Arenal, escreveu o seguinte, eu boto aqui entre aspas, não existe, atenção, não existe preso incorrigível, mas sim preso incorrigido. Fecho aspas. Arenal não conheceu o Jair Bolsonaro. Como ela viveu no século XIX, jamais, jamais imaginaria um incorrigível nato como é o Jair Bolsonaro. Bolsonaro poderá ter a medida cautelar humanitária extinta. Caso isso aconteça, voltará a regime fechado, ou seja, a penitenciária. A medida cautelar humanitária, Milton, com prisão domiciliar para o Bolsonaro, como aconteceu, é provisória. Possui prazo certo de 90 dias. Por evidente, só um laudo médico científico poderá dizer da necessidade do tratamento prosseguir no domicílio de Bolsonaro. Ao ministro Moraes, que é o juiz do processo de execução criminal da condenação do Bolsonaro, a ele competirá decidir. Mas atenção, Moraes vai precisar municiar-se de um laudo oficial e depois abri-lo para manifestações do procurador Gondê e também do defensor técnico do executado Bolsonaro. O ministro Moraes não poderá, Milton, se empolgar. E se empolgar com os tratadistas do processo penal que afirmam ser o juiz, aspas, o perito dos peritos. Moraes terá de decidir com apoio no laudo que deverá ser debatido. Moraes não poderá presumir estar Bolsonaro em condições satisfatórias de saúde física e mental pelo só fato de portar e ter mandado consertar uma arma de fogo. E também por delírio persecutório, ou seja, Bolsonaro falar que precisa da arma para defender as duas mulheres da sua casa.
2: Vamos lembrar, Mairovich, os detalhes da apreensão dessa arma e o que, que uma ocorrência como essa pode gerar para uma pessoa que está presa?
1: Sim, Cássia, a arma de fogo que estava ilegalmente, atenção, ilegalmente na posse do Bolsonaro, e que significa uma pistola automática de 9 milímetros, ela foi apreendida pela polícia quando estava por um preposto do Bolsonaro sendo transportada para conserto. Pela legislação, Cássia, a sentença criminal condenatória gera vários efeitos. E um condenado definitivo, como é o caso do Bolsonaro, atenção, perde a idoneidade, vou repetir, perde a idoneidade para portar, guardar e transportar armas de fogo. Atenção de novo, para se obter um registro e autorização para se portar arma, há necessidade de um interessado ter bons antecedentes, o que significa idoneidade. Bolsonaro, diante da condenação com trânsito em julgado, não é pessoa idônea. E uma certidão condenatória do Bolsonaro atesta essa falta de idoneidade. E só o idôneo pode ter porte de arma de fogo.
0: Agora, Mairovich, Bolsonaro está em casa, prisão domiciliar, não na penitenciária, na Papudinha, por exemplo. Isso não ameniza o fato dele ter acesso à arma?
1: Não, Milton. Veja, com a concessão da medida humanitária, a residência do Bolsonaro mudou de destinação legal. Esse é o ponto, Milton. Não mais permanece como um simples domicílio civil do Bolsonaro. Passou a ter natureza jurídica de prisão, de lugar de cumprimento de pena. E é óbvio, Milton, nenhum preso pode portar arma de fogo na prisão. Isso gera falta grave e regressão prisional. Bolsonaro caso permita a sua condição de saúde, deverá voltar a regime fechado. Ele foi condenado a regime fechado. Bolsonaro, a respeito de falta disciplinar, e é bom lembrar, Milton, é um reincidente. Já violou, quando em boa saúde e em domiciliar, a tornozeleira eletrônica. Usou até solda elétrica para arrebentar a tornozeleira. Num pano rápido, Milton e Cássia, caso necessária, a cautelar humanitária deverá ser prorrogada. Mas só da prisão domiciliar é irregular, na hipótese de não precisar de cuidados médicos. Mas o Bolsonaro não tem merecimento e também não tem tempo para saltar do regime fechado para o aberto. Obrigado.
0: Muito obrigado, Mairovich. Bom dia para você. Boa quinta. Até mais.
1: Até. Tchau, Cássio.
2: Até mais.
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0: quinta-feira, 25 de junho de 2026. 5 tribunais de justiça têm até hoje para atualizar as movimentações atípicas em depósitos judiciais mantidos no BRB. Os valores somam 30 bilhões de reais. O prazo foi estabelecido pelo Conselho Nacional de Justiça. O CNJ teme que os recursos se percam em caso de liquidação do Banco Regional de Brasília. O BRB enfrenta uma crise gerada pela compra de ativos podres do Banco Master. A instituição financeira pública informou que a solicitação do CNJ integra um procedimento de acompanhamento e levantamento de dados e que permanece à disposição para prestar esclarecimentos. O Brasil formalizou em Pequim a intenção de emitir títulos da dívida da moeda chinesa, o yuan, no mercado local. O anúncio foi feito por meio de uma carta de intenções entregue pelo ministro da Fazenda, Dario Durigan, ao presidente do Banco Popular da China. A operação é vista pelo governo brasileiro como parte da estratégia de diversificação de financiamento externo. A proposta foi feita em meio ao fortalecimento das relações econômicas entre os dois países e o avanço das discussões sobre o uso de moedas locais em operações do BRICS, Aliança Política e Econômica Internacional, que reúne algumas das principais economias emergentes do mundo. O júri popular dos 3 policiais militares acusados de participar do assassinato do delator do PCC, Vinícius Gritsba, e do motorista de aplicativo Celso Novaes foi remarcado para fevereiro de 2027. O julgamento foi anulado nesta semana, 9 horas após ter começado na segunda-feira. A interrupção ocorreu depois de a defesa deixar o plenário em meio a uma discussão com o promotor. Gritsba foi morto com tiros de fuzil na área de desembarque do Aeroporto Internacional de São Paulo, em Guarulhos, em novembro de 2024. Um motorista de aplicativo também foi atingido e morreu. Ele não conhecia o delator do PCC e também foi atingido por um disparo. No horário de Brasília, 7:05.
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1: Segue temperatura baixa aqui na capital paulista e assim será ao longo de todo o dia, porque se nesse momento nós temos 11 graus, a máxima prevista para hoje é de 14 graus. Portanto, frio no caminho do paulistano nesta manhã e há possibilidade de chuva à tarde e à noite com garoa agora cedo.
2: 7:06.

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1: Muito bom dia a você que escolheu ficar mais bem informado ouvindo o Jornal da CBN na manhã desta quinta-feira, 25 de junho de 2026, dia marcado pelo terremoto que ocorreu na Venezuela, terremoto de magnitude 7,5 e deixando dezenas de mortos, centenas de feridos. O Guilherme Gimenez, com base nas informações das agências internacionais, atualiza tudo isso para você agora. Guilherme Gimenez, bom dia para você.
2: Bom dia, Milton. Vamos lá. Ao menos 32 pessoas morreram e 700 ficaram feridas após dois fortes terremotos atingirem a Venezuela na noite desta quarta-feira. Os tremores de magnitude 7,2 e 7,5 foram sentidos em Caracas, capital do país, em cidades próximas, em partes da Colômbia e em diversos locais da região norte do Brasil, como Amazonas, Pará, Amapá e Roraima. São os terremotos mais fortes registrados no país em mais de 100 anos. A informação oficial foi confirmada pela presidente interina Delcy Rodrigues, que decretou estado de emergência em todo o país. Ainda não há dados de La Guaira, estado que sofreu os danos mais extensos. Em discurso nesta quarta-feira, Rodrigues anunciou a suspensão de aulas e todos os serviços não essenciais para que as autoridades se concentrem no resgate das pessoas que estão sob os escombros. O aeroporto internacional Simón Bolívar, o principal do país, está fechado por causa dos danos sofridos. O epicentro do tremor de maior magnitude foi registrado na cidade venezuelana de El Guayabo, a 168 quilômetros da capital, a uma profundidade de 13 quilômetros, segundo o Serviço Geológico dos Estados Unidos. Uma avaliação preliminar da instituição estima entre 10 mil e 100 mil mortes. O professor Jesus Mazei, da Universidade Central da Venezuela, vive em Caracas e deu detalhes sobre a situação na capital venezuelana.
3: Tem um pessoal lá dentro e então estão em operações de rescate. Algumas zonas de Caracas não têm luz, então nós, graças a Deus, temos luz, água e internet. Não tem aulas amanhã em nenhum nível. Está suspenso o serviço do metrô e ferroviário na cidade de Caracas.
2: A presidente interina agradeceu nominalmente os países que prestaram solidariedade oficialmente à Venezuela até o momento, incluindo o Brasil.
4: A primeira mensagem para o nosso povo é manter a união para salvar vidas. Imediatamente depois de ocorrido esse terremoto, todas as autoridades e sistema de proteção civil se dedicou ao resgate e assim estamos neste momento, resgatar vidas e depois veremos o relacionado com a recuperação da infraestrutura, recuperação material. Temos serviços públicos afetados nas áreas atingidas, onde edifícios e moradias foram derrubadas, desconectamos o serviço de gás doméstico e suspendemos também o sistema do metrô e de trens para facilitar o trabalho de resgate e recuperação de infraestrutura fundamental.
2: O desastre aconteceu durante um feriado nacional que celebra uma vitória militar de 1821, a qual garantiu a independência da Venezuela em relação à Espanha. Milton.
1: Ainda ontem havia registros, dois registros de terremotos também em diferentes regiões. Nós tivemos no leste do Japão terremoto de magnitude 6,9 que atingiu a cidade de Iwate. E também na Califórnia, numa área rural no norte da Califórnia, que registrou o terremoto mais forte desde 1940 na região, tremor de magnitude 5,6, só tendo provocado, no caso, abalos leves e não havendo relatos ali de danos a construções ou feridos, até porque é uma área rural com um menor número de construções. 7:11.
5: Temos agora informação chegando da capital federal. A Rani Veloso acompanha toda a repercussão depois que Michele Bolsonaro divulgou um vídeo no dia do jogo do Brasil. Algumas pessoas de olho na tela, de olho na transmissão, tanto aqui da CBN como da Globo, e algumas pessoas de olho também nesse vídeo que gerou repercussão, inclusive uma resposta do próprio Flávio Bolsonaro. Rani Veloso, bom dia.
6: Bom dia, Cássia, Milton e a todos que nos acompanham. É isso mesmo, viu? Hoje vai ter muita repercussão sobre isso, política, né? Porque, afinal de contas, a gente está falando de personagens da família Bolsonaro e que são protagonistas na corrida à presidência da República. A ex-primeira-dama, né, afirmou ter sido apunhalada e humilhada pelo senador e pré-candidato à presidência, Flávio Bolsonaro. Nesse longo vídeo divulgado nas redes sociais nesta quarta, Michele relatou que o enteado cobrou o afastamento dela das decisões e articulações internas do PL e que eles não se falam desde o fim do ano passado. O desentendimento ocorreu após a ex-primeira-dama criticar as negociações da legenda para fechar uma aliança eleitoral com o ex-governador Ciro Gomes no Ceará. Michele disse que tentou falar com Flávio e quando ele retornou para falar o que tinha falado, seria melhor não ter ligado uma vez que ele foi muito ríspido e a desrespeitou. Diante do que chamou de humilhação, Michele sinalizou que não quer continuar o relacionamento com Flávio Bolsonaro e nem manifestar apoio ao pré-candidato.
7: Agora, vou desmentir as narrativas e notícias que circulam na imprensa. Eles me tratam como se eu fosse idiota, como se eu fosse alguém que chegou ontem, mas eu não sou. Eu sei mais do que eles pensam. Primeiro, eu nunca pedi, cobrei ou condicionei desculpas públicas de ninguém. Não preciso disso. Eu já liberei o perdão faz muito tempo. Perdoar não é o mesmo que esquecer ou querer continuar o relacionamento. O Flávio vai à minha casa toda semana. Se ele realmente quisesse falar comigo, já teria falado. Se considerasse necessário o meu apoio, já teria conversado. Estou na minha. Continuarei recolhida.
6: Em uma primeira resposta, num vídeo postado pouco antes do jogo do Brasil, o senador Flávio Bolsonaro insinuou que nada iria afetá-lo neste momento.
8: E hoje, dia de jogo, nada nem ninguém aborrece. Vamos tratar aqui de coisa boa, tratar aqui de futebol, porque o nosso Brasil aí a gente vai conseguir resgatar junto. Tenho certeza disso, que é projeto de Deus.
6: O pré-candidato do PL à presidência, depois do jogo nas redes sociais, publicou uma mensagem pedindo desculpas a Michele Bolsonaro. Negou qualquer intenção de ofender ou humilhar a madrasta e reiterou seu respeito pela atuação dela na liderança do PL Mulher e no cuidado com o ex-presidente Jair Bolsonaro. Na postagem, o parlamentar justificou que a gravação do vídeo por parte de Michele ocorreu após tentativas frustradas dele de contato telefônico e por mensagens ao longo do dia e que, para surpresa dele, Michele tinha publicado o vídeo. Cássia.
5: Muito obrigada. Informação de Brasília com a Rani Veloso.
1: 7:14. 2 gols de Vini Júnior e 1 de Matheus Cunha. Brasil venceu a Escócia 3-0 e avançou em primeiro lugar no grupo A, segunda fase da Copa do Mundo. Próximo jogo da seleção, segunda-feira, 14:00. E o adversário é o segundo colocado do grupo F, que joga hoje. E pode ser Japão, Suécia, Holanda. Vini Júnior comentou sobre isso.
9: A gente não tem que escolher, a Copa do Mundo é sempre muito difícil. Quem vier, a gente tem que estar preparado, que vai ser um grande jogo.
1: Antes de pensar no adversário, o técnico Carlo Ancelotti gostou mesmo foi do trabalho coletivo da equipe e da volta de Neymar.
10: Jogamos bem, repetimos o jogo, era o objetivo, repetir o jogo contra a Iti. Foi um partido mais completo, estamos satisfeitos. Agora, Diego Bonito. Ah, eu acho que a atuação de todos, atuamos como coletivo, isso é uma boa coisa. Hemos encajado gol, no, hay muchas cosas positivas, como la entrada de Neymar, que nos puede ayudar.
1: Na mesma chave do Brasil, Marrocos venceu o Haiti por 4-2 e avançou na segunda posição. Diferença de Marrocos para o Brasil ficou sendo o saldo de gols. E ainda hoje, nós vamos conversar com o Leonardo Dai, que acompanha a seleção brasileira, e vamos ouvir o comentário do Paulo Vinícius Coelho, aqui no Jornal da CBN.

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1: 7:19.
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0: 7:26.
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0: Muito bom dia para você, Miriam Leitão.
1: Bom dia, Milton. Bom dia, Cássia. Bom dia, ouvintes da Rádio CBN.
2: Bom dia, Miriam.
0: Miriam, você tem acompanhado de perto o esforço brasileiro em reverter o tarifaço imposto pelo governo Donald Trump. E agora nos traz aqui informações, que está inclusive na sua coluna, mostrando que os negociadores brasileiros não estão muito esperançosos em sucesso nessa missão?
1: É isso mesmo, Milton. Eu fiz um esforço a mais, além de estar acompanhando sempre, fiz um esforço para conversar com negociadores diferentes sobre qual é o sentimento agora, nessa reta final, que eu acho que é essa pergunta que está na cabeça de todo mundo. Como em julho, né, meados de julho, vem o resultado final, pelo menos daquela acusação, que é própria do Brasil, da sessão 301, nossos ouvintes acompanharam, o Brasil foi acusado de seis coisas, seis pontos, entre eles tem a coisa do PIX, ou a acusação de que o Brasil desmata, e isso aumenta a competitividade ilegalmente, e que também tem que deu vantagem maiores à Índia e ao México nos acordos bilaterais, e pede tratamento, fala de tratamento, quer dizer, tem algumas tarifas que são muito altas no Brasil. Eles levantaram vários pontos e fizeram toda aquela investigação, chamada assim. A investigação começa quando Donald Trump acusa a justiça brasileira de estar fazendo uma coisa injusta com Jair Bolsonaro, pede que determina que, né, ele manda, né, que a justiça recue e coloca isso como uma ameaça. Bom, a justiça não recuou e essa investigação foi adiante. Mas o importante é, e agora? Bom, agora, nesse momento, o sentimento de todos os negociadores com quem eu conversei é que não vai ser possível reverter. Pode ser que não fique 25% esse item. Tem aquele outro de 12,5% que eu já falo daqui a pouco. Ele acha que não vai reverter. Primeiro, porque ele está querendo que haja tributação em torno de 40% para vários países, porque é o que ele queria, é o que ele impôs antes e que caiu na justiça. Então, ele quer restabelecer, ele quer arrecadar mais. Mas o mais importante em relação ao Brasil é uma pressão política. Ele explicitou essa semana, Trump, explicitou essa semana que tem interesse na vitória da extrema-direita no Brasil, né? Que acha, ele compartilhou uma análise do Brasil é fundamental. Então, tem esse ingrediente que é difícil. O que eles me contam, o que acontece? Como é que acontece na negociação? Um negociador me disse, que é muito experimentado, falou assim: olha, é a negociação mais difícil que eu já participei. Porque simplesmente o outro lado não quer negociar. Então eles falam de forma genérica, a gente pergunta: o que vocês querem exatamente? Para a gente analisar os pleitos. Eles não falam. De repente, tinha outro que me contou assim: eles falam assim, o que vocês têm a oferecer? Eu falo: bom, vocês nos acusaram disso, a gente tem a oferecer todas as provas. Por exemplo, no caso do desmatamento, vocês querem o quê? Que a gente já combate o desmatamento, o governo atual já reduziu o desmatamento. Vocês querem que a gente coloque mais dinheiro para o IBAMA, para ele se qualificar melhor? Que mais dinheiro do BNDES em todas as linhas de financiamento em favor da proteção? O que vocês querem? E eles não dizem. Porque o que eles não querem é negociar. Isso que eu ouvi unânime entre os negociadores, Cássia.
2: E também em relação, né, Miriam, ainda a especificidades, os produtos, quais linhas os Estados Unidos querem que as tarifas sejam reduzidas aqui no Brasil. E exceto o etanol, também eles não pediram nada, não disseram nada específico.
1: Exatamente, até nós disseram que é alto demais, e é alto mesmo. O Brasil, antes de tudo isso a começar, eles cobravam 2, a gente cobrava 18, então era uma desproporção, mas aí vai discutir sobre isso, pode discutir sobre o Brasil, se mostrou disposto a conversar sobre isso, mas a gente pergunta que outros produtos ou linhas de produtos eles... foram as palavras que me disseram. Vocês querem que a gente discuta uma redução tarifária para os Estados Unidos? E eles não falam. E eu fiquei de explicar aqui para o nosso ouvinte que são duas ameaças, né? Uma de 25%, a outra de 12,5%. Essa de 12,5% é contra 60 países, 59 países e mais a União Europeia, que é aquilo. Vai ter essa tarifa de 10% para uns, 12,5% para outros, porque os países não têm legislação contra o que acontece em terceiros mercados, em outros países, na área do trabalho forçado. Então, os países têm que provar que tem lei e que essa lei é efetiva. Então, quem tem lei, a efetividade da lei é muito difícil de provar. Eles falam que isso foi escolhido a dedo, porque é um assunto difícil dos países se defenderem, porque eles querem que essa tarifa, dessa do trabalho forçado, seja a tarifa base. 10% para todo mundo, 12,5% para o Brasil, 10% para todo mundo. E além disso, o Brasil tem mais esses 25%, que pode ser um pouco menor do que 25%, com uma coisa assim, meio de concessão, mas é muito difícil que o Brasil consiga afastar disso. Quero deixar também mais claro que eu ouvi, todas as letras, que o que dificultou realmente foi a campanha feita pelos filhos de Jair Bolsonaro, Eduardo Bolsonaro, Flávio Bolsonaro, que chegou aí lá um pouco antes do anúncio que tive essa recomendação de 25%, e isso atrapalhou um país que uma parte política luta para que haja uma punição contra o próprio país. Então, isso deu a eles esse tempo de caminhada. Milton e Cássia.
0: Muito obrigado, Miriam, e um bom dia para você.
1: Bom dia para todos nós.
2: Até mais.
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0: sexta-feira, 25 de junho de 2026. A ex-primeira-dama Michelle Bolsonaro afirmou que foi desrespeitada e humilhada pelo senador e pré-candidato à presidência, Flávio Bolsonaro. Em um longo vídeo divulgado nas redes sociais, Michelle relatou que o enteado cobrou o afastamento dela das decisões e articulações internas do PL. O desentendimento ocorreu após a ex-primeira-dama criticar as negociações do partido para fechar uma aliança eleitoral com o ex-governador Ciro Gomes no Ceará. Em uma postagem, o senador Flávio Bolsonaro pediu desculpas à ex-primeira-dama. O filho do ex-presidente Jair Bolsonaro negou qualquer intenção de ofender ou humilhar a madrasta e reiterou respeito pela atuação de Michelle na liderança do PL Mulher. Um esquema de lavagem de dinheiro do PCC no transporte público é alvo de uma operação da Polícia Civil e do Ministério Público de São Paulo. Até o momento, três pessoas foram presas, incluindo o vereador da capital paulista, Senival Moura, do PT. A ação mira a TransUnião Transportes S.A. Com a ação de hoje, a diretoria da companhia foi afastada e a Prefeitura de São Paulo comunicada para que sejam tomadas as medidas administrativas cabíveis. De acordo com dados do Sindicato das Empresas de Ônibus da capital, o SP Urbanos, a TransUnião opera 51 linhas de ônibus e transporta diariamente 389 mil passageiros. A empresa atua sobretudo na Zona Leste de São Paulo. No horário de Brasília, 7h35.
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1: Nós seguimos acompanhando o noticiário internacional com atualizações a propósito do duplo terremoto que aconteceu na Venezuela. Foram dois tremores de terra, um de 7,5, outro de 7,2 de magnitude, que atingiram o país, isso em menos de um minuto. Então você tem uma noção ali do tamanho do estrago que isso cometeu. E a informação que se tem agora é que o número de mortos já foi atualizado após esses terremotos que devastaram a Venezuela, subiu para 164. Essa é a informação da própria presidente venezuelana, Delcy Rodríguez. A quantidade de feridos também foi atualizada para 971. Infelizmente, todas as avaliações que têm se feito no momento das pessoas que estão atuando lá nos trabalhos para recuperação de pessoas vivas ainda, a quantidade de mortes deve ser muito maior. Nós seguiremos acompanhando aqui na programação da CBN. Agora são 7h38.
2: De volta ao Brasil, vamos à capital federal. A Polícia Federal deflagra uma operação contra crimes de abuso sexual infanto-juvenil na internet. A Marina Dantas acompanha e tem os detalhes. Bom dia, Marina.
3: Bom dia, Cássia, para você e a todo mundo que nos acompanha. É isso. A Polícia Federal realiza nesta manhã a Operação Desmascarados contra crimes de abuso sexual infanto-juvenil na internet. Estão sendo cumpridos 24 mandados de busca e apreensão em 10 estados e também no Distrito Federal. As investigações apontam que os suspeitos utilizavam perfis falsos em aplicativos de mensagens, se passando por crianças e adolescentes para conquistar a confiança de vítimas menores de idade. A partir desse contato, induziam essas vítimas a produzir e compartilhar imagens íntimas que posteriormente eram disseminadas em grupos virtuais e também em outros ambientes da internet. Também foram identificados indícios de compartilhamento de material de abuso sexual infanto-juvenil e de troca de mensagens relacionadas à prática de crimes contra crianças e adolescentes, fatos que ainda seguem sob apuração. A operação busca reunir provas, identificar outros envolvidos e interromper a prática criminosa. Os suspeitos poderão responder pelos crimes de armazenamento, produção e compartilhamento de material de abuso sexual infanto-juvenil, aliciamento de crianças e adolescentes pela internet, estupro de vulnerável e associação criminosa. Cássia.
2: Muito obrigada, essa foi a Marina Dantas.
1: 7h39, a Polícia Federal está com uma operação em andamento, cumprindo diferentes mandados, e o caso é envolvendo aqueles ex-diretores das lojas americanas, considerado um dos maiores escândalos do mercado financeiro brasileiro. A informação é do Pedro Boneberg, que está no Rio de Janeiro.
4: Isso, Milton. A Polícia Federal e o Ministério Público Federal realizam na manhã de hoje essa segunda fase da Operação Disclosure, que mira a fraude bilionária das lojas americanas. Essa ação investiga um suposto esquema de fraudes contábeis, estimado agora, Milton, em cerca de 54 bilhões de reais, segundo

0: manipulação de mercado e associação criminosa. A operação de hoje busca reunir novas provas e aprofundar as investigações sobre o caso das lojas americanas. Milton.
1: Muito obrigado, esse foi o Pedro Bonneberg, agora que são 7:41.
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1: Nós voltamos a acionar o Leonardo Dai, que está acompanhando a Seleção Brasileira nos Estados Unidos. Leonardo, bom dia.
3: Bom dia, Milton. Bom dia, Cássia. Bom dia, ouvinte do Jornal da CBN.
4: Bom dia.
1: Leonardo Dai, que acompanha uma Seleção Brasileira mais aliviada depois, não só da classificação em primeiro lugar, mas de um jogo com mais alto nível ontem contra a Escócia, Léo.
3: Ontem foi bom, né? Ontem o Brasil jogou bem. Claro que o gol cedo, ele condiciona a partida. A gente dizia, né, ontem, que a Escócia é um time que gosta de se defender, que é um time que se defende bem. O gol do Brasil no comecinho do jogo, ele permitiu à Seleção Brasileira encontrar mais espaços na defesa escocesa, porque a Escócia teve que sair mais pro jogo, né? Mas esse gol, ele não caiu do céu, ele foi conquistado pelo Brasil, com uma ótima pressão do Rayan ali no ataque, né? Aliás, o Rayan jogou muito bem ontem. Rayan é impressionante, coisa de um ano atrás estava jogando o Campeonato Carioca pelo Vasco e joga a Copa do Mundo com a mesma naturalidade, assim. As coisas estão acontecendo muito rápido pro Rayan e ele parece não se importar no melhor sentido da expressão, né? Então o Brasil com mais espaço para jogar, acertando a marcação, com o Rayan entrando bem no time, com o Vinícius Júnior muito, muito bem, mostrando que pode ser um dos protagonistas dessa Copa, numa atuação individual, assim, do nível mesmo de Messi, de Haaland, de Mbappé, dos jogadores que a gente vem elogiando aí. O Brasil venceu o jogo e venceu muito bem, na melhor atuação, não só dentro da Copa, como na melhor atuação com o técnico e talvez a melhor atuação aí desses 3 anos e meio desde a eliminação na Copa de 2022.
4: E agora a expectativa em relação a quem vai ser o adversário da Seleção Brasileira no jogo da próxima segunda-feira, Léo?
3: Segunda-feira, 2:00 PM em Houston, né? O jogo da segunda fase, lembrando que agora tem uma fase a mais de mata-mata, né? Então o Brasil tá a 5 jogos do título. Hoje sai o adversário, vai ser o segundo colocado do grupo F. Hoje às 8:00 tem a última rodada, né? A gente vai ter o jogo dos Países Baixos contra Tunísia, Suécia e Japão. A seleção dos Países Baixos e a seleção do Japão tem 4 pontos, a Suécia tem 3, a Tunísia já tá fora. Nesse momento, a seleção neerlandesa está à frente da seleção japonesa pelo número de gols marcados. Então a gente teria um Brasil e Japão aí na segunda fase, mas está muito junto. A gente tem aí, quem tiver o pior resultado entre os dois vai enfrentar o Brasil e tem a possibilidade de ser um Brasil e Suécia, né? Se a Suécia vencer a seleção japonesa e a seleção dos Países Baixos não vencer o jogo dela, aliás, vencer o jogo dela, a Suécia fica em segundo lugar e aí teria um Brasil e Suécia, que seria uma ótima notícia, né? Porque contra Países Baixos ou contra o Japão, o jogo vai ser muito duro, são bons times, times que jogam futebol parecido com a seleção brasileira, então mesmo o Brasil evoluindo, seria um jogo muito difícil. Contra a Suécia, o Brasil entraria muito, muito, muito favorito nesse jogo da segunda fase.
1: A tendência ali é que o adversário saia de Japão e Suécia, né? Porque a Holanda pega a Tunísia, que é a pior seleção desse grupo.
3: Mas assim, se de repente o Japão consegue fazer um 3-0 na Suécia, não é tão difícil assim imaginar, por exemplo, um 2-0 dos Países Baixos na Tunísia, e aí viraria Brasil e Países Baixos, né? Então acho que pode acontecer, sim. Tá muito aberto esse grupo. Acho que a improbabilidade maior é a Suécia aprontar alguma coisa e acabar se classificando em segundo, né? Mas enfim.
1: Tá bom, não, perfeito, tá certo. Vamos aguardar. Sem ansiedade, o fato é que o Brasil já está lá. Esta partida será segunda-feira, 2:00 PM. Cara de Copa do Mundo mesmo. Valeu, obrigado, um abraço, até mais.
4: Até.
3: Valeu, até mais.
4: Até agora. agora temos informação chegando direto da capital federal. Mais uma operação de buscas da Polícia Federal.

0: Federal na manhã de hoje. Quem nos traz os detalhes dessa história é a Rani Veloso. Diga, Rani.
1: Oi, Cássia. O deputado federal licenciado Josimar Maranhãozinho, do PL do Maranhão, é alvo de operação da Polícia Federal nesta quinta. Essa operação investiga suspeita de desvio de emendas parlamentares. Os mandados de busca e apreensão foram autorizados pelo ministro do Supremo Tribunal Federal, Flávio Dino, que é relator de vários casos nesse mesmo sentido. Os agentes cumprem as ordens judiciais, tanto aqui no Distrito Federal como no Maranhão. Como o deputado está licenciado do mandato, não há busca na Câmara dos Deputados. A gente lembra, Cássia, que em março deste ano, o deputado Josimar Maranhãozinho já havia sido condenado pelo STF por desvio de emendas parlamentares. Segundo a denúncia da Procuradoria-Geral da República, o parlamentar definia o destino do dinheiro, monitorava a liberação dos recursos, controlava planilhas de pagamento e cobrava propina das prefeituras do Maranhão. Ele foi condenado a 6 anos e 5 meses de prisão em regime semiaberto, além de 300 dias multa. Ele foi condenado, né, por corrupção passiva. Outros dois parlamentares também foram condenados em março deste ano. O pastor Gil, que também é do PL do Maranhão, e o ex-deputado, né, suplente João Bosco da Costa, do PL de Sergipe. Esse é outro caso, né, que agora Josimar Maranhãozinho está sendo alvo de operação da Polícia Federal. Cássia.
0: Muito obrigada. Esta foi a Rani Veloso, às 7h48.
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9: 7h50.
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0: 7:57.
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0: Bom dia, Milton. Bom dia, Cássia. Bom dia, ouvintes. O Ivan pergunta qual o índice de correção dos investimentos em fundos imobiliários. Ivan, os fundos imobiliários são um investimento de renda variável. Tanto o valor da cota do fundo quanto o montante dos pagamentos mensais podem variar. Portanto, não existe um índice de correção. A tendência é que esses valores subam ao longo do tempo, mas não é garantido. Existem vários tipos de fundos imobiliários, mas você pode separar em duas grandes categorias: os fundos de tijolo e os fundos de papel. Os fundos de tijolo são aqueles que investem em imóveis, que podem ser lajes corporativas, galpões logísticos, shopping centers, quartos de hotéis e até agências bancárias. A correção do patrimônio desse tipo de fundo depende da valorização dos imóveis. Já os fundos de papel compram títulos relacionados ao mercado imobiliário. E a valorização do patrimônio do fundo depende do sucesso dos investimentos, especialmente se nenhum emissor der um calote. Existem alguns indicadores de mercado que dão uma referência para a valorização dos fundos imobiliários, mas não existe um índice único comum a todos os fundos. Até a próxima e continue mandando as suas perguntas para cbndinheiro@cbn.com.br.
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0: quinta-feira, 25 de junho de 2026. A Polícia Federal e o Ministério Público Federal fazem a segunda etapa da Operação Disclosure, que investiga uma fraude estimada em 54 bilhões de reais nas lojas americanas. Os agentes cumprem 9 mandados de busca e apreensão nas cidades do Rio de Janeiro e de São Paulo. De acordo com as investigações, os suspeitos tinham conhecimento de irregularidades contábeis praticadas ao longo de anos. Subiu para 164 o número de mortos em consequência dos dois fortes terremotos que atingiram a Venezuela na noite de quarta-feira. O número de feridos chega a 971. Mais de 500 equipes de emergência tentam retirar sobreviventes dos escombros. A presidente interina do país, Delcy Rodrigues, disse que os primeiros socorristas estrangeiros devem chegar nas próximas horas. Os reflexos dos tremores foram sentidos na Colômbia e no norte do Brasil. Prédios comerciais e residenciais foram esvaziados em Manaus, Boa Vista, Macapá e Belém. O Brasil venceu a Escócia por 3 a 0, com 2 gols de Vini Júnior e 1 de Matheus Cunha, e avançou em primeiro lugar no Grupo C, a segunda fase da Copa do Mundo. Próximo jogo da seleção será às 14h de segunda-feira. O adversário sairá das partidas, que serão disputadas às 8 da noite de hoje pelo Grupo F. A Holanda vai enfrentar a Tunísia e o Japão jogará contra a Suécia. No horário de Brasília, 8h01.
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1: Muito bom dia a você que escolheu ficar mais bem informado ouvindo o Jornal da CBN na manhã desta quinta-feira, 25 de junho de 2026. Voltamos a acionar a reportagem em São Paulo com informações sobre uma operação que mira a cúpula de uma empresa de ônibus, um vereador de São Paulo, tudo isso por lavagem de dinheiro para o PCC. Lucas Taveira, sua informação, bom dia.
2: Bom dia, Milton, Cássia, todo mundo ligado aqui na CBN. Eu falo diretamente aqui do Departamento Estadual de Investigações Criminais, na Zona Norte de São Paulo, onde o vereador de São Paulo, Senival Moura, do PT, já está aqui. Ele foi detido nesta manhã, nessa operação, como você disse, que envolve um suposto esquema de lavagem de dinheiro ligado à empresa de ônibus TransUnião. Também foram detidos o presidente da TransUnião, Jair Ramos de Freitas, conhecido como Cachorrão, e Devanil de Souza Nascimento, chamado de Sapo, apontado como homem de confiança do vereador. Os agentes da polícia cumprem 5 mandados de prisão temporária e 104 de busca e apreensão. As ordens judiciais são cumpridas em São Paulo e também na região metropolitana, em Extrema, Minas Gerais. A justiça determinou o bloqueio de 194 milhões de reais em contas ligadas aos investigados e também à empresa. Foram também detidos 117 veículos, 21 imóveis e 3 embarcações. Segundo a investigação, a TransUnião teria sido usada para lavar dinheiro do crime organizado e principalmente do PCC, que estaria envolvido nessa operação. A investigação começou após o assassinato de Adalto Soares Jorge, diretor financeiro da empresa, em 2020. Ele era apontado como um dos laranjas desse esquema e o Ministério Público sustenta que o crime foi motivado por uma quebra de confiança. De acordo com os investigadores, um grupo paralelo controlava decisões da empresa e transferia esses recursos para integrantes do PCC. A investigação também aponta suspeitas sobre o aumento do capital da companhia, que passou de pouco mais de 100 mil para mais de 50 milhões de reais, viu, Milton?
1: Muito obrigado pelas suas informações, Lucas Taveira, às 8:04.
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0: Muito bom dia para você, Malu Gaspar.
1: Bom dia, Milton. Bom dia, Cássia. Bom dia para os nossos ouvintes.
2: Bom dia, Malu.
0: Malu Gaspar, o que levou Michele Bolsonaro a externar de forma pública, gravando em vídeo, todo o descontentamento dela com o Flávio Bolsonaro?
1: Milton, Cássia, é o que todo mundo tem se perguntado desde ontem. Há algumas explicações tópicas, vamos dizer assim, o que teria sido a gota d'água, e há uma explicação mais geral. Vou começar dessa explicação mais específica para mais geral. Internamente, a gente já tem ouvido há bastante tempo que sobre detalhes sobre esse racha que houve entre a Michele e o Flávio a partir ali do momento em que o Ciro houve uma discussão pública, né? Ela foi fazer uma participação lá no lançamento da candidatura do senador Eduardo Girão no Ceará, para ele candidato a governador, e ela se manifestou publicamente contra uma aliança com o Ciro Gomes. Esse é o estopim lá no estado, porque ela disse claramente isso no vídeo, que ao fazer essa aliança com o Ciro Gomes, eles sacrificariam a candidata dela ao Senado lá no Ceará, que é a Priscila Costa, que, segundo ela, trabalhou muito pela candidatura do André Fernandes, tem toda uma questão local lá. Então, e depois disso, quando ela se manifestou, Flávio Bolsonaro teria humilhado ela pelo telefone. Já ouvi muitas histórias sobre essa discussão, teria sido uma discussão aos gritos, e isso realmente não, ele teria gritado com ela, e a partir daí ela teria rachado com ele. E o que ela disse, que algumas pessoas repetiram ontem para mim, é que depois disso ela passou a ser muito atacada, inclusive pelo Eduardo, pelos irmãos, por gente da campanha, como se fosse alguém que está desagregando a campanha e atrapalhando a campanha do Flávio Bolsonaro. Na campanha do Flávio Bolsonaro, o que se diz é que ela não gostou de o Flávio ter chamado a Damares para ajudar a organizar o programa de governo dele para mulheres. Ele tem um problema com o eleitorado feminino, né? Tem uma forte rejeição e está tentando contornar justamente o afastamento da Michele, porque a Michele é a pessoa do PL, da campanha bolsonarista, do bolsonarismo para mulheres, né? Então ele chamou a Damares, e o que eles dizem é que a Michele não aceita não ser ela a pessoa, ela acha que ela teria o monopólio sobre o eleitorado feminino. Isso é o que dizem os aliados do Flávio, né? Agora, independente disso, essas são as razões que teriam sido o estopim, a gota d'água para ela fazer o vídeo. Agora, independentemente disso, Milton, Cássia, eu vejo esse movimento da Michele como um movimento bastante significativo dentro do bolsonarismo, porque ela sempre ficou quieta, ela nunca disse nada e resolveu vir a público fazer um vídeo super longo com várias informações que a gente não tinha aí sobre o bolsonarismo, mas principalmente o que ela diz, que ela deixa claro, que ela tenta colocar como diferenciação entre ela e o Flávio. Ela diz: eu, ao contrário dos meus enteados, do Flávio Bolsonaro, dos aliados dele, não faço alianças por conveniência, não faço alianças pragmáticas antes de avaliar meus princípios, né? Ela está dizendo ali que se juntar ao Ciro Gomes seria não só uma falta de coerência, mas até uma traição ao Jair Bolsonaro, porque o Ciro Gomes criticou o Jair Bolsonaro na Covid, etc. Então ela diz que ela representa a política limpa, coerente e verdadeira. Ela diz também: vocês dizem que eu não entendo de política, mas eu criei todos os diretórios femininos, eu instalei os diretórios femininos do PL, eu aumentei a quantidade de candidatas mulheres eleitas pelo PL. Ela está dizendo ali: eu entendo de política, sim, e não só eu entendo de política, como eu vou fazer política agora contra vocês. É isso que ela está dizendo ali. E ela também diz uma outra coisa que não me passou despercebida, não deve ter passado despercebida quem assistiu o vídeo com atenção. Ela disse: todos os movimentos que eu faço, tudo que eu digo e o que eu faço é em comum acordo com o meu marido, Jair Bolsonaro. Então, o que dá para entender é, para ela fazer o que ela fez, ela combinou com o Jair Bolsonaro. E a gente sabe que, ela tem uma, aliados no PL que também não gostam do Flávio. Então, tem ali o Nicolas, tem, né, o deputado Nicolas Ferreira, tem a governadora do Distrito Federal, Celina Leão, tem uma série de mulheres no grupo ali, tem outros políticos que deram apoio para ela no bolsonarismo. O próprio Tarcísio de Freitas é muito mais próximo dela, o governador de São Paulo, do que o Flávio. Então, isso também tem um significado. Ela abriu ali uma dissidência com o Flávio, que ela, a menos que ela seja contida, alguém consiga pará-la, não parece ser o caso, que ela vai bancar. Ela está dizendo assim: ah, é, então agora eu vou ser uma liderança pública dentro do bolsonarismo que vai ser contra o Flávio Bolsonaro. Isso é bem complicado nesse momento da campanha em que o Flávio Bolsonaro está sendo acusado, por exemplo, não só de fazer alianças de ocasião com políticos adversários, mas também pedir dinheiro para banqueiro. Quer dizer, é tudo que ela está dizendo que ela não é. E também considerando que a candidatura do Flávio Bolsonaro não está chancelada. Obviamente, é muito difícil imaginar que o Flávio vá deixar de ser candidato agora, né? Mas ela criou ali uma situação constrangedora e complicada para o Flávio há 20 dias, tem 20 dias ainda, quase um mês, para a definição da candidatura na Convenção Nacional do Partido. Tem um mês ainda para isso rolar, vamos ver se ela vai bancar um racha que vire que tenha consequência política para a campanha dele. Essa é a grande dúvida que se tem agora no bolsonarismo, né? Se ela tem pretensão de se contrapor a ele, ou como candidata, ou como bancando um candidato alternativo, o que ela vai fazer com essa liderança que ela está tentando construir, uma liderança dissidente ao bolsonarismo. Ou se não, se daqui a 15 dias, como tudo no bolsonarismo, isso vira, né, ok, blá blá blá, feijoada, né? Vamos ver. Eu acho que não me parece ser o caso. Mas é um movimento significativo que atrapalha bem, viu, Milton Castro? Mais até, eu não diria mais do que o Dark Horse, mas é um conflito bem relevante, porque a questão feminina para o Flávio não é besteira, e é o que ela está dizendo ali, é que ela foi agredida, que ela foi humilhada, que o Flávio Bolsonaro não sabe lidar com lideranças femininas dentro do partido, é isso que ela está dizendo.
2: E a gravação desse vídeo ontem, divulgação dele, mostra também um processo de mágoa que está sendo curtida aí há algum tempo, porque aquela crítica que a Michelle Bolsonaro fez às negociações da legenda para fechar a aliança eleitoral com o Ciro Gomes, isso já tem um tempo, né, para ela agora, Malu, divulgar esse vídeo.
1: Exatamente, Cássio, isso foi no final do ano passado. Essa história dessa discussão que ela teve com Flávio Bolsonaro também já foi falada há algum tempo. Houve vários intermediários que tentaram fazer as pazes entre os dois. Ela disse que não queria um pedido de desculpa, ela até falou isso no vídeo, muitos aliados falavam isso pra gente, ela quer um pedido de desculpa público, e ela disse que não queria, que não era isso que ela queria, mas o fato é que ela deixa claro que nem o Flávio Bolsonaro falou com ela, nem ela o procurou. Então vem enrolando, né, um distanciamento público e em privado, e agora no público, que demonstra que essas coisas no bolsonarismo não são facilmente acomodáveis, né? É curioso porque o Jair Bolsonaro tem a liderança da direita, mas não tem a liderança na própria família, né? Ele não consegue organizar e pacificar as coisas dentro da própria família. Isso vai ter reflexo, isso está tendo reflexo, né, na política nacional. E, Cássia, eu acho que isso realmente denota uma forma diferente de lidar com a política, né? Você pode falar que o movimento dela foi calculado, eu acredito que tenha sido, não acho que nada em política por acaso, e se ela está dizendo que ela está fazendo política sim, de verdade, ela tem lá seu cálculo. Mas ela está se colocando como a política pura da direita, né? Isso vai ter consequência de médio e longo prazo para a campanha do Flávio. E a reação dele, só para terminar, não me parece uma reação muito inteligente, porque ele assim, parece ser suficiente em princípio, porque ele fez uma manifestação pedindo desculpa, mas aí vem aquela coisa do machismo na política, né? Atribuindo a ela, olha, eu sei que ela está angustiada, esse momento é difícil para todos, vamos conversar, meu coração está aberto. Ou seja, primeiro um ponto de vista superior, né? Tentando se colocar acima dela, né? Uhum. Eu perdoo você, queridinha, volta aqui. Segundo, que ele não... E atribui aquele famoso você tá nervosa, né?
2: É.
1: Calma, você tá nervosa. E depois...
0: E se eu te ofendi...
2: Só faltou isso.
0: Se alguma coisa que eu falei te ofendeu, desculpa.
2: Não tava de camiseta branca, não, né?
1: A clássica desculpa do machista na política, o macho alfa, aquela coisa. Isso tem na esquerda e na direita, tá, gente? É um comportamento muito típico, né, do homem machista na política e na vida, né? Exatamente, Milton, se eu te ofendi. E, para terminar, não falou nada de aliança com Ciro Gomes, de manter as candidaturas das mulheres que ela propôs lá, se Priscila Costa, Celina Leão. Ela disse, olha, o PL tem não sei quantas vagas para candidatas mulheres, eu só pedi 3. Não falou nada sobre tudo que ela disse que eram realmente questões. Coerência em política é uma cobrança válida. Aliança com alguém que chamou o Flávio de fascistoide é uma discussão válida. Sobre isso ele não disse nada. Só disse, queridinha, fica calma, você tá angustiada, vou te ajudar, vem aqui, meu coração tá aberto. Assim.
0: E para fechar.
1: Olha, gente.
0: Só para fechar aqui, para fechar o combo na primeira fala que teve, ainda disse assim: tô preocupada com futebol.
2: É verdade. Nada vai me afetar
0: nada
2: hoje.
0: Nada vai me afetar porque eu quero ver o Brasil futebol. Eu quero ver o meu futebol. Enfim.
1: Olha, gente, pelo amor, vai ser muito divertido. O curioso é assim: uma feminista na direita, né? Vamos ver como é que isso vai acontecer. Como é que vai reverberar isso também no feminismo.
0: Valeu, um abraço. Até mais, Malu.
1: Beijo, gente. Até mais.
2: Até mais, Malu. Agora nós temos informação com a nossa reportagem chegando direto de Manaus. Os reflexos daquele terremoto na Venezuela foram sentidos em parte da região norte do país. E é sobre isso que a Carolina França fala conosco agora. Bom dia, Carolina.
3: Bom dia, Cássia. Bom dia, Milton. Esse terremoto, né, trouxe reflexos aqui à região norte, tanto o Amazonas como Roraima, Pará, no Amapá também. Pois bem, no início da noite de ontem, por volta ali das 18 horas, horário em Manaus, algumas pessoas, principalmente moradores de condomínios, registraram então esses reflexos aqui na capital amazonense. Segundo a Defesa Civil, os tremores também foram sentidos além de Manaus, também em Barcelos e Iranduba, cidades no interior do estado. O órgão informou que não houve registro de danos estruturais, desabamentos ou vítimas relacionadas ao tremor. Durante ali, a ocorrência, moradores registraram o momento em que objetos dentro de imóveis, como por exemplo, ilustres, né, lustres balançam durante o abalo, piscinas também ali, né, com movimento da água por conta desse tremor. Além de Manaus, né, além da capital amazonense, o estado do Amazonas, como eu comentei anteriormente, Pará, Roraima e o Amapá também sentiram os reflexos desse terremoto. Inclusive, nós conversamos com algumas pessoas que presenciaram, né, esse fenômeno. Vamos acompanhar.
4: Nossa, o prédio está balançando muito, muito, muito mesmo. Misericórdia. Meu Deus, parece labirintite.
5: Prédio tremeu. Vários prédios de Belém.
6: Eu tava deitado no sofá assistindo o jogo, comecei a assistir aquela coisa a balançar. Eu pensava que era crise de labirintite, né? Aí eu olhei pra cima, pra o luxo lá do nosso apartamento, começou a balançar também, né? Eu falei, não, Ginho, o prédio tá balançando, bora descer. Até no elevador a gente ficava balançando dentro do elevador. É como se eu estivesse num barco.
7: O cenário foi aterrorizante.
3: Pois bem, essas informações, né, repassadas pelos moradores que sentiram os impactos desse terremoto mostram um pouquinho, né, de como que foi esse reflexo aqui na região norte. De acordo com as defesas civis estaduais, nenhum problema foi relacionado quanto à questão de desabamento, nem vítimas também por conta do fenômeno. A Defesa Civil do Amazonas informou que isso pode estar relacionado, então, com esse abalo registrado no Mar do Caribe. Claro que novas informações deverão ser colhidas ao longo do dia.
2: Muito obrigada. Essa foi a Carolina França, às 8h19.
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2: 8h22.
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0: Rosenberg estará de volta semana que vem aqui no Jornal da CBN, nesse que é o seu espaço tradicional aqui na programação. Então nós vamos trazer agora a informação ao vivo de Brasília. Rani Veloso, bom dia.
1: Bom dia, Milton. Olha, mais informações sobre a operação da Polícia Federal que foi deflagrada hoje, que tem como um dos principais alvos o deputado federal licenciado Josimar Maranhãozinho. A operação Afluente mira uma organização criminosa suspeita de corrupção passiva, ativa, lavagem de dinheiro e peculato. Eles atuavam desviando recursos públicos, né, de acordo com as informações preliminares através de emendas parlamentares. Os agentes cumprem ao total 18 mandados de busca e apreensão aqui no Distrito Federal, no Maranhão e em Goiás, que foram autorizados pelo ministro do STF, Flávio Dino. Segundo as investigações, os agentes públicos e privados desviavam recursos das emendas parlamentares por meio da Codevasf, que é a Companhia de Desenvolvimento dos Vales do São Francisco e do Parnaíba. O dinheiro era então direcionado para empresas ligadas ao grupo investigado. Os envolvidos podem aí responder exatamente pelos crimes de peculato, corrupção e lavagem de capitais. Em março deste ano, Josimar Maranhãozinho já havia sido condenado pelo STF pelo mesmo crime. Milton?
0: Muito obrigado, essa foi Rani Veloso, portanto, com essa ação da Polícia Federal, tendo como alvo esse deputado do PL, Maranhãozinho. Agora que são 8h32.
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0: quinta-feira, 25 de junho de 2026. O Banco Central elevou a estimativa de crescimento do PIB do país em 2026 de 1,6% para 2%. É o que mostra o relatório de política monetária divulgado hoje. A autoridade monetária atribuiu a alta principalmente à surpresa positiva no resultado da atividade econômica do primeiro trimestre e à melhora das perspectivas para a agropecuária e a indústria extrativa. O Banco Central também mencionou medidas de estímulo do governo. A confiança do setor da construção apurada pela Fundação Getúlio Vargas caiu 0,9 ponto em junho e fechou o mês em 91,7 pontos. Conforme a FGV, prevaleceu no primeiro semestre o sentimento de pessimismo moderado com o ambiente presente dos negócios. A elevação dos preços dos insumos foi um dos fatores que prejudicaram o desempenho do segmento. A alta afetou o orçamento das obras a partir de março. No horário de Brasília, 8h33.
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0: Em Manaus, 7:36.
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0: Olá, meu amigo, minha amiga, um ótimo dia para você, que satisfação ter tua companhia em mais uma edição do nosso CBN Jornal da Manhã. Hoje, quinta-feira, dia 25 de junho de 2026, agora em Manaus, 7:37. A partir de agora, você acompanha os principais assuntos do Amazonas, informação direta com prestação de serviço, política, economia, trânsito, previsão do tempo e os temas que impactam o seu dia. A gente começa com os destaques desta manhã. Vamos falar sobre um terremoto registrado na Venezuela, que também foi sentido em Manaus. O abalo balançou prédios em diferentes pontos da capital e levou moradores a deixarem os apartamentos por precaução. E ainda, a gente traz informação para você sobre a previsão de estiagem severa no Amazonas. Tem empresas de navegação que quer reduzir os custos para manter o abastecimento nos municípios. O setor vai pedir ao governo do estado a redução do ICMS sobre o óleo diesel, justamente para evitar principalmente o desabastecimento e deixar a questão da locomoção usando as hidrovias mais caras. Vamos também trazer informação para você sobre a Câmara Municipal de Manaus, que aprovou a Lei de Diretrizes Orçamentárias de 2027 com previsão de realizar concurso público. Outro destaque que a gente traz fala sobre política, também tem informação para você sobre segurança pública na edição de hoje do CBN Jornal da Manhã. Hoje, quinta-feira, 25 de junho, teu CBN Jornal da Manhã tá só começando.
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0: A gente começa a edição de hoje falando sobre esse tremor na Venezuela. Esse terremoto de 7.2 foi o primeiro, o segundo foi de 7.5 graus na escala Richter. A partir dos 7 já é um grau severo que acaba causando aí destruição, e foi o que de fato causou na Venezuela. Acabou também sendo percebido aqui na capital amazonense. E é claro que muita gente ficou assustada, principalmente em prédios em diferentes pontos da capital. Moradores ficaram assustados e deixaram seus apartamentos por precaução. Vamos saber mais detalhes e outras informações a partir de agora com o Daniel Ramos, que conta como isso aconteceu. Daniel, bom dia.
2: Foi um verdadeiro susto aos moradores aqui da capital amazonense, não somente daqui, mas também do interior do estado, no município de Barcelos, Iranduba. Breno, bom dia a você e a todos que nos acompanham. E esse terremoto que aconteceu na Venezuela, país vizinho ao Brasil, aconteceu por volta das 18 horas da noite de ontem, né? Durante o jogo de Brasil contra a Escócia. A cidade que foi afetada, onde esse terremoto aconteceu, nas duas escalas que você acabou de mencionar, 7,2 e 7,5, foi na cidade de Montelbán, que fica ainda na Venezuela, mas os impactos, os piores, foram sentidos na capital Caracas, né? Onde várias residências, prédios tiveram ali um comprometimento nas residências das estruturas desses locais, né? Ali na Venezuela. E ali, Breno, infelizmente, essas pessoas sofreram. Ainda há pouco eu tive acesso também a imagens que mostram diversos prédios que vieram ao chão por conta desses terremotos na Venezuela. E como você disse, o impacto também foi sentido aqui na capital amazonense, principalmente na zona centro-sul de Manaus, e também aos moradores da Ponta Negra. Vídeos começaram a circular nas redes sociais que mostram ali, nesse momento de muita tensão aqui em Manaus, os moradores que moram em condomínios deixaram os prédios, registraram ali os lustres, né, as luminárias também tremendo em um certo movimento que se caracteriza como ali um tremor de terra. Os especialistas, Breno, dizem que para a gente que mora aqui no Brasil e no estado do Amazonas, não é motivo para a gente ter, né, esse medo, ficar receoso por conta disso. É a segunda vez que acontece. Em 2018 nós tivemos uma situação bastante parecida, mas é claro que a gente volta os olhos a essa situação. Inclusive, nós temos a posição de um especialista da UFAM que traz mais detalhes sobre esse tremor que nós sentimos aqui em Manaus. Vamos acompanhar.
3: Tivemos agora dois terremotos na Venezuela, escala 7,2 e 7,5 na escala Richter. E

0: consigam se reerguer de uma situação como essa. A gente sabe a catástrofe que é, né? O problema que gera no país por conta desse abalo sísmico. Aqui em Manaus a situação segue dentro da normalidade, mas como eu disse, uma situação que de fato a gente vai seguir acompanhando. Breno, volto com você.
1: Com toda certeza, viu, Daniel? Obrigado pelas informações. Então, a situação aqui em Manaus, assim como na capital amazonense, também foi percebida em Iranduba, aqui na região metropolitana, e também na região do município de Barcelos, ao norte do estado do Amazonas. Na região norte, em Santarém, no oeste paraense, também foi percebido diversos relatos. Em Belém, em Macapá, também no estado do Amapá, em alguns municípios do estado de Roraima. Agora, aproveitando que a gente está falando sobre esse assunto, vamos trazer informação atualizada, porque nós também temos uma comunidade venezuelana aqui na capital, e a gente aproveita para trazer informação atualizada sobre a situação na Venezuela. Vamos lá, o número de vítimas desse maior terremoto registrado no país em mais de 100 anos continua aumentando, infelizmente, viu? Segundo o governo venezuelano, já são 164 mortos e 971 feridos após dois fortes terremotos de magnitudes 7.2, foi o primeiro, ali registrado na cidade de Montalbán, que fica a cerca de 139 quilômetros da capital Caracas, e com 13 quilômetros de profundidade, de acordo com o Serviço Geológico dos Estados Unidos. Então, de 7.2 e de 7.5. Como eu falei, inclusive, no início, a partir dos 7 já é um grau severo, é muito perigoso. E esses dois, de 7.2 e de 7.5, foram os que atingiu o país na noite desta quarta-feira, com menos de um minuto de diferença entre eles. As equipes de resgate seguem uma corrida contra o tempo. Mais de 500 equipes de emergência trabalham na retirada de sobreviventes dos escombros de prédios que desabaram em Caracas e também em outras cidades. A cada pessoa encontrada com vida, há comemoração entre socorristas e moradores. Ainda assim, as autoridades admitem que o número de vítimas deve aumentar, já que muitas pessoas continuam desaparecidas. O epicentro principal do terremoto foi registrado na cidade de El Guayabo, a cerca de 160 quilômetros de Caracas, e a apenas 13 quilômetros de profundidade, o que aumentou o poder de destruição desse terremoto. Além de El Guayabo, também, como eu falei para você, outra cidade em que a gente traz informação, de Montalbán. Além desse desabamento de casas e edifícios, um hotel de 8 andares desmoronou no litoral. O principal aeroporto do país foi fechado após sofrer danos estruturais, e também na rede de gás, a rede de gás e energia foram desligadas para evitar novos acidentes. A presidente interina da Venezuela, Delcy Rodríguez, decretou estado de emergência, suspendeu as aulas e os serviços não essenciais para concentrar todos os esforços nas operações de busca e atendimento às vítimas. A tragédia já mobilizou a comunidade internacional. Diversos países, entre eles Brasil, Estados Unidos, México, Turquia, Portugal e China, já anunciaram ajuda humanitária, com envio de equipes de resgate, equipamentos e suprimentos médicos. Segundo o governo venezuelano, os principais socorristas internacionais devem chegar ao país nas próximas horas. A Venezuela está localizada em uma região de intensa atividade sísmica, no encontro das placas tectônicas do Caribe e da América do Sul, e aí especialistas alertam que novas réplicas ainda podem ocorrer nos próximos dias, enquanto o país enfrenta uma das maiores tragédias naturais da sua história recente. Pois bem, sobre a situação aqui, um alerta de tsunami chegou a ser emitido para áreas do Caribe, mas foi cancelado cerca de uma hora depois. O Itamaraty, inclusive, já se posicionou, já se colocou à disposição, disse que qualquer brasileiro que esteja lá já pode buscar a ajuda na embaixada. Até aqui, pela última nota enviada pelo Itamaraty à imprensa, o Itamaraty não apontava nenhum brasileiro na região ou que foi diretamente atingido, mas aguardamos então atualizações a respeito disso. Agora em Manaus, 7 horas da manhã, 47 minutos.
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0: Em Manaus, 7:51.
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0: Uma massa de ar frio segue atuando sobre o sul do Amazonas e, ao mesmo tempo, áreas de instabilidade voltam a ganhar força em boa parte do estado nesta quinta-feira. O alerta é para o oeste amazonense. Em Tabatinga, Jutaí e Santo Antônio do Içá, há risco de chuva forte com trovoadas a qualquer hora do dia. A instabilidade também alcança São Gabriel da Cachoeira, Barcelos, Coari e Presidente Figueiredo, onde as pancadas de chuva devem ocorrer entre a parte da manhã e à noite. Em Manaus, o tempo volta a ficar instável. Há grande chance de chuva forte entre manhã e tarde desta quinta-feira. Por isso, a máxima não passa dos 29 graus. Na sexta-feira, o sol volta a aparecer com mais frequência, mas ainda pode chover de forma isolada. No sul do Amazonas, o cenário é diferente. Em Vira, Pauini e Boca do Acre, o céu fica nublado, mas a previsão não indica chuva. Mesmo assim, a massa de ar frio continua derrubando as temperaturas nessa região. Em Parintins, o sol aparece entre nuvens nesta quinta-feira. Pode chover rapidamente durante a tarde, mas à noite o tempo deve ficar firme. A máxima alcança os 32 graus. Na sexta-feira, a temperatura cai para 29 e a chance de chuva aumenta. O destaque das temperaturas vai para o sul do Amazonas. Pauini, a máxima é de 25 graus. E Pixuna e Guajará, os termômetros não passam dos 27 graus por causa dessa massa de ar frio.

0: E com a previsão de uma estiagem severa no Amazonas, empresas de navegação querem reduzir os custos para manter o abastecimento dos municípios. O setor vai pedir ao governo do estado a redução do ICMS sobre o óleo diesel. A gente está com a Carla Mello ao vivo, que nos traz outras informações e principalmente para a gente entender qual o impacto dessa medida. Carla, bom dia.
1: Bom dia para você, para os ouvintes da CBN. Essa medida é apontada pelo sindicato como essencial para manter as operações das transportadoras locais que fazem abastecimento de produtos básicos para os municípios do interior, alimento e combustível, uma vez que a navegação interior, essa que é feita por balsas, ela não repassa os custos ao consumidor final, como acontece, por exemplo, na cabotagem, nos navios que trazem os containers, que já aplicam a taxa da seca, né? A taxa da seca criada pelas empresas que operam esses navios, né, de grande porte, para abastecer principalmente o polo industrial de Manaus aqui e o comércio, é um valor adicional ao frete que é cobrado pelas operadoras, né, para compensar os custos operacionais na estiagem, transferindo aí, no fim das contas, esse valor, né, para quem consome o produto ou o serviço. Já para o sindicato, eles informam que eles não conseguem repassar, né, isso para o consumidor final, por isso que eles pedem, né, que o governo do estado analise da melhor forma essa redução no ICMS. Quem explica um pouco melhor para a gente é o vice-presidente do Sindarma, o Matson Nóbrega. Vamos ouvi-lo.
2: O Sindarma vem a público pedir que as autoridades do nosso governo de estado venham estudar a possibilidade de diminuírem o valor do ICMS no óleo diesel, que isso vai nos ajudar bastante para enfrentar o El Niño, que está vindo aí com força, né? E vai ajudar muitos transportadores nessa situação do El Niño. O que que acontece no verão? No verão, você tende a ficar a fazer um trajeto mais longo. Por quê? Porque você tem que seguir o canal do rio. Você não dá para ter uma distância do ponto A ao ponto B numa linha reta quando o rio fica seco. Você tem que fazer uma espécie de zigue-zague para poder chegar ao destino final. Tem que ir seguindo o curso do rio. Gasta mais combustível, tudo fica mais caro.
1: Olha, além disso, por conta também dessa diminuição da profundidade, a quantidade de cargas que são transportadas pelas balsas, ela também é reduzida em 50%. Só que os custos com diesel, diária de escolta armada, salário e outros insumos que são necessários para manter essas operações, elas aumentam nesse período. Uma vez, né, como o próprio vice-presidente informou, as viagens ficam mais demoradas e mais caras para serem mantidas. Olha, de acordo ainda com o sindicato, a navegação ela segue normal em todo o estado. No entanto, algumas bacias, né, já apresentam uma alta redução do nível, entre elas o Madeira e o Solimões. Então, por isso que o sindicato, né, vai apresentar essa proposta ao governo do estado e espera uma resposta positiva. E claro, Breno, a gente segue acompanhando e qualquer atualização, né, sobre essa situação, tanto da estiagem que se aproxima, quanto também do ICMS, né, ao Sindicato das Empresas de Transporte Fluvial aqui no estado do Amazonas, a gente traz na CBN. Eu volto contigo.
0: Muito obrigado pelas informações, Carla Mello. Bom dia. 7h57. Vamos agora a um rápido intervalo. Depois tem a prancheta do PVC.
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5: Guimarães, cruzamento na grandeira, passou pelo goleiro Vini Júnior.

0: Muito bom dia pra você, Paulo Vinícius Coelho.
1: Muito bom dia pra você, muito bom dia, Cássia Godoy, tudo bem?
2: Tudo jóia, PVC, bom dia.
0: Claro que Vinícius Júnior é o destaque, faz gol em todas as partidas da seleção nessa temporada, 4 gols, 2 ontem, 1 terceiro mal anulado na minha visão. Mas a seleção brasileira não foi só Vinícius Júnior, talvez essa tenha sido a melhor notícia, PVC.
1: Mas eu acho assim, eu acho que o Brasil melhorou bastante, jogou uma boa partida, teve bons momentos, não foi um jogo regular do começo ao fim, mas eu diria que quem entrou na elite da Copa foi o Vinícius, ainda não foi o Brasil. O Brasil não jogou com a intensidade de Argentina e França, mas está crescendo, e o plano do Ancelotti sempre foi tentar crescer durante a Copa do Mundo. Ele sabe que o time não está suficientemente bem, que precisa subir jogo a jogo, e ontem subiu, ontem cresceu de produção. O Vinícius agora é vice-artilheiro da Copa do Mundo, o Messi tem 5 gols, Mbappé, Haaland e Vinícius Júnior tem 4, então ele se colocou na elite dos maiores craques da Copa. A seleção ainda pode subir um pouco mais. Agora, a novidade, e muito boa também, é que o Ancelotti está vendo isso, ele não está escondendo. Então, por exemplo, ontem ele foi perguntado sobre o que diria se fizesse uma pré-eleição para 210 milhões de brasileiros. E ele respondeu: calma. Calma.
0: Claro.
1: E segunda coisa, ele perguntado assim: o Brasil já está no nível para enfrentar França e Argentina? E ele respondeu: nós não vamos pegar França e Argentina agora. Nós não vamos pegar França e Argentina agora. Ou seja,
0: e ele pensou, tá, e pensou em voz baixa: ainda bem.
1: É verdade. Então, não quer dizer que se você pegar o melhor cenário, hoje a gente vai olhar para os jogos dos grupos D, E e F. E no grupo F, do grupo F vai sair o adversário do Brasil. O melhor cenário seria, olha aqui. Falei isso pro Filipão ontem, conversei com o Filipão. Aí falei pro Filipão: pra crescer, é melhor pegar um adversário mais fácil na próxima fase. Então, por exemplo, a Suécia ganha do Japão e passa em segundo lugar. O Brasil pega a Suécia, que aparentemente é mais fácil do que o Japão e do que a Holanda. Depois passam Noruega e Costa do Marfim ou Equador. E aí o Brasil pega nas oitavas o Costa do Marfim ou o Equador, em vez de pegar a Noruega ou de pegar a França. Aí eu falei isso pro Filipão, o Filipão falou assim: ah, mas aí tu quer que eu moro do cachorro? eu quero que aconteça mais simples. Agora, pode pegar a Holanda, pode pegar o Japão, e vai ter que crescer, vai ter que subir jogo a jogo de qualquer maneira.
2: E vamos olhar então para esses jogos de hoje, PVC, na Copa do Mundo?
1: Vamos lá, às 16h, Alemanha e Equador, Costa do Marfim e Curaçao. Às 5 da tarde aí, depois 8 da noite. Isso, Holanda e Tunísia, Japão e Suécia. Depois, às 11 da noite, no horário brasileiro, Estados Unidos e Turquia, Paraguai e Austrália. Então, algumas curiosidades, uma da seleção brasileira que eu esqueci de dizer: os Estados Unidos estão jogando muito bem, os Estados Unidos podem até ganhar a Copa do Mundo jogando em casa. Segundo, os três países sede avançaram, né? Canadá, México, que fez 9 pontos ontem com a vitória, e Estados Unidos. Os dois únicos países sede que não avançaram em Copa do Mundo foram África do Sul em 2010 e Catar em 2022. A terceira curiosidade sobre a Turquia, adversária dos Estados Unidos: a Turquia finalizou 62 vezes e não fez um gol. Em média, é o time que mais finalizou na Copa do Mundo e não conseguiu fazer um gol. 31 finalizações por jogo, em média, não fez um gol. E a quarta, que é mais valiosa, que é para nós: o Vinícius Júnior fez gol nos 3 jogos da primeira fase, né? Da seleção brasileira na história, só Jairzinho, Romário, Ronaldo e Romário conseguiram fazer
0: aí,
1: isso.
0: Peraí, você
2: e Romário, duas vezes.
0: Aí nesse time aí. Vamos lá.
1: Não, Jairzinho, Ronaldo, Romário e Rivaldo.
0: Isso, faltou o Rivaldo nessa nossa lista. É. O que fizeram gol isso em todas as partidas, né?
1: Tá. E desses, o Jairzinho, número 7, como o Vinícius, fez gol em todos os jogos da Copa, em 70.
0: Perfeito. e que a gente espera que seja assim em todos os jogos da Copa, até na final. Ele faz
1: 8.
0: Tá bom.
1: 8.
0: E esse ano com 8 jogos. Exatamente. Tá bom. Muito obrigado, meu amigo. Um abraço grande. E você tá onde agora?
1: Eu tô em Miami, vou volto pra Nova Jersey na hora do jogo da Alemanha.
0: E agora a boa notícia é essa, porque o Brasil fica na mesma sede, né? Com esse primeiro lugar.
1: Ave Maria, cheia de graça, o Senhor é convosco. Bendita sois vós entre as mulheres, bendito é o fruto do vosso.
0: Valeu, um abraço.
1: Senão a gente ia pegar a malha e ficar correndo de aeroporto em aeroporto. Tchau, até amanhã.
2: Tchau, tchau. Até mais.
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0: quinta-feira, 25 de junho de 2026. O deputado federal licenciado Josimar Maranhãozinho, do PL, é alvo de uma operação da Polícia Federal que investiga uma organização criminosa suspeita de desvio de recursos públicos e lavagem de dinheiro por meio de emendas parlamentares. Os agentes cumprem 18 mandados de busca e apreensão no Distrito Federal, no Maranhão e em Goiás. A ação foi autorizada pelo ministro do STF, Flávio Dino. Segundo a investigação, agentes públicos e privados usaram a Codevasf, Companhia de Desenvolvimento dos Vales do São Francisco e do Parnaíba, para realizar o esquema. O dinheiro era direcionado para empresas ligadas ao grupo suspeito. Em março, Josimar Maranhãozinho foi condenado pelo Supremo a 6 anos e 5 meses de prisão em regime semiaberto por corrupção passiva por desvio de emendas. Segundo a Procuradoria-Geral da República, o parlamentar definia o destino do dinheiro, monitorava a liberação dos recursos, controlava planilhas de pagamento e cobrava propina. A empresa britânica MG Motor vai fabricar 2 modelos de carros elétricos no Brasil. A produção será na planta automotiva do Ceará, que fica em Horizonte, na região metropolitana de Fortaleza. O anúncio oficial da parceria está marcado para hoje. No evento, o governador Eumano de Freitas e o CEO da companhia estrangeira devem apresentar mais detalhes do projeto. No horário de Brasília, 9:05.
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1: Meu amigo, minha amiga, 8:07, trazendo para você informação do trânsito na capital. Apesar de estarmos no período de festival, onde muita gente deixa Manaus e parte em direção à Ilha da Magia, hoje temos um trânsito movimentado na capital, tá? Claro, diferentemente de outros dias de trânsito mais intenso, quer um exemplo? Constantino Neri tem ótima fluidez, sem retenção nos dois sentidos da via. O mesmo vale para a Djalma Batista, exceto no trecho do início da Djalma, quando tem a bifurcação ali para alcançar a Maripiranga, para subir o viaduto Ayrton Senna, e para iniciar ali na Djalma Batista, tem informação de um veículo parado no acostamento há cerca de 1 hora e a retenção já começa a passar na região ali da Maripiranga, tá? Então já causa retenção nesse ponto e principalmente no viaduto Ayrton Senna. A Djalma Batista em direção ao centro, sem informação de retenção, tá? Exceto na região do Parque dos Bilhares, onde também tem outro veículo parado no acostamento. Tem alarme aqui, inclusive, que mostra há 1 minuto que a situação já se encontra anormal na região. Tem ainda alerta de semáforo desligado na região da Avenida André Araújo, perto da Rua Gabriel Gonçalves. Para você que vai circular pela André Araújo em direção a Humberto Calderaro Filho, depois Rua Salvador, um pouquinho de paciência, tá? Trânsito carregado. Para você ter uma noção, a velocidade média nesse trecho, em toda a extensão da André Araújo, alcança aqui a velocidade média de 18 km por hora e vai assim até a Rua Salvador. Não tem informação de acidente nem carro parado na via. Outra informação de acidente que a gente relata aqui é justamente na Avenida Epaminondas, reportada há 15 minutos, ainda não causa nenhum tipo de retenção. Na Epaminondas ali, entre a Constantino e a Leonardo Malcher, no início da Epaminondas, tá? Antes de chegar na Praça da Saudade. Então, ainda não causa retenção, mas a gente vai continuar acompanhando e monitorando aqui através do Waze. Para você que vem da Zona Leste pela Avenida Buriti, nesse momento, ótima fluidez nos dois sentidos da via, exceto na região aqui para alcançar a Avenida Valdomiro Lustosa, que é aquela para cortar por dentro do Japim ali, por trás da Seduc, aliás, por dentro ali da onde fica a região da Seduc, por trás da Ubra. Muita gente corta caminho por ali. Trânsito moderado nesse trecho, mas depois ótima fluidez. Tem informação de veículo parado também no acostamento, nas proximidades da bola do Armando Mendes, saindo pela saída pela Altaz Mirim. Altaz Mirim também tem ótima fluidez. Esse trânsito é atípico, né? Que você sabe que sempre é bastante concorrido, mas hoje tem ótima fluidez. Apesar desses pontos de atenção, onde temos veículos parados, acidente e semáforos desligados. 8:10.
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1: Estamos de volta com o teu CBN Jornal da Manhã, 8:11. Pessoal, a Câmara de Manaus aprovou a Lei de Diretrizes Orçamentárias de 2027 com previsão de realizar concurso público. Ricardo Chaves.
3: Os vereadores da Câmara Municipal de Manaus aprovaram o projeto de Lei de Diretrizes Orçamentárias de 2027, que estabelece as metas e prioridades da Prefeitura de Manaus para o próximo ano. A matéria segue para a sanção do prefeito Renato Júnior do Avante. A proposta foi votada em sessão nesta quarta-feira e recebeu os votos contrários de apenas 5 parlamentares: Rodrigo Guedes, do PP, Eurico Tavares, do União Brasil, Coronel Rosses, Sargento Salazar e Capitão Alberto Neto, todos do PL. Ao todo, 62 emendas modificativas ao texto foram apresentadas pelos vereadores. Do total, 61 foram rejeitadas na Comissão de Constituição, Justiça e Redação. Apenas uma emenda apresentada pelo vereador José Ricardo do PT, que solicitava ao município disponibilidade orçamentária para a realização de concurso público, foi aprovada. O vereador defendeu a realização de concursos públicos para a contratação de professores e profissionais de saúde.
4: Eu vejo que há uma necessidade, uma demanda muito grande em todas as áreas da prefeitura quanto a concurso público, a servidores para atender a população na educação, em primeiro lugar, na saúde e outras áreas importantíssimas no atendimento da população. Então a LDO, ela precisa realmente já sinalizar isso para que no orçamento haja previsão de recursos para a realização de concurso público. Na área da educação, eu vejo aí a demanda urgente, não só de professores, professoras, pedagogos, mas também de outros profissionais para estarem presentes ali na escola. Eu estou falando de psicólogo, assistentes sociais.
3: Entre as emendas rejeitadas na Comissão de Constituição e Justiça, estava uma proposta do vereador Rodrigo Guedes, que reduzia de 100 mil para 50 mil o valor mínimo das emendas parlamentares individuais ao orçamento da capital. Segundo o parlamentar, a mudança permitiria ampliar o número de entidades beneficiadas com os recursos destinados pelos vereadores. José Ricardo foi o parlamentar que mais apresentou emendas ao projeto, 16 propostas. Para a CBN Amazônia, o vereador Gilmar Nascimento do Avante argumentou que a rejeição das 62 emendas ocorreu por violação à Lei de Responsabilidade Fiscal.
5: Que é justamente a possibilidade de concursos públicos para 2027. As demais emendas, elas apresentaram vícios insanáveis, uma vez que criavam eixos e metas, mas sem definir o indicador e também sem definir o índice. E, logicamente, que em virtude desses parâmetros, da técnica legislativa, da falta de impacto financeiro, por violar a Lei de Responsabilidade Fiscal, a comissão rejeitou essas emendas.
3: A proposta projeta um orçamento entre 11,6 bilhões e 12,8 bilhões para 2027, acima dos parâmetros previstos na LDO do ano anterior. Caso a estimativa máxima de 12,8 bilhões seja confirmada na LOA, que é a Lei Orçamentária Anual, votada neste fim de ano, o orçamento municipal poderá registrar crescimento próximo de 12% em relação à previsão apresentada para 2026. De Manaus, Ricardo Chaves, para a CBN Amazônia.
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1: Elcio Ribeiro, bom dia.
6: Bom dia, Breno Cabral, bom dia para Natália Covas, bom dia para quem acompanha a CBN. E aí, Breno, satisfeito com o meu score que deu certo, 3-0 Brasil?
1: Ei, ainda bem que eu não apostei mais um almoço. Brasil! Porque olha, já não basta os que eu tô te devendo.
6: Pois é. Quem é que tá nos teclados aí?
1: Glenda Araújo.
6: Glendinha, gostei aí da vinheta do Brasil.
7: Brasil!
1: É. tá empolgada, veio até de verde e amarelo hoje.
6: Breno, no meio do jogo, você já noticiou hoje no jornal, tremedeira, prédio que eu moro, 14º andar, desci mais de 14 andares, né, de escada, tremeu durante muito tempo, foi muito tempo tremendo, não chegou a assustar um pouquinho, mas felizmente só um susto, né?
1: Felizmente. Então, na região do Adrianópolis também você sentiu, foi isso?
6: Muito, muito, Breno. E não é só isso. Não foi a vez que tremeu mais forte, no meu entendimento, mas foi a vez que eu presenciei que demorou mais. Demorou muito, tremeu muito. A minha mulher tem um quadro de medalhas, né? Daquelas nossas corridas, né? Ela tem umas 50 medalhas. As medalhas batiam uma nas outras, era barulho, lustre tremendo, enfim. Não é nada confortável, evidentemente, né?
1: Evidentemente. Elcio, mas assim como essa questão causa certo desconforto, Para a gente contextualizar com a nossa política, esta quarta-feira também foi de desconforto, não só para um, mas para toda a equipe de comunicação, equipe de articulação do Flávio Bolsonaro, né? Teve um vídeo aí gravado pela Michelle Bolsonaro que acabou ali estremecendo toda essa pré-campanha eleitoral. Qual é a leitura que a gente pode fazer desse episódio? Inclusive, eu estava olhando aqui já as redes sociais e ainda há pouco menos de uma hora, a Michelle Bolsonaro até já compartilhou aqui uma mensagem. Depois eu leio, mas vamos fazer essa leitura desse episódio.
6: É, Breno, se você perguntar de qualquer pré-candidato, ele não gostaria que alguém vinculado ao seu sobrenome, à sua família, propalasse notícias que não sejam edificantes, né? Eu falar uma coisa para você, assim que eu recebi o vídeo, eu achei que era falso, que era IA, né? Inteligência artificial. Sabe o que eu fiz, Breno? Eu peguei e liguei para pessoas que são minhas amigas, né, ligadas umbilicalmente ao PL. E aí uma dessas pessoas falou assim: não, é verdade, o pior fogo que tem num combate é o fogo amigo, né? Porque normalmente você está esperando uma ação que some, e o fogo amigo ele subtrai, ele divide, né? E aí é o teu negócio. Ontem, Breno, nós comentamos sobre narrativas que são desenvolvidas durante as campanhas. É certo que isso vai ser explorado pelos adversários. E o clã Bolsonaro, é evidente que vai tentar minimizar isso, dizer que foi um pequeno desentendimento. O vídeo foi longo, viu? A ex-primeira-dama, ela fala que o Flávio Bolsonaro, pré-candidato, senador, né, humilhou, maltratou ela ao telefone. Enfim, é claro, outras versões.

0: E eu entendo que vamos ver aí, eu quero ver, tô esperando a Quest fazer uma nova pesquisa. Acredito que isso vai ter um impacto, sim, mesmo com novas palavras, com novas versões, isso vai ser explorado, Breno.
1: Agora vamos lá, eu estava aqui acompanhando e a Michelle Bolsonaro já compartilhou aqui nas redes sociais a seguinte mensagem. Pera lá que agora saiu daqui, mas vamos lá. Agora sim, ela diz o seguinte, eu sou sobre esse episódio, né? Ela postou há pouco mais de uma hora. Para ficar claro, eu não tenho raiva de ninguém, apenas esclareci uma situação que estava sendo deturpada. Vamos todos trabalhar juntos para derrotar o atual governo. Não há briga nem competição, peço apenas que não retirem trechos da minha fala de contexto para gerar confusão. Uma nova história será escrita com verdade, clareza e respeito. Fiquem em paz.
0: É o plano quente, né? Breno, durante a história política, eu acho lastimável você explorar a briga familiar, né? Mas quem começou isso foi ela postando o vídeo, né? Postando o vídeo dizendo, ele, quando ele me retornou, foi até pior, porque ele me humilhou, ele me maltratou, e ela narra fatos, né? Tudo bem que eu acredito que em nome de algo que seja de interesse familiar maior, ela vai agora tentar minimizar isso, como o senador Flávio Bolsonaro já tentou minimizar, né? Mas sabe o que, me lembrou? No primeiro momento, você estava nascendo, Breno, ou ainda não tinha nascido. Em 92, quando teve o impeachment do ex-presidente Collor, você sabia que teve a chamada musa do impeachment?
1: Musa do impeachment, peraí que eu me lembro.
0: Tereza Collor.
1: Ah.
0: A Tereza Collor, esposa do falecido Pedro Collor. Pedro Collor, irmão do presidente, ex-presidente Fernando Collor, tá? Pedro Collor, olha só, olha lá como o jiu-jitsu nos persegue. Treinava jiu-jitsu também, o Pedro Collor, tá? Aluno lá da família Grace. A Tereza Collor soltou o verbo e aquilo ajudou a provocar um tsunami no governo Collor, que ela foi considerada a musa do impeachment, porque acabou inviabilizando a candidatura dele. E é claro, a gente não pode ser inocente de achar que isso não vai ser utilizado na campanha eleitoral. Sem alterar nada, é só botar, repetir o vídeo dela, isso não é muito edificante. Como vai ser utilizado o caso Vorkaro? Você vê, Breno, o senador Jacques Wagner, lá da Bahia, já largou a liderança. Isso vai ser utilizado, isso é certo. Se você me pergunta, ele é culpado de fato? Não sei, não foi julgado, né? Mas isso vai ser utilizado. O bate-papo do senador Flávio Bolsonaro com o Vorkaro, claro que vai ser utilizado. E aí as narrativas vão ser impulsionadas. E cada um vai no direcionamento que acha mais interessante, né? Mas lembrou da musa do impeachment agora, né? Tereza Collor de Mello.
1: Lembrei da musa do impeachment. Pedro Collor, que inclusive foi que desencadeou toda essa a crise. Não era no meu tempo, né? De 89, de 91.
0: Então, mas estava nos livros da história.
1: Exatamente.
0: Aí, né?
1: Isso aí eu estudo desde os tempos de escola. E eu, como gosto muito de política, mergulhei de fato em todo esse contexto aí da primeira eleição direta.
0: Sim, teve várias outras histórias, né? Mais recentemente, posterior a isso, teve um político que teve uma ascensão imensa em São Paulo, o Pita, foi prefeito de São Paulo. A esposa dele veio e provocou um tsunami também na vida dele. Então, questões de família, normalmente é bom resolver dentro da casa, porque quando sai de casa, normalmente é para jogar lama nas pessoas, né? Isso aí eu acho lastimável, mas é um fato.
1: Eu gostei do jogar lama nas pessoas do que o ditado é outro, mas eu gostei. É mais polido, Elcio. Você é um gentleman.
0: O ditado é para ser veiculado no Jornal da Manhã da CBN, né? Engraçado que quando eu estive aí na segunda, que você botou o áudio do nosso querido estimado Orlando César, eu falei, opa, ainda bem que você ouviu antes, né? Passou pelo crivo. Porque senão não dá pra gente veicular, né? Muitas pessoas indo levar os filhos pra escola agora, enfim. Todo
1: Exatamente.
0: Mundo de verde e amarelo, feliz com os três gols, quatro gols, né? Do Brasil, um foi anulado, enfim.
1: Mas é
0: isso.
1: Elcio, agora vamos ampliar nossa casa, porque tem uma outra informação que ainda também envolve Flávio Bolsonaro. Ontem não foi um dia fácil para Flávio Bolsonaro. Ele chegou a pedir para participar da audiência sobre as tarifas dos Estados Unidos contra o Brasil. Chegou a enviar esse pedido ao Itamaraty. E o Itamaraty respondeu dizendo que, abre aspas, traidores da pátria, fecha aspas, devem pedido de desculpas. Ele até chegou na campanha a comentar de que iria se reunir de novo para conversar com o presidente norte-americano Donald Trump, para que as empresas brasileiras não fossem taxadas, seria uma das bandeiras de campanha desde já. Ontem não foi um dia fácil.
0: Não foi fácil. É o tal negócio. Imagina se cada pré-candidato quisesse fazer as honras do Itamaraty. O Itamaraty, Breno, tem cerca de, eu não tenho um número preciso agora, até tenho esse número, de diplomatas, né? São ministros de primeira, ministros de segunda, conselheiros. O quadro do Itamaraty é um quadro de excelência. Eu diria que é um dos melhores do planeta. Não vou dizer que é o melhor, mas é forte o quadro. Eles são extremamente preparados. E aí não dá para você ir discutir questões internacionais que exigem um conhecimento técnico avantajado com o The Books on the Table, né? Eu vou falar o que lá? Então, isso aí, o pedido dele, eu vi como um pedido mais de campanha, de olha, eu quero participar. E, mais uma vez, é o que eu falo, as narrativas virão. Você já viu que essas tarifas anunciadas pelo presidente Trump, alguns já chamam de tarifável, né? É porque foi justamente a ida dele lá que desencadeou isso. E aí é uma forma de, tá vendo? Estou até tentando minimizar, eu com meu poder, eu acho que consigo influenciar. Isso, é claro, a assessoria dele, que é uma assessoria inteligente, vai

0: vai tentar impulsionar isso, dizer, tá vendo? O Brasil não quer que eu participe. Não, porque quem participa disso são os diplomatas lá do Instituto Rio Branco, que são extremamente bem capacitados. E eu lembro que foi 2024 ou 2025, ano passado, que o tempo passa rápido, já veio aqui a Manaus, eu tive a honra de almoçar com ele, o embaixador Rubens Barbosa, que foi embaixador em Washington durante um bom tempo. E a gente estava discutindo isso, olha, às vezes tem questões que são extremamente técnicas, é difícil o sujeito, eu sei fazer fritar hambúrguer, eu vou lá resolver. Não é por aí, amigo, você tem que ter o conhecimento técnico para poder discutir à altura, né, com as pessoas que estão ali naquela roda de conversa. É isso, Breno.
1: Perfeito, a gente falou muito do espectro
0: direito. Por sinal, Breno, só pegar uma carona rapidamente, na segunda-feira ou no domingo, posso até te passar isso, no estado de São Paulo saiu uma crônica muito bacana do embaixador Rubens Barbosa, né? Foi, volto a salientar, foi embaixador em Washington durante o governo Fernando Henrique Cardoso. É bem interessante a crônica dele. Quem tiver condições, leia. Dá um Google e acha.
1: Com certeza, vou já procurar aqui. Meu amigo,
0: eu vou mandar pra você.
1: Beleza, show. Vou esperar então. A gente falou muito da questão da direita, né? Eu ia citar agora da esquerda, mas fica para segunda quando a gente se encontrar para a gente falar sobre essa questão do Jacques Wagner, né? Muitos governistas estão já apontando a saída, já dizem que até ministro já deu entrevista se posicionando a respeito disso, pedindo a saída do Jacques Wagner como líder do governo, para não respingar também na campanha eleitoral. Mas aí a gente comenta na segunda-feira, tá bom? Um abraço, meu amigo.
0: Abraço forte, tudo de bom.
1: Valeu. 8h29.
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5: Quinta-feira, 25 de junho de 2026. O IPCA 15 subiu 0,41% neste mês. A taxa ficou 0,21 ponto percentual abaixo do resultado de maio. Segundo o IPCE, ou IBGE, os preços do grupo de alimentação e bebidas avançaram 0,74% no mês e tiveram maior impacto na inflação. Já o item habitação teve alta de 0,72%. Juntos, os dois grupos explicam 2/3 da elevação no período. O IPCA 15 é considerado uma prévia da inflação oficial do país. A Polícia Federal faz uma operação contra crimes de abuso sexual infanto-juvenil na internet. São cumpridos 24 mandados de busca e apreensão em 10 estados e no Distrito Federal. De acordo com as investigações, os suspeitos usavam perfis falsos em aplicativos de mensagens. Eles se passavam por crianças e adolescentes para conquistar a confiança das vítimas. O governo do Irã ameaçou Israel depois de a gestão do primeiro-ministro Benjamin Netanyahu informar que não vai retirar os militares do sul do Líbano. O chefe da unidade de elite da Guarda Revolucionária da República Islâmica disse que os israelenses serão forçados a fugir se não saírem voluntariamente. O ministro da Defesa de Israel afirmou que as tropas não deixarão o sul do Líbano, nem mesmo se os Estados Unidos exigirem. No horário de Brasília, 9:35.
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0: Na nossa coluna de segurança pública, Mário Alfiero, que é advogado especialista também em segurança pública, traz o tema crimes digitais contra crianças e adolescentes. O perigo está dentro de casa.
1: Bom dia, amigos da CBN Amazônia. Hoje quero chamar a atenção para uma ameaça que muitas vezes entra silenciosamente em nossas casas por meio do celular, do tablet ou do computador, que são os crimes digitais contra crianças e adolescentes. Antigamente, os pais se preocupavam com os perigos das ruas. Hoje, muitos desses perigos estão nas redes sociais, nos jogos online e nos aplicativos de mensagens. Criminosos utilizam perfis falsos para se aproximar de crianças e adolescentes, conquistando sua confiança e posteriormente praticando crimes como aliciamento, extorsão sexual, compartilhamento de imagens íntimas, cyberbullying e até tráfico de pessoas. Um dos crimes que mais cresce no mundo é o chamado grooming, quando um adulto se passa por um amigo da criança ou adolescente para obter informações pessoais, fotografias ou até marcar encontros presenciais. Muitos pais acreditam que seus filhos estão seguros dentro de casa. Entretanto, sem supervisão adequada, eles podem estar conversando com desconhecidos em qualquer parte do mundo. Por isso, algumas medidas são fundamentais: conhecer os aplicativos utilizados pelos filhos, estabelecer limites para o uso da internet, orientar as crianças a nunca compartilhar informações pessoais ou imagens íntimas e manter um diálogo permanentemente sobre os riscos do ambiente digital. Além da prevenção, é importante lembrar que a denúncia é uma ferramenta fundamental de proteção. Caso pais ou responsáveis identifiquem situações de aliciamento, exploração sexual, divulgação de imagens íntimas de crianças e adolescentes ou qualquer outro crime praticado pela internet, a denúncia pode ser feita de forma anônima pelo Disque 100, que funciona em todo o território nacional. Também é possível procurar a Polícia Civil ou uma delegacia especializada. Muitas investigações que resultaram na identificação e prisão de criminosos começaram a partir de denúncia de um familiar, professor ou cidadão atento. Quando o assunto é proteção de crianças e adolescentes, denunciar não é apenas um direito, é um dever de todos nós. A tecnologia trouxe inúmeros benefícios para a sociedade, mas também novos desafios para a segurança pública e para as famílias. Proteger nossas crianças e adolescentes no ambiente digital é uma responsabilidade compartilhada entre pais, escolas, empresas de tecnologia.

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1: É hoje que vai ter onda, é hoje que vai ter onda, é hoje, é hoje, é hoje.
2: Então bora, bora pra onda, bora saber do Garagara, bora saber de um monte de coisa. Inclusive da movimentação nos portos do nosso estado. O Festival de Parintins segue movimentando. Em Itacoatiara, por exemplo, o terminal hidroviário registra grande fluxo de passageiros com destino à Ilha Tupinambá. A expectativa é de que o movimento aumente ainda mais nesta quinta-feira, quando saem boa parte das embarcações. Isso se já não saíram na madrugada, né, Lian Cavalcante? Porque o povo sai cedo, que é para chegar cedo, ainda mais que hoje tem a festa dos visitantes. Bom dia.
3: Bom dia você ouvinte CBN. Muitas embarcações nesses últimos dias saindo aqui do município de Itacoatiara, e também o município faz aquela, tá quase que no meio do trajeto, né, entre Manaus e o município de Parintins. Itacoatiara fica quase aqui no meio, então muita gente acaba vindo pela estrada, né, pela rodovia, saindo de Manaus pela rodovia M010 de carro ou de ônibus. Uma viagem que dura ali de carro geralmente umas 3 horas, 3 horas e meia, e acaba para economizar ali um pouco de tempo, né? Vem aqui para o município de Itacoatiara e daqui segue de barco ou de lancha, que a viagem é um pouco mais curta, né? Para chegar mais rápido lá na Ilha Tupinambá. Então, muita embarcação acaba fazendo essa escala e pegando bastante passageiros aqui. Outras embarcações decidem sair daqui exatamente porque tem muita procura, muitos moradores de Manaus, principalmente, dos municípios vizinhos, Maués, Urucurituba, Silves, Itapiranga, que vem aqui para o município para já sair daqui tradicionalmente, né? Então, essa movimentação é muito grande. Ontem saíram muitas embarcações, já passa de 100 embarcações que já passaram aqui pelo porto de Itacoatiara, e ainda restam, né, pelo menos umas 200 nesses próximos dias, porque é muita embarcação. Todos os municípios, né, que descem ali de Manaus para cá fazem essa escala aqui no município de Itacoatiara, claro, e passam pelo posto de fiscalização da Marinha do Brasil, que também tem aqui no município de Itacoatiara, né? A Operação Parintins faz aquela fiscalização nas embarcações, porque as embarcações saem de Manaus e aqui no município de Parintins fazem a vistoria para saber se não está superlotado, né? Como explica para a gente o comandante André Carvalhais, que é o capitão dos portos da Amazônia Ocidental.
4: Essa operação aqui que é feita próximo ao encontro das águas é importantíssimo. Todo mundo desce, é contado, a gente verifica que não é excesso de passageiro. Mas a gente sabe que no percurso daqui até Parintins, e Itacoatiara é um posto importante, podem embarcar mais passageiros. Então a gente tem outros postos de fiscalização, Itacoatiara é um deles, para garantir que daqui até lá não houve excesso de passageiro. Então a gente tem uma estrutura montada ali junto à agência da Marinha em Itacoatiara, embarcações também parando todas as embarcações que passam para verificar principalmente superlotação.
3: É isso, além das caravanas que estão saindo de Manaus, que vão fazer a escala aqui em Itacoatiara, pelo menos 5 embarcações, eu estava conversando ali no porto, vão sair aqui do município mesmo. Então saem hoje à noite pelo menos umas 5 embarcações. Passagem está variando ali, viu? Ida e volta, cerca de R$300 a R$350, com direito a dormir nas embarcações. Então, se você que está ouvindo em Manaus, ainda dá tempo, viu, de pegar a estrada. As embarcações saem aqui de Itacoatiara já ali no início da noite. Volto com você.
2: Muito obrigado pelas informações, Lian Cavalcante. Meu amigo, agora conta baixinho aqui, tu tá se batendo para ir para Parintins, né? Se fez de sons e nem respondeu a pergunta. Porque eu do lado de cá tô me batendo todinho, meu amigo. Não vou mentir pra você não, viu? Eu tô que nem siri na lata. Mas ó, o festival ainda não começou, tá na biqueira já, tá bem aí. Mas a operação para receber milhares de pessoas já está a todo vapor. Nos portos, nas embarcações, equipes de fiscalização trabalham para garantir a chegada dos visitantes com segurança. Agora, a gente segue para trazer informação sobre isso, porque de fato isso é fundamental para saber a qualidade das embarcações, se está sendo oferecido, se tem colete para todo mundo, a questão da capacidade máxima, tanto de mercadorias quanto também de passageiros, se obedece às regras de circulação, de movimentação aqui nas nossas hidrovias, porque justamente para que todo mundo possa ir e voltar em segurança, possa aí aproveitar o festival da melhor.

0: melhor forma. Então, agora, 8h48. Você lembra que nesta quarta-feira nós conversávamos com a Nicole Gomes e ela estava na correria só. Você imagina, de tudo quanto é lado correndo para acompanhar Caprichoso e Garantido que estavam fazendo coletiva para explicar como seriam as apresentações, os temas e subtemas. Pois bem, ela está de volta com a gente hoje e agora vai destrinchar, explicar para a gente os detalhes dos conceitos que serão apresentados nas três noites do festival. Deu tempo de cobrir os dois, Nicole? Bom dia.
1: Por aqui não tem essa não, hein, Breno? Tem que dar tempo. Bom dia para você, para todo mundo que acompanha a gente. Antes de entrar propriamente nos detalhes da coletiva que rolou ao longo desta quarta-feira, a cidade começa a ficar um pouquinho mais movimentada já hoje, na quinta-feira. Afinal de contas, tem festa dos visitantes, e a festa dos visitantes acontece justamente na quinta-feira, que é um dia que antecede propriamente o início do Festival de Parintins, que deve ter a primeira noite já amanhã, na sexta-feira. Respondendo a sua pergunta, Breno, vamos lá aos detalhes. Ontem, pela manhã, Garantido fez uma coletiva convocando a imprensa para trazer os detalhes da apresentação nas três noites de festival, e pela tarde a coletiva foi feita pelo Boi Caprichoso. Vamos começar então pelo Boi Garantido. A gente teve por lá todo, inclusive, um álbum, né, com um calendário, com eles detalhando todas as propostas que serão apresentadas no festival deste ano. E essa foi uma proposta realizada, né, apresentada, na verdade, em uma coletiva de imprensa no Mercado Municipal Lindolfo Monte Verde, tradicional reduto encarnado aqui na Ilha Tupinambá. E na primeira noite, Garantido detalhou pra gente que o tema será Portal do Encantamento, justamente o tema escolhido, né, pelo Boi para essa temporada de 2026. Segundo Garantido, a primeira noite vai ser marcada pela abertura simbólica ali de um portal da magia e encantamento, que vai conectar o público com as raízes folclóricas, espirituais, ancestrais da Ilha Tupinambá. As apresentações, elas darão início, então, a uma narrativa que será desenvolvida ao longo das três noites. Aí a gente vai para a segunda noite já, porque essa história tem início, meio e fim. Na segunda noite, diferente do Portal do Encantamento, a gente vai ter o Portal da Diversidade. A proposta é celebrar toda uma pluralidade dos povos, culturas e tradições aqui da Amazônia. Segundo a direção do Garantido, a noite vai ser dedicada para mensagens de inclusão, respeito e valorização das diferenças em um espetáculo que, segundo a diretoria do Garantido, promete ser grandioso e voltado justamente para apresentar essas diversidades em diferentes aspectos. Na terceira e última noite, a gente vai ter como a temática explorada Terra Encantada, justamente aí trazendo uma noite que pretende exaltar a força da cultura amazônica, saberes tradicionais, a relação também dos povos da floresta com o território. A ideia é justamente encerrar a participação do Boi Garantido com uma apresentação marcada por elementos mais místicos, também regionais, e pela celebração da identidade amazônica. A gente lembra que quando falamos em encerrar a noite, segundo o Garantido, é literal, viu? Lembrando que, segundo o sorteio que a gente acompanhou no fim de semana passado, no último fim de semana, a gente teve como ordem de apresentação, literalmente, o Caprichoso abrindo o Festival de Parintins nas três noites e Garantido fechando todas as apresentações. Então, Caprichoso amanhã deve iniciar a apresentação e Garantido deve ser o último Boi a se apresentar, inclusive fechando o festival na noite do próximo domingo. Pois bem, lembrando essa ordem de apresentação, vamos partir agora para o desenvolvimento que o Caprichoso detalhou para a imprensa ontem pela tarde. O tema desse ano é o seguinte: Brinquedo que Canta Seu Chão. Na primeira noite, o Boi Caprichoso deve celebrar Parintins como um berço, né, da sua história, exaltando a cidade, falando inclusive sobre memória coletiva e as raízes que moldaram a identidade do povo que vive aqui na ilha, os parintinenses. O espetáculo apresenta inclusive a cidade como um território de ancestralidade, pertencimento, onde as tradições são preservadas e transmitidas de geração em geração. Inclusive, a gente teve no ensaio técnico, no último ensaio técnico do Boi Caprichoso, na terça-feira, uma pitada de como que eles vão representar nessa transmissão das tradições de geração para geração, o que eu penso que a gente deve, inclusive, assistir na primeira noite de apresentação do Boi Caprichoso, que é justamente uma mãe indígena com a sua filha ali fazendo uma apresentação, inclusive com uma fala. Foi realmente muito bonito de ver, trazendo essa representatividade de geração para geração. A narrativa também destaca o Caprichoso como um símbolo da resistência cultural amazônica, que valoriza indígenas, negros, ribeirinhos e comunidades tradicionais. A apresentação, ela quer justamente reafirmar essa importância da memória e dos saberes populares, né, e desse orgulho, inclusive, de ser da região amazônica. Na segunda noite, a gente vai ter o brinquedo ancestral Canta, Amazônia, o chão da vida. O Caprichoso, ele quer ampliar na segunda noite o olhar para toda a Amazônia, apresentando a floresta como fonte de vida, espiritualidade e conexão entre os povos e a natureza. Lá ele deve ressaltar, então, na segunda noite, rios, lagos, igarapés e encantarias que compõem toda essa narrativa que evidencia a relação de respeito e equilíbrio que é construída ao longo dos séculos. Terceira noite, Caprichoso deve trazer o brinquedo da resistência Canta, Norte Brasil, chãos de bravos. Caprichoso expande a narrativa para todo o norte do Brasil, não só no Amazonas, em Parintins, apresentando a região norte como um território marcado por lutas, coragem e resistência. O boi, ele quer, nessa terceira noite, transformar memórias de opressão e invisibilidade, por exemplo, em uma força criadora, que é utilizada inclusive na arte popular como um instrumento de afirmação cultural, que é o que literalmente a gente tem aqui em Parintins, o Festival Folclórico, viu, Breno? Basicamente, é isso que a gente tem como balanço, acompanhando essas duas coletivas que aconteceram na última quarta-feira. Agora, o que a gente deve esperar, de fato, é o festival começar, né? Porque hoje, aqui em Parintins, na quinta-feira, o que a gente tem de programação é apenas a festa dos visitantes. Eu aproveito para lembrar, inclusive, que nesta quinta-feira a gente ainda tem troca de pulseiras, né? Troca de pulseiras não, entrega das pulseiras. Quando eu falo troca de pulseiras é porque para entrar na festa dos visitantes, para pegar as pulseiras e entrar na festa dos visitantes, você precisa doar 1 quilo de alimento não perecível. E hoje é um dia dedicado apenas para quem não é parintinense, para quem não mora aqui, para quem é visitante, está vindo de Manaus, de outras regiões, está chegando nessa quinta-feira, garantiu o ingresso pela internet para entrar de maneira gratuita no Bobódromo para a festa dos visitantes, e hoje é esse último dia. Basicamente, a gente tem um balanço de que 6 mil pulseiras ainda serão entregues, e aproveito para lembrar que a gente vai ter por aqui, na festa dos visitantes, algumas confirmações de shows, como Canto da Mata, Carlinhos do Boi, Prince do Caprichoso, Bruno Costa, Edilson Santana e DJ Gabi. Entre as atrações nacionais estão Filho do Piseiro e o cantor Leonardo. Então, a gente também vai ter aí, incluindo as atrações nacionais, um ritmo que agrada o norte do país, né? Que é um piseiro, um sertanejo. Acho que você curte aí também, né, Breno?
0: Mas, rapaz, olha assim, não. Curto o Boi Bumbá. Curto o FDP, o Filho do Piseiro, e também Leonardo. Com certeza. Mas, rapaz.
1: Aproveita, inclusive, para lembrar que, se tratando de Festival de Parintins, a gente deve receber por aqui, segundo o governo do Amazonas, cerca de 126 mil visitantes ao longo, né, do Festival de Parintins. E a expectativa, quando se fala de movimentação financeira, é de 193 milhões de reais. O governo do Amazonas, inclusive, estima que o número de pessoas que vêm a Parintins esse ano é maior do que no ano passado, e também a movimentação financeira. No passado foram 180 e poucos milhões de reais, né, de movimentação financeira por conta do Festival de Parintins. Esse ano a gente está chegando na margem de 195 milhões de reais. Tô lembrando, então, essa programação da festa dos visitantes, né? Para dizer que muita gente ainda deve chegar em Parintins, sobretudo nessa quinta-feira. Geralmente, tradicionalmente, se a gente compara com os outros anos, a quinta-feira é o dia que mais chega a gente em Parintins. Por quê? Primeiro, a gente tem esse atrativo da festa dos visitantes, dando boas-vindas, né? Para iniciar as três noites do festival, que acontece a partir de amanhã, da sexta-feira. E aí, a gente tem uma galera se planejando justamente para passar a margem, né, de tempo, de dias, aqui em Parintins, que contemplem as três noites do festival. E aí precisa chegar, não necessariamente precisa chegar na sexta-feira, vamos chegar na quinta, porque tem a festa dos visitantes, a gente já começa nesse embalo e vai virando, porque por aqui o que não falta é programação.
0: Tava aqui na expectativa, Nicole, queria saber de você se tem alguma das que você mais gosta. Não sei se faz parte da tua playlist, Leonardo. Tem alguma que tu goste?
1: Se eu gosto?
0: É.
1: Eu vou dar uma palhinha de uma música.
0: Senhoras e senhores, para tudo.
1: Todo mundo esperando.
0: Para tudo, que agora Nicole Gomes vai cantar.
1: Uma rapariga é bom, três raparigas é bom demais. Tchau, Breno. Vou desligando por aqui. Boa festa pra todo mundo.
0: Obrigado, Nicole. Senhoras e senhores, que isso, inédito. Efeito Parintins. Obrigado, Nicole. Do Leonardo. Do filho do Piseiro, essa daí, pelo amor de Deus, né? Essa daí tá na boca do povo. Mas do Leonardo, temporal de amor, né? Chuva no telhado, vento no portão, e eu aqui nessa solidão. Essa é boa demais. Ah, meu amigo, será que vai sextar mais cedo pra mim? Vai nada, amanhã tem trabalho, não te ilude não, tá? 8h59, tá chegando a hora da gente ir pro intervalo, mas é claro que você não vai ficar traumatizado ouvindo essa linda canção nessa rouca voz. Vamos ouvir um trechinho da original, para você já entrar no clima da festa dos visitantes, onde vai ter a participação do filho do Piseiro e também do cantor Leonardo, com diversos sucessos.

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0: Quinta-feira, 25 de junho de 2026. A Justiça Federal determinou o bloqueio de até 54 bilhões de reais em bens e valores de suspeitos de participar da fraude contábil das lojas americanas. A medida foi autorizada no âmbito da segunda fase da Operação Disclosure. A ação é realizada hoje pela Polícia Federal e pelo Ministério Público Federal. Os agentes cumprem 9 mandados de busca e apreensão nas cidades do Rio de Janeiro e de São Paulo. Ex-diretores da companhia estão entre os alvos. A advogada e influenciadora Deolane Bezerra teve um pedido de habeas corpus negado. O processo está em segredo de justiça. A CBN apurou, no entanto, que a relatora do caso, desembargadora Renata Catelli, foi contra a soltura na proposta de acórdão, que é a decisão de um processo em segunda instância. O entendimento dela foi acompanhado pelos desembargadores Marcos Zilli e Otávio Toledo. No último dia 16, a Justiça de São Paulo aceitou a denúncia do Ministério Público e tornou Deolane ré por organização criminosa e lavagem de dinheiro para o PCC. Ontem, a OAB de São Paulo anunciou a suspensão do registro da advogada. No horário de Brasília, 10:04.
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0: 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Iniciando a partir de agora a primeira edição do nosso giro CBN Amazônia com os estados do Amapá, Rondônia, Amazonas, Pará, Acre e Roraima. A gente começa trazendo informações de que moradores do Amapá relatam tremor de terra e prédios são evacuados. As informações ao vivo com Luiz Felipe Santos.
1: Olá, Breno, bom dia. Aqui em Macapá, pelo menos 3 prédios foram evacuados ontem à noite e o Corpo de Bombeiros foi acionado para atender às ocorrências, isso durante o jogo da Copa do Mundo. E segundo os bombeiros, até o momento não há registros de danos estruturais nem de pessoas feridas. O tenente Clênio Vasconcelos Silva informou que as equipes foram chamadas após moradores perceberem prédios balançando. Há relatos de que o tremor também foi sentido no estado do Pará e também no município de Manaus. Aqui no município de Laranjal do Jari, no sul do Amapá, moradores disseram que sentiram as casas tremerem. Em Cutias do Araguari, um vídeo registrou a água de uma piscina se movimentando sem que houvesse pessoas no local. O fenômeno causou preocupação entre os moradores. E no centro daqui de Macapá, um edifício de 23 andares foi evacuado por precaução. Moradores aguardaram do lado de fora enquanto o Corpo de Bombeiros realizava a inspeção do prédio. Os tremores sentidos no Amapá ocorreram após um forte terremoto atingir a Venezuela. E de acordo com o Serviço Geológico dos Estados Unidos, foram registrados 2 abalos sísmicos com magnitudes de 7,2 e 7,5. O epicentro do tremor mais forte foi localizado na cidade venezuelana de Montalbán, a cerca de 168 quilômetros da capital Caracas. E até o momento são mais de 160 mortos e quase 1000 feridos. E esse número pode aumentar nas próximas horas diante do tamanho da destruição. E não há notícia de brasileiros afetados, segundo o Ministério das Relações Exteriores. Breno.
0: Muito obrigado, Luiz Felipe. Bom dia. Uma decisão da justiça em Rondônia resulta na condenação de integrantes de uma organização criminosa investigada por extorsão e empréstimos ilegais. A sentença atinge também policiais militares envolvidos no esquema. O repórter João Alves está ao vivo com a gente e nos traz mais detalhes. Bom dia, João.
2: Oi, Breno. Muito bom dia para você. A Justiça de Rondônia condenou integrantes de uma organização criminosa investigada na Operação Soldados da Usura e determinou a perda dos cargos públicos de 3 policiais militares envolvidos no esquema. A decisão foi proferida pela Primeira Vara Criminal de Porto Velho e é resultado de investigações conduzidas pela GAECO do Ministério Público de Rondônia. Segundo a sentença, o grupo atuava com empréstimos ilegais, juros abusivos, extorsões, lavagem de dinheiro e outros crimes com atuação em Rondônia e Mato Grosso. As investigações apontaram que as cobranças eram feitas com ameaças, intimidação e até o uso de violência com participação de policiais militares que, segundo a justiça, ampliavam o temor das vítimas. As penas variam de mais de 14 até 21 anos de prisão em regime fechado, além de indenização por danos morais coletivos no valor de R$100 mil destinados ao Fundo de Reconstituição de Bens Lesados. A Operação Soldados da Usura foi deflagrada em 2025 em 6 estados e segue gerando desdobramentos judiciais aqui no estado de Rondônia. Breno.
0: Muito obrigado, João Alves. Bom dia. Ministério Público Federal dá 30 dias para municípios do Amazonas regularizar contratação de professores e apresentar plano para a educação indígena. Sobre isso, Eros de Souza chega ao vivo com a gente aqui no Giro CBN Amazônia e nos traz mais detalhes.
3: É isso, Breno. Bom dia aos ouvintes da CBN Amazônia. Essa recomendação foi feita à Prefeitura de Humaitá, aqui no interior do estado. O objetivo é regularizar imediatamente a contratação de professores indígenas, professores de comunidades tradicionais e também outros profissionais da educação básica. O órgão também deu um prazo de 30 dias para que o município apresente um cronograma com as medidas que serão adotadas e comprove também a implementação da educação escolar indígena em uma comunidade, chamada Pupicari Apurinã do São Luís do Rio Belém. No mesmo prazo, a Prefeitura também deve informar se pretende apoiar, por meio de um termo de cooperação, indígenas que participam de cursos de formação oferecidos pela Universidade Federal do Amazonas em parceria com o município de Manicoré, no interior do estado. Segundo o MPF, a prefeitura tem alegado falta de recursos para atender as demandas da educação. No entanto, o órgão afirma que dados públicos mostram que o município de Humaitá recebeu cerca de 70 milhões de reais do governo federal em 2025. Esse dinheiro seria para o financiamento da educação básica. E aí, para o Ministério Público, esse argumento da falta de verba é contraditório diante dos gastos realizados pelo município e do recebimento desse dinheiro pelo governo federal. A situação foi discutida em reuniões entre representantes do Ministério Público Federal e também da Secretaria Municipal de Educação. A última no dia 14 de abril. E aí, segundo o órgão, não houve avanço na oferta de educação escolar indígena e tradicional no município de Humaitá, Breno.
0: Muito obrigado, Eros. Bom dia. Boxeador é investigado por agressão à ex-esposa em Belém, Ronaldo Santos.
4: Atleta profissional de boxe Hudson Kayan é investigado por suspeita de agredir a ex-esposa na última quarta-feira aqui em Belém. De acordo com o boletim de ocorrência, a mulher estava com o filho do casal de 5 meses no colo quando foi atingida por socos. A agressão teria ocorrido na Avenida Alcido Cacela, em frente a um hospital particular da capital. Segundo o registro policial, durante as agressões, a criança caiu no chão. A situação foi interrompida após a intervenção de uma pessoa que passava pelo local. A vítima recebeu atendimento médico e passou pelos primeiros cuidados. Nas redes sociais, ela pediu que informações sobre o paradeiro do atleta sejam comunicadas às autoridades. Após a repercussão do caso, a Academia Ulisses Pereira informou que o atleta foi afastado de todas as atividades por tempo indeterminado. Em nota, a instituição declarou que não compactua com qualquer forma de violência e que a medida foi tomada em respeito aos princípios e valores defendidos pela academia. Até o momento, o atleta Hudson Kayan não foi localizado. Eu volto com você.
0: Muito obrigado, Ronaldo. Bom dia. Agora vamos trazer informações do Acre, onde um homem foi preso suspeito de estuprar as filhas de 6, 11 e 13 anos. Rita Pontes.
5: Breno, agentes da Delegacia de Atendimento à Criança e Adolescente Vítima, DECAV, prenderam preventivamente um homem de 39 anos, investigado pelo crime de estupro de vulnerável contra suas próprias filhas, uma de 13, uma de 11 e outro de 6 anos de idade. A prisão aconteceu na manhã da quarta-feira, no bairro Taquari, e de acordo com as investigações da polícia, as três vítimas moravam com o suspeito e sofriam abusos sexuais constantes. Para manter as crianças em silêncio, o homem fazia ameaças de morte caso o crime fosse revelado. A investigação aponta ainda que o filho mais novo, de apenas 6 anos de idade, era obrigado a presenciar os atos de violência sexual praticado contra as irmãs. O caso veio à tona porque a filha mais velha de 13 anos criou coragem e relatou o crime para uma tia, que procurou a delegacia imediatamente. Diante dos fortes indícios, a delegada titulada DECAV, Carla Fabiola, representou pela prisão do genitor, expedida pela 2ª Vara da Infância e Juventude de Rio Branco, e o homem permanece preso e à disposição do Poder Judiciário. Breno.
0: E aqui a gente fala de pai, cita o nome pai, o termo pai, por conveniência, mas um ser desse é surreal, e você me perdoa tomar partido, porque é algo que acho que você, como ouvinte também, do outro lado, fica revoltado com uma situação como essa. Não bastasse cometer o ato de traumatizar as crianças dessa forma, com um requinte de crueldade. Por isso que é importante, e a gente reforça sempre que traz informação desse tipo, da importância de nós termos o conhecimento de onde denunciar, como denunciar, e conhecer cada vez mais os nossos filhos, para você que é responsável, a criança da qual você é responsável, porque numa situação como essa, a criança muda o comportamento. E você imagina, o próprio pai, alguém que deveria defender, é ainda mais revoltante, é ainda mais revoltante. A gente precisa cobrar também políticas públicas, cobrar dos políticos que recebem muito para formular leis severas, duras, para evitar casos de reincidência, para também falar sobre prevenção, para a gente tratar esse problema antes de acontecer, porque são altos índices na nossa região norte, e não é que se está cometendo mais, é porque está se falando mais. A gente traz esses casos não à toa, que é para ter luz, jogar luz a esse problema que precisa de uma solução. E dá para fazer com política pública e não com enrolação, como querem fazer. Para ganhar a voto, ainda mais em época de eleição, que é surreal. É lamentável, porque a gente está falando de vidas impactadas para sempre. Agora vamos para Roraima, porque 3 dias após a eleição suplementar para o governo de Roraima, o governador de Roraima exonerou todos os servidores comissionados da administração estadual, Taigo Araújo.
6: Isso mesmo, Breno. Muito bom dia para você. O decreto foi publicado no Diário Oficial de ontem, quarta-feira, e entrou em vigor imediatamente. As únicas exceções são secretários de Estado, secretários adjuntos e também cargos equivalentes que permanecem nas funções. O governo não informou o número total de servidores atingidos por essa medida. De acordo com o decreto, a decisão foi tomada para promover uma atualização e adequação da estrutura administrativa. A publicação ocorre 3 dias após a eleição suplementar para o governo do estado e no pleito, Soldado Sampaio, atual governador interino, disputou o cargo, mas foi derrotado pelo ex-prefeito de Boa Vista, Arthur Henrique, do PL. As mudanças também atingiram outros órgãos. No DETRAN, uma portaria assinada pelo diretor-presidente exonerou todos os ocupantes de cargos comissionados e também dispensou servidores que exerciam funções gratificadas. Medidas semelhantes foram adotadas também no Instituto de Pesos e Medidas do Estado e também no Instituto de Previdência do Estado. Na Assembleia Legislativa, o presidente em exercício também exonerou os servidores comissionados de 316 cargos na última terça-feira. Até o momento, o governo não informou quando serão realizadas novas nomeações. Volto com você, Breno.
0: Muito obrigado pelas informações, Taigo Araújo. Esse foi o nosso Giro CBN Amazônia.
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0: Na nossa coluna de negócios, Carlos Oshiro hoje traz pra gente o tema: quem é o responsável pela transformação digital nas empresas? Bom dia, Oshiro.
4: Bom dia, Breno. Bom dia, ouvintes da 101,5. Prazer falar novamente com você, né, Breno? Já nos falamos hoje logo pela manhã. Tomamos café da manhã juntos, né?
0: Exatamente, meu amigo. Estamos repetindo a dobradinha e agora vamos trazer esse novo assunto, hein? Isso aqui é legal, né?
4: Sim, sim. Vamos falar de transformação digital. E há praticamente 15, 20 anos, não tem mais jeito. O mundo é digital, os negócios são digitais, só que para você mudar o seu modelo de negócios para o digital, primeiramente você precisa mudar a sua mentalidade. Então tudo começa na mentalidade. O que eu tenho percebido cada vez mais? Hoje, por exemplo, nós estamos no mundo da inteligência artificial, que é uma transformação digital também, porque você tem que entender como é que funciona esse novo mundo da inteligência. Já passamos aí pelas redes sociais, que hoje é uma obrigação, já passamos aí pela entrada da internet, que aí tudo começou, né, na parte digital, e no início era a construção de sites. Eu tenho visto que muitos empresários, eles vão simplesmente para o digital, colocando o seu departamento de TI para entender o jogo. E por incrível que pareça, não é o departamento de TI a pessoa mais responsável, né? O gestor de TI, de tecnologia da informação, não é a pessoa mais indicada para assumir essa transformação digital. Quem é a pessoa mais indicada? O número um da empresa, que é o dono, que é o presidente ou que é o CEO. Ele tem que ser o que tem que encampar essa transformação a partir de quem? Não da TI e do seu time. A partir da mentalidade dele. E essa também é uma responsabilidade do RH, recursos humanos, que hoje, com essa transformação também das nomenclaturas, passou a chamar gestão de talentos, gestão de gente, né, tornando mais humano esse departamento. Então, é o departamento de gente que é responsável juntamente com o dono. Por que que eu digo isso? Porque muitos departamentos de tecnologia da informação, de TI, veem essa transformação digital, principalmente a chegada da inteligência artificial, como uma inimiga, como uma ameaça para o departamento dele. Assim como também muitas profissões veem a inteligência artificial como inimiga. E aí, se você trata como inimiga, ela realmente vai ser a sua inimiga. Por quê? Porque ela vai tirar a sua função. E aí, a inteligência artificial tem que ser vista como uma aliada, porque acaba virando um grande diferencial para quem utiliza do seu know-how já, da sua experiência, da sua expertise, para poder se unir à inteligência artificial. Então, não é ou isso, é e. Como é que no mundo dos negócios, ou na minha profissão, ou no meu departamento, eu e a inteligência artificial conseguimos fazer a diferença? Lembrando que a inteligência artificial serve basicamente para duas coisas, né? Dentro do mundo dos negócios: ou aumentar as vendas, ou diminuir custos. E aí muitos colaboradores veem como diminuição de custos e acham que o emprego está em jogo. Vai estar em jogo e vai ser ameaçado se ele não buscar esse conhecimento e transformar ele como diferencial, Breno. Então, só para resumir, a gente sabe que hoje nós passamos por uma transformação digital e essa transformação tem que ser liderada primeiramente pelo número um da empresa, que é o dono, presidente ou CEO, e também pelo departamento de gente, chamado antigamente de RH, e não pelo departamento de tecnologia da informação. Então, fica essa dica, essa reflexão para todos os empreendedores que estão ouvindo a rádio que toca notícia agora, Breno.
0: Show de bola, Carlos Oshiro. Inclusive, eu lembrei de um outro assunto que a gente trouxe na semana passada com você, e até aproveito até pra gente dar uma arrequentada nesse assunto, porque essa questão da transformação digital, não só como auxílio na atividade, mas também como base, no caso, se a gente usar o que você usou na coluna da semana passada, a questão da kitchen, né? Que usa principalmente essa questão digital também no restaurante digital. Então, essa, além de auxiliar, também se torna a base, são novas tendências que surgem, assim como na questão de restaurante, tantos outros vão surgindo, né?
4: Sim, a transformação tem a ver com inovação, né, Breno? Então é você criar algo que não existia ou aperfeiçoar algo. Aí semana passada a gente falou sobre dark kitchens, que é cozinhas, são cozinhas fantasmas, cozinhas que não existem. Ah, eu quero ir aí pegar o meu produto ou a minha comida. Não, você não pode, porque é somente por delivery. Então, esse é um novo negócio que surgiu com a chegada das redes sociais, porque você abre gratuitamente uma rede social e depois você cria uma conta também nesses aplicativos de entrega. E aí tem muita gente ganhando dinheiro fazendo bolos, sanduíches, brigadeiros, enfim, cafés da manhã aí da sua própria casa. Então fica essa dica também nessa transformação. Lembrando que sábado a gente tem um Mercado Inteligente, vai ser um programa mais curtinho, então é importante a gente ressaltar, normalmente é das 9h30 às 10h30 da manhã, mas o Durval Braga entra às 8h30 com o CBN Lab, aí às 9h15 termina, são 45 minutos de programa do Durval, e aí às 9h15 até às 10 é o meu programa, 45 minutos também, porque a gente cedeu 30 minutos aí para Edilene Mafra, diretamente de Parintins, fazer o visita na CBN. E a gente vai falar sobre distribuição e branding. A gente vai levar o pessoal da Gillette, né? Essa marca famosa, e a gente vai falar desde do marketing que a Gillette utiliza até a distribuição ali no ponto de venda. Então vai ser um programa muito legal, lembrando que começa às 9h15 da manhã, no próximo sábado, Breno Cabral.
0: Show de bola, meu amigo Carlos Oshiro, um abraço para você, bom dia.
4: Bom dia e um bom jogo do Japão, um abraço.
0: 9h29.

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0: Quinta-feira, 25 de junho de 2026. A Polícia Civil e o Ministério Público fazem uma operação em São Paulo contra a suspeita de lavagem de dinheiro do PCC por meio da empresa de ônibus TransUnião. Até o momento, foram presos o vereador Senival Moura, do PT, o diretor informal da empresa, Jair Ramos de Freitas, e Devanil de Souza Nascimento, apontado como homem de confiança do vereador. A apuração começou depois do assassinato de um diretor financeiro da TransUnião em 2020. O homem é apontado como um dos laranjas do esquema. O Ministério Público alega que o crime foi motivado por quebra de confiança. A inflação das famílias com renda muito baixa no Brasil chegou a 0,83% em maio. O resultado foi influenciado pela alta dos preços da alimentação no domicílio e da energia elétrica, segundo o IPEA, Instituto de Pesquisa Econômica Aplicada. O índice desacelerou em relação a abril, quando chegou a 0,92%, mas manteve o nível mais elevado pelo segundo mês consecutivo. A taxa das famílias mais pobres foi o dobro do índice das pessoas mais ricas. Equipes especializadas de resgate, coordenadas pela ONU, estão a caminho da Venezuela. Dois terremotos atingiram o país da América do Sul na noite de ontem. Pelo menos 164 pessoas morreram e 971 ficaram feridas. Países como França, Espanha, Alemanha, China, Índia e Brasil preparam auxílio. A presidente interina da Venezuela, Delcy Rodrigues, conversou com o secretário americano de Estado, Marco Rubio. Segundo ela, os Estados Unidos prometeram uma resposta rápida e eficaz para o povo venezuelano. A Bolsa de Valores de São Paulo opera em alta de 1,32% aos 172.749 pontos. O dólar comercial está em baixa de 0,30%, cotado a R$ 5,18. O euro vale R$ 5,89, queda de 0,19%. No horário de Brasília, 10 horas e 34 minutos.
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0: no horário de Manaus, 9h35.
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0: dia pra você que tá com a gente aqui no mais 1h30 da edição desta quinta-feira. Hoje é 25 de junho. Agradeço sua companhia, você que está com a gente desde as 7h30. Ainda hoje, muitas informações, tanto da capital como também dos municípios do interior do estado. Vamos falar sobre os preparativos para o Festival Folclórico de Parintins. Ainda hoje, no cenário econômico, falando sobre o festival, vamos falar sobre as hospedagens na Ilha da Magia, lembrando que muitas pessoas estão ali, né, cedendo a casa para alugar quartos cômodos por conta desse grande volume de pessoas na ilha. Vamos falar também de esporte, com destaque para a Copa do Mundo, falando sobre a vitória do Brasil ontem, sobre a Escócia. Vamos trazer informações da capital federal. Além disso, destaque na saúde, com atualização sobre o esquema de imunização infantil. Ou seja, você que é pai ou responsável de algum menor, fica conosco, porque já já a gente atualiza sobre o que que muda a partir de agora. Inclusive, recomendações já passadas pelo Ministério da Saúde. Tem prestação de serviço com o programa de recuperação de celulares, Cidadão Amazonas. Tem também nossa coluna de van com Wilson Gonzaga e o Papo de Comércio com Azuri Benziol. Você participa conosco no nosso número 929-8198-0632, número que você interage, que você manda o seu bom dia, sua opinião pra gente. E a gente agradece aqui sua companhia diária. Na edição desta quinta-feira, eu tô com terça-feira na cabeça, mas na edição desta quinta-feira, dia 25 de junho, a gente, claro, traz informações sobre o Festival Folclórico de Parintins, porque já estamos, né, de fato, algumas horas do festival, e por lá a movimentação só intensifica. Nossas equipes seguem acompanhando toda essa movimentação. Nós vamos falar ao vivo com o Juscelio Paiva. Ele, inclusive, desde as primeiras horas do dia, acompanha a chegada de novas embarcações ali no porto da Ilha da Magia. Juscelio, conta pra gente como que tá a energia do povo, essa expectativa também. Bom dia.
1: Oi, França. Muito bom dia para você, ouvinte CBN, aos colegas também no estúdio. Muito calor, França. Calor humano, claro, mas o sol bastante intenso e a chegada das embarcações também de forma mais intensa nesta quinta-feira. Isso porque os barcos de grande porte, que são os ferry boats, começaram a sair de Manaus na quarta-feira. Então, desde a madrugada e agora na manhã de hoje, estão atracando no porto de Parintins, trazendo aí os amantes dos bumbais garantido e caprichoso. Tem um detalhe neste ano, que a embarcação, ela deixa os passageiros, depois segue para descarregar, seja mercadorias ou veículos, em outro porto, por questões de segurança, no porto principal da ilha Tupinambarana. Servidores do DENIT estão no local para orientar o público. Mas, com relação à expectativa de público, só de barco, para a gente ter uma noção de como o amazonense usa os rios como estradas, mais de 100 mil pessoas devem utilizar as embarcações para chegar aqui na ilha Tupinambarana, segundo a estimativa da agência reguladora dos serviços públicos delegados e contratados do estado, que é a Arcerpan. Segundo informações ainda também da Marinha do Brasil, esse público é semelhante ao de 2025. Nós estamos nessa região central de Parintins acompanhando toda essa movimentação. Conversamos mais cedo com os servidores do DENIT. Ele disse que o dia D é nesta quinta, mas também vai se prolongar até sexta-feira, o primeiro dia de Festival Folclórico de Parintins. Só para a gente concluir, são 3 dias de festas, de apresentações dos bumbais, né, da disputa aí pelo 59º Festival Folclórico de Parintins, sexta, sábado e domingo, começando sempre a partir das 8 horas da noite. França.
0: Obrigada, viu, Juscelio, pelas informações. A gente segue acompanhando de perto esses preparativos, sempre orientando sobre as atividades, os horários e as recomendações também dos especialistas. Obrigada. Ainda falando sobre Parintins, A viagem para a cidade começou com uma parada obrigatória no Rio Negro. Antes de seguir para o festival, os barcos e as lanchas passam por uma fiscalização que ajuda a garantir a segurança dos passageiros. Pois bem, essa operação é coordenada pela Marinha do Brasil. O objetivo é reforçar a segurança da navegação durante o festival folclórico. Nessa fiscalização, os militares verificam a documentação das embarcações, os condutores e dos tripulantes, além das condições dos equipamentos de salva-vidas, né, para as pessoas que utilizarem um serviço do modal hidroviário. Além disso, algo muito importante que é visto é a quantidade de passageiros. O objetivo é evitar casos de superlotação. A expectativa é de que cerca de 100 mil pessoas passem pelo posto de fiscalização, a operação que foi aí nomeada como Chapa Quente. E, segundo a Marinha, o trabalho preventivo contribui para que não fossem registrados acidentes fluviais, como, por exemplo, que a gente acompanhou em 2023, 2024 e 2025. A operação também conta com o apoio da Polícia Militar, Secretaria de Justiça, Direitos Humanos e Cidadania, do Juizado da Infância e da Juventude, além também da Secretaria Municipal de Assistência Social. Neste ano serão empregados 2 navios patrulha, 1 navio hospital e 2 helicópteros, além também de 20 embarcações entre lanchas e motos aquáticas, com o objetivo de garantir então essa segurança na área. A gente vai seguir acompanhando, são ao todo 400 militares da Marinha que devem atuar nessa operação. Diário de Manaus, 9h41. Se aproxima agora mais um intervalo. Na volta tem a nossa coluna Papo de Comércio com a Azuri Benziol. E hoje, claro, a gente não pode deixar de falar sobre esse impacto do Festival Folclórico de Parintins no comércio local. E o objetivo é saber como que fica o comércio aqui na capital por conta dessa movimentação lá em Parintins. Aquece, não aquece, deve aí trazer um fluxo menor de pessoas. Na volta a gente traz mais informações.
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0: No horário de Manaus, 9h45.
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0: Hoje é dia do nosso Papo de Comércio com um assunto muito atual, que é o Festival Folclórico de Parintins. Nós estamos acompanhando a chegada das pessoas à Ilha da Magia e a ideia é saber como que fica a cidade nesse período. Azuri, bom dia para você, bem-vindo.
2: Bom dia a você, bom dia a todos os ouvintes. É isso aí, agora é época de Parintins e parece que a cidade para, né? Todo mundo conhece alguém que foi para Parintins, né? Mas antes eu queria pedir uma gentileza para fazer um comunicado um pouco triste, mas eu não poderia deixar de fazer aqui, depois a gente continua a coluna. Que foi a partida do nosso colega, comerciante e grande empresário, Mamu Invas. Para quem não está associando o nome à pessoa, ele com certeza foi um dos maiores empresários que nós tivemos aqui, principalmente na região do centro da cidade, a Marechal Deodoro e também das áreas como Manoa e a zona norte da cidade. Ele era dono de uma grande cadeia de lojas, a Asia Fashion, e ele veio a falecer recebendo uma homenagem na segunda-feira, dia 22, na Câmara Municipal. Ele teve um mal súbito e veio a óbito, e a trajetória do seu Mamu, ela é uma trajetória ímpar, família deles muito tradicional aqui na nossa região, vieram do Oriente Médio para cá e se estabeleceram aqui, fincaram raízes aqui, tem filhos amazonenses, tem familiares já que estão na segunda, terceira geração aqui na nossa região, e ele realmente foi uma pessoa a ser lembrada. Inclusive, ele gostava muito de contar uma frase dizendo que a expressão bate palma, ela vem referente à família deles, que quando chegou aqui na região não sabia falar português e ficava batendo palma para impulsionar as vendas, né? Então é muito comum nós ouvirmos essa bate palmas, né? E realmente vem dessa família, vem dessa situação deles não saberem falar o idioma. Seu Mamu tem todo o nosso respeito, a família dele tem todo o nosso respeito, todos os comerciantes, ficamos todos muito tristes com a partida dele, que Deus o tenha em bom lugar.
0: A gente presta aqui a nossa solidariedade, claro, a esse empresário aqui da capital amazonense. Sabemos que é uma loja, de fato, que emprega muitas pessoas, com uma tradição muito forte aqui há mais de, se eu não me engano, duas décadas. Eu já gravei lá com eles, então a gente presta aqui nossa solidariedade e homenagem também a este empresário que já ajudou a

0: construir atualmente, né, principalmente a nossa economia local com tanto impulso.
1: Isso, obrigado. Bem, agora vamos falar um pouquinho sobre o que acontece com a cidade de Manaus. Parece que todo mundo conhece alguém que foi para Parintins, né? Mas nós temos aqui 2.300.000 habitantes e somente 80 mil pessoas saíram daqui de Manaus, 80, 100 mil pessoas que realmente se deslocaram para lá. Os outros 2.100.000 continuam aqui, continuam indo para restaurante, continuam indo para shopping, continuam usando os serviços de aplicativos, ou seja, a vida continua aqui na cidade de Manaus e os empresários já há muitos anos já conhecem, já sabem que vai ter aqui em Manaus umas pessoas que querem procurar, que querem consumir, que querem comprar uma roupa, que querem comprar uma TV, ou seja, a vida continua. E é muito comum nós vermos nesse período agora os shoppings ou as próprias lojas do centro da cidade, outros bairros, fazendo algum tipo de promoção, fazendo algum tipo de coisa, tanto relacionada com os bois, agora também com a Copa, mas também para acolher essas pessoas que ficam na cidade e continuam consumindo. Você, por exemplo, vai para Parintins ou vai continuar aqui?
0: Infelizmente, eu fico aqui em Manaus, viu? Gostaria de ir, mas muito trabalho, a gente está com a grande demanda para lá, aqui também, então a gente precisa conciliar isso. Mas fico em Manaus torcendo para que seja um grande espetáculo.
1: Verdade. Então, e temos a questão também, Carol, da questão da Copa do Mundo, né? Então, já aconteceu vários, a cada 4 anos já várias vezes coincidiu, e nós temos Copa e Boi, né? Então, nós temos aí também uma grande oportunidade de vendas, de Brasil tá avançando as fases, são mais camisas verde e amarela, são mais bandeirinhas, é mais consumo de bebidas, de alimentos, ou seja, a cidade aqui não para, mesmo com jogos, às vezes não é o jogo do Brasil, é um jogo de algum país que você gosta. Então, tudo é motivo para reunir as pessoas e as que não foram para Parintins e continuar consumindo aqui. Então, os empresários já entenderam isso, então, e tem bastante promoções aí em shopping e no centro da cidade nesse período, viu? Vale a pena dar uma visitadinha nesse final de semana.
0: E, Azuri, também vale destacar que ambas as datas, né, festa junina, festival folclórico, isso tem movimentado o comércio, não somente na capital, mas também em Parintins, muitas pessoas em busca aí, por exemplo, de blusas, né, acessórios, para celebrar esse período do festival a caráter.
1: Exatamente, porque o festival lá em Parintins é o azul e vermelho, né? Mas as fotos que eu tenho visto aí de pessoas que estão por lá, tem muita gente lá com a camisa verde e amarela. Assim, quem é garantido não usa camisa azul de jeito nenhum, né? Então, usa uma camisa amarela quando tem jogo do Brasil. E o pessoal do garantido, do caprichoso, acaba usando aquela camisa que puxa pro azul também, que já acaba juntando as duas paixões, né?
0: Sim, de fato, e a gente tem acompanhado também algumas pessoas que já estão produzindo, né, a blusa, por exemplo, aqui na TV tem uma amiga nossa que tá com a blusa do garantido, com o escudo da bandeira do Brasil, então tá todo mundo mesclando aí para poder celebrar esse período.
1: É muito legal você ver essas paixões se misturando, né?
0: Muito legal.
1: Então, você acaba que é um momento diferente, Brasil na Copa do Mundo, se renova aquela esperança. Temos também a paixão dos bois, né? Garantido e caprichoso. Então, agora pegar com tranquilidade, com sabedoria, sem excesso, entendeu? Tentar curtir tanto a festa junina, como o boi e como a Copa do Mundo, sempre com moderação.
0: Perfeito. Agradeço, viu, Azuri, sua participação conosco.
1: Obrigado, bom dia a todos e boas vendas.
0: Obrigada. Ainda no cenário econômico, falando sobre o festival folclórico, para comportar mais turistas e faturar durante o festival, os parintinenses improvisaram e estão transformando as casas em verdadeiros hotéis. O objetivo é dividir esses espaços com os visitantes.

0: A ilha que recebe a todos de braços abertos, e isso não é força de expressão. Os parintinenses abrem as portas das casas para comportar centenas de milhares de turistas que vão à cidade. Há uma década, a família da professora Sol Ribeiro transforma a residência em um verdadeiro hotel.
1: Nós saímos dos nossos quartos para alugar para as outras pessoas. Então eles vêm, e geralmente eles retornam. A gente tem, por exemplo, hóspedes que já vêm há 10 anos. Então, e é uma renda que é um extra para nossa, para a finança, para que a gente possa estar empregando na casa.
0: Normalmente, 6 pessoas moram na residência, mas esse número deve subir para 27 com a chegada dos hóspedes que vão para o festival deste ano. A turma da autônoma Vanessa Souza já chegou há alguns dias.
2: Pelo custo, né, é um pouco mais em conta do que buscar uma pousada, um hotel. E vale muito a pena, e nós já estamos aqui há muitos anos e acabamos fazendo amizade até com as pessoas da casa mesmo, entendeu?
0: E com praticamente todos os cômodos da casa alugados, acaba sobrando apenas um quarto, onde a família Ribeiro se amontoa durante o festival.
1: Logo que iniciou, incomodava um pouco. Hoje não. Hoje a gente já fica torcendo para que venha o festival, para que a gente possa estar ganhando esse extra e conhecer novas pessoas.
0: Segundo a Secretaria Municipal de Turismo, a rede hoteleira do município conta com aproximadamente 500 estabelecimentos. Número insuficiente para atender a demanda da temporada. Em um hotel de Parintins, o terraço foi transformado em redário, com capacidade para até 2.000 pessoas. O empresário Lucas Prado detalha a iniciativa.
3: Botamos um valor acessível, né, para a pessoa, às vezes, financeiramente, no valor de R$150, com direito a café da manhã, para ficar num local, um ambiente bom, confortável, com direito ao seu banho.
0: O casal Clésia e José Roberto fez diferente e trouxe a casa para a ilha. Eles vieram de Pelotas, no extremo sul do país. Foram mais de 4.150 quilômetros até Santarém. De lá, embarcaram em um ferry boat e seguiram viagem com um único objetivo: viver a magia do Festival de Parintins.
4: A gente está com uma expectativa muito grande para esse festival. É esperado já por um ano, a gente está, né, se preparando para vir.
5: Há meses atrás já eu venho seguindo assim, as páginas dos festivais e já nos imbuindo assim, dessa vontade, dessa energia, dessa vibração do festival.
0: Na rede, nos quartos coletivos ou na casa de quatro rodas, o visitante se acomoda para curtir o festival e o parintinense aproveita para faturar sempre com alegria e receptividade. O aposentado Ademir Félix destaca a qualidade do atendimento que recebe.
6: A hospitalidade dele, o tratado, como eles cuidam dos hóspedes, do pessoal que fica aqui, é 5 estrelas.
0: Reportagem de Jean Beltrão, Luiz Kawasaki para a CBN Amazônia.
7: Vale tudo aí para não perder esses 3 dias de evento. No horário de Manaus, 9h57.
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0: quinta-feira, 25 de junho de 2026. A ex-primeira-dama Michelle Bolsonaro usou as redes sociais hoje para tentar amenizar o clima após o desentendimento público com o senador e pré-candidato à presidência Flávio Bolsonaro. Ela afirmou que não tem raiva de ninguém, que não há briga nem competição e pediu união entre os aliados para derrotar o atual governo. Michelle também disse que trechos das falas dela foram retirados de contexto para gerar confusão. Ontem, a ex-primeira-dama afirmou que foi desrespeitada e humilhada por Flávio. Em um longo vídeo divulgado nas redes sociais, Michelle relatou que o enteado cobrou o afastamento dela das decisões e articulações internas do PL. O desentendimento aconteceu após a ex-primeira-dama criticar as negociações do partido para fechar uma aliança eleitoral com o ex-governador Ciro Gomes no Ceará. Em uma postagem, Flávio pediu desculpas à ex-primeira-dama e negou qualquer intenção de ofender ou humilhar a madrasta. A Europa enfrenta uma onda de calor sem precedentes, com alertas em vigor em países como Espanha, Reino Unido e Alemanha. Na Espanha, o governo anunciou 212 mortes relacionadas com as temperaturas extremas dos últimos dias. Na França, o calor tem batido recordes seguidos. No Reino Unido, mais de 1.000 escolas foram fechadas ou encerraram as aulas mais cedo. Na Itália, as condições climáticas devem piorar ainda mais, especialmente nas regiões central e norte, e atingir o pico entre o domingo e a segunda-feira, conforme os meteorologistas. No horário de Brasília, 11 horas e 2 minutos.
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1: Segunda edição do Giro CBN Amazônia, conectando os estados do Acre, Pará, Amazonas, Rondônia, Amapá e Roraima, com os destaques da região na manhã desta quinta-feira, 25 de junho. No Acre, o governo tem 45 dias para apresentar um plano de atendimento aos refugiados, e são mais de 100 pessoas em abrigos. A Rita Pontes traz para a gente detalhes dessa determinação. Bom dia.
2: A Carol, bom dia para você. O Ministério Público do Acre recomendou que o governo do estado e a Prefeitura de Rio Branco criem uma política pública permanente para o atendimento de migrantes, refugiados e solicitantes de refúgio. Os gestores têm até 45 dias para apresentar um plano de ação. A medida foi tomada após o Ministério Público identificar problemas como superlotação e a alta rotatividade na casa de acolhimento para migrantes aqui em Rio Branco. Atualmente, mais de 100 refugiados estão instalados em abrigos no Acre. São 58 em Rio Branco, 50 em Epitaciolândia e 42 em Assis Brasil. Segundo o promotor Thales Ferreira Costa, o Acre ocupa uma posição estratégica nas rotas migratórias internacionais e, por isso, o atendimento a essa população não pode ficar restrito a medidas emergenciais. Entre as ações, Carol, propostas estão a criação de um comitê permanente, a integração de serviços como saúde, educação e emprego, além de medidas de proteção contra o tráfico de pessoas, exploração sexual e xenofobia. A prefeitura informou que ainda não recebeu a recomendação oficialmente. Já o governo do estado afirmou que também não foi comunicado sobre o documento. Volto com você.
1: Agradeço, Rita. Bom dia para você. Casos suspeitos de meningite são investigados e uma morte está entre as ocorrências no estado paraense. O Ronaldo Santos está com a gente, atualiza o cenário. Bom dia.
3: Bom dia, exatamente. A Secretaria Municipal de Saúde de Redenção, no sul do Pará, informou que dois casos suspeitos de meningite estão sob investigação no município. As ocorrências envolvem situações distintas e mobilizam também a Secretaria de Estado de Saúde Pública, a SESPA. Um dos casos diz respeito à morte de uma adolescente de 12 anos, identificada como Isabela Andrade. Segundo a SESPA, o caso ainda depende da confirmação laboratorial e, até o momento, não é possível afirmar a causa do óbito tenha sido meningite bacteriana. Os resultados dos exames devem ser divulgados nos próximos dias. O segundo caso suspeito é de um adolescente que permanece internado no Hospital Regional Público do Araguaia, onde segue em observação médica, apresentando sintomas compatíveis com a doença. Em razão de os casos envolverem estudantes da rede municipal de ensino, a Secretaria de Educação de Redenção decidiu suspender temporariamente os Jogos Olímpicos Estudantis da cidade, o JOER. A medida, segundo o órgão, é preventiva e busca evitar aglomerações enquanto as investigações epidemiológicas continuam. De acordo com a SESPA, o Pará já registrou 81 casos de meningite meningocológica em 2026 e as equipes de saúde seguem monitorando as situações em conjunto com o município e a Regional de Saúde. Eu volto com você.
1: Agradeço, Ronaldo. Bom dia para você. Justiça do Amazonas determinou a transferência de 14 presos de uma delegacia do interior do estado, em Guajará, após uma ação que foi realizada que expôs problemas de superlotação e segurança na unidade. 10 detentos já estão aqui na capital amazonense. Essa decisão atende a um pedido do Ministério Público do Estado, que apontou que a delegacia, com apenas 2 celas, abrigava 45 presos quando ocorreu uma rebelião. A ocorrência foi registrada no último dia 12 de junho. Durante a inspeção realizada após essa rebelião, o MP identificou danos nas celas, paredes e na cobertura também do corredor da unidade. Segundo o relatório, os presos também provocaram um curto-circuito que comprometeu o fornecimento de energia elétrica e o sinal de internet da delegacia. O órgão informou ainda que registros fotográficos mostraram detentos tentando acessar o telhado para alcançar a área externa da unidade, o que indicaria uma possível nova tentativa de fuga. Segundo o processo, a transferência de presos já havia sido determinada determinada pela Justiça em maio deste ano. No entanto, a medida não foi cumprida após a Secretaria de Estado de Administração Penitenciária informar que não havia vagas disponíveis no sistema prisional da capital. Um grupo de lideranças indígenas realiza uma ocupação na sede do Distrito Sanitário Especial Indígena, em Cacoal, no interior do estado de Rondônia. O movimento cobra melhorias na saúde e mudanças na gestão da unidade. João Alves traz para a gente mais informações. Bom dia.
4: Oi, Carol. Muito bom dia para você. Lideranças indígenas de diferentes povos ocuparam de forma pacífica a sede do Distrito Sanitário Especial Indígena de Vilhena, que fica no município de Cacoal, interior aí do estado. E esse movimento tem como principal reivindicação a melhoria no atendimento de saúde prestado às comunidades indígenas e a substituição da atual coordenação da unidade. Segundo os manifestantes, as aldeias enfrentam dificuldades como falta de medicamentos, problemas no transporte de pacientes e limitações na gestão do distrito sanitário. As lideranças afirmam que a ocupação ocorre de maneira ordeira e que o objetivo é abrir um canal de diálogo com as autoridades responsáveis pela saúde indígena. Os manifestantes destacam ainda que já haviam apresentado reivindicações em outras ocasiões, sem avanços concretos nas demandas apresentadas. Até o momento, não há confirmação de negociações conclusivas entre as lideranças e representantes do governo federal responsáveis pela gestão da saúde indígena. Carol.
1: Agradeço, João, as informações. Bom dia para você. De Rondônia, seguimos ao estado amapaense. Por lá, pesquisadores testam tecnologia que torna mosquitos inférteis e reduz também os casos ali de doenças causadas pelo mosquito Aedes aegypti. Nós vamos conversar agora com o Luiz Felipe Santos. Ele traz para a gente mais informações desse estudo. Bom dia para você.
5: Olá, Carol, bom dia. O objetivo é reduzir a população do inseto transmissor da dengue. O método consiste em aplicar banho químico, sem resíduos em larvas de mosquitos machos, sem causar danos ao meio ambiente, aos animais ou às pessoas. Os insetos se desenvolvem normalmente, mas se tornam estéreis. Os ovos são coletados em armadilhas e depois de adultos, os machos são liberados na natureza. Ao copularem com as fêmeas, os ovos gerados não produzem novas larvas e contribuem para a redução da população de mosquitos. De acordo com o pesquisador do Instituto de Pesquisas Científicas e Tecnológicas do Amapá, que é o Allan Kardec, o método é aplicado apenas em machos, pois eles não picam pessoas nem precisam de sangue para sobreviver. Segundo ele, os insetos não representam qualquer risco à população. Os pesquisadores afirmam que os primeiros resultados serão observados em até 4 semanas, com redução gradual da infestação. Após 1 mês, a diminuição de mosquitos tende a ser significativa, segundo Allan Kardec. A tecnologia foi utilizada no Paraná, onde alcançou uma redução de até 95% na população dos insetos. A diretora técnica Lisiane Pôncio informa que o Amapá foi escolhido para receber o estudo por concentrar altos índices de dengue e malária. A expectativa é que a solução reduza o impacto das doenças e seja adotada como alternativa natural para o controle de vetores. Nos próximos dias, representantes do IEPA, da empresa responsável pela tecnologia, e também da Secretaria de Saúde daqui do Amapá, vão se reunir para definir estratégias e também os próximos passos da pesquisa, e vamos acompanhar esse caso. Carol.
1: Agradeço, Luiz, as informações. Bom dia para você. Cigarros eletrônicos e acessórios avaliados em mais de R$20 mil são apreendidos em Boa Vista. O Taígo Araújo está conosco. Bom dia.
6: Muito bom dia, Carol. Esses produtos foram apreendidos pela Receita Federal aqui em Boa Vista. A comercialização e o consumo desses produtos são proibidos no Brasil. Segundo uma pesquisa da Universidade Regional Integrada em Erechim, o uso de vape pode afetar órgãos e também acelerar o envelhecimento. A Receita Federal informou que a apreensão faz parte das ações de combate à comercialização de produtos ilegais e considerados nocivos à saúde. A apreensão foi realizada pela equipe de vigilância e repressão da Receita Federal em conjunto com a Força Nacional de Repressão Aduaneira. Volto com você, Carol.
1: Agradeço as informações. Bom dia a você, Taigo. Bom dia a todos. No horário de Brasília, 11h15.
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0: Já de volta aqui no nosso Jornal da Manhã para falar de esporte. Eros de Souza, tudo bem?
1: Tudo bem.
0: Eu tava procurando o microfone.
1: Ah, tá. Achei que você tava procurando minha camisa do Brasil.
0: Não, também, né? Mas tua cara não tá muito feliz, apesar do placar de ontem, que é isso. Inclusive, tu errou o placar.
1: Quanto que eu falei?
0: Acho que 4.
1: Eu falei 4-1.
0: Acho que 4-0, não foi, não?
1: É, acho que por aí, mas acabou.
0: Tu não lembra?
1: Eu não lembro.
0: Eu sei que a Gisele de Brasília, nossa correspondente, ela foi certeira. E foi, é o segundo palpite que ela acerta, tá? Consecutivo.
1: Eu vou bem assim, Carol. A pessoa pergunta, eu falo 3-0. A outra pessoa pergunta, eu falo 4-0. Pra alguma pessoa eu vou acertar.
0: Ah, tá. Só pra falar que algum chute você acertou, né?
1: Exatamente.
0: Mas pois bem, o Brasil arrasou ontem, né?
1: O Brasil jogou bem, jogou muito. Jogo bom, né? 3-0. Jogos, o Vinícius Júnior se consolidando ali como um jogador decisivo, né? Mas eu acho que outros pontos que a gente pode falar também é da defesa. Uma defesa bem sólida, principalmente dos dois zagueiros, do Marquinhos e do Gabriel Magalhães. Não à toa estavam na final da Champions, dois zagueiros titulares. E o Magalhães é um ótimo zagueiro, faz jus a algumas pessoas que o colocam como o melhor zagueiro do mundo. Ele de fato é um zagueiro com muita qualidade, não só defensiva, mas também qualidade na saída de bola. Que ontem os dois laterais, pelo menos, tiveram uma boa saída de bola, muita qualidade. Eu acho que nesse sentido, esse miolo da zaga entre os dois zagueiros foi uma partida muito boa de ambos, que eles já estão acostumados com esse tipo de enfrentamento, né? Outros jogadores que a gente pode citar que também jogaram bem foi o Paquetá. O Paquetá jogou bem, fez uns passes de muita qualidade para o Vinícius Júnior. Ele se entende muito bem com o Vinícius Júnior e o Paquetá. E está sendo importante, né? O Vinícius está sendo o cara da Copa para a gente. E isso também, querendo ou não, é muito devido a essa associação com o Paquetá. Tem muita qualidade de passe, o Paquetá. E, inclusive, a possibilidade do terceiro gol, ele deu um passe muito bonito entre as defesas. O Brasil recebeu a bola aí no contra-ataque, ele deu um passe muito bonito. O Vinícius não conseguiu aproveitar e fazer o hat-trick. Mas, um jogo muito bom do Paquetá. Aí ele teve... A única coisa que... Algumas ressalvas que a gente pode dar a respeito dele foi alguns passes na defesa. Ele errou, que criou chance para a Escócia. Esses passes, se forem corrigidos, vão deixar a gente mais seguros. Mas passes ali... Que é um passe que não é bom errar, né? Um passe no miolo do meio campo ali, jogando... Normalmente, quando ele está pressionado no lateral, ele dá um passe para o meio. E aí, alguns passes para o meio acabaram gerando alguns ataques para a Escócia. Matheus Cunha, de novo, muito importante. Mobilidade o tempo todo, o Matheus Cunha é impressionante. De fato, ele está jogando muito. E ele não só joga muito, ele é um jogador que... Ele potencializa os outros companheiros de ataque. Acredito que muito também dessa crescida do Vinícius, claro que da qualidade dele e tudo mais, esse instinto goleador que ele tem há um tempo, desde que o Ancelotti... treinou ele pela primeira vez, mas também a associação com o Matheus Cunha está permitindo ele fazer alguns movimentos interessantes, um movimento mais de centroavante, por assim dizer, tanto que no segundo gol ele está ali na entrada da área, né? Ele como o centroavante, o Matheus Cunha tá perto, mas está quase no meio campo. Então o Matheus Cunha muitas vezes ele vem para trás para receber a bola e o Vinícius consegue entrar por trás da zaga e receber de frente para o gol. E também, outra menção importante é a forma que o Brasil está fazendo a pressão na defesa dos times, né? Dos adversários, não só contra a Escócia, mas a gente fez uma pressão contra o Haiti, a gente fez um jogo pressão também contra o Marrocos, e tem dado certo, é uma pressão muito boa. A defesa fica incomodada, a defesa do adversário, inclusive gerou dois gols, né? Um que foi anulado, mal anulado, aliás, na minha opinião. O Vinícius Júnior tenta roubar a bola, assume a bola e o zagueiro chuta o pé dele e o árbitro marca uma falta para a Escócia, totalmente equivocada para mim, mas assim mesmo, o Vinícius depois fez o segundo gol, teve chance de fazer o terceiro, seria o segundo jogador a fazer um hat-trick em Copa do Mundo, o único tinha sido o Pelé. Foi o Pelé, né? Mas não deu certo, não conseguiu fazer esse terceiro gol, mas fez dois, o que é importante. E é incrível falar do Vinícius Júnior, que ele tá um nível de confiança, tudo que ele tenta dá certo. Claro que ele vai, algumas vezes ele vai errar uns dribles, mas ele erra porque ele tenta. E essa tentativa vem justamente da confiança dele. Um jogo muito bom. E o jogo do Brasil, esse jogo de qualidade do Brasil, jogo de ataque, passa por ele. E passa pelo Matheus Cunha, claro, pelo Bruno Guimarães. É incrível o quanto o Bruno Guimarães tem jogado, viu? Ele recebeu algumas críticas de acharem que ele é um lateral que não tinha qualidade, era só dava chutão pra frente, mas ele tá jogando muito, não só na criação das jogadas, mas também na defesa. Tem defendido muito bem ele e o Casemiro. Esse é o meio campo, né? Apesar das críticas, é um meio campo de qualidade. E o Bruno Guimarães, inclusive, está com 3 assistências já na Copa do Mundo. Ontem ele deu 2. Essas 3 assistências colocam ele como um dos maiores assistentes da Copa. Ainda tenho que melhorar, claro, algumas coberturas na laterais. Permitiu muitos cruzamentos da Escócia. A Escócia que majoritariamente tentava um ataque aéreo, com jogadores que são muito altos, o McTominay jogava na área para os zagueiros, tentou algumas faltas, bola parada, foi onde eles conseguiram um maior perigo. Mesmo assim, o Brasil jogou muito bem, gostei muito do jogo do Brasil, dá uma iludida na gente, claro, mas o nível de enfrentamento, claro, agora a partir dessa fase vai ser maior. A gente vai decidir hoje quem a gente vai pegar nos 16avos de final. Tem Suécia, Holanda ou Japão. A probabilidade maior é o Japão. A gente, lembrando que a gente pega o segundo do grupo. Deixa eu dar uma olhada qual é o grupo da Holanda. Grupo F. Segundo grupo F. E é isso. Vamos ver se esse resultado de hoje para ver quem a gente enfrenta no 16avos de final. Trazer outros jogos que aconteceram ontem também, Carol. Pelo grupo A, o México venceu a Tchequia, inclusive o México 100% de aproveitamento, num grupo que não é lá essas coisas também, então fez o dever de casa, literalmente jogou em casa a maior parte dos jogos. E a África do Sul empatou, ganhou da Coreia do Sul, e inclusive a África do Sul teve essa classificação histórica, 1-0. México e África do Sul em primeiro e segundo, e a Coreia esperando ali os resultados dessa terceira rodada, né, para se classificar, mas tá bem difícil, viu? 3 pontos só com saldo negativo. No grupo B, Bósnia e Herzegovina ganhou do Catar 3-1, Suíça ganhou do Canadá 2-1. Grupo C, Brasil, além do jogo do Brasil e Escócia, 3-0, também teve Marrocos e Haiti 4-2, cara, o jogaço, viu? Para quem achava, vai ser 9-0 Marrocos e Haiti, vai ser 10-0 Marrocos e Haiti. Não foi. Haiti, inclusive, começou o jogo na frente, fez o 2-1, e aí o Marrocos virou depois para um 4-2. Não foi um jogo fácil, não, para quem acreditava. É isso, cara. Hoje tem alguns jogos dos grupos. Deixa eu trazer aqui, que a gente vai, como eu te falei, vamos descobrir quem o Brasil vai enfrentar no 16avos de final. Eu espero que seja a Suécia. Eu acho que a Suécia tem 2 jogadores de muita qualidade, que são os 2 atacantes, o Gyökeres e o Isaac do Liverpool, mas no geral é um time bem, coletivamente, bem fraco. Já o Japão tem um time que não tem tantos destaques individuais, mas coletivamente é um time com muita qualidade, tem um treinador que se adapta muito aos adversários, e vai ser difícil. E claro, a Holanda, todo mundo conhece, a Holanda é um time que tem muita qualidade no meio, e nos ataques também, atacante, tem o Memphis do Corinthians. E além disso, hoje também tem grupo D, Paraguai e Austrália, e Turquia e Estados Unidos. A Turquia que já está eliminada, e Paraguai e Austrália vão decidir aí quem se classifica direto. No grupo E tem Curaçao e Costa do Marfim, e Equador e Alemanha, Carol.
0: E você deve seguir acompanhando, tá conseguindo na realidade acompanhar todos os jogos?
1: Assim, eu tava conseguindo antes da terceira rodada. O que mudou agora na terceira rodada? Os jogos do grupo, dos grupos, né, os finais, estão sendo no mesmo horário. Tanto que ontem, Marrocos e Haiti e Brasil e Escócia estão sendo no mesmo horário. Aí não dá para acompanhar todos os jogos, mas a gente tenta. Hoje eu vou ver quais. Eu vou assistir esse Equador e Alemanha, ele promete ser um jogo muito bom, viu? O Equador não tem jogado bem, mas tem criado muita chance, é um time de muita qualidade, e a Alemanha tem craques mundiais. Eu vou assistir esse jogo, pelo menos. Sei que esse eu vou ver. Japão e Suécia também, e Tunísia e Holanda, vou estar ligado nesse grupo para ver quem o Brasil vai enfrentar. Turquia e Estados Unidos, acho que vai ser um jogo bom, mas a Turquia já está eliminada, e é incrível, porque a Turquia chegou jogando um futebol muito bom, jogavam bem, eu achava inclusive que eles iam passar em primeiro nesse grupo e ficaram em último. Não ganharam nenhum jogo e ficaram com zero pontos. Mesmo se ganharem dos Estados Unidos, não ficar, ainda estarão em quarto lugar. E é isso.
0: Olha, Eros, a gente vai seguir acompanhando de pertinho os próximos resultados, inclusive nessa expectativa da partida de hoje, para saber quem o Brasil aí deve enfrentar, que é o que também consegue aí, o que consegue trazer um norte, né, sobre palpites, o desempenho também da seleção em campo. Agradeço a sua participação. Amanhã a gente volta a atualizar esse cenário aqui no nosso Jornal da Manhã.

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2: Seguimos para falar sobre Parintins. O Boi Bumbá Garantido realizou ontem, quarta-feira, a tradicional programação do Dia da Promessa. A celebração relembra a promessa feita pelo fundador do Boi, Lindolfo Monte Verde, a São João Batista, e reuniu milhares de torcedores e visitantes no bairro Baixa do São José. A programação começou às 16h, com a inauguração da loja do Quilombo da Baixa da Xanda no início da noite. Inclusive, foi realizada também ali, logo nas primeiras horas do entardecer, a tradicional ladainha de São João, né? E reuniu moradores, devotos também, em um momento de muita fé e celebração. Por volta das 21h da noite, o Boi Garantido saiu às ruas, acompanhado por uma multidão, vestida, claro, de vermelho e branco. O cortejo percorreu as vias históricas da Baixa do São José até a Catedral de Nossa Senhora do Carmo, mantendo viva uma tradição centenária ligada à origem do boi. O Dia da Promessa integra uma programação que antecede o Festival de Parintins e reafirma a ligação entre a religião, a cultura popular e a identidade do Boi Garantido, uma das manifestações mais tradicionais da cultura amazonense. No horário de Manaus, 10h30, está se aproximando agora mais um repórter CBN.

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0: 25 de junho de 2026. O Banco Central elevou a estimativa de crescimento do PIB do país desse ano de 1,6% para 2%. É o que mostra o relatório de política monetária divulgado hoje. A autoridade monetária atribuiu a alta, principalmente a surpresa positiva, no resultado da atividade econômica no primeiro trimestre e a melhora das perspectivas para a agropecuária e a indústria extrativa. O Banco Central também mencionou medidas de estímulo do governo. A Polícia Rodoviária Federal apreendeu 2 toneladas de maconha em Betim, na região metropolitana de Belo Horizonte. A droga estava em uma carga de cosméticos transportada por uma carreta. A abordagem aconteceu na BR-262 e o motorista foi preso em flagrante. Ele disse que receberia R$10 mil para levar o entorpecente de Uberaba, no Triângulo Mineiro, para Cariacica, no Espírito Santo. A imprensa internacional repercutiu a vitória do Brasil sobre a Escócia por 3 a 0 na Copa do Mundo. O resultado garantiu a classificação da seleção brasileira em primeiro lugar do Grupo C. Na Espanha, o jornal Marca destacou a atuação de Vini Júnior, que foi chamado de extraterrestre. Já o AS afirmou que o Real Madrid não pode deixar o brasileiro sair. Na Argentina, o diário Olé disse que o Brasil venceu com autoridade. Em Portugal, o jornal Record informou que o time de Carlo Ancelotti bateu a Escócia na volta de Neymar. Na França, o L'Equipe afirmou que o Brasil era só sorrisos depois da vitória e da classificação. Na Inglaterra, o Daily Mail deu destaque às atuações de Vini Júnior e Matheus Cunha. O próximo jogo do Brasil será às 2 da tarde de segunda-feira. O adversário sairá das partidas que serão disputadas às 8 da noite de hoje pelo Grupo F. A Holanda vai enfrentar a Tunísia e o Japão jogará contra a Suécia. Horário de Brasília, 11 horas e 34 minutos.
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0: No horário de Manaus, 10h39.
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0: Voltamos a falar sobre o Festival Folclórico. Hoje a população da ilha começa a crescer. O fluxo de turistas aumenta para o festival, maior espetáculo a céu aberto da Amazônia. Mas a gente quer saber o que faz milhares de pessoas viajarem dias, atravessarem estados e até países para chegar à Ilha da Magia. Pois bem, a resposta vai muito além da disputa entre caprichoso e garantido.
2: Cidade movimentada, calor intenso, gente pra lá e pra cá. Parintins é a ilha dos reencontros, das descobertas e das histórias que se cruzam nesta época do ano. E é por ela que muitos apaixonados pelo festival encaram longas viagens. O cabeleireiro Gilberto Borlô mora na Espanha, mas faz questão de estar em Parintins todos os anos. Ele organiza a agenda de trabalho para conseguir chegar à ilha durante o festival. Desta vez, saiu de Vitória, no Espírito Santo, passou por São Paulo, Manaus e depois seguiu de lancha até Parintins.
3: 13ª vez vindo para Parintins. Chegar aqui agora está muito... É um misto de emoções muito forte, porque eu sei que é sacrifício para muita gente que vem aqui. Quem vem para cá, depois de uma vez, eles não querem não vir.
2: O casal Raíssa e Anderson também enfrentou uma longa jornada. Eles saíram de Guajará-Mirim, em Rondônia, viajaram até a capital do estado e depois seguiram de avião para Manaus e de lancha para Parintins.
4: Guajará-Mirim no interior de Rondônia, então somos 4 horas para Porto Velho. Nós saímos de Guajará, 4 horas de viagem, chegamos em Porto Velho, esperamos o nosso avião, né? E viemos para Manaus. De Manaus seguimos aqui para lancha. Para vir para cá é uma loucura, mas é uma loucura da cultura que a gente já conhece, né?
5: E vale a pena, né?
6: Vale muito a pena. É muito especial a gente ver como a cultura amazônica ela atravessa, né? Essa barreira de estado, de rios, estradas.
2: E as histórias não param por aí. Há quem venha para assistir às apresentações dos bois. O marinheiro José Ferreira, quando chega, aproveita cada detalhe da ilha, até mesmo os momentos mais simples, como sentar à beira do rio e contemplar a paisagem.
7: E daqui não querem mais sair. Se apaixona, é bem tratado, não falta nada, viu? É uma cidade boa.
2: Quem chega a Parintins normalmente vem em busca do espetáculo dos bois bumbás, mas ao longo dos dias descobre que a ilha tem muito mais a oferecer. Parintins tem uma beleza que vai muito além da arena. No fim das contas, o festival é o que traz milhares de pessoas para Parintins. Mas é a acolhida do povo, as paisagens, as histórias e a energia da ilha que fazem com que a viagem não termine quando as luzes do bombódromo se apagam. E é justamente por isso que para muitos visitantes, Parintins não é apenas um destino. É um lugar para onde sempre se quer voltar.
3: Desde 2009 eu venho ao festival. É uma reconexão.
5: Hoje é de casa.
3: Eu sinto que aqui é uma casa.
2: Reportagem de Naine Castelo Branco, Luiz Kawasaki para a CBN Amazônia.
0: Muitas expectativas de pessoas que aguardam aí por meses para chegar à Ilha da Magia, acompanhar de perto toda essa demonstração cultural, essa tradição que envolve o estado do Amazonas há anos. E aí, a ideia é a gente conhecer de fato quem são essas pessoas que desejam, né, ter mais conhecimento da nossa cultura, da nossa tradição. E além da gente trazer histórias de pessoas da região norte, vale lembrar que pessoas de outros estados, de outras regiões do país estão chegando no estado e vale a pena receber essas pessoas com muito carinho para que elas voltem. E a gente sabe dos impactos que isso tem causado aqui à nossa região, ao nosso turismo local também. No horário de Manaus, agora 10h43, a gente segue as informações da capital federal, inclusive com a atualização de uma iniciativa que há alguns anos a gente acompanha, acho que pouco mais de um ano a gente acompanha, que foi implementada.

0: minha maneira de interagir com instituições bancárias, eu tenho os acessos a familiares ou quaisquer outros itens documentais, inclusive de importância.
1: Hoje, quem tem o celular roubado pode bloquear o aparelho por meio do aplicativo Celular Seguro. Mas para apertar o cerco contra os receptadores, a ferramenta entrou em uma nova fase. Essa semana, o presidente Lula assinou o decreto que consolida o Proseguro como política pública permanente e cria o Banco Nacional de Celulares com restrição. A iniciativa tem o objetivo de ampliar as ações de combate ao mercado ilegal de aparelhos e fortalecer os mecanismos de recuperação de dispositivos por meio de uma atuação integrada entre União, estados, agências reguladoras e empresas de comunicação. Inicialmente, mais de 2 milhões e 900 mil aparelhos estarão aptos à recuperação. Uma das inovações do programa é o chamado modo recuperação, ou seja, o aparelho não é bloqueado imediatamente. O e-mail permanece ativo e passa a ser monitorado em todo o país. Quando uma nova linha telefônica for habilitada no dispositivo, o sistema iniciará o fluxo de recuperação com o envio de notificações ao usuário para devolução voluntária e regularização da situação junto às autoridades policiais. Outra novidade é a criação de uma ferramenta pública de consulta para que, antes de adquirir um celular de terceiro, a pessoa possa verificar se o aparelho possui alguma restrição. Como destaca o secretário nacional de Segurança Pública, Francisco Lucas Costa Veloso.
2: A gente está dando um mecanismo, um instrumento para evitar que as pessoas comprem um celular roubado. Além disso, quem já comprou, devolva o celular. E se você não fizer isso, vai ter consequências. Esse celular, ele vai começar progressivamente a ser inutilizado. Você não vai poder acessar as plataformas do governo, não vai poder acessar banco e, por final, o celular vai ficar sem funcionar.
1: Para o ministro da Justiça e Segurança Pública, Wellington Lima, a medida deve contribuir para reduzir a violência ao enfraquecer o mercado ilegal que incentiva roubos e furtos de celulares.
3: O efeito é reduzir a violência nas grandes cidades. Por quê? Porque na medida em que nós tivermos menos celulares disponíveis para vender, toda a cadeia criminosa se modifica e esse incentivo diminui da prática do crime.
1: Crime que, segundo o especialista em segurança Leonardo Santana, faz parte de uma rede com diferentes vertentes.
0: O próprio equipamento, que ele vai poder vender, inclusive as peças, caso ele resolva desfazer esse aparelho de celular, eu tenho os dados pessoais que ele vai poder acessar bancos, ele vai ter acesso às minhas senhas, ele vai ter acesso a uma série de detalhes que antes levariam muito mais tempo e custariam muito mais. E um terceiro elemento, que são os meus contatos, que aí vem contatos familiares, contatos profissionais, contatos de serviço, que ele vai utilizar para realizar as suas fraudes.
1: Agora, mais do que combater o crime, é preciso mudar pequenas atitudes do dia a dia.
0: Aquele celular na cintura ou no seu bolso, ele é muito mais do que isso. Ele te coloca numa condição de risco, ele demonstra para aquele agressor social que você é alguém que é do interesse dele. Então, demonstre o mínimo possível o seu equipamento. Tem um outro mecanismo que é bem interessante, que é a utilização dos fones de ouvido sem fio. Nesse sentido, você consegue atender ligações, você consegue desligar aquele telefone sem que você precise retirá-lo da sua bolsa, precise retirá-lo da sua vestimenta.
1: De Brasília, Gisele Loureiro para a CBN Amazônia.
4: No horário de Manaus, 10h48, último intervalo chegando na edição desta quinta-feira.

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0: No horário de Manaus, 10h53.
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0: Wilson Gonzaga, bom dia para você, bem-vindo.
2: Bom dia, Carol. Bom dia, pessoal do estúdio. Bom dia, ouvintes da CBN Amazônia.
0: Vamos nessa para mais uma edição aqui da nossa coluna de van. Hoje, falando sobre presença.
2: Presente. Estou aqui. Vamos lá. Presença. Por que tanto se fala sobre a presença? Porque é uma necessidade da vida estarmos presentes no aqui e no agora. Porque não é tão simples. A grande maioria das pessoas está no futuro, muitas vezes, como a palavra diz, preocupada com alguma coisa que vai acontecer, fantasiando terremotos, trovões, e sem necessidade, porque quando a coisa acontece, não é tão feio quanto a gente imaginava. Ou a gente está preocupado, ou pior do que isso, pós-ocupado, ocupado com alguma coisa na nossa cabeça que já aconteceu, revivendo aquele sentimento, ressentindo aquilo, portanto ficando ressentido, ressentindo, sentindo de novo algo que já foi. E quando a vida flui, acontece no aqui e no agora. Nesse momento, qual é a coisa mais importante do mundo para mim? É estar aqui e agora, conversando pelas ondas do rádio, pela CBN, falando com você. Porque qualquer outra coisa, não vou poder fazer agora. Eu, por exemplo, tenho um paciente hoje para atender um período da tarde, que é um paciente muito grave. Se eu ficar antecipando isso, eu vou deixar de viver um monte de coisa. Então, já sei, quando chegar a hora, lá estarei presente, ou aqui estarei presente, e conseguirei fazer o que precisa ser feito. Sem preocupação, sem pressa, mas também sem devagar. Fazer o que tem que ser feito, na hora que tem que ser feito, do jeito que tem que ser feito, com presença totalmente ali. É isto. Portanto, pense nisso, mantenha-se presente e a vida abundante não lhe escapará sequer um segundo. É isso aí, minha gente. Estejam todos presentes.
0: Que assim seja, Wilson. Agradeço aqui sua participação conosco em mais uma edição, com muita presença, como sempre. Bom dia para você, até a próxima.
2: Bom dia, até quinta que vem, Carol.
0: Obrigada, boa quinta. No horário de Manaus, 10h57.

0: Última informação na edição desta quinta-feira, 25 de junho. Atenção, você que sonha com a casa própria, precisa ficar atento a um prazo. Termina no dia 30 de junho. O prazo de inscrição no Minha Casa Minha Vida, faixa 1, em Manaus. As inscrições, né, iniciaram há pouco tempo. O cadastro pode ser feito pela internet, presencialmente também na sede da Secretaria Municipal de Habitação, das 8 horas da manhã às 2 horas da tarde. O endereço é a Travessa Arthur Bernardes, no bairro São Geraldo, Zona Oeste. Para se inscrever, é preciso apresentar documentos como RG, CPF, comprovante de residência, comprovante ou declaração de renda, além do cartão ou comprovante do número de identificação social, título de eleitor, certidão de nascimento dos filhos menores, laudo médico e documentos sobre o estado civil. Os critérios incluem não ter imóvel próprio, renda familiar compatível com a faixa atendida, o cadastro único também é importante que esteja atualizado, e há prioridade para famílias em áreas de risco, mulheres chefes de família e pessoas com deficiência, além também de idosos. Após a entrega que foi realizada do Parque Residencial no Parque das Tribos, para pouco mais de 500 famílias, a prefeitura segue ainda com esse cronograma de entrega a outras pessoas que necessitam aqui na capital amazonense. No horário de Manaus, 10h59, minuto final da edição desta quinta-feira, dia 25 de junho. Agradeço sua companhia, você que está com a gente desde as 7h30. A gente volta a conversar amanhã. A técnica é de Glenda Araújo, produção Eros de Souza e Natália Póvoa, gerência de jornalismo e programação Daniele Pires, direção de jornalismo Paulo Fernandes.
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0: Muito obrigada aqui pela companhia diária. Boa quinta-feira para você. Amanhã nós estamos de volta.

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0: quinta-feira, 25 de junho de 2026. O presidente Lula nomeou Tereza Leitão como nova líder do governo no Senado. Ela substitui Jax Wagner, suspeito de ligação com as irregularidades do Banco Master. Aliado próximo de Lula, o parlamentar deixou o posto ontem, depois de uma conversa com o presidente. Senadora pelo estado de Pernambuco, Tereza Leitão foi escolhida em razão da experiência política e porque está em meio de mandato e não disputará as eleições deste ano. A arrecadação federal somou 266 bilhões e 800 milhões de reais em maio, montante recorde para o mês. O resultado representa aumento real de 10,7% na comparação com o mesmo período do ano passado. A disparada da cotação do petróleo em razão da guerra no Oriente Médio influenciou o resultado ao impulsionar as receitas com os royalties, a extração e até mesmo a taxação das exportações. No horário de Brasília, 12:03.
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1: Ótimo dia para você que acompanha a programação da CBN. Passou do meio-dia, já é uma ótima tarde para você que acompanha o CBN Brasil nesta quinta-feira. Hoje, dia 25 de junho de 2026. Nesta semana, Carlos Alberto Sardenberg não está conosco, mas em breve ele vai voltar à nossa programação. E a Nadege Calado está comigo hoje aqui no CBN Brasil. Uma ótima tarde para você, Nadege.
2: Boa tarde, Cássia. Boa tarde aos ouvintes. Você está fazendo um rodízio, né? Está passando todo mundo aqui.
1: Exatamente. Cada dia um companheiro ou uma companheira nova de bancada aqui no CBN Brasil. A notícia boa é que nós temos os melhores quadros aqui na CBN. Então ainda dá para rodar muita gente por aqui. A gente vai continuar tendo ótimos programas. Então já vamos começar, Nadege, a trazer informação da capital federal. Nós temos uma espécie de crise se desenrolando no clã Bolsonaro depois que a ex-primeira-dama Michelle Bolsonaro divulgou um vídeo ontem. No vídeo, ela afirmou que foi desrespeitada, humilhada pelo senador e pré-candidato à presidência Flávio Bolsonaro. Depois teve resposta do Flávio Bolsonaro. Hoje já teve postagem nova de Michelle Bolsonaro. Quem está acompanhando toda essa história é a Rani Veloso. Boa tarde para você, Rani.
3: Boa tarde, Cássia, a você, a Marcela e a todos que nos acompanham. Olha, Cássia, a ex-primeira-dama Michelle Bolsonaro usou as redes sociais hoje para tentar amenizar o clima após o desentendimento público com o senador Flávio Bolsonaro. Em uma publicação, ela afirmou que não tem raiva de ninguém, disse que não há briga nem competição e pediu união entre os aliados para, nas palavras dela, derrotar o atual desgoverno. Michelle também reclamou de ter trechos de suas falas retiradas de contexto para gerar confusão. O atrito veio a público ontem, quando ela publicou esse vídeo. A ex-primeira-dama criticou a aliança do PL com Ciro Gomes no estado do Ceará e relatou ter sido apunhalada e maltratada por Flávio Bolsonaro por causa dessa discordância. Não é a primeira vez que esse atrito vem a público. Dirigentes do partido afirmam que a união com Ciro tem o aval de Jair Bolsonaro. Segundo a ex-primeira-dama, Flávio Bolsonaro foi ríspido, a desrespeitou e exigiu que ela se afastasse das articulações do partido. Diante disso, Michelle Bolsonaro sinalizou que não daria apoio à pré-candidatura do enteado, afirmando que o apoio dela era considerado insignificante e que continuaria recolhida.
4: Agora, vou desmentir as narrativas e notícias que circulam na imprensa. Eles me tratam como se eu fosse idiota, como se eu fosse alguém que chegou ontem, mas eu não sou. Eu sei mais do que eles pensam. Primeiro, eu nunca pedi, cobrei ou condicionei desculpas públicas de ninguém. Não preciso disso. Eu já liberei o perdão faz muito tempo. Perdoar não é o mesmo que esquecer ou querer continuar o relacionamento. O Flávio vai à minha casa toda semana. Se ele realmente quisesse falar comigo, já teria falado. Se considerasse necessário o meu apoio, já teria conversado. Estou na minha. Continuarei recolhida.
3: Bom, em uma primeira resposta num vídeo publicado pouco antes do jogo do Brasil, ontem, o senador Flávio Bolsonaro insinuou que nada iria afetá-lo naquele momento.
5: E hoje, dia de jogo, nada nem ninguém aborrece, vamos tratar aqui de coisa boa, tratar aqui de futebol, porque o nosso Brasil aí a gente vai conseguir resgatar junto, tenho certeza disso, que é projeto de Deus.
3: Após a repercussão do caso, o pré-candidato à presidência pediu desculpas públicas e negou a intenção de ofender a ex-primeira-dama. Agora há pouco, Cássia, o presidente nacional do PL, Valdemar Costa Neto, entrou em circuito para colocar panos quentes nessa disputa. Em nota, Valdemar afirmou que o ex-presidente Jair Bolsonaro tem grande respeito pelas convicções individuais e que a liberdade de expressão é a verdadeira essência da democracia. O dirigente minimizou o atrito, declarando que divergências fazem parte de um ambiente vivo e tornam o partido mais maduro. Valdemar Costa Neto prometeu se manifestar publicamente após conversar pessoalmente com Michelle e Flávio, mas adiantou que admira a coragem de ambos e reforçou que o foco do PL continua sendo, nas palavras dele, retirar esse governo que está aí. Eu também conversei com alguns nomes do PL e eles disseram que tanto o Michele Bolsonaro, né, e as outras dirigentes do partido são essenciais e que não adianta entrar nessa briga e que por isso, né, eles não vão embarcar aí publicamente, né, em respostas nessa disputa. Cássia.
2: E Rani, na Dédio aqui, boa tarde para você. Falando de outra crise do outro lado, como é que está a situação da liderança do governo pós-Jacques Wagner?
3: Oi, Nadédia. Olha, um dia após a saída de Jacques Wagner, o presidente Lula anunciou a senadora Tereza Leitão, do PT de Pernambuco, como a nova líder do governo no Senado. Ela assume o cargo com a missão de destravar as pautas de grande apelo popular. Lula afirmou que Tereza Leitão chega com a tarefa de articular o debate e a aprovação de projetos importantes e citou nominalmente duas propostas, a PEC da Segurança Pública e a proposta de emenda à Constituição que pede o fim da escala de trabalho 6x1. Jacques Wagner, do PT da Bahia, pediu para sair da liderança ontem, após reunião com o presidente Lula e uma semana depois de virar alvo da Operação Compliance Zero da Polícia Federal. A PF investiga se o senador da Bahia usou a influência no Congresso para favorecer o Banco Master. Em troca, Wagner teria recebido cerca de 6 milhões de reais em vantagens indevidas, incluindo dinheiro e um apartamento de luxo em Salvador. Nadédia?
2: Muito obrigada. Rani Veloso, em Brasília.
1: Bom, a gente vai fazer um rápido intervalo e daqui a pouquinho a gente volta falando de outros destaques do dia, inclusive o terremoto na Venezuela. É da já já.
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1: Que tempinho nublado, céu cinza, mais um dia feinho aqui em São Paulo e frio, gelado, 14 graus.
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3: A quinta-feira segue com tempo fechado e sensação de frio em grande parte do estado de São Paulo. A frente fria já se afasta para o oceano, mas ainda mantém a condição para chuvas, principalmente entre a Baixada Santista, o litoral norte e na faixa leste paulista. Ao longo do dia, as instabilidades voltam a ganhar força à tarde e se espalham pelo norte, litoral e no leste do estado. Nessas áreas, a chuva pode ocorrer com intensidade moderada a forte e acompanhada de trovoadas. No interior, o destaque é para o ar polar, que continua também mantendo a tarde gelada e faz 15 graus em Bauru e 18 graus em Presidente Prudente. Na capital paulista, as chuvas ocorrem a qualquer hora e as pancadas podem vir com fraca a moderada intensidade. E a máxima não deve ultrapassar os 14 graus. Jade Ramos, da Clima Tempo, para a CBN.
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1: Vamos direto ao Rio de Janeiro, temos uma atualização em relação àquele desabamento de uma casa que aconteceu na manhã de hoje na Ilha do Governador, na zona norte da capital fluminense. Quem está acompanhando essa história é o Diogo Bugalho. Boa tarde para você, Diogo.
2: Boa tarde, Cássia. Agora há pouco tivemos a confirmação de que duas crianças morreram nesse desabamento de um imóvel de 3 andares na comunidade Praia da Rosa, aqui na Ilha do Governador, zona norte do Rio. O Coronel Vilaça, representante do Corpo de Bombeiros aqui nessa operação, falou conosco da imprensa agora há pouco, disse que eram duas meninas de 4 e 11 anos. Os vizinhos que estão por aqui nos contaram que elas se chamavam Ágata e Vitória, a mais nova era a Ágata, a mais velha a Vitória, moravam nessa construção que fica em um beco aqui da comunidade, num local de difícil acesso, onde não passam carros em frente e onde a gente também não consegue chegar porque está isolado pelas equipes ali dos bombeiros e da defesa civil. Esse momento agora é de muita consternação, muita emoção aqui entre os vizinhos, muita gente da comunidade aqui próxima ao local do desabamento. Agora há pouco fizeram uma oração, rezaram um Pai Nosso aqui, a uma só voz, todas as pessoas, fizeram uma salva de palmas para o trabalho do Corpo de Bombeiros, que enfim estão aqui há mais de 5 horas. Demoraram bastante para localizar essas duas crianças que estavam sob muitos escombros e infelizmente acabaram localizando as duas meninas sem vida já no final dessa manhã. Os bombeiros conseguiram salvar também, resgatar duas pessoas e um animal de estimação, um cachorro. Foi uma mulher adulta e uma menina foram resgatadas dessa ocorrência hoje mais cedo. Esse desabamento aconteceu por volta das 7:30 da manhã. Chove muito no Rio de Janeiro desde a madrugada. É importante destacar que a comunidade aqui da Praia da Rosa é uma comunidade plana, inclusive na orla da Ilha do Governador, que fica na Baía de Guanabara. É uma região, inclusive, de mangue. Aqui de onde eu falo com vocês, tem as casas de um lado e do outro a gente já vê o litoral manguezal aqui com a água da Baía de Guanabara. Portanto, não foi um deslizamento de terra, foi um desabamento mesmo. Mas as chuvas podem ter contribuído, só que o Corpo de Bombeiros diz ainda que a perícia é que vai esclarecer tudo isso. Os corpos também só vão ser retirados depois da perícia. Os bombeiros não souberam precisar em que cômodo e em parte da casa que essas meninas estavam, mesmo porque tudo ficou muito destruído. A gente lamenta, claro, nessa situação. É um momento de grande comoção aqui na comunidade onde eu tô, na Ilha do Governador, Cássia.
1: Muito obrigada, Diogo Bugalho. Nossa solidariedade, né, aos familiares dessas duas crianças que estavam nessa edificação que desabou na manhã de hoje. Infelizmente, agora a confirmação de que essas duas meninas de 4 e 11 anos foram encontradas já sem vida, a Ágata e a Vitória.
3: A gente segue movimentando o noticiário aqui da redação em São Paulo. Luiz Delboni acompanha os desdobramentos do terremoto que atingiu a Venezuela. Boa tarde.
4: Boa tarde, Nadédia, Cássia, a todos os ouvintes. Mais de 160 pessoas morreram e quase 1000 estão feridas após 2 terremotos de magnitude 7,2 e 7,5 que atingiram a Venezuela na noite desta quarta-feira. Os tremores foram sentidos em partes da Colômbia e em diversos locais da região norte do Brasil, além de ilhas do Caribe. A presidente venezuelana Delcy Rodríguez confirmou que 10 prédios desabaram em Caracas. Em entrevista ao jornal da CBN, o estudante brasileiro Matheus Mascarenhas, que mora na capital venezuelana, contou qual foi a sensação quando começou a notar movimentos no solo.
5: Passei por uma rua, ela começou a ficar ondulada, eu comecei a sentir uma vertigem, achei que eu tava passando mal, algo assim, mas não, eu dei 2 passos para trás, um prédio de 15 andares cai e se destrói na minha frente. E vem uma nuvem de fumaça, eu saio correndo, a 20 passos à distância dessa primeira destruição, outro prédio, um pouco menor, também cai. Eu achei assim que eu estava numa situação de guerra, uma situação de caos total, né?
4: Especialistas estão classificando os 2 tremores como um dupleto sísmico. Habitualmente, em um evento sísmico, há um terremoto principal, seguido por ondas menores. O evento que ocorreu em solo venezuelano, porém, foi diferente. Dois eventos de grande magnitude aconteceram praticamente no mesmo local em um intervalo de tempo curto, em torno de 40 segundos. E há um outro diferencial: o segundo tremor foi mais forte do que o primeiro. Esta característica reforça a classificação de dupleto sísmico. O sismólogo do Centro de Sismologia da Universidade de São Paulo, Bruno Colasso, explica a razão desse evento ser ainda mais perigoso e a razão da Venezuela estar num território que pode ser considerado praticamente um retalho de território.
0: Cada uma dessas falhas vai poder se movimentar durante os próximos dias, de repente até semanas, um pouquinho aí gerando as próprias réplicas. Então isso pode continuar acontecendo. A Venezuela ali, principalmente a parte da costa, né? A gente está bem em contato da placa ali, a gente está falando do contato da placa do Caribe com a placa sul-americana. Mas um pouco mais para oeste, a gente tem também a placa de Nazca, que forma os Andes, um pouco mais para norte, tem a placa de Cocos, que vai estar ali na América Central e parte do México. Então é um contexto tectônico geológico bastante complicado, né? É muito complexo essa região.
4: A presidente venezuelana, Delcy Rodríguez, solicitou ajuda do setor privado para alugar máquinas que auxiliassem na remoção de escombros e nos esforços de resgate. A busca por vítimas continua e mais de 500 equipes de emergência trabalham para tirar os sobreviventes dos escombros. Nas redes sociais, diversas pessoas demonstram preocupação com familiares. É o caso do jogador de futebol Lucas Trejo, que atua pelo clube venezuelano Marítimo. O atleta afirmou que a mulher e os dois filhos estão desaparecidos após a queda do prédio em que a família estava, na cidade de Praia Grande. Nadédia.
3: Obrigada, Luiz Delboni.
1: E ainda sobre esse assunto, os reflexos dos tremores na Venezuela foram sentidos no norte do Brasil. Vamos a Manaus. Quem está conosco é a Carolina França. Boa tarde para você, Carolina.
6: Boa tarde. As atualizações do reflexo do terremoto aqui na região norte, mais precisamente na capital amazonense. Logo no início da noite de ontem, ainda nos 10 minutos da partida entre Brasil e Escócia, moradores de pontos distintos da cidade contaram para as nossas equipes que sentiram então os efeitos dos tremores. Além de Manaus, dois municípios do interior também foram impactados, Barcelos e Iranduba. A Defesa Civil informou que não houve registro de danos estruturais, desabamentos ou vítimas relacionadas ao tremor. Nós conseguimos alguns vídeos que mostraram ali o momento em que o fenômeno atingiu aqui a região e alguns móveis, né, se mexem durante ali o registro. Também alguns prédios foram evacuados por conta ali do risco de alguns sinistros. Mas, de acordo com as autoridades locais, nenhuma ocorrência maior foi registrada. O estado do Amazonas, Roraima, Pará e o Amapá sentiram os reflexos desse terremoto. Volto com vocês.
1: Esta foi a repórter Carolina França, agora 12:24.
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0: Boa tarde, Merval.
1: Boa tarde, Cássia. Boa tarde, ouvinte. Boa tarde, Nadede.
2: Boa tarde, Merval.
0: Merval, no começo do CBN Brasil, a gente estava trazendo informação ao vivo de Brasília com a nossa reportagem e o capítulo mais recente da repercussão daquele vídeo que foi divulgado ontem pela ex-primeira-dama Michele Bolsonaro foi o presidente do PL, Valdemar Costa Neto, vindo a público tentando minimizar o atrito entre Michele Bolsonaro e Flávio Bolsonaro, dizendo que é normal que existam divergências, que isso faz parte de um partido vivo, como nas palavras dele é o PL. Apesar destas palavras, Merval, continua um clima muito ruim no clã Bolsonaro. Isso pode, de alguma forma, na sua avaliação, afetar a pré-campanha do Flávio Bolsonaro?
1: Acho que sim, Cássio. Acho que é um problema sério pro Flávio. Porque uma das questões da candidatura do Flávio é exatamente... são as mulheres, né? Esse setor que nunca se deu bem com o machismo da família masculina do Bolsonaro, né? Então, essas declarações da Michele, que tem, na verdade, um apoio popular, especialmente entre os evangélicos, muito grande, muito maior do que do Flávio, porque o Flávio não é um evangélico convertido, ele é um evangélico porque vota. A Michele não, a Michele é uma evangélica de raça, digamos assim. Então, isso afeta muito em uma área que é muito importante para o Flávio, né? Então, acho que isso é mais um problema pro Flávio. É impressionante como essa família consegue criar problemas para si mesmo, né? O tempo todo. Eles estão criando problemas para a família, em discussões internas, brigas e gravações e mensagens. Realmente é uma. Claro que indo para o segundo turno, no final todo mundo se une, né? Não tem muito mistério nisso. Agora, pode ser que isso desgaste o Flávio a ponto de inviabilizar sua candidatura. Se esse desgaste favorecer outros candidatos, que você tem à direita, por enquanto o Zema e o Caiado não conseguiram entrar nessa queda do Flávio, né? Não conseguiram receber votos dos que desistiram do Flávio. Agora tem o Renan Santos, que é de direita, radical, e que pode ser, via ser uma alternativa para a direita que não quer o Flávio, né? Eu não sei, eu acho que ainda vai acontecer muita coisa até as convenções, né? Mas acho que, por exemplo, a Michele não tem muita chance, eu diria quase nenhuma, porque o Bolsonaro não vai tirar o filho para botar a madrasta, né? Agora, os outros candidatos da direita podem acabar se beneficiando dessa confusão toda da família Bolsonaro, né?
0: E de pensar, né, Merval, que a origem do atrito que gerou esse vídeo foi algo lá do final do ano passado, quando teve aquele apoio do PL em relação a uma candidatura do Ciro Gomes e a Michele se manifestou de forma contrária. Ou seja, uma coisa que já aconteceu há vários meses, já podia ter resolvido internamente, né?
1: É claro. E mesmo na ocasião, né, eles tinham que ter conversado com a Michele, né, para ver quais eram os empecilhos, né, da candidatura do Ciro. Era na verdade, tá revelando que as decisões são tomadas sem que ela saiba, porque eles acham que ela não tem que se meter. E ela tem o seu cacife político muito forte, né? Para exigir que seja ouvida e que sua opinião seja levada em conta, né?
0: Merval Pereira, muito obrigada, Merval. Até amanhã.
1: Até amanhã.
0: Até.
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0: quinta-feira, 25 de junho de 2026. O presidente nacional do PL, Valdemar Costa Neto, minimizou o atrito público entre o pré-candidato à presidência da República pelo partido, Flávio Bolsonaro, e a primeira-dama, Michele Bolsonaro. Ele afirmou que divergências fazem parte de um ambiente vivo e tornam a legenda mais madura. Valdemar prometeu se manifestar publicamente depois de conversar pessoalmente com os dois. Hoje, Michele usou as redes sociais para tentar amenizar o clima. Ela afirmou que não tem raiva de ninguém, que não há briga nem competição e pediu união entre os aliados para derrotar o atual governo. Ontem, a ex-primeira-dama afirmou em um longo vídeo divulgado em redes sociais que foi desrespeitada e humilhada por Flávio. Michele relatou que o enteado cobrou o afastamento dela das decisões e articulações internas do PL. O desentendimento aconteceu após a ex-primeira-dama criticar as negociações do partido para fechar uma aliança eleitoral com o ex-governador Ciro Gomes no Ceará. Em uma postagem, Flávio pediu desculpas à ex-primeira-dama e negou qualquer intenção de ofender ou humilhar a madrasta. Criminosos usaram um drone para lançar uma granada contra uma casa em Rio das Pedras, na zona sudoeste do Rio de Janeiro. O explosivo provocou danos no telhado e numa parede do imóvel, mas ninguém ficou ferido. O caso aconteceu durante tiroteios na madrugada de hoje. Pelo sétimo dia seguido, a comunidade foi palco de uma disputa entre criminosos. Segundo a Polícia Civil, traficantes do Comando Vermelho voltaram a tentar invadir o local, que é dominado por milicianos. O policiamento permanece reforçado na região. A Bolsa de Valores de São Paulo opera em alta de 1,18% aos 172.515 pontos. O dólar comercial está em baixa de 0,37%, cotado a R$ 5,18. O euro vale R$ 5,89, queda de 0,14%. No horário de Brasília, meio-dia e 32.
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4: Então, agora informação informação chegando direto do Rio de Janeiro, atualização do Pedro Bonenberger em relação àquela operação que está sendo realizada pela Polícia Federal e o Ministério Público. É a segunda etapa da Operação Disclosure, que investiga uma fraude estimada em 54 bilhões de reais nas lojas americanas. Pedro Bonenberger, boa tarde para você.
5: Oi, Cássia, boa tarde a você, Nadédia, quem nos acompanha. E chama atenção, Cássia, que essa operação tem como alvos acionistas bilionários da companhia e executivos de grandes bancos. Entre os alvos, a investigação mira os empresários Carlo Alberto da Veiga Sicupira e Paulo Alberto Lehmann, acionistas de referência da varejista. São cumpridos 9 mandados de busca e apreensão contra os alvos no Rio e em São Paulo. Não houve prisões, Cássia. A Justiça do Rio, no entanto, autorizou o bloqueio de bens e valores dos investigados até o limite de 54 bilhões de reais. Nesse caso, inclusive, Justiça Federal aqui do Rio de Janeiro. Segundo as apurações, os suspeitos teriam conhecimento de irregularidades contábeis praticadas durante anos. Entre elas, destacam-se 2 operações financeiras. A primeira é a de risco sacado, que é quando um banco antecipa o pagamento a fornecedores e a empresa passa a dever ao banco. A fraude teria ocorrido porque essas dívidas deixavam de ser registradas adequadamente nos balanços, transmitindo então ao mercado uma situação financeira mais favorável do que a real. A segunda, Cássia, tem relação, com as chamadas verbas de propaganda cooperada. Nesse modelo, fornecedores concedem descontos às varejistas em troca de ações de divulgação de produtos. A suspeita é de que a empresa tenha, então, contabilizado valores inexistentes ou superiores aos que, de fato, eram recebidos. Para os investigadores, os suspeitos ainda teriam adotado uma série de medidas para influenciar a percepção dos investidores e a precificação das ações da companhia. As apurações apontam indícios, em tese, dos crimes de manipulação de mercado e associação criminosa. Procurada, a Americanas afirmou que não foi alvo de mandados de busca e que segue colaborando com as investigações. Em nota, a CBN, os acionistas Carlos Alberto da Veiga Sicupira e Paulo Alberto Lehmann disseram que foram surpreendidos pela operação. Eles alegam terem sido enganados e induzidos a erro pela antiga diretoria da Americanas. Os dois também se colocaram à disposição das investigações e disseram que as defesas ainda não tiveram acesso à íntegra da decisão judicial. Cássia.
4: Muito obrigada. Esse foi o Pedro Bonenberger falando conosco direto do Rio de Janeiro.
6: Meio-dia, 41 minutos. Em São Paulo, Lucas Taveira tem informações sobre uma ação mirando um esquema de lavagem de dinheiro do PCC no setor de transportes. Boa tarde.
7: Boa tarde, Nadeja, Cássia, todo mundo aqui ligado na CBN. A Polícia Civil e o Ministério Público apontaram que o vereador de São Paulo, Senival Moura, do PT, abriu as portas da empresa coletiva de ônibus para o PCC e comandava uma estrutura paralela de suposta fraude e lavagem de dinheiro. A gente acabou de sair aqui da coletiva no Ministério Público, onde eles ressaltaram que as investigações identificaram mensagens que mostravam a influência do vereador no esquema. A polícia afirmou que deve apontar ele como a liderança na fraude que estava acontecendo nessa empresa. Segundo o diretor do Departamento Estadual de Investigações Criminais da Polícia Civil de São Paulo, o Ronaldo Saieg, o vereador era o braço político desse esquema criminoso.
8: Foi encontrado na casa do Adalto documentos que comprovavam que o vereador compunha a integrização das cotas, compunha o quadro societário, inclusive como proprietário de alguns ônibus. Então vejam, ele estava de fato envolvido na estrutura empresarial criminosa. E a partir daí, com a sua assunção política, ele passou a ser no olhar da investigação. E veja, a investigação não acabou ainda, não chegou ao seu fim, mas tudo indica que ele funcionava como um braço político dessa estrutura junto aos órgãos públicos.
7: Na coletiva, as autoridades destacaram que os investigados realizavam o aumento patrimonial fictício da empresa, que passou de pouco mais de 100 mil para 50 milhões injetado exatamente com dinheiro do crime organizado. Esse capital, ele era distribuído depois entre outras empresas do grupo para fazer o dinheiro fluir e depois era repassado novamente no processo de lavagem de dinheiro para voltar aos criminosos. Nessa operação de hoje, 3 pessoas foram presas, além de Senival foram detidos o diretor informal da Transunião, Jair Ramos de Freitas, conhecido como Cachorrão, e Devanil de Souza de Nascimento, chamado de Sapo e apontado como homem de confiança do vereador. Ao todo, foram 5 mandados de prisão temporária e 104 de busca e apreensão. A justiça determinou ainda o bloqueio de 194 milhões de reais em contas ligados aos investigados da empresa. A gente destaca ainda que com essa operação, a diretoria da Transunião foi afastada e a Prefeitura de São Paulo comunicada para que sejam tomadas as medidas cabíveis. O prefeito Ricardo Nunes falou mais cedo e disse que acompanha a operação e falou de uma possível intervenção se for preciso, viu, Nadeja?
6: Muito obrigada, Lucas Taveira, aqui em São Paulo. E falando nisso, a advogada e influenciadora Deolane Bezerra, que é ré por organização criminosa e lavagem de dinheiro justamente para o PCC, teve um pedido de habeas corpus negado pela 16ª Câmara de Direito Criminal do Tribunal de Justiça de São Paulo. Esse processo está em segredo de justiça, mas a gente apurou que a relatora, a desembargadora Renata Catelli, opinou contra a soltura e aí foi acompanhada pelos desembargadores Marcos Zilli e Otávio Toledo em uma decisão unânime. Deolane

0: deve acontecer o julgamento definitivo. A OAB disse ainda que apura todas as infrações que chegam ao seu conhecimento e que os processos disciplinares tramitam sob sigilo.
1: E agora é na Dédia Calado.
0: E agora é o intervalo.
1: E já voltamos.
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1: A Federação da Agricultura e Pecuária do Estado de São Paulo, a FAESP, e o Instituto Brasileiro de Equidiocultura realizaram um encontro com a Comissão Técnica para tratar de pautas estratégicas do setor que movimenta cerca de 30 bilhões de reais por ano. Com o quarto maior rebanho do mundo, com cerca de 7 milhões de animais, foi destacada a necessidade de regulamentar a lei do passaporte equestre, essencial para dar mais segurança, controle e agilidade no transporte de equinos dentro e fora do país. Além disso, foram discutidas a integração entre entidades representativas e a oferta de vacinas para equinos, considerada abaixo da demanda do rebanho nacional, o que impacta o controle sanitário e a segurança da atividade.
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1: Meio-dia, 50 minutos agora, a gente atualiza a situação do conflito no Oriente Médio com a Ana Luísa Bessa aqui em São Paulo. Boa tarde.
2: Bernadette, uma ótima tarde a você e aos nossos ouvintes. O Irã fez uma ameaça a Israel nesta quinta-feira após o governo israelense afirmar que não irá se retirar do sul do Líbano. Ontem, o ministro da Defesa de Israel declarou que as tropas israelenses não sairão dessa região, né, no sul do Líbano, mesmo que os Estados Unidos exijam. A gente ressalta que a declaração é mais um desafio direto do governo israelense ao presidente dos Estados Unidos, Donald Trump, que vem fazendo ali duras críticas ao primeiro-ministro israelense, Benjamin Netanyahu, por causa dos ataques ao território libanês. Em teoria, Ana Dédia, há quase uma semana, está em vigor um cessar-fogo entre Israel e o grupo Hezbollah, que atua no Líbano e é apoiado pelo Irã. Os preços do petróleo continuam em queda nesta quinta-feira, conforme investidores avaliam esses desdobramentos do cessar-fogo no Oriente Médio. O tipo Brent, que a gente tem noticiado aqui no CBN Brasil, está cotado a US$ 74, com elevação de quase 1%. A volta do tráfego de navios pelo Estreito de Hormuz, que é o canal por onde passa mais de 20% do comércio global de petróleo, aumentou ali a perspectiva de um maior equilíbrio entre a demanda e oferta no mercado internacional. Com maior otimismo, os preços da commodity se aproximaram ali aos níveis anteriores à guerra no Oriente Médio. Ainda nesta quinta-feira, na Dédia, a Guarda Revolucionária do Irã afirmou que nenhum navio poderá atravessar o Estreito de Hormuz sem autorização iraniana e ainda ameaçou adotar medidas apropriadas contra possíveis violações. A passagem marítima, a gente lembra, é uma das rotas mais importantes para o comércio global de petróleo e combustíveis. A gente segue acompanhando a situação no Oriente Médio e eu volto se houver alguma atualização na Dédia.
1: Obrigada, Ana Luísa Bessa.
3: E de volta ao Brasil, o Índice Nacional de Preços ao Consumidor Amplo, 15, o IPCA 15, que é considerado uma prévia da inflação oficial aqui do país, subiu 0,62% em maio, segundo dados divulgados hoje pelo Instituto Brasileiro de Geografia e Estatística. Com o resultado, a inflação acumulada em 12 meses chegou a 4,64%. Apesar da desaceleração em relação a abril, quando o índice tinha avançado 0,89%, resultado de maio veio acima das expectativas do mercado. Economistas esperavam alta de 0,57% no mês e inflação acumulada de 4,59% em 12 meses. Em maio de 2025, o IPCA 15 foi de 0,36%. Com isso, o indicador segue acima do teto da meta de inflação estabelecida pelo Conselho Monetário Nacional. Para o ano de 2026, a meta central é de 3%, e aí tem aquele limite máximo de tolerância de 4,5%. Desde o ano passado, o sistema passou a operar em modelo contínuo, no qual o cumprimento da meta é acompanhado mês a mês, com base na inflação acumulada em um período de 12 meses. Entre os 9 grupos de produtos e serviços pesquisados, alimentação, habitação e saúde concentram as maiores pressões sobre a inflação no mês de maio. Meio-dia, 54 minutos.
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0: quinta-feira, 25 de junho de 2026. A prévia da inflação oficial do país, medida pelo IPCA 15, subiu 0,41% nesse mês. O resultado representa a queda de 0,21 ponto percentual em relação a maio. Apesar da redução, o índice acumula avanço de 4,8% nos últimos 12 meses, número acima do teto da meta da inflação para esse ano, que é de 4,5%. Entre os 9 grupos pesquisados pelo IBGE, alimentação e bebidas apresentou a variação mais elevada e respondeu pelo maior impacto individual no índice. Em seguida, apareceu o grupo habitação. Juntos, os dois foram responsáveis por 66% do IPCA 15 de junho. Duas meninas morreram soterradas no desabamento de uma edificação de 3 andares na comunidade Praia da Rosa, que fica na Ilha do Governador, zona norte do Rio de Janeiro. A informação foi confirmada pelo Corpo de Bombeiros depois de um trabalho de buscas de mais de 5 horas. A equipe de resgate conseguiu retirar uma mulher e uma criança dos escombros. Pré-candidato ao governo de São Paulo pelo PT, Fernando Haddad, anunciou o ex-governador Márcio França como vice na chapa que disputará o Palácio dos Bandeirantes. Também foram confirmadas as candidaturas das ex-ministras Simone Tebet e Marina Silva para as 2 vagas ao Senado pelo Estado. No horário de Brasília, 1:02.
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3: O Leonardo Dai gravou a participação dele que nós vamos ouvir agora.
4: A seleção brasileira está vivendo nesta quinta-feira o seu primeiro dia inteiramente de folga desde o início da Copa do Mundo. Jogadores dispensados depois de chegarem ontem de madrugada a Morristown após a vitória por 3-0 sobre a Escócia em Miami. Seleção brasileira joga segunda-feira às 14h no horário de Brasília em Houston pela segunda fase, então vai ter uma preparação curta para esse jogo. Amanhã, sexta-feira, apresentação com treino de recuperação física para os que jogaram a partida contra a Escócia e aí apenas sábado treino no CT de Columbia Park antes da viagem para Houston, que será ainda no sábado. No domingo, um último treino já em Houston e na segunda-feira o jogo da segunda fase. Hoje, a partir das 8h, última rodada do grupo B da Copa do Mundo, a gente vai ter aí a definição do adversário do Brasil. Vai ser o segundo colocado do grupo F, que pode ser Países Baixos, pode ser Japão, pode ser Suécia. Neste momento seria o Japão. Se o Japão vencer a Suécia, fica entre Japão e Países Baixos. Países Baixos tropeçando contra a Tunísia, Países Baixos. Países Baixos vencendo a Tunísia, a definição será no saldo de gols ou nos gols marcados. Neste momento, Países Baixos passando em primeiro, Japão passando em segundo pelo número de gols marcados. Então até isso pode influenciar aí na definição do adversário do Brasil no jogo de segunda-feira em Houston, valendo vaga nas oitavas de final da Copa do Mundo, Cássia.
3: Tá aí o Leonardo Dai, o Nadege é calado.
5: Oi.
3: Que tá acontecendo com você no bolão? Então, você já foi uma referência pra mim nesse bolão, Nadege?
5: Veja bem, quanto maior a altura, maior a queda, né?
3: É verdade, tava lá em cima, você tem, é um ponto.
5: Despenquei, mas soube que no mata-mata os pontos dobram. Então a recuperação vem aí com tudo.
3: Vem aí com tudo. É, você acertou o placar ontem do jogo do Brasil?
5: Evidente que não.
3: Eu também não. Eu tava bem menos otimista. Postei num 2-1.
5: Ninguém botou fé, né?
3: Não.
5: A verdade é essa.
3: E você tinha postado quanto?
5: 1-0.
3: 1-0? Pô, Nadege também.
5: Não precisava ser tão pessimista assim.
3: Tá certo. Então a gente vai continuar de olho aqui. E a gente quer ver você subindo no bolão, viu, Nadege?
5: Certo.
3: Tá muito bem no começo.
5: Ok.
3: Então tá. 1:05. 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
3: Rosana Jatobá, boa tarde para você.
6: Oi, Cássia, boa tarde para você, para a Nadege e para os nossos ouvintes.
5: Boa tarde, Rosana.
3: Rosana, outro dia você conversava conosco sobre o aumento das possibilidades de abastecimento para as pessoas com carro elétrico pelo país, né? E hoje você nos traz informações sobre a expansão da frota de ônibus elétricos no Brasil. Como que está isso?
6: Cássia, está indo muito bem, viu? Em 2 anos, o mercado de ônibus elétricos quase triplicou no Brasil. Em 2024, foram emplacados 302 ônibus elétricos e em 2025, esse número saltou para 844, um crescimento de quase 180%. E agora, em 2026, já começou acima do ritmo. De janeiro a maio foram 311 ônibus elétricos, uma alta de 14% sobre o mesmo período do ano passado. Com um detalhe importante, quase todos produzidos aqui no país. Esse é um sinal de fortalecimento da indústria nacional. Isso é muito bom, Cássia Nadeja, porque a eletrificação dos ônibus é uma das medidas mais eficazes para a gente descarbonizar as cidades. Você reduz as emissões de carbono, melhora a qualidade do ar, porque para de emitir aquele material particulado, né? Que é aquela película bem fina, aquela areia fina que penetra os pulmões. Diminui também o ruído nas ruas e ainda pode reduzir os custos do transporte no longo prazo, porque a manutenção de um elétrico é bem mais barata. E num país como o Brasil, né, que tem uma matriz elétrica altamente renovável, o ganho ambiental nesse caso é ainda maior. Então a gente tem que comemorar, mas sem tirar o pé do acelerador. Porque para conseguir uma redução expressiva das emissões de carbono, né, um impacto no clima, algo aí em torno de uma redução de 25%, o Brasil precisaria chegar a 2030 com pelo menos 15 mil ônibus elétricos em circulação. Isso significa multiplicar por 10 a frota atual em apenas 4 anos. Então, um desafio e tanto aí pela frente.
5: Pois é, Rosana, dá para imaginar o Brasil alcançando essa escala de eletrificação no transporte coletivo em tão pouco tempo? A gente ainda está longe da velocidade necessária para substituir aí o diesel.
6: Nadeja, está muito longe ainda, viu? Mesmo com esse forte avanço aí dos veículos elétricos, os ônibus, 98% dos ônibus urbanos ainda rodam a diesel no Brasil, né? O país ainda não tem uma meta nacional obrigatória para eletrificar a frota de ônibus. Quem tem essas metas mais ambiciosas são alguns municípios, como São Paulo, por exemplo, que concentra 80% de toda a frota elétrica. Depois você tem Curitiba, Salvador, Goiânia e Porto Alegre. Precisaria, Nadeja, aumentar muito o financiamento, porque o ônibus elétrico, ele custa de 2 a 3 vezes mais que um veículo a diesel. E não basta só comprar ônibus, né? Você precisa de infraestrutura de recarga, ou seja, adaptar as garagens, instalar carregadores, reforçar a rede elétrica e planejar aí toda a operação. Sem falar, gente, que o ciclo de renovação da frota, ele é lento por natureza, porque um ônibus urbano costuma rodar por 10, 15 anos. Então, a substituição do diesel, né, não vai acontecer assim de uma vez só. Mas olha, a gente tem motivos para ser otimista nessa missão de descarbonizar o transporte coletivo no Brasil, porque além do ônibus elétrico, nós temos também projetos que estão envolvendo ônibus a biometano, etanol, biodiesel e hidrogênio verde, que é o meu xodó. Então a gente tem aí um cardápio de tecnologias limpas ganhando muita atração no transporte público no Brasil. Então a gente tem que comemorar aí para os próximos anos essa redução nas emissões, um transporte muito mais silencioso, mais moderno, para atender a nossa população.
3: É isso, tomara que a gente continue nessa toada. Rosana Jatobá, muito obrigada, até a próxima.
6: Você não vai me perguntar do placar de ontem?
3: Ah, entendeu, não? Como que a Rosana não entrou no nosso bolão, hein?
5: É, tá devendo.
6: Ah, pois é.
3: Bom, mas e aí, você acertou o placar que você tinha pra ontem, Rosana?
6: Cássia, olha, eu comecei, antes eu apostava 2-1 no seu placar.
3: Uhum.
6: Só que o seguinte, no começo ali do primeiro tempo, eu falei, gente, não vai ser 2-1, posso mudar? Já não podia mais
3: não
6: mudar.
3: Não pode mais.
6: Eu tava apostando em 3-1, mas que bom que a gente deu 3-0, né?
3: É verdade.
5: Melhor ainda.
3: Eu fiquei feliz até de ter perdido o meu palpite, porque a hora que eu vi no começo, quando sai um gol assim, no comecinho da partida,
5: já era.
3: Aí você fala, aí vai ser uma maravilha, vai ser um passeio.
6: Já é um sinal.
3: Foi o que aconteceu. Rosana, querida, obrigada, até domingo.
6: Um beijo pra vocês duas.
5: Beijo.
3: E agora, hein, Nadédia?
5: E agora, hein, Ana?
3: Agora a gente tem o Bernardo Melo Franco.
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0: Bernardo Melo Franco, boa tarde para você.
1: Boa tarde, Cássia. Boa tarde, Nadédia. Boa tarde, ouvintes da CBN.
2: Boa tarde, Bernardo.
0: Bernardo, ontem no final da tarde, começo da noite, todo mundo pensando na partida do Brasil e a Michelle Bolsonaro gravando e publicando um vídeo que causou uma verdadeira crise política e familiar, Bernardo.
1: Pois é, Cássia. Quem achou que dia de jogo do Brasil fosse ser fraco de notícia, achou errado. Né? Teve o afastamento do senador Jacques Wagner da liderança do governo, por causa do caso Master, e depois essa briga aberta da família Bolsonaro, briga que opõe a ex-primeira-dama Michelle ao senador e candidato a presidente Flávio Bolsonaro. É importante dizer, Cássia, que por mais que essa briga tenha transbordado em razão de uma questão de alianças no estado do Ceará, na verdade o que a gente está vendo é vir à tona uma tensão que já vem de longe. Vem desde o ano passado, quando Michelle Bolsonaro e Flávio Bolsonaro começaram a disputar o espólio político do Jair. Ou seja, quem seria o sucessor ou a sucessora do ex-presidente Jair Bolsonaro, que já estava inelegível e depois seria condenado e preso pela tentativa de golpe. O ouvinte da CBN deve se lembrar que no ano passado as primeiras pesquisas mostravam que a Michelle Bolsonaro teria vantagem em relação aos filhos do Bolsonaro numa eventual eleição contra o presidente Lula. Mas o fato é que em dezembro o ex-presidente bateu o martelo e escolheu o filho 01, o filho Flávio, como o seu sucessor. Vai ficando claro agora, Nadédia e Cássia, que a Michelle não só não concordou, como também nunca se conformou com essa decisão. E ela não participou da campanha do Flávio até aqui, não se envolveu nos principais atos de lançamento do enteado, e agora, em razão dessa divergência regional, toda essa briga vem à tona. Claro que isso é mais um abalo para a candidatura do Flávio Bolsonaro, né, que já vinha abalada pelo caso Master, pela revelação daqueles áudios em que eles chamam Daniel Vorcaro de irmão, e agora ele tem que lidar com críticas abertas feitas pela própria madrasta, dizendo que ele a maltratou, que ele a desrespeitou, enfim, isso tudo reforçando, ou possivelmente reforçando, uma rejeição histórica que a família Bolsonaro já enfrenta no eleitorado feminino.
0: A gente vai acompanhar as cenas dos próximos capítulos e volta a conversar com você sobre esse assunto, Bernardo. Muito obrigada, até a próxima.
1: Até a próxima.
0: 13 minutos.
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0: assunto agora é política aqui no CBN Brasil. Temos informação de São Paulo. Bruna Barbosa, boa tarde.
1: Oi, Cássia, boa tarde para você e a todos. O pré-candidato ao governo de São Paulo pelo PT, Fernando Haddad, acaba de anunciar o ex-governador Márcio França, do PSB, como vice na chapa que disputará o Palácio dos Bandeirantes. Essa definição foi apresentada há pouco numa coletiva de imprensa aqui na capital paulista, depois de uma reunião que aconteceu ontem em Brasília, reunindo as principais lideranças do PT e do PSB. Com a decisão, também ficam confirmadas as candidaturas das ex-ministras Simone Tebet, do PSB, e Marina Silva, da Rede, as duas vagas ao Senado por São Paulo. Durante a coletiva de imprensa, o ex-ministro Fernando Haddad justificou a escolha de Márcio França na vice. A gente tem o trecho.
2: Mas por várias razões, e sobretudo pela experiência no governo do Estado, como vice-governador, secretário de duas pastas importantes no governo Alckmin, depois governador de São Paulo, que concorreu à reeleição e teve um desempenho extraordinário, de quase 50% dos votos, eu hoje pela manhã falei com o nosso companheiro Márcio França e convidei ele então para figurar na condição de vice-governador da chapa. Comuniquei a Marina e Simone dessa decisão.
1: Como a CBN tem mostrado nas últimas semanas, essa definição da chapa da esquerda passou por uma série de impasses nos bastidores. Alguns aliados confirmam que o que pesou também a favor de Márcio França foi a capacidade de diálogo com prefeitos, ex-prefeitos e outras lideranças políticas, além dele ter um perfil mais moderado e de interlocução com o eleitorado de centro, que é considerado estratégico para ampliar o alcance da candidatura de Haddad. A expectativa daqui para frente é que a chapa intensifique agendas de pré-campanha já a partir da próxima semana, no formato semelhante ao adotado pela direita. Márcio França deve acompanhar Haddad, especialmente em compromissos pelo interior paulista, reduto eleitoral do atual governador Tarcísio de Freitas, do Republicanos. Cássia.
0: Muito obrigada, Bruna.
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0: Boa tarde, Eleni Quirilos, tudo bem?
1: Boa tarde, Cássia, boa tarde, Nadédia, boa tarde a todos.
2: Boa tarde, Eleni.
0: Eleni, recebemos aqui a dúvida do nosso ouvinte André, que é de Campinas. O que ele nos conta? Que ele é a segunda geração de uma empresa familiar. E ele nota, Eleni, uma mistura muito grande de negócios com família. E aí ele te pergunta, o que ele faz?
1: Situação delicada e, gente, eu fiquei surpresa com os dados que eu consegui levantar e identificar sobre isso. O Léo Kaufman, ele é criador do RH, curador, quero dizer, do RH Summit. Ele lida muito com pessoas de departamentos de RH. E ele conta o seguinte, olha só. As empresas familiares no Brasil representam 90% das empresas brasileiras. Olha a quantidade, eu não tinha essa ideia. Uhum. Elas respondem por 65% do PIB e elas geram 75% dos empregos formais. E o que acaba acontecendo é uma confusão, infelizmente, muito grande entre os aspectos da família, as relações familiares e o trabalho efetivo de gestão, de condução da empresa de uma forma mais profissional. Para vocês terem uma ideia, olha que curioso, mais de 70% das empresas que são brasileiras não têm planejamento sucessório, não param para pensar nisso, para ver como vão se planejar. Apenas 30 a 36% das empresas chegam à segunda geração. Então, o André, o nosso ouvinte, ele é um privilegiado aí, que a dele está chegando na segunda geração, apenas 30 a 36%. 12 a 18% apenas chegam na terceira e só 7% chegam na quarta geração. Por uma questão de falta de gestão. A governança familiar tem que ser vista, gente, como uma proteção e não como uma ameaça, que é o que muitas vezes acontece. As relações acabam se misturando, os familiares ficam muito com o pé no chão. A gente tem que destacar aqui o tanto que a relação entre as pessoas da mesma família é delicada. Costuma ser um público, um grupo de pessoas que, claro, nos conhecem desde pequenininhos, desde crianças. Então, existem sensibilidades, existem questões mal resolvidas que muitas vezes acabam impactando negativamente. Para vocês terem uma ideia, o grande problema que afeta essas empresas é a retenção de talentos. Porque a percepção geral acaba sendo de muita injustiça. São situações onde o esforço de cada um não garante reconhecimento. São situações onde o resultado não garante crescimento imediato. E a questão do mérito é muito, muito, muito relativa. E aí o que acaba acontecendo? O profissional se sente menos reconhecido, se sente menos valorizado, os bons acabam picando a mula e acabam sobrando só os medianos, que muitas vezes deixam a desejar em relação às entregas. Costuma ter uma centralização muito excessiva, às vezes o culto ao fundador, às pessoas da família, que são muito enaltecidas, e isso acaba criando muita dependência da alta liderança. Isso, na prática, gente, é o oposto do que a gente propõe como uma liderança sustentável, que é a liderança que consegue dividir poder, fazer com que as pessoas ao redor se envolvam. Isso gera muitas disputas e uma coisa que acontece com muita frequência é que o RH, que é a área responsável por conduzir as boas relações dentro da empresa, acaba ficando meio de mãos atadas, porque tem menos autonomia, acaba sofrendo muito a interferência das pessoas da família, que, claro, não tem o preparo, não é, para lidarem com aquilo. Bom, e aí a gente tem uma proposta para a gente apresentar para o nosso ouvinte, para as pessoas que lidam com isso, que é a busca por profissionalizar a família, não apenas a empresa. O que é importante a gente ressaltar? Primeiro, estabelecer regras muito claras para a entrada das pessoas. Então, não é porque é o irmão, não é porque é o sobrinho, não é porque é o primo que vai ter o lugar definido lá, reservado para ele naquela empresa. Quais são os critérios? Quais são as regras? O que essa pessoa deve desenvolver? Ter esses critérios e falar, comunicar esses critérios de uma forma bastante objetiva. O que significa cada cargo? qual é a remuneração relacionada a esse cargo, quais são as expectativas de entrega dessas pessoas. É algo que tem que estar muito claro também. Criar espaços formais dentro da empresa para lidar com conflitos. Claro que o parentesco vai impactar, vai influenciar. E a tendência é que, mobilizados emocionalmente, sistema límbico lá, o nosso cérebro primitivo em ação, a gente vai ter decisões mais equivocadas, muito influenciadas por vieses, por histórias anteriores. Às vezes, né, gente, toda a família tem isso. Existem mágoas, existem sensações de injustiça no decorrer do desenvolvimento e isso acaba atrapalhando. Separar, do ponto de vista mais prático, o patrimônio familiar do patrimônio empresarial, para evitar confusões nesse sentido. E, na verdade, é algo que exige uma governança muito clara, critérios muito transparentes, coragem e maturidade. E, claro, a comunicação transparente e eficaz é a ferramenta necessária, onde as pessoas vão ter oportunidade de se colocarem, de trazerem o que elas pensam, no que elas acreditam, o que efetivamente incomoda e, principalmente, o que se espera de cada uma dessas pessoas. Aí a gente desenvolve relações mais harmônicas e a tendência é que a coisa caminhe bem. Vale a pena, né?
0: Sem dúvida. Leni Quirilos, muito obrigada. A gente volta a conversar na semana que vem. Até lá.
1: Combinado. Semana que vem vou falar da IALP, do congresso que termina hoje lá em Belém. Trazer boas novidades aqui. Boa. Tá bom? Obrigada, gente. Ótimo restinho de semana pra vocês.
0: E agora intervalo.
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0: quinta-feira, 25 de junho de 2026. A arrecadação federal somou 266 bilhões e 800 milhões de reais em maio, montante recorde para o mês. O resultado representa aumento real de 10,7% na comparação com o mesmo período do ano passado. A disparada da cotação do petróleo em razão da guerra no Oriente Médio influenciou o resultado ao impulsionar as receitas com os royalties, a extração e até mesmo a taxação das exportações. O presidente Lula nomeou Tereza Leitão como nova líder do governo no Senado. Ela substitui Jax Wagner, suspeito de ligação com as irregularidades do Banco Master. Aliado próximo de Lula, o parlamentar deixou o posto ontem depois de uma conversa com o presidente. Senadora pelo estado de Pernambuco, Tereza Leitão foi escolhida em razão da experiência política e porque está em meio de mandato e não disputará as eleições desse ano. A Polícia Federal faz uma operação contra crimes de abuso sexual infanto-juvenil na internet. São cumpridos 24 mandados de busca e apreensão em 10 estados e no Distrito Federal. De acordo com as investigações, os suspeitos utilizavam perfis falsos em aplicativos de mensagens. Eles se passavam por crianças e adolescentes para conquistar a confiança das vítimas. No horário de Brasília, 1h35.
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0: Boa tarde, Vera.
1: Oi, Cássia. Boa tarde para você, para a Nadédia, para os ouvintes, também para quem nos assiste.
2: Boa tarde.
0: Vera, vamos falar desse vídeo da Michelle Bolsonaro, que ainda está causando muita repercussão. Foi divulgado ontem. Flávio Bolsonaro respondeu. Valdemar da Costa Neto tentou apaziguar, dizer que é normal, que existam divergências. Hoje cedo ela já fez um post novo. Como que está a situação agora, Vera?
1: Olha, o constrangimento é muito grande, Cássia, porque se sabe que a Michelle Bolsonaro, apesar de não ser política, de ainda não ter, né, ingressado oficialmente na vida partidária como candidata, existe uma perspectiva de que ela vá ser candidata ao Senado pelo Distrito Federal, mas até hoje nunca foi. Apesar disso tudo, ela é um nome de grande peso junto ao eleitorado conservador, junto ao eleitorado de direita. E no vídeo dela, ela demonstra ter plena consciência desse peso que ela tem e que ela exerce, e se mostra disposta a exercê-lo, e disposta a exercê-lo com públicos muito chave e com um alvo muito claro. Então, um vídeo profundamente estudado, ele tem ali começo, meio e fim, ele tem objetivos muito definidos, e um deles é falar ao eleitorado conservador feminino, principalmente. Então, ela faz toda uma história ali, ela faz uma cronologia detalhada de como ela foi acionada pelo próprio Jair Bolsonaro para ser uma voz junto a esse eleitorado conservador feminino, e como ela assumiu a presidência do PL Mulher com esse objetivo. Ela lista com números os feitos que ela teria alcançado, que ela teria ajudado o PL a alcançar, inclusive no aumento de número de candidaturas femininas, de número de mulheres de direita eleitas na eleição de 2024. Então, ela assume créditos por isso, e aí ela vai ao cerne do que teria causado a cisânia entre ela e o enteado, hoje candidato à presidência da República, Flávio Bolsonaro. Aquela confusão toda da candidatura no Ceará e do apoio do PL ao Ciro Gomes, que ela desde o momento um foi contra, e ela explica por quê, e ela explica como isso foi evoluindo até chegar ao ponto que ela diz ter sido desrespeitada e humilhada pelo Flávio Bolsonaro em razão desse episódio. E aí chama para ela estar do lado do Jair Bolsonaro nesse caso, que é uma coisa difícil de a gente arbitrar, porque ele está impedido de falar por determinação judicial. Não pode se manifestar, não pode ter nenhum tipo de palavra sobre política. Então, é a palavra dela contra a do Flávio. E ele, até agora, tratando tudo com muito cuidado, não replicou, não refutou, não foi rebater, não bateu boca com ela, porque eu acho que existe uma percepção na campanha dele de que ela realmente tem essa força e de que ela pode causar um estrago, e que, portanto, medir forças com ela publicamente, desafiá-la publicamente, como eles chegaram a fazer nos momentos iniciais dessa briga, não é um bom negócio, ainda mais no momento em que ele está fragilizado ainda pelo episódio Dark Horse. Muita gente avaliando que ela escolhe esse momento e vai tão fortemente para cima do Flávio Bolsonaro por enxergar essa fragilidade e ainda pretender, de alguma maneira, ser o nome do bolsonarismo como candidata à presidência da República. Do lado do PT, essa leitura está muito forte, de que ela está querendo fazer uma disputa com o Flávio para ver quem vai ser o candidato bolsonarista à presidência da República ainda. Nos aliados do bolsonarismo, eles tentam minimizar essa possibilidade e dizer que essa hipótese não existe, porque o próprio Bolsonaro escolheu o Flávio e não mudaria agora. Mas no PT, um temor grande de que ela esteja forçando ali uma disputa para que o Bolsonaro arbitre de novo quem vai ser o candidato à presidência da República.
2: E que timing, né, Vera e Cássia? Teve isso. O próprio Haddad também anunciou que anunciaria o vice. Ontem, durante o jogo do Brasil, a gente aqui na redação ficou, gente, só a gente tá vendo o jogo? O que que os políticos estão fazendo?
1: É, e teve pouco antes do jogo ainda a reunião do Lula com o Jacques Wagner para definir a coisa da liderança. Então, realmente, a galera parecia ontem ou tá muito confiante na classificação do Brasil ou realmente perderam o timing. Mas o fato é, né, Nadédia, que o vídeo da Michelle, que era a coisa fora da agenda aí de todos esses factoides da política, acabou roubando as atenções todas e ajudou o Lula, porque ele vinha num constrangimento grande em razão de ter de afastar o Jacques Wagner quando ele começou a dar sinais de que não gostaria de ser afastado, de que gostaria de permanecer no cargo e nessa posição questionar a sua inclusão no inquérito do caso Master, mas o Lula percebeu que o desgaste poderia ser muito grande, teve de colocar o guiso no rabo do gato, e isso seria o assunto da política num dia de política meio esvaziada pelo jogo, mas o vídeo da Michelle Bolsonaro acabou roubando todas as atenções e facilitando para o Lula fazer algo que era desconfortável para ele. Então também teve esse viés, esse condão de ser uma ajuda para o Lula num momento de muito constrangimento político que ele estava vivendo em razão das revelações contra o seu líder, Jacques Wagner.
0: Vera Magalhães, muito obrigada, Vera. Até mais tarde.
1: Até mais tarde, gente. Um ótimo jornal para vocês. Até mais tarde, não, que hoje não tem Viva Voz de novo. Eu tô embaixo aqui, mas a gente volta a qualquer momento.
0: Mas vamos encarar isso como uma oportunidade para você estudar placares ali e voltar a brilhar no bolão.
1: Voltar, porque eu tô numa tragédia no bolão.
0: Não, mas isso é transitório, tenho certeza. Até mais, Vera.
1: Tchau, gente. Tchau. Um beijo.
0: 1:43.
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0: tarde, Teco.
1: Oi, Cássia, boa tarde, Nadédia, boa tarde aos ouvintes, tudo bem?
2: Boa tarde, Teco.
0: Ô, Teco, a gente recebeu aqui uma dúvida de ouvinte que você nos encaminhou, a Joana Assis. Ela conta o seguinte, ela recebeu um bônus da empresa e ela está pensando em quitar um financiamento de um carro. E te pergunta, vale a pena?
1: Essa pergunta serve para muita gente, né, Cássia? Para muitos financiamentos e dívida que as pessoas fazem aí, de repente, às vezes entra um dinheirinho extra aí, um bônus, uma delícia, né? E as pessoas ficam nessa dúvida. Acho que tem dois aspectos aqui, antes, tem um aspecto financeiro, né, que eu já falo, mas acho que tem um aspecto que se sobrepõe, que é como cada um de nós lida com uma dívida, né? Tem gente que não dorme porque tem uma parcela muito alta, tem gente que não dorme por ter uma parcela muito longa, né? Esses financiamentos de casa de 15, 20 anos, e tem gente que nem percebe que tem uma dívida dessa, né? Que se tá com dinheiro ali, né? Se tá com orçamento equilibrado e todo mês paga uma parcela, nem percebe que isso acontece. Então, acho que isso é o mais importante, né? A pessoa pensar nisso, como é que ela lida com isso, porque às vezes para ganhar 0,5% a mais aqui ou ali, a pessoa não está dormindo 30 dias, né? Então, não sei se vocês têm dificuldade com isso, mas eu, por exemplo, nunca perdi o sono por ter um financiamento ou por ter parcelas para pagar. Nunca foi
0: isso.
1: Esse.
0: Que você está falando. Se você tiver o dinheiro e estiver honrando essa dívida todo mês, beleza.
1: É isso, né? Para mim sempre foi esse ponto. Não importa a parcela, importa se tem o dinheiro para pagar a parcela. Agora, pela parte financeira, Cássio, isso é uma coisa importante para prestar atenção, né? Porque a gente está com uma taxa de juros absurdamente alta, né? A gente está falando aí de uma Selic acima de 14%, que se você colocar o dinheiro em

0: qualquer coisa muito segura, tipo Tesouro Selic, você tem ali 1% ao mês. Quando você faz qualquer financiamento, você está embutindo um juro ali na frente dessa dívida, né? Então você já está pagando algo mais caro do que custava se você pagasse à vista. Para você quitar isso ou diminuir, você precisa ter um desconto disso, né? E esse desconto costuma ser menor do que o dinheiro que você investe. Então, se você vai pagar, antecipar ali uma parcela daqui a um ano, te dão 5, 7, 8%. Se você deixar o dinheiro investido, você vai ter 11, 12, 14%. Então, normalmente o desconto é ruim, né? Se você conseguir negociar bem o desconto, se você conseguir negociar o abatimento disso, acho que vale super a pena. Mas não acho que vale a pena você antecipar só para tirar isso da frente e deixar o dinheiro na mesa. Eu preferiria colocar o dinheiro num Tesouro Selic da vida e todo mês tirando ele para pagar a parcela. Para mim funciona melhor, né? Então, em termos financeiros, tem que ver qual o abatimento que você tem, né? Se for próximo do que você vai ganhar, acho que tudo bem, vale a pena, mas como normalmente não é, eu preferiria investir o dinheiro e ir pagando a parcela.
1: Tá aí, respondida a dúvida da nossa ouvinte Joana. Teco, obrigada, até amanhã.
0: Até amanhã, tchau, tchau.
1: E agora na DED?
2: Agora é intervalo.
1: E já voltamos.
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4: A Land Rover Brasil convoca os proprietários dos veículos Land Rover, Range Rover Sport, ano modelo 2023 a 2025, chassis finais de SA601086, APA131235 e fabricados entre 17 de janeiro de 2023 e 2 de julho de 2025, a entrar em contato com o concessionário autorizado Land Rover para agendar gratuitamente a fixação correta dos acabamentos laterais do teto panorâmico. Tal medida se dá em razão da possibilidade de que os veículos apresentem um problema relacionado ao processo de adesão dos acabamentos laterais do teto panorâmico durante as operações de retrabalho de qualidade na fábrica, que pode não ter sido suficiente. Nesses casos, um acabamento lateral do teto panorâmico com aderência inadequada pode, com o tempo, soltar-se parcial ou totalmente. Isso pode causar distração ao motorista ou a outros usuários da via. E, em caso de desprendimento completo, há risco de ferimentos aos ocupantes e ou terceiros, além de possíveis danos à propriedade. Não houve relatos de acidentes ou ferimentos relacionados a esse problema dos quais a JLR tenha conhecimento. Até o momento, nenhum acidente foi registrado no Brasil. 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

0: Suzana Barelli. Vamos falar de vinhos italianos. Boa tarde para você.
1: É isso aí, vinhos italianos. Olá, Cássio. Olá, Naled. Olá, ouvintes. E eu chamei atenção para vinhos italianos porque está tendo um interesse cada vez mais crescente da Itália em exportar os seus vinhos aqui para o Brasil. Tem diversos fatores que explicam isso, mas eu quero focar de um evento que aconteceu essa semana em São Paulo, que chama Simply Italian Great Wines, que é um evento organizado de degustação de vinhos italianos que acontece nos Estados Unidos há 3 anos e que veio para o Brasil e que eu tive a oportunidade de participar essa semana. Foram 3 degustações de 3 temas que são interessantes, agora que tem mais vinho italiano chegando aqui. O primeiro foi com 6 vinhos elaborados com a Pinot Grigio, que é uma uva teoricamente mais leve, mais simples do norte da Itália, mas que dá vinhos de estilos e propostas bem legais. O segundo foi com Chianti, que acho que é o vinho que, né, nós brasileiros mais conhecemos da Itália, é o vinho tinto elaborado ali na Toscana, com a uva Sangiovese principalmente. E a terceira degustação que eu queria chamar a atenção é de uma associação que chama Grande Marte. É uma associação que ela foi criada há pouco mais de 15 anos e que ela tem a proposta de reunir os grandes nomes do vinho italiano. São hoje 18 produtores, mas para ser sócio dessa associação, você precisa ter, primeiro, vinícolas familiares, né? Não vale ser vinícolas de empresários ou cooperativas, ela tem que ser de origens familiares, tem que ter muita história, por exemplo, elas têm que ter pelo menos 25 anos de história elaborando vinho, ter vinhedos próprios e ser conhecido no mundo pela qualidade dos vinhos. E aí eles vivem de divulgar essas 18 marcas. O que veio para o Brasil nessa degustação foram vinhos de 4 vinícolas, que é Antinori, que elabora vinhos há mais de 600 anos, a Dona Fogata, a Folonari e a Masi. E é interessante porque, assim, cada um tem a sua história. Antinori, a gente provou um Super Brunello, que é ali da Toscana. A Dona Fogata foi e a gente provou um vinho que a gente chama de sobremesa, chama Passito de Pantelleria, que é um vinho feito com uvas que secam no tempo. É um belo exemplo de vinhos doces italianos. Aí no Folonari também a gente provou da Toscana, mas um super toscano. E provamos a Damasio Amarone, que é um vinho mais encorpado da Itália. E é interessante ver essas 4 vinícolas promovendo seus vinhos aqui no Brasil porque querem conquistar os consumidores brasileiros.
0: Maravilha, muito obrigada pelas informações. Vou fazer uma busca aí destes nomes que eu confesso que eu não conhecia a maioria deles. Suzana Barelli, muito obrigada, até mais.
1: Até amanhã.
0: É. E com as informações da Suzana Barelli, a gente vai encerrando esta edição do CBN Brasil, que contou com a produção de quem, Nadédia?
2: Da Ana Luísa Bessa e do Sueliton Viana.
0: E os trabalhos técnicos?
2: Do Juliano Fonseca.
3: Apresentação, Cássia Godoy e Nadédia Calado.
0: Nadédia, eu gostei tanto que vou te convidar para voltar amanhã, combinado?
2: Oba, então eu venho.
0: Então tá certo. Uma ótima tarde a todos e até amanhã.

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0: quinta-feira, 25 de junho de 2026. Pré-candidato ao governo de São Paulo pelo PT, Fernando Haddad, anunciou o ex-governador Márcio França como vice na chapa que disputará o Palácio dos Bandeirantes. Também foram confirmadas as candidaturas das ex-ministras Simone Tebet e Marina Silva para as duas vagas ao Senado pelo Estado. O Banco Central elevou a estimativa de crescimento do PIB do país deste ano de 1,6% para 2%. É o que mostra o relatório de política monetária. A autoridade monetária atribuiu a alta principalmente à surpresa positiva no resultado da atividade econômica no primeiro trimestre e à melhora das perspectivas para a agropecuária e a indústria extrativa. O Banco Central também mencionou medidas de estímulo do governo. O governo do Irã ameaçou Israel depois da gestão do primeiro-ministro Benjamin Netanyahu informar que não vai retirar os militares do sul do Líbano. O chefe da unidade de elite da Guarda Revolucionária da República Islâmica diz que os israelenses serão forçados a fugir se não saírem voluntariamente. O ministro da Defesa de Israel afirmou que as tropas não deixarão o sul do Líbano, nem mesmo se os Estados Unidos exigirem. No horário de Brasília, 2:03.
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1: Olá, uma ótima quinta a todos. Sejam todos muito bem-vindos, muito bem-vindas ao seu Estação CBN. Sempre trazendo muita informação e prestação de serviços. E nessa semana, uma semana para lá de especial, afinal de contas, estamos cobrindo o Festival Folclórico de Parintins 2026. Inclusive, daqui a pouquinho vamos falar com Nicole Gomes, diretamente de Parintins, falando pra gente como é que tá a movimentação. Afinal de contas, quanto mais próximo do festival, mais pessoas chegam, o movimento aumenta lá na ilha. Daqui a pouquinho vamos conversar com Nicole Gomes, que já está preparando um material muito especial para quem acompanha a gente aqui no Estação CBN. Além disso, vamos falar sobre o terremoto que aconteceu lá na Venezuela. E aconteceu aqui, inclusive, um tremor de terra que assustou moradores de Manaus e de outros dois municípios aqui do Amazonas no início da noite de ontem, né? Vamos comentar sobre isso, vamos falar sobre os temas e subtemas que foi apresentado ontem lá em Parintins, respectivamente do boi caprichoso e do boi garantido. Na coluna de hoje, Geração de Excelência, vamos conversar com Álvaro Sanches sobre o que Parintins nos ensina educacionalmente. Tudo isso muito mais hoje no seu Estação CBN, que já está no ar.
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1: E depois de dias de calor intenso, a chuva volta a aparecer em boa parte aqui do Amazonas. Aqui em Manaus, quinta-feira será de tempo instável, né? Uma massa de ar frio segue atuando sobre o sul do Amazonas e, ao mesmo tempo, áreas de instabilidade voltam a ganhar força em boa parte do estado nesta quinta-feira. Aqui em Manaus, o tempo volta a ficar instável, a grande chance de chuva forte na tarde de hoje, por isso a máxima não passa dos 29 graus. Já amanhã, na sexta-feira, o sol volta a aparecer com mais frequência, mas ainda pode chover de forma isolada. Em Parintins, o sol aparece entre nuvens nesta quinta-feira, pode chover rapidamente durante a parte da tarde, mas à noite o tempo deve ficar firme. A máxima chega aos 32 graus. Já para amanhã em Parintins, a temperatura cai para 29 graus e a chance de chuva aumenta.

Bom, e por causa de tempestades que aconteceu nos últimos dias, moradores lá de Careiro da Várzea e Rio Preto da Eva, afetados por essas tempestades, já podem solicitar o saque do FGTS por calamidade. Essa liberação ocorre por meio do aplicativo FGTS da Caixa Econômica Federal. O prazo para realizar o pedido termina no dia 21 de setembro. Os critérios para o saque são possuir saldo, né, na conta vinculada e não ter realizado retirada pelo mesmo motivo em período inferior a 12 meses. E o valor máximo permitido é de R$6.220 por conta. Esse processo é feito pelo celular, sem necessidade de comparecimento a uma agência. No aplicativo do FGTS, o trabalhador deve acessar a opção saques, depois selecionar calamidade pública. E na sequência, vai ser necessário informar o município, digitar o CEP e enviar a fotografia do documento de identidade, além do comprovante de residência emitido até 120 dias antes da decretação da calamidade. No momento da solicitação, o usuário também pode indicar uma conta bancária para o recebimento do valor, sem custos de transferência.

0: E um tremor de terra assustou moradores aqui de Manaus e de outros dois municípios do Amazonas no início da noite. O jogo do Brasil contra a Escócia estava no início quando o tremor começou. Então tudo balançou, até a água da piscina. Os próprios moradores decidiram evacuar os prédios em diversas regiões aqui da capital. E a Gisele Aguiar, ela é advogada, ela estava no apartamento de um amigo que fica no segundo andar quando sentiu o tremor. Ela inclusive contou pra gente como é que isso aconteceu. Vamos ouvir.
1: Foi uma coisa muito rápida, mas assim, na emoção, no calor, a gente se desespera, né? Pega as crianças e desce. Só que assim, a gente ainda sentia balançar. Eu, pelo menos, eu tava ali naquela emoção e sentindo tudo tremer. Nós encontramos outros moradores que também estavam desesperados, com a mesma sensação de impotência, e a gente não tinha informação e aquela coisa. Ficamos todos ali aglomerados fora do condomínio, já na rua. Não mais dentro do condomínio.
0: E a Defesa Civil do Amazonas informou que também foram registrados tremores nas cidades de Barcelos e Iranduba, no interior aqui do estado, e que eles estão relacionados com os terremotos na Venezuela. Então, não há registro de feridos aqui no estado do Amazonas. E o geofísico Rafael de Carlo, ele detalha como é que esses terremotos na Venezuela impactaram a capital amazonense.
2: Tivemos agora dois terremotos na Venezuela, escala 7,2 e 7,5 na escala Richter, e eles são categorizados como terremotos grandes, cuja amplitude causa muito estrago na superfície. É capaz de, sim, nós sentirmos aqui em Manaus esses tremores, porque as ondas, elas carregam energia, fruto do choque entre placas tectônicas. Tremores são comuns no planeta inteiro, contudo, muitos dos tremores são muito profundos e a gente não sente na superfície. Esse tremor, a gente foi relativamente raso e a gente conseguiu sentir na superfície.
0: Então, pelo menos, e ainda bem, né, que não houve registro de feridos aqui no estado. 1:13 em Manaus. A gente fala agora sobre os atendimentos na Unidade de Saúde da Família Álgeas Gadelha, que fica localizado ali no bairro Cidade Nova, na zona norte de Manaus, que estão suspensos nesta quinta-feira. De acordo com a Secretaria Municipal de Saúde, essa suspensão ocorreu por causa de uma falha no sistema de refrigeração da câmara fria. O Corpo de Bombeiros foi acionado e orientou o esvaziamento do prédio. A empresa de manutenção foi chamada para reparar o equipamento. Servidores da Ascensa permaneceram em frente à unidade para orientar os usuários. E a retomada dos serviços será informada após a conclusão dos reparos. E o movimento rumo ao Festival de Parintins já é intenso, inclusive no porto de Itacoatiara. Nos últimos dias, por exemplo, o terminal hidroviário tem recebido embarcações vindas, né, aqui de Manaus e de outros municípios, levando aí milhares de torcedores lá para a Ilha Tupinambarana. Então, pela manhã de hoje, o fluxo estava mais tranquilo, mas a expectativa é de que o movimento aumente agora pela parte da tarde, principalmente no finalzinho da tarde de hoje, início da noite, né? Quando ocorre a maior parte das saídas de embarcações com destino a Parintins. Muita gente sai hoje e chega amanhã de manhã lá na ilha, uma viagem de mais ou menos 10 horas lá de Itacoatiara até Parintins. Então, assim como nos anos anteriores, muitos barcos e lanchas fazem escala em Itacoatiara para embarcar mais passageiros, e outras embarcações também partem diretamente do município com destino à terra dos bois Caprichoso e Garantido. Só hoje, por exemplo, serão as 6 embarcações. A maior embarcação que opera, né, nessa rota tem capacidade para cerca de 1.300 passageiros, e muita gente já atou lá as redes, né, deixou até mala, garantiu lugar nos barcos para esperar a hora de embarcar e curtir o festival. Também, além da movimentação de torcedores, a Marinha do Brasil também reforçou a fiscalização durante a Operação Parintins 2026. Então, as equipes estão atuando em Itacoatiara, Manaus e Parintins. A expectativa da Marinha é que cerca de 100 mil passageiros passem pelos postos de fiscalização durante esse período do Festival de Parintins. O objetivo é para garantir que a viagem até a ilha ocorra com segurança para todos os torcedores, né? Como destaca o capitão dos portos da Amazônia Ocidental, o comandante André Carvalhães.
3: Essa operação aqui que é feita próximo ao encontro das águas é importantíssimo. Todo mundo desce, é contado, a gente verifica que não é excesso de passageiro. Mas a gente sabe que no percurso daqui até Parintins e Itacoatiara é um posto importante, podem embarcar mais passageiros. Então a gente tem outros postos de fiscalização, Itacoatiara é um deles, para garantir que daqui até lá não houve excesso de passageiro. Então a gente tem uma estrutura montada ali junto à agência da Marinha em Itacoatiara, embarcações também parando todas as embarcações que passam para verificar principalmente superlotação.
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0: Samba Caprichoso divulgou as diretrizes artísticas do tema desse ano, né? Que é Brinquedo que Canta Seu Chão, para a disputa do Festival de Parintins 2026. Então, o Boi Azul e Branco detalhou a divisão dos subtemas para as três noites de apresentação lá no Bumbódromo. Na primeira noite, a gente tem o tema Parintins, o Chão de Origem. Essa apresentação vai focar na história do município, na memória coletiva e na valorização de comunidades tradicionais, como as indígenas, a comunidade negra, a comunidade ribeirinha. Já na segunda noite, o Caprichoso apresenta o subtema Amazônia, o Chão da Vida. O foco da narrativa vai ser a floresta, os rios e a relação das populações locais com o meio ambiente e a espiritualidade. Já para encerrar o festival, na terceira noite, o Boi Caprichoso leva para a arena o tema Norte Brasil, Chão de Bravos. A apresentação vai abordar as lutas regionais, a identidade afro-indígena, também a afirmação cultural da região norte. Lembrando que as apresentações do Caprichoso serão as primeiras, nas três noites. Então vai ser Caprichoso e Garantido, Caprichoso e Garantido, Caprichoso e Garantido. Essa é a ordem das três noites. Por falar em Garantido, Garantido também, o Boi Bumbá Garantido divulgou o roteiro do tema Parintins, Portal do Encantamento, para a disputa do festival desse ano. O Boi de Parintins aí dividiu a apresentação na arena em três eixos principais. Na primeira noite, o tema é o próprio título do espetáculo, Portal do Encantamento, que vai focar aí nas raízes folclóricas e tradicionais da ilha de Parintins. Já na segunda noite, o tema passa para o Portal da Diversidade, com foco nas manifestações culturais e em mensagens de inclusão e respeito às diferenças. Já no encerramento das apresentações, o Garantido leva aí para a arena o tema Terra Encantada, voltado aí para a relação das populações da floresta com o território amazônico e os saberes tradicionais. As apresentações começam então na próxima sexta-feira e seguem até domingo, lá no Bumbódromo de Parintins. Inclusive, o escritor Milton Atum, que ocupa uma cadeira na Academia Brasileira de Letras, serve de referência para o espetáculo do Boi Bumbá Garantido, e nas redes sociais deixou uma mensagem para a galera encarnada. Vamos ouvir.
1: Olá, eu sou Milton Atum, escritor amazonense, manauara. Fiquei muito contente de saber que uma das fontes de inspiração desse ano, do Boi Garantido, é meu romance Órfão do Dourado. É um romance que, ambientado em Parintins, é movido por um mito ou por mitos indígenas e que tem tudo a ver com Vila Bela da Rainha, que eu não sabe, é o antigo nome de Parintins. Então, para mim, isso é motivo de orgulho, de alegria, e eu espero que o Garantido saia vitorioso. E sempre na paz, na alegria, na concórdia, que é, vamos dizer, que dá, tudo isso dá a tônica dessa festa maravilhosa em Parintins. Então, fica aqui o meu abraço, deste coração que sempre foi vermelho, a todos os amigos e as amigas.
0: 1:20 em Manaus. A gente segue para o primeiro intervalo. É rapidinho, daqui a pouco estamos de volta.
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0: Sanches, seja bem-vindo. Tudo bom?
1: Muito obrigado, meu amigo. Boa tarde para você, boa tarde a todos aí no estúdio, especialmente aos nossos ouvintes da Rádio CBN Amazônia. Hoje com um gostinho muito especial, viu? Porque primeiro que eu já fiquei maravilhado com a trilha, já podemos voltar com as trilhas. Eu vou começar a pedir, viu, que as colunas comecem a trazer trilha musical. Afinal de contas, eu falo aqui diretamente de Parintins, para ser mais preciso, no bairro do Itaúna, no bairro tradicional aqui, bem na divisa ali entre Boi e Caprichoso. E claro, tem um gostinho mais garantido pela proximidade aqui com o bairro da Baixa. É isso, meu amigo, começa a coluna daqui, fazendo um calorzinho leve, de cerca de 43 graus na sombra hoje, viu?
0: Caramba, mas é sobre isso que a gente fala, né, Álvaro? Sobre o que que Parintins nos ensina no âmbito educacional, nos ensina educacionalmente, né? O que que a ilha tem para nos oferecer?
1: Olha, vai muito além do que já diz a Constituição. Eu fui atrás, viu? Fui estudar para entender que o artigo 215 da Constituição prevê essa garantia à cultura. Então a gente nem está falando só de uma questão legal, mas acima de tudo de uma questão de muito orgulho nosso, né? Por ser amazonense. Então vamos lá aos pontos que interessam, o que Parintins pode vir trazer de ensinamento para o dia a dia das escolas. E eu vou dividir aqui num campo que a gente chama de estilos de aprendizagem, né? Então o primeiro deles é o estilo mais visual, o segundo auditivo, o terceiro sinestésico, e tem outros aí, inclusive digital. Mas visualmente, quando você olha o Festival de Parintins, talvez o que mais se observa é a questão do respeito. Você sabe bem, né, Luiz? Quando uma torcida está se apresentando, um boi está se apresentando, o outro está ali em silêncio, só acompanhando. É claro que tem um outro fator, que é a questão do regulamento, e aí tem um outro ponto de aprendizado aí, que é a importância que tem, por exemplo, o regimento escolar, com as normas que devem e precisam ser obedecidas. Afinal de contas, assim como aqui em Parintins, se a torcida se manifestar durante a apresentação do outro boi, perde ponto, e obviamente na rotina da escola você tem diversos fatores ali que acabam influenciando para ganhar ou não pontuação ao longo do ano. Então, além da questão visual, vou explorar a questão auditiva. Nós começamos ouvindo aqui as canções, e se tem uma coisa que estimula esses estilos de aprendizagem é a questão auditiva. Inclusive a teoria da música fala muito sobre isso, né? Você já deve ter visto algumas coisas na internet, alguns estudos, por exemplo, que demonstra que a música perto de uma bacia de água, ela faz a água se mexer. E esse estudo é muito interessante porque nós somos feitos de água no nosso corpo, né? Então como é que essa música consegue trazer movimento dentro do nosso corpo, misturando, mexendo essa água e trazendo cada vez mais emoção? E aí tem um outro fator que é muito importante, porque as escolas são movidas por emoção, meu amigo. Então como explorar, quem sabe, canções, sejam antológicas, do passado ou presente, para trabalhar as emoções dos alunos. E é muito legal, né? Se gostaria de ter tido na sala de aula, por exemplo, um professor explorando ali canções antológicas que movimentaram e continuam movimentando esse festival, meu amigo.
0: Rapaz, Álvaro, sim. Inclusive, ano passado, teve uma escola lá na Cidade Nova, eu acho que a escola Senador João Bosco, fizeram, né, uma festa julina e chamaram um dos itens do Boi Garantido, e ele foi lá, o Israel Paulainha. Eu, caraca, que inveja se a gente tivesse, na minha época, chamasse um dos itens e ele fosse lá. Cara, ia ser muito lúdico pra gente e muito marcante também, como eu acho que foi, né, ano passado pra essa escola.
1: Ah, sem dúvida, e você está falando de um artista, né? Um apresentador fundamental, maravilhoso, já é o Paulain. Mas imagina você poder levar os artistas que compõem essas canções. Eu quero mencionar aqui o grandioso, talvez o maioral do nosso estado, Chico da Silva, graças a Deus ainda vivo, compositor de canções que marcaram época, como Vermelho e tantas outras. Você imagina a oportunidade de você ter esse ícone na sua escola. Eu menciono artistas de música, mas obviamente tem esses artistas que tornam essa apresentação grandiosa, Jair Mendes e tantos outros que trazem as alegorias, seja do Boi Caprichoso, do Boi Garantido. Então, o objetivo da coluna hoje é mostrar que Parintins é essa festa, sim, é a cultura, é o nosso orgulho, mas tem tanto ensinamento por trás disso, e que cabe à direção das escolas, à coordenação e especialmente os professores explorarem isso que eu adoro dizer, que é tudo nosso, né, meu amigo?
0: É sim, Álvaro. E a gente está com pouco tempo aqui. Eu me despeço de você, mas aproveita muito aí a Ilha da Magia e até a próxima, meu amigo.
1: Ah, eu agradeço, viu? Um ótimo dia para vocês. Sábado eu volto como convidado do Visita para trazer algumas novidades daqui. Tem muita fofoca para contar até sábado, viu?
0: Opa, beleza. Combinado, então. 1:31. Vamos lá para o repórter CBN.
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0: quarta-feira, 25 de julho de 2026. O presidente Lula nomeou Tereza Leitão como a nova líder do governo no Senado. Ela substitui Jacques Wagner, suspeito de ligação com as irregularidades do Banco Master. Aliado próximo de Lula, o parlamentar deixou o posto ontem, depois de uma conversa com o presidente. Senadora pelo estado de Pernambuco, Tereza Leitão foi escolhida em razão da experiência política e porque está em meio de mandato e não disputará as eleições deste ano. Ministros do Supremo Tribunal Federal, incluindo Flávio Dino, Alexandre de Moraes, Cristiano Zanin e Gilmar Mendes, solicitaram ao presidente Edson Fachin a sessão extraordinária para finalizar a discussão sobre penduricalhos do judiciário. Mais de 25 recursos contestam a decisão que limita o pagamento de verbas indenizatórias a procuradores e magistrados brasileiros. É esperada uma análise em sessão virtual. O Ministério Público do Rio de Janeiro analisou câmeras de 51 policiais do BOP envolvidos na Operação Contenção, realizada em outubro do ano passado, que resultou em 122 mortes nos complexos do Alemão e da Penha. Um relatório enviado ao Supremo Tribunal Federal revelou que 17,6% dos agentes retiraram as câmeras e 7,8% apresentaram indícios de obstrução de imagens. O Ministério Público do Rio de Janeiro investiga mais de 3.600 horas de gravações e já ouviu 204 policiais. A Europa enfrenta uma onda de calor sem precedentes, com alertas em vigor em países como Espanha, Reino Unido e Alemanha. Na Espanha, o governo anunciou 212 mortes relacionadas às temperaturas extremas nos últimos dias. Na França, o calor tem batido recordes seguidos. No Reino Unido, mais de 1.000 escolas foram fechadas ou encerraram as aulas mais cedo. Na Itália, as condições climáticas devem piorar ainda mais, especialmente nas regiões central e norte, e atingir o pico entre domingo e segunda-feira, conforme os meteorologistas. No horário de Brasília, 2h34.
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0: E o movimento de pessoas aumenta em Parintins para as apresentações do Festival Folclórico. Inclusive, vamos ao vivo, direto da Ilha da Magia, falar com Nicole Gomes, que acompanha essa movimentação e traz mais informações pra gente. Boa tarde, Nicole.
1: Oi, Lu, boa tarde para todo mundo que acompanha a gente. Mais um dia aqui na Ilha Tupinambá, viu? Dessa vez, faltando aí menos de 24 horas, a gente pode dizer dessa maneira, um pouquinho mais de 24 horas, né? Para o início do Festival de Parintins, que começa amanhã, na sexta-feira, primeira noite de espetáculo. E a gente já percebe aqui na cidade uma movimentação muito diferente se comparado ao início da semana, viu? Nos principais pontos, como por exemplo na Catedral, a movimentação por lá está dificílima, além do calor escaldante aqui na ilha. E a gente sabe que Parintins faz calor, é quente, claro, mas a impressão que eu estou tendo, experienciando a cidade por aqui, Lui, é que quanto mais pessoas vão chegando na cidade, mais quente a cidade vai ficando. Eu penso que o número de pessoas acumulada em um perímetro curto, né, pequeno, faz com que a cidade fique bastante abafada. Ontem, por exemplo, choveu um pouquinho, mas aquela chuva com sol, e parece que a temperatura foi aumentar ao longo da tarde, inclusive no momento em que eu fazia o ao vivo com você. Agora, nenhum sinal de chuva. A ilha realmente está bastante quente e fazendo presença aqui aquela lua que a gente chama de sol por aqui. Vale lembrar, inclusive, que muita gente está chegando na cidade. Mais cedo pela manhã eu estive de passagem pelo porto aqui de Parintins e muitos barcos já atracando. Lembrando que hoje, dia 25, quinta-feira, é a festa dos visitantes, 7 horas da noite, e mais de 18 mil pulseiras já foram distribuídas para essa festa dos visitantes para os moradores locais. Hoje, quinta-feira, o dia em que acontece a festa, mais 6 mil pulseiras estão sendo distribuídas e elas são destinadas para aquelas pessoas que chegam por aqui, né? Hoje em Parintins, pessoas que são visitantes, não são aqui da ilha, para curtir essa festa que acontece à noite. Lembra, inclusive, uma informação importante que é em relação à confirmação dos shows que a gente deve ter pela parte da noite. Por exemplo, a gente vai assistir a apresentação do Canto da Mata, do Carlinhos do Boi, do Prince, do Caprichoso, do Bruno Costa, do Edilson Santana, da DJ Gabi. E quando se trata das programações nacionais, a gente deve ter o Filho do Piseiro e o cantor Leonardo, ritmos que agradam bastante o norte do país, um piseiro, um sertanejo. Levando em consideração também que, se tratando da festa dos visitantes, né, em relação ao número de pessoas que chegam na ilha, a gente já tem um balanço que estamos acompanhando com o governo do estado do Amazonas, que para esse ano a previsão é de 126 mil pessoas passando por aqui, ou seja, a gente já deve ver um quantitativo significativo na festa dos visitantes hoje pela noite. E esse número reflete num outro número bastante importante, que é em relação à movimentação financeira pela ilha, viu? Para esse ano, a expectativa é de 193 milhões de reais em relação a essa movimentação econômica e também de lucro para quem vem para a ilha e investe quando se trata da questão de venda e revenda por aqui, especialmente para aqueles artistas parintinenses. Foi tema, inclusive, do Estação CBN Especial Parintins ao longo dessa semana. E aí, muita gente já está na ilha, está muito movimentado por aqui, está muito calor e tem muita gente boa, viu, Lui? A gente conhece várias histórias bacanas e legais, hoje eu me dedico, inclusive, para contar algumas delas. Passeando, garimpando o que tem de boa na cidade, o que não é pouca coisa, a gente vai conhecendo histórias interessantes. A que a nossa equipe conheceu é de duas mães, elas se chamam Maíra e a Tayana. Uma é caprichoso, a outra é garantido, as duas são parintinenses e elas têm duas coisas em comum. A primeira é que elas têm um filho chamado Matheus e a segunda é que o filho de cada uma torce pro boi contrário ao qual a família de cada uma ali nasceu, né? Tem o berço, por exemplo, no boi bombá de Parintins. Então, por exemplo, a Maíra torce pro garantido e tem o filho Matheus que torce pro caprichoso e a Tayana torce pro caprichoso. E tem um filho, Matheus, que torce pro garantido. E olha que interessante, cada um dos filhos, os dois, na verdade, são tripa dos mini bois azul e vermelho, e os mini bois ali foram chamados carinhosamente de Matheus do garantido e o Matheus do caprichoso, justamente por conta dessa curiosidade em relação à família da qual eles correspondem. A gente, claro, conversou com essa família, tanto com os meninos quanto com as mães, e a gente vai ouvir agora essa ironia do destino que se reflete em uma história engraçada, divertida e que parece que a gente só encontra aqui na ilha.
2: O mesmo, mas o garantido me escolheu. O boi caprichoso me escolheu e eu escolhi ele. Totó é muito feliz.
1: Aí o que a gente tem, né? Apesar dessas mães aí defenderem bois contrários do filho dentro da arena, quando se trata de filho, né? Quando se trata de família, o amor sempre fala mais alto. Então existe sim um apoio dessas mães para que esses mini tripas continuem no boi que eles escolheram.
3: Mas desde criança, desde 3 anos de idade, que ele vai para frente lá de casa para recepcionar os caçauarés. Então isso meio que virou uma tradição para ele. Inclusive os caçauarés, eles, quando eles passam, eles já esperam por ele, chamam por ele, aplaudem. Então virou uma tradição muito bonita. E uma escolha assim que ele não vai mudar. E a minha vida mesmo é ser uma mãe de perrexé.
4: Desde muito cedo, né? Ele decidiu ser caprichoso, né? Então a história fica mais bonita porque quebra qualquer expectativa de que o filho seguirá o caminho da família. Eu sou garantida. Fui criada, nascida, dançava no boi. Ele decidiu ser caprichoso e ele é caprichoso.
1: É muito engraçado conhecer essa história, Lui, porque quando você vê os dois, né, a mãe e filho, andando pela cidade de Parintins, é a mãe com a camisa do caprichoso, o filho com a camisa do garantido e vice-versa. No mínimo, chama a atenção. Foi assim que a gente conheceu essa família e a gente tem outras histórias, viu? A outra que eu tenho para te contar é de um casal que se conheceu aqui em Parintins em 2011. Um é garantido, o outro é caprichoso. E aí a pergunta que fica é, como que esse amor dá certo? Como que esse amor funciona? Porque desde que eles se conheceram aqui, se apaixonaram, casaram, estão há mais de 10 anos juntos. E todos os anos é tradição que o casal venha até Parintins para curtir o festival. Aí outra dúvida é, como que curte o festival? Existe ali um CD? Porque ontem, por exemplo, teve a ladainha do garantido. Quem é caprichoso do casal foi pra ladainha. Semana passada a gente teve o boi de rua do caprichoso. Quem é garantido do casal foi pro boi de rua. A gente vai conferir essa história agora.
5: Eu acabei de conhecer a história também aqui em frente à catedral, um dos principais pontos turísticos

0: Eu, ai meu Deus do céu, o que eu vou fazer lá? Aí no ensaio técnico do Caprichoso de 2011 eu conheci o Lourinho. Aí desde lá, a gente passou um ano, né, pra gente poder realmente ter um relacionamento, mas foi um ritual pra ele conseguir.
1: E ó, o Loirinho é Eloy, o dono do bar do Loirinho aí em Manaus, que é um bar dedicado ao Boi Caprichoso. E aí eu queria saber, Loirinho, como é que foi pra essa conquista acontecer hoje? Como é que tem sido o festival? Tem os dois eventos, ontem, por exemplo, teve a Ladainha do Garantido, você foi, domingo passado a gente teve, sábado passado, na verdade, a gente teve o Boi de Rua do Caprichoso, ela vai, como é que funciona essa dinâmica de casal?
2: Então, na Ladainha eu não fui, né, ela me fez o convite, mas eu evito, né, sou caprichoso, eu não vou de azul lá, a festa do Garantido, né. Ela vai nos nossos eventos, que ela vai de cor neutra. Ela sendo garantida, ela também respeita a turma do Caprichoso, ela vai de cor neutra. E a gente vai se resolvendo assim, dessa maneira, né? Aonde ela acha que ela tem que ir no Caprichoso, ela vai, né? E no Garantido não, no Garantido eu já evito totalmente. Aliás, eu participo quando dá no Curral do Garantido lá em Manaus. Aí no Curral do Garantido eu vou. É mais aberto, tenho muitos amigos lá também. E graças a Deus eu sou bem querido por eles também. Aí eu fico um pouco mais à vontade. Mas aqui em Parintins não, aqui em Parintins já é meio complicado.
1: Como que funciona esse amor aqui em Parintins pra você, Deise?
0: Aqui em Parintins não, no dia das apresentações cada um vai pro seu lado. A gente combina dá o tchau lá na entrada, eu tchau até o final. Aí no final a gente já se encontra, aí já fala, o teu tava lá melhor, o meu tava, não tava, mas desse jeito, nenhum outro vai pra arquibancada do outro, cada um curte pro seu lado.
1: E na festa da vitória, um fica triste e outro feliz, como é que é isso?
2: É, na festa da vitória, quando que é Caprichoso ganha, quando eu tô na frente dela, eu não costumo comemorar muito não, né? Porque eu também...
1: Respeito.
2: Tem esse respeito, né? Deixo pra brincar quando ela não tá por perto, mas ela sabe que tudo que a gente faz é total respeito. Mesmo sendo uma vitória, né? Brincadeira, mas a gente se respeita.
0: O pior é que eu venho num barco do Caprichoso. É quando o Garantido perde, eu fico querendo me esconder lá dentro do barco. E quando o Garantido ganha, eu tenho que ficar calada. Porque eles estão muito pé da vida lá dentro do barco. Aí eu tenho que ficar só comemorando assim, só por dentro.
1: Ou seja, é um motivo duplo para comemorar o Festival de Parintins, né? Porque foi a partir daí que esse amor aconteceu.
2: É verdade. Graças a Deus, a Dani Martins, que é nossa amiga, né, fez o convite para ela ir para a passagem do Caprichoso. Isso em 2011, né? E ela aceitou e estamos aqui até hoje.
1: Agora, Loirinho, a gente tem aqui... Ó, a gente está falando em rádio, né? Não dá para bem, mas eu vou colocar a foto para quem está assistindo a gente pela transmissão no YouTube nesse momento. O Loirinho, gente, trouxe um totem do amigo dele que mora em Manaus, que é convidado para vir para Parintins desde a década de 80, é isso mesmo, Loirinho? Não. Nunca veio?
2: Foi 91, foi o primeiro ano que eu vim. E desde lá a gente vem fazendo convite, vem convidando ele, e ele sempre vem tendo uma desculpa, né? E esse ano a gente falou, mano, você vai na marra. A gente vai daqui a pouco, isso tava lá no bar, né? A gente vai bater uma foto e essa foto a gente vai fazer um totem, e esse totem vem com a gente pra Parintins. Já que tu nunca aceita nosso convite de ir pra ilha, pô, desde 91, estamos em 2026, e tu nada, a gente vai levar um totem teu. Ele achava que era só brincadeira, mas tá aqui, ó. É uma brincadeira, mas é uma brincadeira bacana com ele.
1: O totem é basicamente da altura do Loirinho e ele tá andando com esse totem, com o amigo dele, pra cima e pra baixo. Já tirou foto em todos os pontos turísticos, Loirinho?
2: Quase todos os pontos turísticos. Ainda não deu tempo, né? Mas a gente vai cumprir esse compromisso com ele, de todos os pontos turísticos, a gente fazer a foto com ele.
1: E ele vai entrar no bumbódromo?
2: Não, não vai. Ele não comprou arquibancada especial e não tem vaga mais na galera, cara.
1: Essa deixa pro ano que vem. Obrigada.
3: Essa é uma das histórias que a gente também conheceu por aqui, Lu. E ó, não sei você aí, mas eu achei o Loirinho meio resistente, viu? A Deise, a esposa dele, até vai no Caprichoso, até vem pra Parintins no barco do Caprichoso, mas o Loirinho é resistente. Acho que deve ser por conta da fama que ele tem em Manaus do bar do Loirinho. Você já foi lá, Lu?
4: Nicole Gomes, ainda não, mas eu achei uma ótima dica deles de vestir uma outra camisa, né? Vai lá só pra acompanhar e tal, pra se divertir. Gostei muito dessa dica. Inclusive, o Loirinho teve alguma... Acho que foi o Curral do Garantido que eles passaram por lá e viralizou ele dando tchau lá e cumprimentando a torcida. Foi muito legal o Loirinho.
3: Oh, Olha, o amigo dele, da qual ele mandou fazer o

0: Ontem, eu achei isso muito curioso, né? Porque é engraçado e chama a atenção. É assim que a gente vai conhecendo essas histórias. E chama a atenção o fato dele estar andando pra cima e pra baixo com um amigo no, ali personalizado no totem. E existem várias fotos desse amigo dele. Eu pedi pra produção colocar aí as imagens no YouTube, pra quem acompanha a gente com imagem nas redes sociais, né? No YouTube, essas fotos. Então eu levou o amigo no totem pra catedral, pra fazer uma reza e agradecer por ter vindo de qualquer modo em Parintins. Já foi em por aqui, já tomou uma, enfim, é uma história engraçada e curiosa, né? Numa tentativa ali de tentar fazer com que um amigo venha pelo menos no próximo ano. Outra história que eu tenho para te contar, Luí, agora é sobre uma família. A gente falou ainda há pouco sobre as mães que têm os filhos, que são tripas dos mini bois, né? E cada um torce pro boi contrário, a qual as mães torcem. A gente contou agora a história desse casal que se conheceu aqui em Parintins, um torce pro garantido, outro torce pro caprichoso. E a gente também tem uma história de uma família que é completamente garantida, viu? E o pai, né, o patriarca dessa família, a gente fala dessa maneira, é quem desde sempre torce pro garantido, vem para Parintins há quase 30 anos. E aí, nessa, né, passou toda a tradição de geração para geração na família. Eu conversei com ele, que é o Francisco Jorge, conversei com a esposa dele, conversei também com a filha. Vamos conferir.
1: Estou aqui com Francisco Jorge, próximo à catedral, na estação do turismo, e acabei conhecendo essa história muito inusitada, viu? Jorge vem para Parintins há quase 30 anos, é garantido. Queria que você me contasse um pouco dessa tradição da vinda a Parintins todo ano, Jorge. Como é que isso acontece, hein?
2: Ah, porque todo ano eu me programo para vir, e é uma paixão pela cultura amazonense e pelo boi garantido, certo? Então é uma paixão que isso se tornou fantástico, até toda a minha família é garantido.
1: Como é que mudou o festival de lá para cá? Porque você acompanha não só o boi garantido, mas a história do festival em Parintins.
2: Ah, mudou de várias, né, tecnologias, né, algumas arranjos, fantasias, né? Então mudou muito isso aí, cada ano evolui muito mais.
1: O Jorge, inclusive, influenciou a família toda. Eu tô aqui com a esposa dele, que é a Cláudia. Cláudia foi influenciada pelo Jorge a ser garantido. Há quanto tempo você acompanha ele no festival?
3: Olha, a última vez que eu vim foi em 2018, mas eu sempre fui garantido, desde antes de conhecê-lo. Aí quando eu conheci o Jorge, pronto, me apaixonei mais ainda pelo garantido. Ah, e sou apaixonada pela Isabelle, que é a Cunha Poranga do Boi. Esse ano eu vim pra ver Isabelle.
1: Ah, que lindo! Já conseguiu encontrar ela por aqui,
3: ainda
1: pela ilha?
3: Ainda não, mas eu vou pro Bumbódromo.
1: Aí, além da Cláudia, a gente tem também a Janaína, que é a filha do casal e tradicionalmente seguiu, então, o boi garantido. É isso, Janaína? Você veio esse ano, mas já esteve em outros momentos aqui na ilha, né?
4: Isso, vim esse ano, vim outros anos também, aí a gente fica, né, variando. Eu tenho dois irmãos, o Thiago e a Carol, que também vêm dependendo do ano, né, e do trabalho de todo mundo.
1: Janaína, você tem 26 anos, você em algum momento teve dúvidas sobre ser garantido?
4: Não tive, sempre fui garantido.
1: E os outros irmãos?
4: Também. Só confirmaram aqui na ilha, mas sempre todo mundo garantido.
1: Aí eu quero saber como é que é vir em família pra Parintins, porque antes você, Jorge, vinha sozinho. Agora você já traz a esposa e mais os filhos. O que é que muda?
2: Não, não muda nada, porque elas não vinham comigo por causa de trabalho, né? Ela estudava tudo, entendeu? Eu tenho uma irmã também que é garantido, doente, que tá aqui também, que é família. Todo mundo é garantido na família.
1: Mas não faz diferença torcer pro boi vermelho em companhia íntima, próxima, família?
2: Acho que não, acho que tudo é igual, o amor pelo garantido, ele é único, entendeu? Então, independente de estar com a família ou não, o amor é único.
1: E você, Janaína?
3: Não.
1: Oh, você, Cláudia?
3: Pra mim, melhor, eu vim com a família, né? Eu venho com meu amor e minha filha.
1: E você, Janaína?
4: Também, é muito melhor, né? É uma viagem em família, tem gente que vem muito com os amigos, né? Eu sempre venho com a família toda.
1: E aí, tem algum momento que vocês se desencontram, cada um vai pra um evento específico aqui ou não? São sempre juntos?
4: Geralmente só quando eu tenho com a minha irmã, e quando eu tô com os idosos aí eu fico mais, né, com eles.
1: Essa é mais uma das histórias aqui em Parintins, dessa vez a família vindo curtir o festival.
0: A gente ainda conheceu por aqui, mas não chegou a fazer esse registro, Luiz, de gente que veio a Parintins conhecer um amor, depois largou. Aí gente que veio para Parintins porque pegou chifre. Gente que veio para Parintins para se curar de alguma doença, se curou e foi escolhida pelo boi. Então, são muitas histórias interessantes, legais. Gente que vem do mundo inteiro para curtir o Festival de Parintins e a gente já tá literalmente na contagem regressiva. Volto contigo.
5: Muito obrigado, Nicole Gomes, pelas informações. E hoje, qual é o que que você vai fazer hoje aí pela ilha? Ah. infelizmente já saiu do ar, mas daqui a pouquinho ela fala pra gente, porque hoje eu sei que a Nicole Gomes vai lá pro Bumbódromo aproveitar a festa dos visitantes, que inclusive a Secretaria de Segurança Pública divulgou uma lista de objetos proibidos lá no Bumbódromo pro Festival de Parintins e também, né, pra festa dos visitantes de hoje. Então, tá vetada aí a entrada de arma de fogo, arma branca, spray, aerossol, substâncias tóxicas, explosivos e fogos de artifício, e o público também não vai poder acessar o local portando aí guarda-chuvas, capacetes, garrafas, copos e recipientes de vidro ou alumínio, que inclui aí os copos térmicos, hein, gente? Então, as equipes de segurança vão realizar essas revistas em todos os acessos do Bumbódromo e os materiais retidos vão ser recolhidos lá na portaria. Segurança em primeiro lugar. Esse foi o seu Estação CBN, que teve os trabalhos técnicos do Charles Costa, a produção da Beatriz Botinelli, Ana Paula Souza, gerência de jornalismo e programação Daniele Pires e direção de jornalismo do Paulo Fernandes.
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5: Muito obrigado pela audiência e pela companhia. Você fica agora com o repórter CBN e logo mais resenha esportiva. Tchau, tchau.
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0: quinta-feira, 25 de junho de 2026. O Procurador-Geral da República, Paulo Gonet, defendeu que o Supremo Tribunal Federal aguarde a conclusão do inquérito da Polícia Civil do Distrito Federal sobre a arma apreendida que pertence a Jair Bolsonaro. Gonet apontou que esse intervalo é necessário para avaliar se houve falta grave durante a prisão domiciliar do ex-presidente. O procurador-geral se manifestou por determinação do relator do caso na corte, o ministro Alexandre de Moraes. A defesa do ex-presidente tem 48 horas para se manifestar. Após esse período, o magistrado vai decidir se prorroga ou revoga a prisão domiciliar humanitária de Bolsonaro. O presidente do Banco Central, Gabriel Galípolo, afirmou que o ruído na comunicação do Copom após a redução da Selic para 14,25% decorreu de um excesso de explicação na tentativa de ser transparente. Apesar da inflação estar projetada acima da meta de 3%, a autoridade monetária prevê convergência no primeiro trimestre de 2028, com a inflação em 3,2%. Galípolo destacou que o próximo Copom, em agosto, ainda não tem diretrizes definidas. Mais de 24 mil pessoas estão desaparecidas após os terremotos que atingiram a Venezuela. O epicentro do tremor mais forte foi localizado próximo à cidade de El Guayabo, a cerca de 160 quilômetros de Caracas. O número de desaparecidos consta em um cadastro extraoficial criado para auxiliar na localização de pessoas após a tragédia. De acordo com os dados oficiais divulgados até o momento, o governo venezuelano confirmou mais de 160 mortes em decorrência dos tremores. No horário de Brasília, 3:04.
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0: 12:05.
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0: E aí, meus amigos, sejam todos muito bem-vindos, boa tarde, vamos juntos para mais uma edição do Resenha Esportiva, quinta-feira, dia 25 de junho de 2026. E seleção brasileira, né, meus amigos? Tivemos ontem Brasil e Escócia, com o Brasil, na minha opinião, mostrando um futebol melhor do que mostrou nas duas primeiras rodadas, talvez dando uma esperança a mais pra gente. E vamos comentar aí sobre esse jogo do Brasil, sobre o protagonismo de Vinícius Júnior, nosso principal jogador nesta Copa do Mundo, a entrada de Neymar, o gol anulado por conta da arbitragem do jogo de ontem. Enfim, muita coisa pra gente falar hoje. Manda sua mensagem 981980632 ou pelo youtube.com/CBN Amazônia. Seremos ou não seremos? Vamos à nossa escalação.
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0: Thiago Guedes, boa tarde.
2: Meu querido Patrick Mota Filho, como é que você tá, meu irmão? Iludido. Boa tarde pra você, boa tarde pra todo mundo que nos acompanha. Tá iludido já, Patrick?
0: Não, brincadeira. Assim, eu talvez. Eu vi uma seleção melhor, eu acho que o Ancelotti descobriu a seleção dele. Mas a gente vai já discorrer sobre isso, né?
2: A gente vai. Antes, só um resumo do que eu acho nesse momento, do que passa pela minha cabeça, do que eu penso. Depois do jogo, teve a entrevista coletiva do Ancelotti e acho que o Pedro Bassan fez uma pergunta. Ancelotti, Brasil tá apaixonado pela seleção, grande vitória. Se você fosse fazer uma pré-eleção para os 200 milhões de brasileiros, o que você diria? Calma, foi o que ele respondeu.
0: Foi literalmente só
2: calma,
0: isso, né?
2: Calma, calma. Então vamos nessa. Vamos nessa devagar, vamos com calma.
0: Foi muito bom que nessa hora, a resposta dele foi só essa palavra, não foi?
2: Ele falou calma e começou a rir.
0: Eu lembro que a Rede CBN me ligou pra eu entrar ao vivo com a informação do terremoto que a gente teve ontem, né? E aí eu tava esperando desde o final do jogo. E aí eles estavam na jornada esportiva, né? Futebol Globo CBN. Vamos escutar o que o Ancelotti tem a dizer sobre a seleção. Aí o Ancelotti, calma. Acabou. Aí voltou.
2: Era isso aí.
0: E eu fiquei, como assim, cara? Só isso ele falou mais.
2: Foi exatamente isso.
0: Vamos lá, rola a bola.
1: Primeiro tempo.
0: É claro que a gente tem que ter calma, é claro que foi um jogo contra a Escócia, não é uma França da vida, longe disso. É óbvio que é melhor que o Haiti, mas se a gente tem que ter uma esperança, é de que o Brasil já mostrou um futebol melhor. Eu acredito que é uma formação, a que entrou em campo ontem, uma formação mais sólida do que a gente tinha antes. E, cara, é isso, é evolução, né? Agora é ver jogo a jogo e evoluir jogo a jogo, né?
2: Eu acho que é por aí. Obviamente foi um ótimo jogo da seleção brasileira, né? Temos que analisar todo o contexto, a gente precisa entender justamente quem a gente está enfrentando. Eu realmente tem um problema assim, Patrick. Brasil é muito 8 ou 80, né? Então, se a gente tava com a seleção absolutamente destruída até ontem, agora tem muita gente falando que o Hexa não é uma possibilidade, mas sim uma probabilidade. Uhum. E eu acho que, enfim, isso é algo muito perigoso, né? Quando você, no fim das contas, se deixa contaminar por isso. Então, não sei, talvez seja um pouquinho de superstição, mas eu, como torcedor, não tô querendo me deixar levar por esse bom jogo da seleção brasileira.
0: Eu vi uma postagem que era o seguinte: o Japão, se for inteligente, perde hoje da perde da Suécia, porque passar em segundo nesse grupo F é assinar a volta pra casa.
2: Tá vendo, galera? É mais ou menos isso. Então, assim, mas analisando friamente o que aconteceu ontem, tô contigo. Eu acho que, sabe aquele negócio do que você atira no que viu e acerta no que não viu? De certa forma, foi o que aconteceu com a seleção brasileira ontem. Lógico, gente, que o Rafinha é um baita jogador. Rafinha tem uma baita história lá no Barcelona. É um cara que, inclusive, na seleção brasileira, eu acho que ele teve seus bons momentos.
0: Ele já foi muito bem, já.
2: Né? Aquele ciclo da Copa de 2022 é muito positivo pra ele. Mas, realmente, nessa reta final, ele não vinha performando bem. O Ancelotti ainda estava naquele esquema de tentando encaixar o time. E aí teve a lesão dele no jogo contra o Haiti. E chega o Rayan né, para substituir o Rafinha. E eu acho que caiu como uma luva, né? Eu acho que a solidez da seleção brasileira passa muito pelo que o Rayan fez ontem. Uhum. Sendo que o Rayan é aquele cara que ele pode oferecer várias situações.
0: E te falo, exatamente. Eu acho que ele jogou muito bem. É, acho que tem um certo exagero em muitas críticas que eu tô vendo, que ele foi assim, excelente. Não acho que ele foi excelente, ele jogou bem.
2: Não foi.
0: É, mas eu sei que ele pode fazer muito mais. E deu pra perceber que ele tá nervoso. Porque o Rayan é o cara que... E normal,
2: naturalmente,
0: o cara tem 19
2: naturalmente,
0: anos.
2: Naturalmente.
0: Exatamente.
2: O cara tem 19 anos. Imagina você. O que você tava fazendo com 19
0: sei
2: anos?
0: Sei lá. Eu tava começando a trabalhar já com 19
2: já?
0: Anos, tá?
2: Já. Mas não com não 220 milhões de pessoas torcendo por você.
0: Não tava.
2: Ou lhe cobrando.
0: Com certeza não. A cobrança minha é só do meu chefe mesmo. Não era de 200 milhões de brasileiros, não. Mas enfim, o Rayan... Você via nitidamente, né? O Rayan, tradicionalmente, ele pega a bola, ele vai pra cima, ele corta pro meio, e ele a princípio não fez isso, depois ele começou a tentar, né?
2: Pois é.
0: Mas a gente sabe que ele pode fazer mais.
2: Mas eu até acho que a gente viu um pouco desse Rayan ontem também. E não vamos esquecer, por exemplo, que o primeiro gol do Brasil, do Vini Júnior, que é um outro ponto que merece ser discutido.
0: Sim.
2: Né, o que o Vini Júnior, tudo aquilo que a gente discutia antes, né, que a galera falava, não, o Vini Júnior nunca jogou na seleção como ele joga no Real Madrid.
0: Tá aí ele, né?
2: Ponto. Isso tá acontecendo agora. Mas assim, voltando pro Rayan, ele rouba a bola que sobra pro Vini Júnior fazer o primeiro gol.
0: E rouba outras bolas também.
2: Exatamente. Eu acho que no fim das contas, o Rayan, ele... teve essa solidez de ajudar na marcação, mas ele foi muito competente também quando ele pegou a bola, quando ele trouxe pro meio, quando ele tentou as tabelas, quando ele girou. Eu acho que no fim das contas, aquele meio campo do Brasil, eu realmente, talvez até o que eu tenha gostado mais da seleção ontem, foi a mobilidade. Ontem a gente via aquela história do 4-4-2 com o losango, e aquele losango tava girando, sabe? Em vários momentos a gente viu, tanto que a gente viu no terceiro gol,
0: o Bruno Guimarães lá na ponta direita fazendo cruzamento.
2: O Bruno Guimarães, que tava na posição de volante, aí o Matheus Cunha desce, no que o Matheus Cunha desce ele sobe, enfim.
0: E não foi só na hora do gol, né? Teve outra oportunidade que ele fez um cruzamento, só que não foi rasteiro. Ia ser a mesma coisa,
2: exatamente,
0: pro Vinícius Júnior entrando na esquerda.
2: Exatamente. O Vinícius Júnior já tinha passado um pouquinho da bola. Na verdade, eu acho que ele passa pro Danilo e o Danilo cruza a bola, né? Mas o Bruno Guimarães, por exemplo, é dele o cruzamento pro segundo gol do Vinícius Júnior. O gol de cabeça. Então eu acho que sim, galera. Ontem, sem dúvida alguma, foi o melhor jogo da seleção.
0: Isso é
2: na
0: fato.
2: Copa. Isso é fato. Ontem, sem dúvida alguma, foi o melhor jogo da seleção com o Ancelotti. Isso é fato também.
0: Você diz no ciclo inteiro.
2: No ciclo inteiro, que não é tão longo assim, né? De aproximadamente um ano. Mas ontem, talvez pela primeira vez, a gente tenha visto um caminho.
0: Isso, esse é o ponto, né?
2: Não acho
0: que o Brasil amassou a Escócia, que tá tudo uma maravilha, não. Mas existe um caminho, e esse é o caminho, talvez.
2: Né? O Brasil não amassou, o Brasil no próximo jogo, seja contra Japão, seja contra Holanda, seja contra a Suécia, que é uma possibilidade também. Principalmente Japão e Holanda, tá?
0: Vai ter mais dificuldade.
2: Vai ter mais dificuldade. É um jogo que não tá garantido. Existe sim, Deus é pai, bater três vezes aqui, a chance do Brasil ser eliminado na próxima fase, ali na 16avos, que obviamente seria frustrante. Mas eu acho que a atuação de ontem, ela é importante, Patrick. Até pra a gente chegar nesse jogo de mata-mata, pelo menos ali num nível de igualdade.
0: Certo.
2: Porque se a gente não tivesse performado... Vamos eliminar o jogo de ontem, tá? Pegando o que o Brasil fez contra Marrocos e contra o Haiti. Se a gente chega pra enfrentar um Japão, uma Holanda, a gente estaria abaixo.
0: Sem um caminho claro definido.
2: Esses caras já tinham demonstrado dentro da Copa um desempenho melhor. E ontem o Brasil foi lá, a seleção brasileira foi lá e conseguiu essa vitória convincente, que mostra um norte, né? E ainda teve, né, a boa notícia aí, que foi a volta do Neymar, né? Neymar, depois de 981 dias, caramba.
0: Cara, eu nem tinha me tocado disso.
2: Eu também não.
0: Ele passou mais de 2 anos sem atuar
2: quase
0: pela seleção.
2: Quase 3 anos sem atuar pela seleção brasileira. Lembrando que foi num jogo da seleção de eliminatórias que ele teve aquela grave lesão. Acho que um jogo contra o Uruguai, se não me engano. E é isso, cara. Eu acho que a volta dele, o Neymar não fez um grande jogo. O Neymar fisicamente ainda não tá bem, né?
0: Mas
2: a
0: também
2: gente
0: não
2: sabe
0: foi mal,
2: disso.
0: Né? Eu acho que foi
2: ok. Eu acho que o Neymar ali, duas, três bolas ele pegou. Tem até uma bola que ele mete pro
0: Vini pela
2: pro
0: esquerda.
2: Vini,
0: né?
2: Exatamente, que o Vini tenta um chute no contrapé do goleiro, que foi uma boa bola. Os cruzamentos também ali no escanteio.
0: Ele chama a marcação também, né? Quando ele pega a bola, fecha três logo nele.
2: Exato.
0: Então, assim, isso é bom.
2: Eu acho que exatamente. Eu acho que é por aí que as coisas podem acontecer. Porque o Neymar, galera, independentemente de qualquer coisa, ele é respeitado lá fora. O Neymar ainda tem essa tag, sabe, de que é um extra classe, é um cara que a gente tem que prestar atenção. E você pode ter certeza, na Copa, quando o Neymar entrar em campo, vai ter não vou dizer uma marcação especial, mas os jogadores do time adversário vão olhar, opa, Neymar tá em campo.
0: Esse aqui tem que ter cuidado.
2: Vamos ficar ligado aqui.
0: E aí a atenção pro Vini diminui,
2: exato,
0: a atenção pro Rayan diminui,
2: exato,
0: pro Marco Mateus Cunha, enfim.
2: Claro que a gente tem que ver a evolução física dele. Eu acho muito, sim, improvável que o Neymar seja titular nessa
0: não,
2: Copa.
0: Não, não, não. Na Copa eu não sei, mas com certeza nos próximos jogos não.
2: Não é,
0: pelo
2: na
0: menos
2: Copa, eu... Bom, não sei. Eu ficaria surpreso se o Neymar virasse titular nessa Copa. Mas eu acho sim que ele é um cara que pode ajudar em momentos importantes, em momentos específicos.
0: O tal do reserva de luxo.
2: É, mais ou menos
0: por aí,
2: isso.
0: Talvez.
2: Mais ou menos isso. Mais ou menos isso. Então, acho que algumas boas notícias, né, depois desse último jogo da seleção brasileira na fase de grupos aí na Copa do Mundo. Uma vitória que a gente estava precisando, mas, galera, repetindo o que disse Carlo Ancelotti, calma, vamos com calma, porque na verdade todas as últimas 5 Copas, 2006 pra cá são 5? 6, 10, 14, 18, 22, 5,
0: tem
2: em todas essas Copas eu acho que no momento de maior confiança foi quando a gente acabou traído, sabe? Em 22 isso aconteceu de certa forma, porque Brasil meteu 4-1 na Coreia do Sul, naquelas oitavas, enfrentando a Croácia nas quartas, um duelo que a gente nem imaginava que seria tão complicado. A gente foi lá e foi eliminado, né? 18 contra a Bélgica, classificação sobre o México nas oitavas. Quando pega a Bélgica quase foi eliminada pelo Japão, né? Perdia de 2-0 nas oitavas, conseguiu a virada. Então, assim, é isso que a poderosa geração belga tem a oferecer? Foi lá, 2-1. Então vamos com calma, vamos nesse só no sapatinho, né? Até semana passada a gente não era favorito. O mundo todo tava dizendo que a gente não era favorito, né? Todo mundo lá fora dizendo, ah, esse Brasil não tem muito o que oferecer.
0: Melhor
2: agora começaram.
0: Melhor continuar.
2: Agora começaram. Poxa, tava até vendo uma entrevista, uma participação, na verdade, num programa lá dos Estados Unidos, do Klinsmann. Não sei se você vai lembrar,
0: sim,
2: mas o atacante alemão, né? E aí o Klinsmann, o atacante alemão clássico, né? Campeão na Copa de 90, enfim. Um grande nome da seleção alemã. E ele dá uma declaração que ele fala, olha, galera, eu acho o seguinte, o Brasil tem que ficar de olho, porque os caras já estão evoluindo. Eu vendo aquilo e falando, não, Klinsmann, não.
0: Fecha os olhos.
2: Não vem com essa, não. Diz que a gente não é favorito e vamos aí jogo a jogo.
0: Cara, coisas boas desse jogo de ontem, tá? Vini Júnior, mais uma vez, cravando seu protagonismo. Neymar, que estreou ok. Eu senti uma segurança, de certa forma, nas laterais, sabia? Acho que o Danilo não comprometeu, o Douglas Santos não comprometeu. Gostei do Alisson, que não foi muito exigido, mas quando foi exigido, fez boas defesas. Isso é importantíssimo pro goleiro.
2: Pra passar confiança,
0: exato,
2: né? Porque o Alisson tem isso, ele arrebenta lá no Liverpool, mas chega na seleção brasileira, não é que ele faz jogos ruins, mas com alguma frequência a gente discute assim, poxa, as bolas difíceis
0: isso,
2: o cara não pega.
0: Exato, o goleiro pode pegar as fáceis, mas eu preciso de um goleiro que pega a bola difícil.
2: E o Alisson tá sendo esse cara.
0: Exatamente, ontem pelo menos uma de cabeça.
2: Aquela
0: ali no contrapé
2: cabeçada
0: dele,
2: que ele vai no canto,
0: exato.
2: É especial.
0: Uma excelente defesa. E talvez uma outra que foi rasteirinha em cima dele, um certo reflexo ali que ele precisou ter e fez a defesa. Então acho que foi excelente também, gostei,
2: cara,
0: da
2: participação. O próprio Cunha.
0: O próprio Cunha
2: mais uma vez,
0: exatamente,
2: cara. Cunha tem 3 gols na Copa do Mundo. Isso é assombroso.
0: Aliás, o próprio Bruno Guimarães, que ele, se fosse outra pessoa, podia ter chutado aquela bola do terceiro gol.
2: Exatamente.
0: Mas não, ele decidiu dar o passe pro Cunha.
2: Exatamente. Então,
0: excelente também, gostei também disso.
2: Cara, se você pegar a seleção toda, inclusive eu acho que os zagueiros também funcionaram, talvez o único ponto de alerta pra mim, que não fez um jogo ruim ontem, mas é o Casemiro. Porque o Fabinho entra e entra bem de novo. Uhum. Né?
0: E eu não vejo o Ancelotti tirando o Casemiro agora,
2: não. Não, eu acho que ele não vai tirar. Aí eu acho que é aquela história que ele vai ficar abraçado com o Casemiro até o fim. Mas o Casemiro é aquele cara que erra alguns passes, né? Às vezes também a gente acaba criando uma antipatia. Isso é complicado, né? Mas eu acho que, de uma forma geral, o Casemiro ainda, sei lá, talvez seria o único ponto. Vamos passar jogador a jogador. Alisson, aprovado.
0: Aprovado.
2: Danilo, inclusive, eu tava dando uma olhada nos números, foi o jogador de maior velocidade, pico de velocidade ontem.
0: É
2: Olha
0: mesmo?
2: Que surreal isso.
0: Rapaz.
2: Na seleção isso. brasileira. Marquinhos, Gabriel Magalhães.
0: Ok.
2: Ok. E Douglas Santos, de novo, faz o feijão com arroz, mas é aquele feijão com arroz.
0: Bem feito.
2: Que só a mamãe faz.
0: Ah,
2: é bom demais.
0: Maravilhoso.
2: Aí a gente tem Casemiro, Bruno Guimarães.
0: É, aí que tá, né? O Bruno Guimarães se sobressai positivamente. O Casemiro é a dúvida, de fato, né? Assim,
2: não tô dizendo que ele fez um jogo ruim ontem,
0: mas
2: tá,
0: gente? Aquele nota 5? Nota 6?
2: Nota 6, talvez.
0: Exato.
2: É um ponto que não chamou atenção positivamente, digamos assim. Mas também não comprometeu. Aí a gente tem o Paquetá, que...
0: Cara, tá aí, você tocou num ponto.
2: Mas aí o Paquetá, eu não vejo alguém pra substituir.
0: É, pois é, esse é outro ponto.
2: Eu entendo o que você ia falar.
0: Eu não gostei do Paquetá com a bola.
2: É.
0: Porém, sem a bola, parece que ele faz um bom jogo. Aí eu fico, poxa, mas até quando o jogo sem a bola é mais importante que o jogo com a bola, entende?
2: Eu acho que o Paquetá é aquele cara que ele... assim, como é que eu posso explicar isso? Eu não acho que ele tenha jogado mal. Mas ele é um cara que... erra um pouquinho mais do que esses caras que estão na prateleira dele.
0: Uhum.
2: Então, por exemplo, o Paquetá deu aquela bola linda pro Vinícius Júnior ali no fim do jogo já. O Vinícius Júnior poderia ter feito hat-trick, saiu sozinho, mas o Vini acabou errando o chute. Mas pra ele acertar aquela bola, ele vai errar umas 3.
0: Isso.
2: Tá entendendo? Exato. E aí a gente fica com esse ponto, pô, Paquetá... quer mais dele. E talvez esse seja o teto dele. Mas aí entra naquela questão de banco. Hoje a gente tira o Casemiro, eu acho que o Fabinho entra bem.
0: Sim.
2: Paquetá, eu não consigo enxergar.
0: Tira o Bruno Guimarães, o Danilo Santos pode entrar bem. O Paquetá, tem o Neymar, né? Só que o Neymar é aquilo.
2: Pois é, mas o Neymar...
0: tá voltando agora.
2: É, o Neymar não vai ser esse cara pra Copa, pelo menos eu imagino assim. E aí na frente a gente tem os caras que a gente já falou, né? Rayan, Matheus Cunha e Vinícius Júnior. Então, grande jogo, gente. Grande jogo da seleção brasileira. Mas, de novo, torcedores, calma.
0: É isso, tem que ter calma. Mas, pelo menos, uma esperança nós já temos, né? Agora, te pergunto, Tiagão, Japão, Holanda ou Suécia? Eu prefiro a Suécia.
2: Cara, eu acho que de uma forma geral eu também preferiria a Suécia. Mas como eu já te falei outras vezes, cara... toda vez que eu escolho adversário, inclusive pro meu time enfrentar, dá ruim. Então, sei lá, talvez seja melhor pegar logo a Holanda.
0: Bate lá a Holanda e manda pra
2: Alemanha,
0: casa logo.
2: E é França.
0: Calma aí, pô.
2: Que essa galera... mas é, cara.
0: Mas a França agora não. Vamos pegar os caras na final.
2: Tu sabe que existe essa possibilidade, né?
0: A França... de pegar na... não, peraí.
2: Não agora, no 16
0: avos.
2: No
0: 16 avos.
2: Mas se a França não for líder do grupo, que existe uma possibilidade, porque vai definir com a Noruega, né? No caso da França terminar na segunda colocação...
0: perfeito. Pegaria nas oitavas,
2: né? Oitavas, se não.
0: Se a gente passar, e a gente vai passar, de Japão, ou Holanda, ou Suécia, ou quem vier.
2: Olha aí, tá vendo?
0: Exatamente.
2: Olha aí. Cadê?
0: Ei, são 12h24.
2: Cadê o quê? A humildade.
0: A humildade já foi embora, meus amigos. 16 avos a gente passa. 12h24, vamos pro intervalo. Na volta, faço a leitura aqui dos ouvintes no YouTube. Tem uma família diferente aqui.
2: Boa!
0: No intervalo a gente volta já.
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3: Em votação conduzida pelo presidente da Aleia, Adjuta Afonso, 12 projetos foram aprovados. Entre os destaques estão a obrigatoriedade de alertas contra o tráfico de pessoas em sites de emprego, a campanha permanente sobre a tarifa social de energia elétrica e a atualização da legislação de combate ao racismo. O seminário Faça Bonito, promovido pela FENAPRED e pela Aleã, reuniu profissionais de diversas áreas e representantes de 36 municípios do interior para discutir estratégias de combate à violência sexual contra crianças e adolescentes. A ex-vereadora de Parintins, Brena Dianá, tomou posse como deputada estadual na Aleã, na vaga deixada pelo ex-deputado Roberto Cidade, atual governador do Amazonas. Durante a posse, ela destacou prioridades sociais e confirmou que disputará a reeleição. Agora, a Aleã passa a ter 6 deputadas, sendo Brena a primeira mulher parintinense a ocupar uma cadeira na casa.
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0: brincante você, né, Charles Costa? Tão brincante, né? Tá certo. 30 aninhos hoje, Thiago Guedes.
1: 30? O quê?
0: É, 30 anos, cara.
1: Que isso, cara?
0: Três décadas, obrigado.
1: Patrick,
0: tamo junto.
1: Tu esconde o jogo, velho.
0: Cara, eu não gosto de ficar falando, não. Gosta, mas aí não? A empresa vai lá e publica, aniversário antes da semana. Pá! Aí já era, né?
1: Para, meu amigo, parabéns. Sua mãozinha.
0: Aqui.
1: Felicidade, sucesso,
0: valeu.
1: Paz, dinheiro, paciência.
0: Por favor.
1: E muita paciência.
0: Um pouquinho mais de paciência.
1: É, rapaz. E que os deuses do futebol lhe deem de presente um título, quem sabe, da seleção brasileira pra você compartilhar com todos nós.
0: Essa daí é mais fácil, porque o título da Libertadores, o título do Brasileirão, esse é um pouquinho mais difícil. Eu acho que o Hexa vem antes.
1: Ai, meu pai. Tenha fé, homem.
0: Vamos lá. É, João Godinho, aqui no YouTube da CBN, dizendo: se sem o Rafinha já deu uma melhorada, uma evoluída, imagine depois tirar o Casemiro e colocar o Danilo. O Melbi.
1: Melbi?
0: Eu não vou dizer a família dele aqui, mas ele diz o seguinte: pra mim.
1: Não, peraí, fala separado.
0: Lau.
1: É o Melbi.
0: É, calma.
1: Da família.
0: É Lau. Exatamente. Esse rapaz, ele disse: pra mim, o Japão é mais fácil que a Suécia. Holanda tem jogadores de Champions League, a Suécia também. O Japão evoluiu muito, mas são muito bestas ainda. Como assim, cara? Ei, o Japão tá organizado, tá?
1: Curti o comentário do Melbi. Muito bom.
0: O Bruno Santos: nem o pessoal do outro grupo queria pegar o Brasil. Não, isso é fato, né? O pessoal tenta fugir do Brasil.
1: É.
0: A visão exterior ainda é, mesmo que o Brasil não seja um dos favoritos, vamos fugir aqui desse caminho.
1: Eu te falei ontem, né?
0: Sim.
1: Eu vi uma entrevista de torcedores da Holanda e eles falavam exatamente isso. É, em determinado momento o repórter perguntava: você prefere Marrocos ou Brasil? O cara fala Marrocos. Aí o repórter fala: mas Marrocos tá em grande fase. Ele: pois é, mas é o Brasil, né?
0: Então, quem assim, tem mais tem cinco, meu amigo.
1: Exatamente. É, existe um respeito aí, apesar de que a gente não tá merecendo.
0: Exatamente.
1: Pelo que a gente tava fazendo em campo, né?
0: Mas a famosa camisa pesa, né?
1: Exatamente.
0: É, engraçado que o Marrocos ontem querendo fazer mais gols pra evitar provavelmente a Holanda, ou seja, Marrocos acha que melhor era pegar Japão, Suécia que a Holanda. Cara, me surpreendeu, tá? Aquele jogo de Marrocos contra Haiti. Haiti.
1: Impressionante, né? Cara. O Wilson... O cidadão que fez o segundo gol, que golaço, cara.
0: Eu não vi os gols.
1: Chute de fora da área, espetacular.
0: Ângulo,
1: exatamente.
0: Cruzado.
1: Depois do segundo tempo, ele tem uma cobrança de falta. Que pancada, cara. Meu irmão.
0: Ainda bem que ele só apareceu agora.
1: É, porque ele joga na Premier League, né? Então não tem como trazer. Mas times brasileiros, se tivessem condição, porque jogador do Haiti, dá pra dar uma olhada lá no futebol do Haiti, rapaz. Bom jogador mesmo.
0: Cadê quem mais? O Remi está dizendo que o último Brasil-Japão, o Japão ganhou, exatamente. Ganhou de 3-2 e foi uma vitória na história do Japão, a primeira sobre o Brasil. Vale ressaltar que o Brasil no segundo tempo mudou radicalmente o time.
1: Vamos torcer que a próxima não seja nesse ano.
0: Mas a Holanda pode terminar em segundo, assim enfrentaria o Brasil. A Holanda hoje joga contra a Tunísia. O Nathanael está dizendo
1: aqui. Ah, mas eu acho difícil, né? A Tunísia tá todo mundo passando carro.
0: E se a Holanda passou o carro na Suécia, eu imagino que na Tunísia.
1: E o Japão vai ter um jogo dificinho, porque é uma briga, né? A Suécia tem chance de classificação.
0: Também acho. A Argentina foi campeã em 2022, onde não era favorita, foi chegando devagarzinho, era o tipo Brasil atual.
1: É isso aí.
0: Scaloni era interino ainda, seleções que que se espera muito, na maioria quebra cara, a bola tá chegando.
1: Eu vi uma galera falando isso ontem, aí alguém falou assim: mas a Argentina tinha Messi. Mas talvez o Vini seja o nosso Messi esse ano.
0: Tá na hora, né? Eu vejo poucas manchetes do Vini, né? Geralmente você tem outros destaques. E, pô, a gente tem o Vini Júnior, pô. A gente tem, finalmente, nessa Copa, o Vini Júnior.
1: Cara, eu não vou lembrar quem, mas teve um jogador da Escócia que ontem, depois do jogo, ele deu uma entrevista falando exatamente isso. Que o Vini Júnior tem um hype menor do que merece.
0: Exato.
1: E ele fala assim: o que ele fez com a gente hoje é surreal.
0: Aliás, era pra ter feito 3 gols, porque aquele gol anulado foi um absurdo, mas o apito veio.
1: E seria o primeiro hat-trick, né, de um brasileiro na Copa do Mundo desde Pelé, em 1958.
0: Que também é um absurdo, inclusive, né? Thiago Guedes, meu amigo, um abraço, tamo junto.
1: Valeu, senhores, abraço.
0: 12h30, repórter CBN na volta, tarde de notícias, até mais.
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3: O senador Flávio Bolsonaro do PL busca se reconciliar com a ex-primeira-dama Michele Bolsonaro após ela fazer críticas a ele em vídeos publicados nas redes sociais. O parlamentar reiterou o convite para que Michele participe de um evento focado em mulheres, tentando superar as tensões internas no contexto da pré-candidatura à presidência. Apesar das críticas, Flávio expressa desejo de diálogo e união, destacando o apoio do pai, Jair Bolsonaro. A desavença surgiu de divergências sobre apoios políticos no Ceará. A arrecadação federal somou 266 bilhões e 800 milhões de reais em maio, montante recorde para um mês. O resultado representa um aumento real de 10,7% na comparação com o mesmo período do ano passado. A disparada da cotação do petróleo em razão da guerra no Oriente Médio influenciou o resultado ao impulsionar as receitas com os royalties, a extração e até mesmo a taxação das exportações. Subiu para 188 o número de mortos por causa dos terremotos na Venezuela. O novo balanço do governo venezuelano afirma que ainda há 1.520 feridos e 200 pessoas em meio aos escombros. Na noite de ontem, dois terremotos em sequência atingiram a região norte do país, onde fica Caracas. Além das mortes, os tremores derrubaram prédios e deixaram um rastro de destruição na capital venezuelana e arredores. Um navio de carga relatou uma suspeita de ataque ao tentar atravessar o Estreito de Hormuz, próximo à costa de Omã. A Organização Marítima Internacional, agência da ONU, auxilia embarcações a deixarem o Golfo, onde centenas de navios permanecem retidos desde o início da guerra entre Estados Unidos e Israel contra o Irã. As informações são da Agência Marítima Britânica. No horário de Brasília, 3 horas e 34 minutos.

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0: 2:35.
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0: Olá, boa tarde, seja muito bem-vindo a mais uma edição do CBN Tarde de Notícias. Hoje, quinta-feira, dia 25 de junho de 2026. Vamos juntos até 3:30, tá? 30 minutinhos mais cedo hoje, porque teremos Futebol Globo CBN com transmissão da Copa do Mundo. Hoje, a partir das 3:30, você acompanha Equador e Alemanha. São três jogos em sequência aqui na CBN Amazônia hoje. Equador e Alemanha, Japão e Suécia, jogo importantíssimo aqui para o Brasil, porque daqui pode sair, provavelmente sair daqui, o adversário do Brasil na etapa de 16avos, né, que é a segunda fase da Copa do Mundo, e Turquia e Estados Unidos também acontecendo mais tarde, tá? Três jogos aí pela Copa do Mundo, com transmissão da CBN Amazônia, começando às 3:30 da tarde, por isso o Tarde de Notícias termina um pouquinho mais cedo hoje. Hoje você vai acompanhar aqui no seu noticiário local informações, inclusive, sobre o tremor, né, que Manaus e outros municípios, outros estados da região norte sentiram no início do jogo do Brasil de ontem, inclusive, né, por volta ali das 18 horas. Algumas pessoas falando sobre tremores, mostrando vídeos, enviando para a gente, para nossa equipe da Rede Amazônica, alguns relatos de lustres tremendo, vasos de planta vibrando, piscinas com água balançando por conta desse tremor que aconteceu na Venezuela e foi sentido aqui no Brasil também, nos estados do norte do país. A gente vai trazer daqui a pouquinho as informações consolidadas a respeito desse assunto. Tem informação de Parintins, né? Cada vez mais perto do festival. Hoje, inclusive, é dia da festa dos visitantes, a festa que recepciona o turista que vai a Parintins, seja pela primeira vez ou não, o turista que volta para acompanhar o Festival Folclórico de Parintins. Informações daqui a pouquinho a respeito desse assunto. E muito mais. Vem com a gente. Hoje, quinta-feira, 25 de junho de 2026, Tarde de Notícias está no ar.

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1: O Ministério Público Federal recomendou que a Prefeitura de Humaitá, no interior do Amazonas, regularize imediatamente a contratação de professores indígenas, professores de comunidades tradicionais e outros profissionais da educação básica. O órgão também deu prazo de 30 dias para que o município apresente um cronograma com as medidas que serão adotadas e comprove a implementação da educação escolar indígena na comunidade Pupicari Apurinã, do São Luís do Rio Bem. No mesmo prazo, a prefeitura deverá informar se pretende apoiar, por meio de um termo de cooperação, indígenas que participam de cursos de formação oferecidos pela Universidade Federal do Amazonas em parceria com o município de Manicoré. Segundo o MPF, a prefeitura tem alegado falta de recursos para atender às demandas da educação. No entanto, o órgão afirma que dados públicos mostram que o Humaitá recebeu cerca de 70 milhões de reais do governo federal em 2025. E esse valor para financiamento da educação básica, transporte escolar e alimentação escolar por meio do Fundo de Manutenção e Desenvolvimento da Educação Básica, o Fundeb, do Programa Nacional de Apoio ao Transporte Escolar e do Programa Nacional de Alimentação Escolar, o PNAE. Para o Ministério Público, o argumento da falta de verba é contraditório diante dos gastos realizados pelo município com shows de artistas nacionais, enquanto escolas em áreas indígenas enfrentam problemas estruturais e de funcionamento. São 2:39 em Manaus. Vamos com informações da nossa equipe de Brasília. Uma das legislações mais conhecidas do país, quando o assunto é combate à corrupção e moralidade na política, completa 16 anos em 2026. A lei da ficha limpa mudou as regras para a candidatura de políticos condenados pela justiça e continua no centro dos debates sobre transparência e a participação democrática. Muitos jovens que tinham acabado de nascer quando a norma entrou em vigor vão votar agora pela primeira vez e já sabem da importância dessa norma.
2: Criada a partir de uma mobilização popular e sancionada em 2010, a Lei da Ficha Limpa estabeleceu critérios mais rígidos para impedir a candidatura de políticos condenados por órgãos colegiados da Justiça, além de gestores públicos que tiveram contas rejeitadas por irregularidades graves. Ao longo dos anos, a norma passou a ser considerada um dos principais instrumentos de controle da vida pregressa dos candidatos e de fortalecimento da transparência no processo eleitoral. Rafaela Figueiredo, de 17 anos, era apenas uma bebê quando a norma entrou em vigor. Agora, às vésperas da sua primeira votação, ela já sabe que a população tem um remédio contra políticos já condenados.
3: Pois é, isso aconteceu antes, se ele viesse vir de novo, poderia acontecer de novo. É como se a gente estivesse insistindo no erro, né? Se a gente pudesse votar em outros que já foram condenados, a gente estaria insistindo no erro.
2: No ano passado, o Congresso aprovou uma lei, depois sancionada pelo presidente Lula, que reduz os prazos de inelegibilidade de políticos condenados. Em linhas gerais, a norma estabelece um teto de 8 anos para que um ficha suja possa ficar afastado das urnas. Anteriormente, o prazo de afastamento de 8 anos começava a contar somente ao final da condenação criminal ou por improbidade. As mudanças estão sendo analisadas no STF e podem impactar nas eleições deste ano, reduzindo o período que um político fica afastado das urnas. O procurador Luiz Carlos Gonçalves critica as mudanças e diz que o Ministério Público Federal defende a manutenção da regra mais rígida junto ao Supremo.
4: Se, por exemplo, a suspensão dos direitos políticos de alguém, em razão de uma condenação por crime grave, se essa condenação durar 10 anos, os efeitos da inelegibilidade serão nulos, porque haverá essa concomitância. Eu costumo brincar, portanto, que a lei veio em favor de quem cometeu crimes graves.
2: A principal contribuição da Lei da Ficha Limpa foi estabelecer critérios objetivos para avaliar a elegibilidade dos candidatos. 16 anos depois, ela permanece relevante porque reforça valores constitucionais ligados à moralidade administrativa, embora também seja alvo de ataques de políticos ao longo desse período. O cientista político Leandro Gabiati avalia que seria importante o STF dar uma resposta sobre as mudanças na ficha limpa antes das eleições de outubro, mas o tempo é curto.
5: E aqui, talvez, olhando para os candidatos que estão barrados, insisto, eu não entro no mérito se eles são bons ou são ruins, mas é importante que o Supremo decida quanto antes. Muitas negociações para construção de chapas, né, de nominatas nos estados, por exemplo, indicação de candidatos ao Senado, à Câmara dos Deputados, a governos estaduais, está pendente justamente dessa decisão do Supremo.
2: De Brasília, Felipe Igreja para a CBN Amazônia.
1: 2:43 em Manaus.
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0: Tremor de terra, principalmente quem mora na zona centro-sul e também no bairro Ponta Negra, foram as regiões que mais sentiram esse tremor de terra. Inclusive, vários vídeos passaram a circular nas redes sociais que mostram esse momento de medo, de apreensão. Muitos moradores, por conta própria, evacuaram os prédios, foram para as áreas externas e também para a rua até que essa situação se normalizasse. Nesses vídeos é possível ver, né, as luminárias, os lustres balançando de forma intensa. Quem tem piscina em casa também notou uma certa movimentação diferente nas águas, o que é anormal aqui para nossa região. O motivo de tudo isso foram dois terremotos de terra que aconteceram na Venezuela, país vizinho ao Brasil, em uma profundidade de aproximadamente 13 quilômetros. Por conta disso, vários edifícios, residências, prédios na Venezuela acabaram desabando por conta desse movimento das placas tectônicas. Esse terremoto que foi identificado ali na escala 6,2, o primeiro, e o segundo 7,5 na escala Richter, que é um dos mais graves considerados, né, de grande magnitude, o que traz tantos impactos negativos à população. Então, esse choque das placas tectônicas no país vizinho acabou chegando aqui no Brasil e foi sentido principalmente aqui em Manaus e também no interior do estado, no município de Barcelos e no município de Iranduba. Nós então procuramos, né, especialistas para trazerem mais detalhes sobre por que essas ondas conseguiram chegar até a capital amazonense. Inclusive, nós escutamos agora um pedaço da entrevista com o Rafael de Carlo, ele que é professor da UFAM e geofísico, e vai trazer mais detalhes. Vamos acompanhar.
1: Tivemos agora dois terremotos na Venezuela, escala 7,2 e 7,5 na escala Richter, e eles são categorizados como terremotos grandes, cuja amplitude causa muito estrago na superfície. De acordo com alguns serviços sismológicos, eles têm um terremoto tem 10 km de profundidade e outro tem uma causa de 22 km de profundidade. É capaz de, sim, nós sentirmos aqui em Manaus esses tremores, porque as ondas, elas carregam energia, né, fruto do choque entre placas tectônicas. Então, foi causado na Venezuela, mas essas ondas, elas se propagam por todo o planeta.
0: De acordo com a Defesa Civil Municipal e Estadual, ninguém ficou ferido aqui em Manaus e não houve registro de desabamento por conta dessas. De acordo com a Defesa Civil Municipal e Estadual, não tivemos registros de acidente e nem de desabamento de casas aqui na região amazônica por conta desse tremor de terra, mas com certeza é uma situação que acaba chamando a atenção e faz um alerta, né? Então a gente vai seguir por aqui acompanhando. E é claro, Patrick, desejamos que os nossos irmãos na Venezuela consigam se recuperar de uma situação como essa. Como eu disse, muitas pessoas foram impactadas por conta disso. A gente vai seguir acompanhando. Patrick.
2: Agradecer o Daniel Ramos pelas informações. E agora mais informação da nossa equipe de Brasília, né, da sucursal da Rede Amazônica. O programa Celular Seguro, criado para combater roubos e furtos de aparelhos em todo o país, entrou em uma nova fase com a criação do Banco Nacional de Celulares com Restrição. O anúncio foi feito pelo presidente Lula durante uma viagem a Guarulhos. A nova ferramenta vai reunir informações sobre aparelhos roubados, furtados ou extraviados em todo o território nacional.
3: Sair com o celular por aí é sinônimo de risco. Quem explica é o especialista em segurança pública, Leonardo Santana.
4: Eu tenho meus dados pessoais ali dentro, eu tenho a minha maneira de interagir com instituições bancárias, eu tenho os acessos a familiares ou quaisquer outros itens documentais, inclusive de importância.
3: Hoje, quem tem o celular roubado pode bloquear o aparelho por meio do aplicativo Celular Seguro. Mas para apertar o cerco contra os receptadores, a ferramenta entrou em uma nova fase. Essa semana, o presidente Lula assinou o decreto que consolida o programa Celular Seguro como política pública permanente e cria o Banco Nacional de Celulares com Restrição. A iniciativa tem o objetivo de ampliar as ações de combate ao mercado ilegal de aparelhos e fortalecer os mecanismos de recuperação de dispositivos por meio de uma atuação integrada entre União, estados, agências reguladoras e empresas de comunicação. Inicialmente, mais de 2 milhões e 900 mil aparelhos estarão aptos à recuperação. Uma das inovações do programa é o chamado modo recuperação, ou seja, o aparelho não é bloqueado imediatamente. O e-mail permanece ativo e passa a ser monitorado em todo o país. Quando uma

0: A nova linha telefônica for habilitada no dispositivo, o sistema iniciará o fluxo de recuperação com o envio de notificações ao usuário para devolução voluntária e regularização da situação junto às autoridades policiais. Outra novidade é a criação de uma ferramenta pública de consulta para que, antes de adquirir um celular de terceiro, a pessoa possa verificar se o aparelho possui alguma restrição. Como destaca o secretário nacional de Segurança Pública, Francisco Lucas Costa Veloso.
1: A gente está dando um mecanismo, um instrumento para evitar que as pessoas comprem um celular roubado. Além disso, quem já comprou, devolva o celular. E se você não fizer isso, vai ter consequências. Esse celular, ele vai começar progressivamente a ser inutilizado. Você não vai poder acessar as plataformas do governo, não vai poder acessar banco e, por final, o celular vai ficar sem funcionar.
0: Para o ministro da Justiça e Segurança Pública, Wellington Lima, a medida deve contribuir para reduzir a violência ao enfraquecer o mercado ilegal que incentiva roubos e furtos de celulares.
2: O efeito é reduzir a violência nas grandes cidades. Por quê? Porque na medida em que nós tivermos menos celulares disponíveis para vender, toda a cadeia criminosa se modifica e esse incentivo diminui da prática do crime.
0: Crime que, segundo o especialista em segurança Leonardo Santana, faz parte de uma rede com diferentes vertentes.
3: O próprio equipamento, que ele vai poder vender, inclusive as peças, caso ele resolva desfazer esse aparelho de celular, eu tenho os dados pessoais que ele vai poder acessar bancos, ele vai ter acesso às minhas senhas, ele vai ter acesso a uma série de detalhes que antes levariam muito mais tempo e custariam muito mais. E um terceiro elemento, que são os meus contatos, que aí vem contatos familiares, contatos profissionais, contatos de serviço, que ele vai utilizar para realizar as suas fraudes.
0: Agora, mais do que combater o crime, é preciso mudar pequenas atitudes do dia a dia.
3: Aquele celular na cintura ou no seu bolso, ele é muito mais do que isso. Ele te coloca numa condição de risco, ele demonstra para aquele agressor social que você é alguém que é do interesse dele. Então, demonstre o mínimo possível o seu equipamento. Tem um outro mecanismo que é bem interessante, que é a utilização dos fones de ouvido sem fio. Nesse sentido, você consegue atender ligações, você consegue desligar aquele telefone sem que você precise retirá-lo da sua bolsa, precise retirá-lo da sua vestimenta.
0: De Brasília, Gisele Loureiro para a CBN Amazônia.
4: Lembrando que você pode localizar o e-mail na caixa do celular impresso, na parte externa da embalagem. Tão importante até que quando você compra um celular novo, preserve a caixa, né? Deixa ela guardadinha. Tem também a opção atrás da bateria em modelos com bateria removível ou ainda no próprio aparelho, né? Discando asterisco, jogo da velha, 06, jogo da velha. Asterisco, jogo da velha, 06, jogo da velha. Se você digitar e ligar para esse número, você encontra aí o seu e-mail. E o código vai aparecer, né? Automaticamente. 2:56 em Manaus. O Amazonas teve a maior média salarial da região norte em 2024, segundo dados do relatório de estatísticas do Cadastro Central de Empresas, divulgado hoje, quinta-feira, pelo IBGE, o Instituto Brasileiro de Geografia e Estatística. No estado, a remuneração média foi de R$ 3.627,07. Apesar de liderar o ranking, né, entre os estados nortistas, o Amazonas ficou abaixo da média nacional, que foi de R$ 3.932,45. No ranking geral do país, o estado aparece na nona posição entre as 26 unidades da federação e o Distrito Federal. Aqui na região norte, o Amazonas ficou à frente de Rondônia e Roraima. E no cenário nacional, o Distrito Federal registrou a maior média salarial do país, com R$ 6.845,13. Em seguida, aparecem Rio de Janeiro e São Paulo, ambos acima dos R$ 4.000. 2:57 em intervalo e já voltamos.
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0: quinta-feira, 25 de junho de 2026. O presidente nacional do PL, Valdemar Costa Neto, minimizou o atrito público entre o pré-candidato à presidência da República pelo partido, Flávio Bolsonaro, e a ex-primeira-dama, Michelle Bolsonaro. Ele afirmou que divergências fazem parte de um ambiente vivo e tornam a legenda mais madura. Valdemar prometeu se manifestar publicamente depois de conversar pessoalmente com os dois. Mais cedo, Michelle usou as redes sociais para tentar amenizar o clima. Ela afirmou que não tem raiva de ninguém e que não há briga nem competição e pediu união entre os aliados para derrotar o atual governo. O presidente do Banco Central, Gabriel Galípolo, afirmou que vários outros países têm sistemas instantâneos de pagamentos semelhantes ao Pix brasileiro e avaliou que isso é algo que terá de ser aceito e incorporado pelos demais. Novas críticas de autoridades norte-americanas ao Pix foram feitas no início deste mês. A acusação é de favorecimento do sistema de pagamentos brasileiro em detrimento de empresas norte-americanas. O Fundo Monetário Internacional afirmou que observou uma queda nos preços de energia e das commodities desde o acordo entre os Estados Unidos e o Irã para suspender as hostilidades e reabrir o Estreito de Hormuz. A entidade ponderou, por outro lado, que vai levar algum tempo para que os preços e os fluxos comerciais do Golfo se normalizem. Os contratos futuros de referência do petróleo tipo Brent para entrega em agosto eram negociados em torno de 73 dólares por barril nesta quinta-feira, o nível mais baixo desde antes do início da guerra. No horário de Brasília, 4 horas 1 minuto.
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0: 3:02.
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0: Já de volta com o CBN Tarde de Notícias, entramos, eu ia dizer, na sua hora final, né? Mas, na verdade, faltam só meia hora para finalizar o Tarde de hoje, porque hoje teremos Futebol Globo CBN, você vai acompanhar a Copa do Mundo, a transmissão aqui na CBN Amazônia a partir das 3:30. Tarde de Notícias terminando um pouquinho mais cedo nesta quinta-feira por conta disso. Mas, hoje a gente ainda traz muita informação sobre Parintins, né? Tem gente ainda saindo hoje de Manaus, indo para lá. Nessa madrugada, inclusive, muita gente já foi, né, ao Porto de Manaus, lá no centro, ou a Balsa Amarela, por exemplo, pegar embarcações para ir para a Ilha da Magia. Alguns chegando a tempo para acompanhar a festa dos visitantes, outros vão chegar só amanhã para acompanhar de fato só o festival e já voltar no domingo de madrugada para segunda-feira, né? Enfim, pessoal que vai acompanhar aí o festival saindo ainda de Manaus nesta quinta-feira. É a informação que se confere hoje daqui a pouquinho. Mas agora que são 3:04, vamos saber como é que fica o tempo para os próximos dias.
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0: Pedro Dias, boa tarde, boa quinta, tudo bem?
2: Tudo ótimo, Patrick, uma boa tarde a você, ao nosso ouvinte CBN também. Nesta quinta-feira o tempo fechou aqui na nossa capital e em municípios próximos também, como já era previsto para hoje, né? Essa instabilidade mais intensa por aqui ocorre devido ao alto fluxo de umidade, mas também por conta da onda de frio que chegou ao Brasil nos últimos dias e que amanhã completará o terceiro dia, atingindo especialmente o sul do Amazonas. Mas vamos por partes. Hoje, aqui em Manaus, região metropolitana, céu nublado e pode chover especialmente agora, durante o período da tarde. Já choveu pela manhã, mas à tarde a possibilidade de chuva em Manaus ainda existe. Isso porque o céu ainda está com bastante nebulosidade, nuvens de chuva bastante presentes pela capital hoje. Mas esse cenário já muda amanhã, tá, Patrick? Para esta sexta-feira em Manaus e região metropolitana, a expectativa é por predomínio de sol. Portanto, o céu volta a abrir amanhã na capital. A possibilidade de chuva é muito pequena na sexta-feira, mas pode acontecer de forma rápida e isolada pela tarde. A máxima, inclusive, volta a subir para amanhã. 32 graus são esperados em Manaus e região metropolitana. No sábado, esquenta ainda mais. A máxima sobe para os 33 graus em Manaus, Manacapuru e Iranduba. Além disso, o predomínio é de sol. Não temos indicativo de chuva para Manaus e nem para a nossa região metropolitana no sábado, tá? Então, hoje, tempo nublado e chuvoso. Amanhã, o sol já volta a aparecer, pequena chance de chuva isolada. E no sábado, predomínio de sol sem indicativo de chuva para Manaus, Manacapuru e Iranduba, tá? Temperaturas entre 32 e 33 graus durante os próximos dias. Agora, para quem nos ouve de Parintins, durante esta quinta-feira, essa nebulosidade toda que atingiu Manaus não atinge Parintins. Para lá, o predomínio é de sol. A chance de chuva é muito pequena, podendo sim acontecer de forma rápida e isolada pela tarde. Mas hoje à noite, festa dos visitantes em Parintins. Não temos indicativo de chuva, tá? Para amanhã, primeira noite, né, que teremos do Festival de Parintins, a expectativa é por tempo estável. Sexta-feira, no município de Parintins, a expectativa é por dia ensolarado. Novamente, possibilidade de chuva é mínima amanhã, podendo acontecer de forma rápida e isolada pela tarde. A máxima é de 32 graus. Amanhã, durante a primeira noite do Festival de Parintins, não temos indicativo de chuva, tá, Patrick? No sábado, também, a expectativa é por tempo ensolarado. A gente tem, sim, essa possibilidade baixa de chuvas pela tarde, mas na noite de sábado, segunda noite de apresentações do Festival de Parintins, não temos indicativo de chuva, tá? Portanto, para você que nos ouve da Ilha da Magia, para os próximos dias, muito calor, sol intenso, possibilidade bastante baixa de chuva, pode acontecer pelas tardes, aquela chuva rápida e isolada devido à umidade. Mas o predomínio é de sol, Patrick, por Parintins, e aqui em Manaus também, a partir de amanhã volta a ser predomínio de sol.
0: Perfeito, meu caro Pedro Dias, te agradeço pela participação de hoje e por todas as outras, né? Amanhã não temos tarde de notícias, portanto não teremos mais uma interação. E a partir da semana que vem, eu não estarei mais aqui no Tarde Notícias. Ricardo Chaves assume a apresentação e eu vou estar de volta no Jornal da Manhã. Então, é uma despedida nossa aqui.
2: Te agradeço. Poxa, Patrick, eu fico triste pela sua saída aqui do Tarde, né? Porém, feliz do nosso amigo Ricardo estar retornando aqui com a gente. Então, seja bem-vindo, Ricardo, na semana que vem. Tenho certeza que vai fazer um jornal incrível. E você, Patrick, continua por aqui, né? Pela manhã.
0: Sim, sim.
2: A gente vai continuar se vendo.
0: Também. Se você quiser chegar às 6 da manhã para fazer participação com a gente no Jornal da Manhã, você é bem-vindo também.
2: É uma proposta bem tentadora. Eu prometo que eu vou pensar.
0: Pois é, exatamente.
2: Tentou tanto, Patrick. Talvez a gente se veja pelos corredores, então.
0: Vamos, com certeza, com certeza. Pedro Dias, obrigado, abraço.
2: Tchau, amigo, abraço.
0: 3:08 em Manaus.
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0: Parintins, hoje quinta-feira é o dia que a movimentação começa a aumentar por lá, né? É muito assim em comparação aos outros dias. Pessoal chegando, mas tem muita gente ainda que está a caminho ou saindo de Manaus. A movimentação segue intensa na Balsa Amarela, na Manaus Moderna, por conta da procura de passagens para quem ainda pretende viajar para a ilha, né? Nos guichês, a orientação é para que os interessados se apressem. Segundo os vendedores, ainda há embarcações saindo hoje e também opções para sexta e sábado, né? Quem perdeu a primeira noite, quem perdeu a segunda, pelo menos conseguir assistir a última noite do festival já seria uma experiência em tanto, né? Expectativa de que as últimas vagas sejam comercializadas ainda hoje, tá? Então, quem deixou para comprar na última hora, procura logo aí os guichês da Balsa Amarela, da Manaus Moderna ou os pontos de venda em frente ao porto privativo. É, não sei agora, 3:10 da tarde, mas se você dispõe aí de um dinheiro e quer muito acompanhar o festival, tenta dar uma olhada aí, ver se ainda consegue passagens para lá, né? 3:10, hoje, como eu disse há pouco, a população da ilha começa a crescer, né? Começa a aumentar. O fluxo de turistas aumenta para o Festival de Parintins, o maior espetáculo a céu aberto da Amazônia, mas o que faz milhares de pessoas viajarem dias, atravessarem estados e até países para chegar a esta pequena ilha? A resposta vai muito além da disputa entre Caprichoso e Garantido.
1: Cidade movimentada, calor intenso, gente para lá e para cá. Parintins é a ilha dos reencontros, das descobertas e das histórias que se cruzam nesta época do ano. E é por ela que muitos apaixonados pelo festival encaram longas viagens. O cabeleireiro Gilberto Borlô mora na Espanha, mas faz questão de estar em Parintins todos os anos. Ele organiza a agenda de trabalho para conseguir chegar à ilha durante o festival. Desta vez, saiu de Vitória, no Espírito Santo. Passou por São Paulo, Manaus e depois seguiu de lancha até Parintins.
2: 13ª vez vindo para Parintins. Chegar aqui agora está muito... é um misto de emoções muito forte, porque eu sei que é sacrifício para muita gente que vem aqui. Quem vem para cá, depois de uma vez, eles não querem não vir.
1: O casal Raíssa e Anderson também enfrentou uma longa jornada. Eles saíram de Guajará-Mirim, em Rondônia, viajaram até a capital do estado e depois seguiram de avião para Manaus e de lancha para Parintins.
3: Guajará-Mirim no interior de Rondônia, então somos 4 horas para Porto Velho. Nós saímos de Guajará, 4 horas de viagem, chegamos em Porto Velho, esperamos o nosso avião, né? E viemos para Manaus. De Manaus seguimos aqui para lancha. Para vir para cá é uma loucura, mas é uma loucura da cultura que a gente já conhece, né?
4: E vale a pena, né?
5: Vale, vale, vale muito a pena. É muito especial a gente ver como a cultura amazônica ela atravessa, né? Essa barreira de estado, de rios, estradas.
1: E as histórias não param por aí. Há quem venha para assistir às apresentações dos bois. O marinheiro José Ferreira, quando chega, aproveita cada detalhe da ilha, até mesmo os momentos mais simples, como sentar à beira do rio e contemplar a paisagem.
6: E daqui não querem mais sair. Se apaixona, é bem tratada, não falta nada, viu? A cidade é boa.
1: Quem chega a Parintins normalmente vem em busca do espetáculo dos bois bumbás, mas ao longo dos dias descobre que a ilha tem muito mais a oferecer. Parintins tem uma beleza que vai muito além da arena. No fim das contas, o festival é o que traz milhares de pessoas para Parintins. Mas é a acolhida do povo, as paisagens, as histórias e a energia da ilha que fazem com que a viagem não termine quando as luzes do bumbódromo se apagam. E é justamente por isso que, para muitos visitantes, Parintins não é apenas um destino. É um lugar para onde sempre se quer voltar.
2: Desde 2009 eu venho ao festival. É uma reconexão.
4: Hoje é de casa.
2: Eu sinto que aqui é uma casa.
1: Reportagem de Naine Castelo Branco, Lui Kawasaki para a CBN Amazônia.
0: E ontem, dia 24 de junho, Boi Bumbá Garantido realizou pela noite a tradicional programação do Dia da Promessa, né, em Parintins. Celebração que relembra a promessa feita pelo fundador do Boi, Lindolfo Monteverde, a São João Batista e reuniu milhares de torcedores e visitantes no, na Baixa do São José, né, onde fica ali o Curral do Boi Garantido. A programação começou às 16h com a inauguração da loja do Quilombo da Baixa da Xanda. No início da noite foi realizada a tradicional ladainha de São João no curralzinho tradicional da Baixa, reunindo moradores e devotos em um momento de fé e celebração. E por volta das 21h, o Boi Garantido saiu às ruas acompanhado por uma multidão vestida de vermelho e branco. O cortejo percorreu as vias históricas da Baixa do São José até a Catedral de Nossa Senhora do Carmo, mantendo essa tradição centenária que é ligada à origem do boi, né? O dia da promessa faz parte da programação que antecede o Festival de Parintins e reafirma a ligação entre religiosidade, cultura popular e a identidade do Boi Garantido, uma das manifestações mais tradicionais da cultura amazonense. Inclusive, fiquei sabendo que, pelo menos pessoas que viram como foi, né, a ladainha, tinha muita gente, viu? Dizendo que gente assim parecia se confundir até com a alvorada do Garantido, que também parte do Curral do Garantido na Baixa até a Catedral, né? Só que demora muito mais, né? Vai de noite até madrugada. Esse ano, por exemplo, foi até 8h, passou das 8h. Haja disposição e físico para aguentar tudo isso, né? 3h15 em Manaus. Vamos falar da festa dos visitantes, né? Hoje em Parintins, com shows que vão além do Boi Bumbá, né? Para recepcionar os turistas, hoje a partir das 19h acontece a festa dos visitantes no Bumbódromo, em Parintins. Karen Matos é quem traz as informações direto da ilha.
7: Boa tarde, Patrick, boa tarde para todo mundo que está sintonizado na CBN Manaus e em Parintins. Olha só, hoje a cidade já está fervendo não só pelo sol, hein, porque aqui o sol não está de brincadeira, é um sol para cada um aqui, e principalmente Cidrate, você que está aqui em Parintins, está vindo para cá também, já pega essa dica aí, Cidrate, porque está muito quente aqui esses dias, olha só. E hoje a programação, para além da programação do dia, né, que as pessoas estão aí caminhando pelas ruas, conhecendo os pontos turísticos do município, também tem festa dos visitantes hoje, é isso mesmo. Só lembrando que a troca de pulseiras, né, vai até daqui a pouco, daqui a pouquinho já vai acabar a troca de pulseiras, se não já acabou, né, porque as pessoas já foram lá trocar a pulseira, né, com alimento com pulseira, já pro show do Leonardo, que vai acontecer no Bumbódromo, e também do Filho do Piseiro, rapaz, o Filho do Piseiro vai estar aqui em Parintins, daqui a pouco tá chegando, já para fazer aquele showzaço aqui, a festa dos visitantes, para dar boas-vindas, né, para quem vem aqui a Parintins curtir o Festival Folclórico da cidade, essas três noites, três dias intensos que são aqui em Parintins durante o festival. Então, para dar essas boas-vindas também para o povo, tem a festa dos visitantes que vai acontecer agora, a partir das 20h lá no Bumbódromo, com muita banda local também, banda regional, banda local, vai estar por aqui, Garantido Caprichoso, com certeza também vamos marcar presença já na festa dos visitantes, dando aquele aperitivo, né, para quem já vai estar por aqui, ó. Passando aqui na rua já, os visitantes que estão chegando, eu estou próximo ao porto aqui, Patrick, então, muita gente chegando agora, já preparado para o festival. Então, hoje, marca no calendário que tem festa dos visitantes aqui em Parintins. Volto com você.
0: Agradecer a Karen Matos por trazer a informação pra gente da festa dos visitantes que acontece hoje. E é uma excelente recepção, né? Trazendo aí a apresentação do Filho do Piseiro, do Leonardo, como disse a Karen Matos. 3h17. Antes da gente chamar o intervalo, é bom divulgar, e a partir de uma divulgação da Secretaria de Segurança Pública do Amazonas, a lista de objetos proibidos no Bumbódromo para o Festival de Parintins. Você que já está em Parintins acompanhando a CBN, você que ainda não está, mas vai, é bom saber que está vetada a entrada, obviamente, de armas de fogo, armas brancas, spray aerossol, substâncias tóxicas, explosivos e fogos de artifício. O público também não pode acessar o local portando guarda-chuvas, capacetes, garrafas, copos e recipientes de vidro ou alumínio, o que inclui os copos térmicos, né? Então não leve, né? Senão você vai ficar sem o seu objeto. As equipes de segurança vão realizar revistas em todos os acessos do Bumbódromo e os materiais retidos serão recolhidos na portaria. Segundo a secretaria, a fiscalização faz parte do planejamento da Operação Parintins e monitora as entradas nos três dias de apresentações dos bois Caprichoso e Garantido. Informação passada, 3h18. Vamos ao intervalo.
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10: Em votação conduzida pelo presidente da Aleia, Adjuta Afonso, 12 projetos foram aprovados. Entre os destaques estão a obrigatoriedade de alertas contra o tráfico de pessoas em sites de emprego, a campanha permanente sobre a tarifa social de energia elétrica e a atualização da legislação de combate ao racismo. O seminário Faça Bonito, promovido pela FENAPRED e pela Aleã, reuniu profissionais de diversas áreas e representantes de 36 municípios do interior para discutir estratégias de combate à violência sexual contra crianças e adolescentes. A ex-vereadora de Parintins, Brena Dianá, tomou posse como deputada estadual na Aleã, na vaga deixada pelo ex-deputado Roberto Cidade, atual governador do Amazonas. Durante a posse, ela destacou prioridades sociais e confirmou que disputará a reeleição. Agora, a Aleã passa a ter 6 deputadas, sendo Brena a primeira mulher parintinense a ocupar uma cadeira na casa.
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0: Vamos seguindo as informações a respeito do Festival de Parintins, e não só de Parintins em si, né? Mas você tá sabendo que tem uma campanha de sangue, por exemplo, de doação de sangue, né? Que é a campanha Junho Azul e Vermelho. Até nisso tem uma disputa entre os torcedores de Garantido e Caprichoso. Você pode doar sangue, ouvinte CBN? Você já doou? É bom aproveitar essa campanha, inclusive, bem legal, né? Uma campanha que convida doadores a participar desse ato que salva vidas. Carolina Diniz está com a gente para falar um pouquinho sobre essa campanha. Carol, boa tarde.
1: Oi, boa tarde, Patrick. É uma disputa, mas é uma disputa do bem, viu? Entre as torcidas azul e vermelho. Essa é a campanha Junho Azul e Vermelho do Emoan, realizada para conscientizar a população a respeito da importância da doação de sangue. Então, o que que acontece? Os doadores que forem lá até o final desse mês de junho, na hora do cadastro, pode informar qual que é o boi ali do coração, né? Do coração não, da estrela, né? No caso, seu boi favorito, para contabilizar então uma doação e o resultado final, para saber quem fez mais doações. Se foi a galera do Caprichoso, se foi a galera do Garantido, vai sair então esse resultado depois do festival nas redes sociais do Emoan. Agora, tem uma importância, por que agora essa campanha, né? Para aproveitar também toda essa mobilização em relação ao festival e por conta do mês de junho, que é quando tem o Dia do Doador, que é uma campanha Junho Vermelho, que ela é realizada em todo o país, mas aqui no Amazonas ela ganha a cor azul também para mobilizar a torcida do Caprichoso. E tem essa questão dos meses de férias, agora junho, julho, os estoques caem bastante. A gente conversou com a gerente de captação de sangue do Emoan, a Nívia França, para saber um pouco mais a respeito dessa campanha nesse período. Vamos ouvir.
2: Período de férias, a gente tem uma queda, né, no número de doadores aqui comparecendo. Então, a gente chama a atenção da população, faz essa grande campanha, utilizando os bois bumbais, né? O nosso Junho Vermelho, que é uma campanha mundial, na verdade, né? Para chamar a atenção da população para a doação de sangue, para a importância da doação de sangue. Além disso, também a gente tem o Dia Mundial do Doador, uma forma de homenagear esses nossos heróis aí da vida real, que realmente salvam vidas quando vêm fazer a doação. Então, a gente faz essa disputa do bem, vamos dizer assim, né? Em prol realmente dos pacientes, daqueles que estão precisando.
1: Daqueles que estão precisando e podem vir a precisar, viu? Porque olha só, tem também o Vampirão, que é um ônibus da campanha de doação de sangue, que tá lá no Hospital Pronto Socorro Platão Araújo, na Zona Leste de Manaus, e só o Platão demanda aí cerca de 400 bolsas de sangue por mês. E a gente sabe que o Platão recebe muitos casos de trauma, né? Ou seja, de acidentes, de vítimas de acidentes. Então, ou seja, às vezes a pessoa não demanda ainda, né? Não é uma pessoa que precisa de transfusão constante, não é um paciente já internado, mas pode vir a precisar. Então a gente nunca sabe, né, Patrick? Então por isso que é importante manter os estoques de sangue bem abastecidos. Nesse período de férias muita gente viaja, às vezes pega estrada, pega barco, né? Infelizmente pode acontecer alguma coisa e pode precisar então de uma bolsa de sangue. Lembrando que uma bolsa de sangue pode salvar até 4 vidas, né, gente? Então por isso que é importante. Então se você tá bem de saúde, tem de 16 a 69 anos, pode ir bem alimentado, não pode ir de jejum, tá bom? Tem que estar bem de saúde, tem que estar bem alimentado, nenhuma condição aí de complicação de saúde, pode ir lá fazer a sua doação então para aproveitar e salvar vidas e já garante também um pontinho a mais ali na campanha da torcida para o seu boi preferido. Patrick.
0: Valeu, Carol, obrigado, viu? Bom trabalho para você por aí, boa tarde, até a próxima. 3 horas e 28 minutos em Manaus. Vamos finalizando aqui mais uma edição do Tarde de Notícias, mas tenho ainda duas informações para passar para você, né? Primeiro, sobre o motivo da gente estar terminando mais cedo. Se você não acompanhou o Tarde no início, nós vamos terminar o Tarde agora porque tem jornada esportiva. Então, a partir de 3h30, daqui a pouquinho, você já começa a acompanhar a Copa do Mundo aqui na CBN. Hoje tem Equador e Alemanha, a partir das 3h30, o pré-jogo, né? De Equador e Alemanha. Depois se acompanha Japão e Suécia, jogo importantíssimo para a seleção brasileira. Curioso, inclusive, para assistir esse jogo aqui, pode sair o nosso adversário, né? Ou enfrentar Japão ou enfrentar Suécia na segunda-feira. E Turquia e Estados Unidos, as três partidas com transmissão aqui na CBN para você. E o outro é um tchau para o ouvinte, para a audiência do Tarde de Notícias, porque a partir da semana que vem, primeiro que amanhã não tem tarde, né? Justamente por conta da Copa do Mundo. Amanhã teremos aqui a transmissão de Noruega e França, que começa 14h30. Então não teremos a edição do Tarde de Notícias. Esta é a última edição que eu apresento, pelo menos por enquanto, né? Então, um tchau para você, ouvinte CBN, que é da audiência do Tarde de Notícias, mas a gente se encontra na segunda-feira, pela manhã, no CBN Jornal da Manhã. Volto para a apresentação junto com Carolina França, tá bem? E a partir da segunda-feira você fica com Ricardo Chaves na apresentação do Tarde de Notícias. Um abraço a todos vocês que acompanharam a edição de hoje. A produção do seu CBN Tarde de Notícias foi de Ana Paula Souza, os trabalhos técnicos do Charles Costa, a gerência de jornalismo e programação de Daniele Pires e a direção de jornalismo do Paulo Fernandes.
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Obrigado, Charles Costa, pelos parabéns. Aniversário hoje trintando aqui e me despedindo do Tarde de Notícias. Você fica agora com o Repórter CBN. Na volta tem Futebol Globo CBN.

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0: quinta-feira, 25 de junho de 2026. O ministro André Mendonça, do Supremo Tribunal Federal, restabeleceu o sigilo nas investigações que levaram à prisão de Henrique e Felipe Vorcaro, vinculados ao ex-banqueiro Daniel Vorcaro. A investigação envolve também o senador Ciro Nogueira, presidente do Progressistas. Após a análise das prisões pela segunda turma da corte, o magistrado optou por retomar o sigilo, permitindo a continuidade das investigações. A presidente da Petrobras, Magda Chambriard, afirmou que a companhia vai precisar importar diesel em julho, depois de passar os últimos 3 meses sem recorrer a cargas do combustível de outros países. A produção nacional atende 70% do consumo, mas interrupções para manutenção foram adiadas devido ao conflito no Oriente Médio. Chambriard revelou ainda planos para autossuficiência em diesel e anunciou investimentos de R$5 bilhões na Universidade de Fertilizantes, na Unidade de Fertilizantes Nitrogenados, em Três Lagoas, no Mato Grosso do Sul. No horário de Brasília, 4h33.
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0: Globo, na CBN, 4h36 no horário de Brasília. Muito boa tarde, galera do Futebol Globo CBN. Tá no ar enquanto a bola não rola, porque hoje é dia da Alemanha na Copa do Mundo.
1: Equador, Alemanha,

0: e já está na segunda fase da competição. O Equador é terceiro colocado e busca a vitória para não ficar de fora do Mundial. A bola rola daqui a pouco às 5 para Equador e Alemanha em Nova Jersey. E você vai curtir toda a emoção do jogão com ele, a grife do Futebol Globo CBN. Ao lado dele tem a opinião de um craque. Ele conta e manda bem demais.
1: Carlos Eduardo é bonito.
0: E todas as informações da partida com Renan Moura. Eu estarei o tempo todo na central da bola, de olho em tudo. Eu disse em tudo do esporte no Brasil e no mundo. E você, participa com a gente. Manda mensagem pelo WhatsApp 97199988. A mensagem para você é o seguinte: já tá com medinho da Alemanha? Você já tá com medinho da Alemanha? Ou tá confiando na seleção brasileira? Ó, Alemanha 100%, hein? 2 jogos, 2 vitórias. Já dá pra ter medinho da Alemanha ou ainda não? Manda mensagem pra gente e também no Fale Conosco e nos aplicativos da Globo e também da CBN.
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0: Então tá combinado, a bola vai rolar, a gente conta tudo e você interage, participa, curte, compartilha, mas eu sei que você gosta mesmo disso aqui, ó, ó, ó, ó. Você gosta de cornetar? Fala pra mim se você não gosta. Ah, você então corneta geral. Acesse as nossas redes sociais. A gente tá no Face, no X, no Insta, tudo isso no Futebol Globo CBN.
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0: Na Globo, na CBN, 4h40 no horário de Brasília, com a produção do Renan Moura, tá na dobradinha hoje, na produção e fazendo o jogo também. E na mesa de efeitos, a criatividade do Jorge Presuntinho.
5: Acertou!
0: Vem aí aquele F5 no seu feed aqui no Enquanto a Bola Não Rola. O primeiro destaque para Equador e Alemanha. Fala Equador, você, Renan Moura.
5: Fala sim, Francisco Aiello e amigos ligados do Enquanto a Bola Não Rola. O Equador joga hoje um verdadeiro tudo ou nada para seguir sonhando com uma final inédita. Ou se só sentirá o gostinho de pisar no estádio da decisão hoje à tarde contra a Alemanha. A geração sul-americana chegou super empolgada aos Estados Unidos, mas vem colecionando é vexames. Perdeu para a Costa do Marfim, empatou com a caçolinha Curaçao no Mundial. Já os europeus, o jogo é apenas para cumprir tabela. Pelos critérios de desempate, os alemães não perdem a primeira posição. A equipe comandada pelo técnico argentino Sebastián Becasese mantém a linha de 3 zagueiros, mas Estupiñán foi barrado. O ponta Angulo, de 23 anos, do Sunderland da Inglaterra, entra no time. Minda, que era também um jogador cotado para iniciar o jogo, fica no banco de reservas. Já do outro lado, o time europeu não terá Goretzka e também Wundav. Os dois jogadores foram preservados dessa última rodada do grupo. Imeka e Musiala são as novidades para esse duelo daqui a pouco no Futebol Globo CBN. Chico.
0: Legal, Renanzinho, já já tem Equador e Alemanha, tem Edson Mauro, tem Renan Moura, estarei no comando da central da bola e a opinião com ele, comentarista do Futebol Globo CBN, ele conta e manda bem demais. Boa tarde, Carlos Eduardo Éboli.
6: Tudo bem, Chico? Boa tarde para todo mundo que acompanha aqui Enquanto a Bola Não Rola. É um jogo onde toda a pressão tá do lado do Equador, né? E eu tô relativamente assim, decepcionado com o Equador. Esperava mais do Equador nessa Copa do Mundo. Pô, não fez nenhum gol, gente. O Equador não fez nenhum gol até agora na competição. Uma grande decepção, um empate com o Curaçao, onde o Equador jogou com um grande favoritismo. Você vê, a Alemanha foi lá e atropelou o coração, fez o que tem que fazer, né? A Alemanha foi buscar uma virada importante contra a Costa do Marfim e depois de muito tempo volta, né, a jogar um mata-mata de Copa do Mundo. Então tá mais leve, a Alemanha jogando um futebol consistente, de muita força ofensiva, inclusive contra esse Equador, que não consegue acertar a casinha, não consegue fazer gol nos seus adversários e que agora joga com a corda no pescoço. Só a vitória interessa para o Equador seguir firme na Copa do Mundo. Então, tem esse ingrediente bem interessante. Eu vou ficar de olho no que pode aprontar essa seleção do Equador, viu, Chico?
0: Legal, Ébola. É isso, Equador. Para ganhar jogo, gente, tem que fazer gol. Tem que fazer gol, Equador. E uma quinta-feira importante de definições, né? Na Copa do Mundo, são três grupos que serão fechados hoje. A gente vai acompanhar tudo desse jogo de Equador e Alemanha. E eu vou estar de olho também em Curaçao e Costa do Marfim. Esses dois jogos no mesmo horário, às 5 da tarde, pelo grupo E. No grupo F, também com transmissão no Futebol Globo CBN. Atenção para esse jogo, gente. Atenção para esse jogo. Vai sair daqui o adversário do Brasil pro mata. De segunda-feira, 2 da tarde, hein? Japão e Suécia, 8 da noite, com transmissão no Futebol Globo CBN, também às 8 da noite, a bola rola para Tunísia e Holanda. E às 11 da noite, com transmissão no Futebol Globo CBN, tem o jogo entre Turquia e Estados Unidos. E no mesmo horário, o Paraguai joga diante da equipe da Austrália. Então, mais uma vez, hein? Já já tem Alemanha e Equador. E às 8 da noite, Japão e Suécia. Quem é que você prefere aí, hein? Ei, no jogo da segunda fase, Japão ou Suécia? Gente, é só mata, tá? É um jogo só. São só 90 minutos. Ganhou, segue. Perdeu, ó. Arruma tudo e volta pra casa. Perdeu, ó. Arruma tudo e volta pra casa. Então, Japão e Suécia, às 8 da noite, no Futebol Globo CBN. Mais um destaque de Equador e Alemanha. Você de novo, Renan Moura.
5: Beleza, Chico. E apesar da segunda melhor campanha nas eliminatórias, a crise no Equador é grande. O técnico argentino Sebastián Becasese já avisou que deve deixar a seleção caso não consiga a danada da classificação. Ele está à frente da equipe desde 2024. Mas revelou que tudo se resume aos resultados no Mundial, apesar de estar adaptado ao trabalho no país. O treinador afirmou que o Equador vem apresentando bom futebol, mas não vem conseguindo traduzir isso em vitórias. O técnico evitou críticas aos jogadores e se colocou como um escudo antes desse jogo decisivo. Com a escassez de gols pela dupla Plata e Ener Valencia, Yeboah vira a esperança para hoje à tarde. Alemão de nascimento, meio atacante, é apelidado de Neymar de Hamburgo. Jogador do Venezia da Itália, Yeboah disputou 23 jogos e 3 gols marcados. Nesta Copa do Mundo, Yeboah disputou os 2 jogos, jogou ao todo 152 minutos sem gols marcados e continua com a missão de ajudar o país a bater sua melhor campanha quando parou nas oitavas de final em 2006. Do lado alemão, o alívio de voltar ao mata-mata foi traduzido por Havertz. O atacante lembrou que todos chegaram com essa obrigação de não falhar no início do Mundial após ficar fora no Catar e Rússia das oitavas de final. E atenção, hein, Chico?
0: Manda lá.
5: Atenção, hein?
0: Manda lá.
5: Em Stuttgart, o dono de uma lanchonete já avisou: se um Davi sair do banco de reservas e marcar um gol, já que ele é o artilheiro da Alemanha,
0: vai liberar.
5: Um gol contra o Equador, terá kebab gratuito pra geral lá na lanchonete, Chico.
0: Que beleza, todo mundo então torcendo, pra isso, gente. 4h47 no horário de Brasília, tá no ar enquanto a bola não rola. E você ligado também nas nossas redes sociais, dá um clique aí, ó, e acessa geral. A gente tá no Facebook, facebook.com/futebolglobocbn. A opinião dos nossos comentaristas, informação da seleção brasileira, tudo isso no x.com/futeglobocbnrj. E a gente também tá no Insta.